e a todos os ouvintes da Rádio Maria de Nazaré. Intenções da Santa Missa. Pelos 3 meses de falecimento de Aristides Ramos Matias. Irmãos e irmãs, o refrão do Salmo hoje reza: Misericórdia e piedade é o Senhor. Nosso Deus é aquele que age sempre com amor, paciência e perdão com seus filhos. Acolhamos sua palavra com fé e celebremos confiante cantando. Música.

0: Em nome do Pai, do Filho e do Espírito Santo.
1: Amém.
0: A graça de nosso Senhor Jesus Cristo, o amor do Pai e a comunhão do Espírito Santo estejam convosco.
1: Bendito seja Deus que nos reuniu no amor de Cristo.
0: Queridos irmãos e irmãs, sejam todos bem-vindos, bem-vindas. Colocamos nossas preces, nossas orações por todos os que já nos precederam para a vida eterna. Rezemos também por todos aqueles que mais precisam de nossas orações, nos acompanham através da Rádio Maria de Nazaré. Rezemos pelo descanso eterno de Jovina Santos de Lima. Rezemos pelas almas do purgatório e pelo descanso eterno de Walter Alencar de Souza, 7 meses de falecimento. Joel Pereira de Souza, 1 ano e 3 meses de falecimento. Miguel Pereira de Souza, Marina de Souza, Manuel Alencar e Maria Clara dos Santos. Pelo descanso eterno de Noelci José Garlatti e pelas almas do purgatório, rezemos e pedimos orações por Eduardo Jansen e Jurema Ricardo Jansen. Rezemos pelo descanso eterno de Sérgio Pusti e Marlene Pusti. Pedido de oração de José, por José Lacerda Machado, Ana Maria Machado, José Dionísio Machado. Pedido de oração por Alex, Rafaele, Joaquim, Libra, Marlene, Oliveira de Souza, Ivan Soledade, e todas as intenções trazidas em nossos corações, colocamos aqui no altar do Senhor. Iniciando, sabemos que somos pecadores, que caímos, que pecamos e que necessitamos da misericórdia de Deus, que é o nosso Pai. Peçamos perdão juntos cantando.

0: Deus, Pai misericordioso, tenha compaixão de nós, perdoe os nossos pecados e nos conduza à vida eterna. Oremos. Ó Deus, pela humilhação do vosso Filho, reerguestes o mundo decaído, dai-nos uma santa alegria, para que, livres da servidão do pecado, cheguemos à felicidade eterna. Por nosso Senhor Jesus Cristo, vosso Filho, que é Deus e convosco vive e reina na unidade do Espírito Santo por todos os séculos dos séculos.
1: Amém.
0: E podemos nos sentar para a liturgia da palavra.
2: Leitura da profecia de Oséias. Assim fala o Senhor: eis que eu vou seduzir, levando à solidão, onde lhe falarei ao coração, e ela aí responderá o compromisso, como nos dias de sua juventude, nos dias da sua vinda da terra do Egito. Acontecerá nesse dia, diz o Senhor, que ela me chamará meu marido, e não mais chamará meu Baal. Eu te desposarei para sempre, eu te desposarei conforme as sanções da justiça e conforme as práticas da misericórdia. Eu te desposarei para manter fidelidade e tu conhecerás o Senhor. Palavras do Senhor.
1: Graças a Deus.

0: O Senhor esteja convosco.
1: Ele está no meio de nós.
0: Proclamação do Evangelho de Jesus Cristo segundo Mateus.
1: Glória a vós, Senhor.
0: Enquanto Jesus estava falando, um chefe aproximou-se, inclinou-se profundamente diante dele e disse: minha filha acaba de morrer, mas vem e impõe tua mão sobre ela e ela viverá. Jesus levantou-se e o seguiu junto com os seus discípulos. Nisto, uma mulher que sofria de hemorragia há 12 anos veio por trás dele e tocou a barra de seu manto. Ela pensava consigo: se eu conseguir ao menos tocar no manto dele, ficarei curada. Jesus voltou-se e, ao vê-la, disse: coragem, filha, a tua fé te salvou. E a mulher ficou curada a partir daquele instante. Chegando à casa do chefe, Jesus viu os tocadores de flauta e a multidão alvoroçada e disse: retirai-vos, porque a menina não morreu, mas está dormindo. E começaram a caçoar dele. Quando a multidão foi afastada, Jesus entrou, tomou a menina pela mão e ela se levantou. Essa notícia espalhou-se por toda aquela região. Palavra da salvação.
1: Glória a vós, Senhor.
0: Podemos nos sentar, queridos irmãos e irmãs. Celebramos hoje a celebração da esperança e nos colocamos diante daqueles que nos precederam para a vida eterna, aqueles que estão junto de Deus, aqueles que junto de Deus intercedem por todos nós que aqui continuamos nossa peregrinação, e nós que aqui continuamos nossa peregrinação, a liturgia da igreja hoje nos dá esta bela lição que o próprio Evangelho, a leitura, o Salmo, vem nos colocar mais uma vez diante da nossa fé. Por isso, as leituras e o Evangelho nos convidam a refletir sobre nossa fé e nos ajudam, através do Evangelho, através de duas mulheres que são reintegradas à vida na sociedade, uma delas filha de Jairo, chefe dos judeus, e a outra uma mulher que sofria de hemorragia já há muitos anos. O Evangelho coloca aqui 12 anos, e como ela sofria com a hemorragia, era tocada com o sangue, a própria sociedade a excluía e ela era considerada como impura, era excluída diante dos chefes, dos fariseus e dos próprios fariseus, que eram os mais especialistas em moralidade e também eram os que excluíam as pessoas da sociedade, e esta segunda mulher era uma delas excluída. E ela fica sabendo da ida de Jesus à casa da filha de Jairo, do chefe dos judeus, e ela tinha certeza de que se ela fosse ao encontro de Jesus e pelo menos tocasse em seu manto ela ficaria curada. E ela assim faz, Jesus passando para ir à casa da filha do chefe dos judeus, ela acreditava que iria ser curada. E diante desta fé de que ela vai ao encontro de Jesus, Jesus a devolve a dignidade dela poder ser curada após tocar na veste de Jesus. E aqui Jesus restaura a saúde em primeiro lugar dela e elogia ela pela fé demonstrada, pois ela diz para aqueles que estão ao redor: eu vou ao encontro de Jesus e eu vou tocar no manto dele e serei curado. Jesus a elogia, e já aqui vem o convite para refletirmos. Quando vamos ao encontro de Jesus, com que intenção e qual é a fé que vamos ao encontro? Ele vem nos mostrar aqui o Evangelho de São Mateus, que também nós, no nosso dia a dia, nos deparamos com tantas tribulações, tantas provações, e é aqui que Jesus diz para aquela mulher que precisava da cura, ele elogia e diz: a tua fé te salvou. E assim também nós várias vezes também talvez já fomos curados, ou se talvez precisamos desta fé daquela mulher que vai, acredita que tocando, um gesto muito simples ela realiza, e lá acontece o milagre. Por isso em nossas vidas muitas vezes procuramos algo talvez difícil, que para nós mesmo talvez é quase que é impossível cumprir. Muitas vezes as pessoas fazem umas promessas difíceis, depois dizem: padre, sabe o que fazer? Aconteceu, mas agora não consigo pagar a promessa. Deus não quer de cada um de nós promessas que vamos não conseguir cumprir. E Deus também perdoa quando também em nossa fraqueza, naqueles momentos também nos colocamos e achamos que vamos conseguir, mas chega um momento que aconteceu, deu tudo certo, mas não consigo cumprir a promessa. E a mulher vem nos dizer que nossa promessa é a mais simples, é aquela que brota do coração, e não precisamos fazer algo extraordinário para recebermos a cura. Tocada, a mulher toca no manto de Jesus, e Jesus diz: a tua fé te salvou, estás curada. Nós também, com gestos bem simples, às vezes queremos fazer coisas grandes e acabamos a coisa mais simples, talvez até perdoando alguém, que é um gesto que mais necessitamos no nosso dia a dia, não conseguimos, mas queremos algo a mais. E a segunda mulher aqui que vem ao nosso encontro, vem a filha de Jairo, onde mais uma vez vemos o poder de Jesus manifestado de uma forma bem clara e evidente. A morte torna apenas o sono, e Jesus vem despertá-la. Vem aqui nos falar do que, quando nos aprofundamos nas interpretações teológicas, tem teólogos que falam da ressurreição, outros no poder de Jesus. Todos estão corretos na linha de pensamento na qual querem seguir, e Mateus vem mostrar o poder claro e evidente de Jesus, que o impossível torna-se possível quando se deparamos também com a fé. O pai vai lá, pede com fé: a minha filha morreu, e eu tenho certeza de que se o Senhor for lá, ela tornará a viver. Jesus aqui através do Evangelho, São Mateus quer nos mostrar claramente que diante do impossível, tudo aquilo que pedimos com fé se torna possível. Por isso, essas duas curas aqui apresentadas pelo evangelista são sinais que também aquele povo que escutava os profetas, que anunciavam a vinda do Salvador, Jesus revela para aquele povo o sinal de novos tempos, que os chefes dos fariseus que enganavam, que mentiam, Jesus vem dizer: eu sou e eu posso reverter a morte em vida. Onde aqui abala todos aqueles que manipulavam as pessoas, e por isso o evangelista aqui chama o sinal como os novos tempos. E esses novos tempos também, Jesus vem realizar milagres, vem realizando milagres em nossas vidas, em nossas comunidades, em nossas famílias. Por isso o evangelista chama isso de novos tempos, os milagres de Jesus. E quando nos aprofundamos ainda mais neste evangelho, vem o que o São Mateus chama de advento do reino de Deus entre o povo. Um advento, uma transformação para o povo naqueles momentos, nos sinais de fé, nos sinais que Jesus ao passar realizava através da cura, através dos milagres. E aqui que despertava no coração daqueles que estavam desanimados, perdidos, não entendiam o que os profetas diziam, quando eles diziam: vai vir o Salvador, ele vai curar, ele vai fazer milagres. Eles ficavam escutando e nada acontecia, e no momento vem o Filho de Deus, e eles lembram: ah, isso o profeta já havia falado e está acontecendo. Por isso vem a revelação dos tempos messiânicos, e também a revelação do caminho da vida através da morte, do impossível e da ressurreição. Em aqui Jesus anuncia que a morte não é o fim, mas sim o início da vida eterna em Deus. Por isso, para quem crê, a morte não é o fim, mas sim o início da vida eterna junto de Deus. Jesus prova neste milagre que ele faz com a filha de Jairo, nos mostrando e nos dizendo que se vivemos, vivemos para o Senhor; se moremos, moremos para o Senhor. E assim, na vida e na morte, pertencemos a Deus. Essa pertença que Jesus vai ao encontro lá da filha de Jairo, ele vai provar para todos aqueles que estavam lá e para nós que a vida não é o fim, mas sim o início da vida eterna, e que a vida pertence a Deus. Podemos ver a profundeza que o evangelho aqui nos coloca diante das palavras que a fé vem nos mostrar: o caminho da vida e a libertação, que é a própria salvação, na qual todos nós buscamos todos os dias através da nossa conversão pessoal. É este o caminho que vai nos levando para este caminho que não tem fim, mesmo com a morte, que um dia todos nós vamos nos deparar com ela, mas que ela vai continuar, a vida em Cristo, a vida em Deus, na plenitude, o caminho da salvação, na qual devemos alcançar aqui e agora, para poder ter a glória, na qual Jesus, nosso Salvador, aquele que também o próprio evangelho vem nos deixar bem claro e nos dizer que ele vence o mal, o pecado e a morte, fazendo brilhar sobre todos nós novamente a luz da vida. Por isso todo esse caminho que vence o mal, que é o pecado, a morte, Jesus nos prova que a luz da eternidade, que o brilho da luz eterna, que é a vida, vai continuar para todos nós. Por isso, com fé, pedimos a Deus por todos os que nos precederam para a vida eterna, na certeza de que eles vivem na glória de Deus, na glória da ressurreição, e nós aqui também caminhamos, nos aprofundamos, nos fortalecemos em nossa fé e em Cristo também vivemos aqui e agora, e Ele vem transformar através das graças derramadas em nossos corações, para que aquilo que talvez em nossas vidas, alguma situação achamos que é impossível, com fé, nos fortalecendo na palavra, na oração, o impossível para Deus e para nós, o Evangelho nos deixa bem claro que pode se tornar possível e o milagre acontecer em nossas vidas também. Amém. E podemos ficar de pé para apresentarmos a Deus nossas preces. Após cada invocação, vamos dizer: Senhor, escutai a nossa prece.
1: Senhor, escutai a nossa prece.
2: Para que a igreja seja sinal visível da compaixão de Cristo e leve esperança aos corações feridos, rezemos ao Senhor.
1: Senhor, escutai a nossa prece.
2: Para que as famílias, fortalecidas pela fé, saibam reconhecer a presença de Deus, mesmo nos momentos de perda e sofrimento, rezemos ao Senhor.
1: Senhor, escutai a nossa prece.
2: Para que os doentes, os pobres e todos os que vivem esquecidos encontrem em Jesus o consolo, a dignidade e o amparo, rezemos ao Senhor.
1: Senhor, escutai a nossa prece.
0: Glória ao Pai, ao Filho e ao Espírito Santo.
1: Amém.
0: E podemos nos sentar para o canto de preparação das oferendas.

0: irmãos e irmãs, para que o nosso sacrifício seja aceito por Deus Pai Todo-Poderoso.
1: Receba, ó Senhor, por tuas mãos esse sacrifício, para a glória do seu nome, para o nosso bem e de toda a Santa Igreja.
0: Fazei, Senhor, que este sacrifício celebrado em honra do vosso nome nos purifique e nos leve cada vez mais a viver a vida do nosso reino. Por Cristo nosso Senhor.
1: Amém.
0: O Senhor esteja convosco.
1: Ele está no meio de nós.
0: Corações ao alto.
1: O nosso coração está em Deus.
0: Demos graças ao Senhor que é nosso Deus.
1: É o nosso dever e a nossa salvação.
0: Na verdade, é digno e justo. É nosso dever e salvação dar-vos graças sempre em todo lugar, Senhor Pai Santo, por vosso amado Filho Jesus Cristo. Ele é a vossa palavra pela qual tudo criastes. Ele é o nosso Salvador e Redentor, que se encarnou pelo Espírito Santo e nasceu da Virgem Maria. Ele, para cumprir vossa vontade e adquirir para vós um povo santo, estendeu os braços na hora da sua paixão, a fim de vencer a morte e manifestar a ressurreição. Por isso, com os anjos e todos os santos, proclamamos a vossa glória juntos cantando.

0: Na verdade, ó Pai, vós sois santo e fonte de toda a santidade. Santificai, pois, estes dons, derramando sobre eles o vosso Espírito, a fim de que se tornem para nós o corpo e o sangue de nosso Senhor Jesus Cristo.
1: Enviai o vosso Espírito Santo.
0: Estando para ser entregue e abraçando livremente a paixão, Jesus tomou o pão, pronunciou a bênção de ação de graças, partiu e deu a seus discípulos, dizendo: tomai todos e comei, isto é o meu corpo, que será entregue por vós. Do mesmo modo, ao fim da ceia, ele tomou o cálice em suas mãos, dando graças novamente, o entregou a seus discípulos, dizendo: tomai todos e bebei, este é o cálice do meu sangue, o sangue da nova e eterna aliança, que será derramado por vós e por todos para a remissão dos pecados. Fazei isto em memória de mim. Mistério da fé.
1: Anunciamos, Senhor, a vossa morte e proclamamos a vossa ressurreição. Vinde, Senhor Jesus.
0: Celebrando, pois, o memorial da morte e ressurreição do vosso Filho, nós vos oferecemos, ó Pai, o pão da vida e o cálice da salvação. E vos agradecemos porque nos tornastes dignos de estar aqui na vossa presença e vos servir.
1: Aceitai, ó Senhor, a nossa oferta.
0: Suplicantes vos pedimos que, participando do corpo e sangue de Cristo, sejamos reunidos pelo Espírito Santo num só corpo.
1: O Espírito nos una num só corpo.
0: Lembrai-vos, ó Pai, da vossa Igreja que se faz presente pelo mundo inteiro, que ela cresça na caridade em comunhão com o Papa Leão, com o nosso Bispo Dom Neri, com os bispos do mundo inteiro, presbíteros, diáconos e todos os ministros do vosso povo.
1: Lembrai-vos, ó Pai, da vossa Igreja.
0: Lembrai-vos também, na vossa misericórdia, de todos os nossos irmãos e irmãs que adormeceram na esperança da ressurreição, e de todos os que partiram desta vida. Acolhei-os junto a vós, na luz da vossa face.
1: Dê-lhes, ó Senhor, a luz eterna.
0: Enfim, nós vos pedimos: tende piedade de todos nós, e dai-nos participar da vida eterna, com a Virgem Maria, Mãe de Deus, São José, seu esposo, os apóstolos, e todos os santos que neste mundo viveram na vossa amizade, a fim de vos louvarmos e glorificarmos, por Jesus Cristo, o vosso Filho. Por Cristo, com Cristo e em Cristo, a vós, Deus Pai Todo-Poderoso, na unidade do Espírito Santo, toda honra e toda glória, agora e para sempre.

0: e com a oração que Jesus nos ensinou, juntos rezemos: Pai nosso,
1: que estais no céu, santificado seja o vosso nome. Venha a nós o vosso reino.
2: Seja feita a vossa vontade, assim na terra como no céu. O pão nosso de cada dia nos dai hoje. Perdoai as nossas ofensas, assim como nós perdoamos a quem nos tem ofendido.
1: E não nos deixeis cair em tentação, mas livrai-nos do mal. Amém.
0: Livrai-nos de todos os males, ó Pai, e dai-nos hoje a vossa paz, ajudados pela vossa misericórdia. Sejamos sempre livres do pecado e protegidos de todos os perigos, enquanto vivendo a esperança, aguardamos a vinda do Cristo Salvador.
1: Vosso é o reino, poder e a glória para sempre.
0: Senhor Jesus Cristo, dissestes aos vossos apóstolos: eu vos deixo a paz, eu vos dou a minha paz. Não olhei os vossos pecados, mas a fé que anima a vossa igreja. Dai-lhes, segundo vosso desejo, a paz e a unidade. Vós que sois Deus, com o Pai e o Espírito Santo.
1: Amém.
0: A paz do Senhor esteja sempre convosco.
1: O amor de Cristo nos uniu.

0: Felizes os convidados para a ceia do Senhor. Eis o Cordeiro de Deus que tira o pecado do mundo.
1: Senhor, eu não sou digno que entreis em minha morada, mas dizei uma palavra, serei salvo.

0: Oremos. Nós vos pedimos, Senhor, que enriquecidos por esta tão grande dádiva, possamos colher os frutos da salvação sem jamais cessar vosso louvor. Por Cristo nosso Senhor.
1: Amém.
0: Ave Maria,
2: cheia de graça, o Senhor é convosco. Bendita sois vós entre as mulheres.
3: Bendito é o fruto do vosso ventre, Jesus. Santa Maria, Mãe de Deus, rogai por nós, pecadores, agora e na hora de nossa morte. Amém.
0: O Senhor esteja convosco.
3: E Ele está no meio de nós.
0: Desça sobre cada um de vós e permaneça em vossos corações a bênção e a proteção de Deus Todo-Poderoso, Pai, Filho e Espírito Santo.
1: Amém.
0: Obrigado pela presença de todos, uma abençoada semana e que Deus sempre vos acompanhe.
1: Amém.

0: Muito bem, 20 horas e 57 minutos, estamos de volta com o programa Embalos da Noite, nesta segunda-feira, 6 de julho. O mês de julho já está andando a mil, né, gente? Olha, eu quero aqui agradecer a participação do seu Mário, né? Seu Mário sempre fica aguardando, né, seu Mário, para a gente atender. E a gente atende agora com muito carinho. Boa noite, tudo bem?
1: Oi, dona Família. Oh, não, é dona Cidete.
0: Opa, agora sim.
1: Oi, dona Cidete, toca uma música pra nós aí, que a senhora escolher. Qualquer uma tá bonita, tá boa.
0: Tá bom.
1: De Tunique e Tinoco aí pra nós.
0: Pode ser.
1: É música bonita, boa.
0: Tá certo, valeu.
1: Deixa no fundo do baú, né?
0: Certo.
1: Nós deu uma sumida, mas hoje tá bom. Então, o seu programa tá maravilhoso. Obrigado.
0: Obrigada, seu Mário. Boa noite. O senhor também fica com Deus. Obrigada pelo carinho que vocês têm com a gente e também pela compreensão, né? De vez em quando a gente precisa se ausentar. E assim vamos seguindo com nossa jornada de trabalho, mas sempre, na medida do possível, estamos aqui. Se assim Deus nos permitir, vamos estar nos organizando para estar mais presente no programa, né? Já estamos aí com tudo organizado, faz parte da nossa vida, não é? A gente segue aqui agradecendo aí a participação do seu Mário e, claro, que a gente traz aqui agora para vocês curtirem Tonico e Tinoco, para todos que curtem aí essa dupla. Também o seu Valdemar Madruga, eu sei que sempre gosta dessa dupla que conta, né, e canta histórias, né, do passado. E a gente traz então, vamos ver aqui, o que que eu posso trazer aqui, Anderson Vea. Essa música aqui é bonita, eu vou trazer essa daqui, pois qualquer coisa, se gostarem de ouvir outra música, é só mandar um alô pra gente e a gente toca, tá certo? Agora são 20 horas e 58 minutos e antes de trazer a música de Tonico e Tinoco, gostaria de lembrar que no dia 17 de julho, a partir das 7 horas da noite, na Paróquia Santo Agostinho, nós vamos realizar o Arraiá da Nazaré. A entrada é gratuita, mas a nossa festa tem um jeito especial de acontecer, né? 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Vem chegando, Tonico e Tinoco, para cantar pra gente. Cantar é viver.

0: Muito bem, 21 horas e 3 minutos. E quem chega também para participar com a gente é o seu Valdemar. Boa noite, seu Valdemar.
1: Obrigado, dona Maria. Maria de Nazaré. Dona Nazaré.
0: Tá certo.
1: Dona Cidete. Isso. Obrigado por me atender.
0: Tá certo.
1: Para o meu nome. Te agradeço. Eu quero que só apoie a música de... Os quatro cantos da casa. Eu não sei com quem que é. Teodoro Sampaio.
0: Tá bom.
1: É linda também.
0: Tá
1: Obrigado.
0: Bom.
1: Uma boa noite.
0: Eu boa noite. Amém, seu Valdemar, ouvindo a gente. Você viu como é bom? Os nossos ouvintes são fiéis, viu? Eu tenho o maior carinho e respeito. Eu só mandei um alô pro seu Valdemar e ele já me retornou. Ligadinho, né, seu Valdemar? Obrigada, viu, pelo carinho que o senhor tem com a gente. E é claro que eu vou trazer a música para o senhor, os quatro cantos da casa, para o senhor curtir. É, isso mesmo. A gente agradece o carinho de cada um de vocês, viu? É sempre bom a gente poder estar aqui, mandar um abraço carinhoso e ter esse retorno legal da nossa galera, do nosso povo, viu? Teodoro Sampaio, quatro cantos da casa.

Muito bem, 21 horas e 8 minutos. Boa noite, dona Lorena Dittmann, tudo bem? A dona Lorena diz boa noite, Sidete, tudo bem? Nós queria pedir uma música a Deus Mariano, ofereço para todos que estão na escuta, principalmente para você. Obrigada, viu, dona Lorena? Já chega a música para a senhora, tá?

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2: Segunda-feira, 6 de julho de 2026, eu sou Kleber Salles. As últimas notícias do Brasil e do mundo agora no seu rádio. O ministro Alexandre de Moraes prorrogou nesta sexta-feira, dia 3, por mais 90 dias, a prisão domiciliar humanitária de Jair Bolsonaro, do PL. A medida mantém o ex-presidente em casa para dar continuidade ao tratamento de um quadro de broncopneumonia. O prazo original venceu na última quinta-feira, dia 25 de junho. Na mesma decisão, Moraes determinou que Bolsonaro entregue todas as armas que possui em até 48 horas e revogou o registro de colecionador, atirador desportivo e caçador, CAC. Antes da domiciliar, Bolsonaro esteve preso na superintendência da PF e no complexo penitenciário da Papuda, ambos em Brasília. Eu sou Kleber Salles e volto daqui a pouco com mais notícias para você. Fique ligado.
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2: Mais uma edição aqui do nosso quadro A Hora do Consumidor. Por aqui, chegando as dicas para os nossos ouvintes nessa segunda-feira, 6 de julho de 2026. A pergunta é da Cristina, né, de Guarapari, no Espírito Santo. Ela comprou um fogão e ele veio com um dos queimadores sem funcionar. A loja disse que ela tem que falar apenas com o fabricante, ela diz, né? Isso tá certo? Olha, Cristina, não tá certo não, viu? O artigo 18 do Código de Defesa do Consumidor estabelece que fabricantes, distribuidores e comerciantes respondem solidariamente pelos defeitos do produto. Isso significa que a própria loja também tem responsabilidade e deve ajudar na solução. Se o defeito não for resolvido em até 30 dias, você poderá escolher entre a troca do produto, a devolução do dinheiro ou o abatimento proporcional do preço. Tá certo? Obrigado pela sua participação, minha amiga. Eu sou Kleber Salles e volto no próximo quadro, A Hora do Consumidor, hein?
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21h23. Boa noite, Ana Maria da Fazenda Londrina. Ela diz boa noite, Sidete. Eu peço a próxima música. Ofereço para todos os ouvintes. Obrigada. Vou tocar um trecho aí para você de Chico Rei Paraná, de Lá Pra Cá. É, porque já é 21h23. Se não der tempo a tocar ela na íntegra, amanhã a gente toca, tá bom, Ana?

Muito bem, 21 horas e 26 minutos e eu preciso ir embora, porque já deu meu horário, né? E Padre Reginaldo vem chegando por aí. A gente agradece a Deus primeiramente por mais esse momento vivido. Obrigada a você que participou, você que rezou comigo também através aí da transmissão da Santa Missa direto à Paróquia Santo Agostinho. Amanhã tem mais, se assim Deus nos permitir, que possamos ter uma noite serena, de descanso e que com a graça de Deus amanhã estaremos juntos, né, ao despertar. Não esqueça de agradecer a Deus por mais uma jornada que Ele te propõe a viver. Obrigada aos nossos apoiadores culturais, os sócios do Clube da Evangelização e até amanhã. Tchau, tchau! Sim.

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4: O IBGE e o Ministério da Saúde lançaram a terceira edição da Pesquisa Nacional de Saúde, a PNS 2026, que vai investigar hábitos de vida, doenças crônicas e uso de serviços de saúde em mais de 140 mil domicílios em todo o país. A coleta de dados começa nesta segunda-feira, dia 6 de julho, e será feita por amostragem em todos os estados, com o objetivo de orientar políticas públicas e apoiar a gestão do SUS. A edição de 2026 traz novidades como a coleta de biomarcadores em pessoas acima de 35 anos, incluindo exames de sangue e urina para avaliar indicadores de saúde. Segundo o IBGE, a pesquisa é considerada essencial para monitorar a situação de saúde da população brasileira, identificar desigualdades e aprimorar programas de prevenção e atendimento no sistema público. Eu sou Kleber Salles e volto daqui a pouco com mais informações no seu rádio. Fique ligado.
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4: Hora do Consumidor, respondendo a pergunta do Márcio, de Sinop, no Mato Grosso. Ele disse que fez uma compra pela internet, mas se arrependeu antes mesmo de abrir a embalagem. Ele pergunta: posso devolver? Olha, Márcio, pode sim, viu? De acordo com o artigo 49 do Código de Defesa do Consumidor, você tem o direito, né, de arrependimento nas compras realizadas fora do estabelecimento comercial, como pela internet ou telefone, viu? O prazo é de 7 dias a partir do recebimento do produto, com direito à devolução integral dos valores pagos. Fica aí a dica para você, viu? Eu sou Kleber Salles e volto amanhã com mais uma edição do quadro A Hora do Consumidor. Até lá!
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10: Olá, eu sou a Tati Chagas e esse é o nosso Alimente-se Bem de hoje. Vamos a mais uma dica. Coma de tudo. Um erro que muitas dietas cometem é restringir grupos alimentares. Virar vegetariano, comer só proteínas ou salada não são sinônimos de alimentação saudável. Ao invés disso, aposte no prato colorido, aquele que tem uma fonte de fibras, minerais, vitaminas e proteínas, legumes e hortaliças, proteínas e carboidratos. Essa é a melhor escolha.
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12: 9:34.
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Louvado seja nosso Senhor Jesus Cristo. Para sempre, sempre seja louvado. Como é que foi seu final de semana, querido filho, querida filha? Foi tudo em paz, pelo menos nós desejamos e pedimos as bênçãos de Deus para o final de semana, sem briga, sem discórdia, sem desavença. E aí, você foi à missa? Espero que sim. Sempre comece segunda-feira lembrando: semana com a missa é semana com a graça de Deus. Filhos amados, povo querido, nós continuamos neste mês de julho, mês de Nossa Senhora do Carmo, madrinha da obra Evangelizar é Preciso, mês do Santíssimo Sangue de Jesus, e nós estamos em plena novena, São Bento, rogai por nós. Saúdo a todos, a partir da Rádio Evangelizar, de onde tudo começa, as rádios irmãs, cujos nomes cito neste momento. Mesmo em meio à tempestade. Em Deus, minha fé inabalável. Diga isso, gente. Ânimo, povo de Deus, coragem. Não é mais uma semana, não é mais uma segunda-feira. Obrigado, Senhor, por eu estar vivo. Acorda, povo de Deus. Saúdo pela TV Evangelizar, sinal digital em todo o país, em várias cidades, canal aberto, YouTube, Padre Manzotti Oficial, pelo aplicativo da Associação Evangelizar é Preciso e todas as plataformas digitais. Vamos lá, gente! Peça uma fé inabalável. Vai, sacristão, deixa rolar mais um pouquinho. A fé não é ausência da dor. Acredite nisso. É saber onde ancorar. E ancorar em Jesus Cristo é o melhor caminho. Mesmo em meio à tempestade. Minha fé inabalável. Dai-me, Senhor, esta fé inabalável. A minha fé em Deus é inabalável. Em nome do Pai, do Filho e do Espírito Santo. Amém. Enquanto Jesus estava falando, um chefe aproximou-se, inclinou-se profundamente diante dele e disse: minha filha acaba de morrer. Mas vem, impõe a tua mão sobre ela e ela viverá. Para pensar. Uma filha acaba de morrer. Como você reagiria? Para este homem, deixar a filha que acabara de morrer e ir até Jesus é porque tinha muita fé. Você compreende isso? E fica um questionamento. Nas horas mais difíceis da tua vida, a quem você recorre? Você deixa o desespero tomar conta? Aprendamos com esse primeiro gesto, mas não é tudo. Jesus levantou-se e seguiu junto com seus discípulos. Nisto, uma mulher. Agora vem um outro fato. Uma mulher que sofria de hemorragia há 12 anos, veio por detrás e tocou a barra do seu manto. Ela pensava consigo: se eu conseguir ao menos tocar no manto dele, eu ficarei curada. Pensa nisso. Se eu tocar ao menos no manto de Jesus, eu ficarei curada. Jesus voltou-se ao vê-la e disse: coragem, filha. Tua fé te salvou. E a mulher ficou curada a partir daquele instante. Chegando na casa do chefe, o primeiro personagem, Jesus viu os tocadores de flauta e a multidão alvoroçada, e disse:
retirai-vos, a menina não morreu, está dormindo. E começaram a caçoar de Jesus. Quando a multidão foi afastada, Jesus entrou, tomou a menina pela mão e ela se levantou. Essa notícia se espalhou por toda a região. O evangelho de hoje fala de duas curas. Uma ressurreição, uma reanimação, para ser mais preciso no termo. E uma cura de uma mulher com hemorragia. O que você quer pedir a cura hoje? Senhor Jesus, eu peço. Eu clamo. Estende a sua mão, Jesus, sobre mim, sobre a minha enfermidade. Qual é a tua enfermidade? Fala com Jesus. A mulher estava com hemorragia. A filha do homem estava morta. Veja, um caso extremado de morte. Você, o que quer pedir a Jesus? Diga com confiança, Jesus, eu te peço essa graça. Eu sei que eu não mereço. Tenho consciência das minhas misérias e até da minha falta de fé. Mas por teu amor, eu clamo ao teu amor. Eu clamo a tua misericórdia, Jesus. Estende a tua mão, Jesus, e toca em mim. Estende a tua mão e toca em mim, Jesus. Tire essa doença grave. Tire essa doença crônica. Jesus, toca em mim. Eu preciso ser curado. Preciso tanto ser curado. Cura da depressão. Peça para Jesus. Você que está sentado ali nesse sofá, que deu uma parada agora. Você que está com essa vassoura na mão. Estou falando com você. Seja essa mulher a pensar, se eu tocar ao menos no manto de Jesus, eu ficarei curada. Jesus, cure a depressão. Cure esse pensamento de destruição, de autopunição. Senhor Jesus, nós te pedimos por esta pessoa que está com a ferida aberta. Cicatrize essa ferida, Senhor. Já foram tantos remédios, tantos médicos. Deus de misericórdia e de bondade, entre nesta casa agora. Esta mulher que está com uma dor no braço, que não consegue nem levantar para pegar uma xícara, não consegue levar a xícara de café na boca com esta mão, com este braço. Senhor Jesus, nós te pedimos por misericórdia e compaixão. Esta pessoa, curai, Jesus. E você que está, vai pedindo, Jesus, estende a tua mão e toca. Estende a tua mão e me cura, Jesus. Repita de novo, Jesus, estende a tua mão e toca. Jesus, estende a tua mão e me cura. Eu preciso tanto ser curado, Jesus. Nós só começamos o programa. O intervalo é rápido. E nós voltamos com partilha de vida, leitura orante. Volte comigo.

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0: Bom dia, Fernanda.
1: Bom dia, padre.
0: Que a paz, que a paz de Jesus esteja com você. Deus abençoe. Você fala de onde?
1: Amém. Eu falo de Mandaguaçu.
0: Mandaguaçu, seja bem-vinda. Como é que você me acompanha, Mandaguaçu, Paraná?
1: Isso, pela Rádio Colmeia.
0: Mandaguaçu, para quem não sabe, é muito próximo de Maringá. E eu acredito que aí também chegue o canal 31.1, não chega?
1: Isso, chega sim.
0: TV Evangelizar. Fale lá, Fernanda, a palavra é sua.
1: Padre, eu queria fazer uma partilha, né?
0: Pois
1: e
0: não.
1: Esses dias eu escutei o senhor falando sobre o livro Inabalável, né? É. Com fé, a tempestade vai passar.
0: Sim.
1: E na chamada ali o senhor disse que para as pessoas que não entendiam muitas vezes o motivo de uma doença, algo, né, que acontecesse com a gente, que o livro ia trazer essa clareza, né? E aquilo me tocou bastante. Eu falei, é o que eu preciso. É. Então eu procurei o livro, né? Comprei ali o livro. Chegou, no dia que chegou, eu já comecei a leitura porque eu estava bem ansiosa.
0: Certo.
1: E já no primeiro capítulo ali veio as respostas que eu precisava, veio aquele, todo aquele questionamento que eu me fazia, né? Então, para você entender o contexto, padre, eu tenho o meu pai acamado, né, já há 1 ano e 8 meses.
0: Tá.
1: O meu pai era uma pessoa super saudável, ativo, cheio de vida, e foi fazer uma cirurgia da coluna, né? E no pós-cirúrgico ele teve uma parada cardíaca de 12 minutos.
0: Misericórdia.
1: E após essa parada cardíaca ele não voltou mais, né? Ele está até hoje em estado vegetativo.
0: Misericórdia, então, filha, pelas santas chagas.
1: Eu levei o meu pai cheio de vida no hospital, acompanhei todo, né, o processo ali desde as 5 horas da manhã, e quando foi 11 horas da noite meu pai teve essa parada cardíaca, e desde então eu não tive mais o meu pai de volta, né? A gente cuida dele até hoje, né? Ele respira por aparelho, ele está em casa, mas não tem nenhum tipo de reação, nada. A gente não sabe se ele escuta algo, né? Mas não tem nenhum tipo de reação. E a gente se questionava bastante, né? O porquê uma pessoa tão cheia de vida, por que acontecer isso, ficar nessa situação. E eu ouvi muitas vezes, padre, algo que doía muito. É. Algumas pessoas diziam que ele estava pagando por algo fez, né, em vida, que algo de ruim, algum pecado, ele estava pagando. E aquilo me doía muito,
0: com certeza. Com certeza.
1: Porque eu desconheço uma pessoa tão boa quanto meu pai. E mesmo que fosse, eu não tenho esse pensamento de que Deus nos pune, né, dessa maneira.
0: Concordo plenamente.
1: E o livro me trouxe, né, ali a história de Jó, onde ele perdeu tudo, né, e ainda assim manteve a sua fé.
0: Isso.
1: E o que aconteceu não foi para punir ele, não foi um castigo, ele era um homem honrado, né?
0: Isso.
1: E aí eu entendi que o que estava acontecendo com meu pai, com a minha família, não era uma punição. E que mesmo, né, com todas essas coisas ruins que aconteceu...
0: Claro.
1: Aconteceu coisas boas, padre. A gente tem um testemunho nesse período que meu pai esteve assim. O meu irmão, ele já sofria com alcoolismo, né? Meu irmão mais velho já sofria com alcoolismo. E devido a tudo que aconteceu, ele ficou muito pior. Ele começou a beber muito. E a gente já tinha todo aquele desgaste de cuidar do meu pai dia e noite. E ele se afundando no álcool.
0: Sim.
1: E a gente conseguiu a libertação dele, padre, nesse período. O meu irmão, ele se libertou do álcool.
0: Olha, eu tô arrepiado.
1: Ele se converteu. Padre, era uma coisa que o meu pai lutava muito para que acontecesse. E meu irmão, ele se converteu. Hoje ele está dentro da igreja, ele participa dentro da igreja. Ele faz parte do movimento campista, né? Assim como eu, meu outro irmão também somos campistas. E assim, a gente ouve muito, né? Como pessoas de dentro da igreja que rezam... passam por essas coisas, né? Passam por essas turbulências, essas dificuldades. E o livro me trouxe esse entendimento de que a gente tem que perseverar, que o sofrimento não é um castigo, que a gente tem que manter a confiança em Deus, independente do que acontece.
0: Então, o sofrimento em Deus é um processo de maturidade, né? E de libertação.
1: Um crescimento, né? Um crescimento ali.
0: Nossa,
1: e a gente cresceu muito espiritualmente, a gente se uniu mais, sabe? A gente esteve mais junto, aprendeu a cuidar do meu pai. Padre, posso te falar uma coisa até assim, forte, eu descobri um amor pelo, assim, pela minha família, pelo meu pai, que nem eu sabia que eu tinha.
0: Acredito plenamente.
1: O cuidar, o dar banho no meu pai no leito, sabe? Cuidar com todo aquele carinho e entender que tudo que ele fez por nós ali quando criança, eu estava fazendo por ele agora, no, nesse Verdade. Momento tão frágil que ele está. Vocês descobriram um amor, o amor que Deus tem por nós Amém. Também, por me capacitar de fazer isso. Eu sou muito grata, sabe? Mesmo diante de tudo isso que aconteceu, eu sou muito grata a Deus por ter fortalecido a minha família para percorrer tudo isso.
0: Nossa, eu estou edificado demais com o seu testemunho, viu? Muito edificado, fiquei arrepiado. E já valeu a pena ter escrito o livro. Só pelo testemunho que você deu, já valeu a pena.
1: E eu digo para as pessoas, leiam, porque vocês vão tirar muita coisa boa Amém. Dentro desse livro, vai ser muito, muito edificante. Eu sei que para cada um ali tem um pedacinho, um trecho que você precisa ler, que você precisa sentir, porque o livro é sentir.
0: É verdade. E por gentileza, você pode dizer o nome do seu pai para que rezemos?
1: Sim, o nome do meu pai é João Flor Filho.
0: João?
1: Até... Flor Filho.
0: Tá.
1: Até, padre, num evento que o senhor teve do Tenda Brasil, né, que é o encontro dos campistas,
0: Sim.
1: o meu irmão estava participando, fazia poucos meses que tinha acontecido isso com meu pai,
0: Entendi.
1: Né, e o senhor rezou a missa na intenção dele, e eu
0: bom.
1: Coloquei o celular ali pertinho do meu pai para ele ouvir, sabe, porque ele era apaixonado pelo senhor, ele não perdia
0: certo.
1: Uma missa, um programa, ele ouvia tudo. Então a gente colocou ali pertinho para ele ouvir e sentir aquele carinho do senhor orando
0: tá
1: por ele.
0: E vamos continuar rezando. Muito obrigado pela
1: Amém,
0: sua grande
1: padre.
0: Partilha. Vamos rezar pelo seu João, rezar por toda a sua família. Deus seja abençoado pelos campistas desse movimento tão importante. Meu abraço, Fernanda de Mandaguaçu. Lá chega a TV Evangelizar, canal 31.1. Ela citou a Rádio Colmeia FM de Maringá, Padre Vinícius Alves Martins. Também tem a Rádio Rainha FM, o arcebispo Dom Severino Klazen de Maringá. Essa música mesmo, essa questão, inabalável. O livro foi tão forte para mim, que você encontra em todas as livrarias do Brasil, gente. Você viu, ela falou, eu não sabia que ela ia falar sobre isso, você encontra inabalável em todas as livrarias do Brasil. Esse livro foi tão forte no meu coração, que eu acabei tendo a inspiração em transformar em melodia. E saiu essa música, junto com Renan. Louvado seja Deus, inabalável. Minha fé, inabalável. Padre, na minha cidade não tem livraria. Você pode pedir pelos produtos que evangelizam.com.br. Escute esse testemunho, por favor.
2: Quem fala é Sônia, da cidade de Simão Dias. Eu quero deixar o meu testemunho de graça alcançada, que há 5 anos eu estava lutando para conseguir a minha aposentadoria. E após eu ter visto uma de nossas irmãs dando testemunho, que fez o propósito do livro Ouro,
0: Olha
2: nesse
0: aí,
2: mesmo
0: gente.
2: Momento eu peguei a graça
0: meu
2: para
0: Deus.
2: Mim e fiz o meu propósito do livro Ouro.
0: É
2: Se Deus
0: sim.
2: me abençoasse com a minha
0: Povo
2: aposentadoria, é eu faria. Pedi a Ele que fosse antes que terminasse as parcelas.
0: Olha
2: e graças
0: aí.
2: A Deus, assim que foi feito o meu propósito, com 15 dias a advogada
0: a gente
2: me ligou
0: se arrepia,
2: para.
0: Né, gente?
2: Estou dando meu testemunho.
0: Olha
2: que graça
0: aí.
2: Alcançada, graça testemunhada. Toca o sino, sacristão.
0: Gente do céu, emocionante hoje, viu? Tô com nó na garganta escutar esses testemunhos maravilhosos. Sônia, Deus abençoe, filha. Deus abençoe. E aí, Simão Dias, Sergipe, o bispo da Diocese de Instância, Dom José Genivaldo Garcia. Deus me dá forças para lutar, diz a música. Louvado seja Deus. Digo por você, Sônia, que doou para o Livro Ouro e todos os que fizeram a doação do Livro Ouro. Louvado seja Deus. Os nomes serão levados na pedra fundamental e vai ficar sempre ali. Deus seja louvado. Vou para o intervalo e volto com a leitura orante. Volte comigo. 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
0: Você está gostando da leitura orante? Vamos lá, gente. 1 Coríntios, capítulo 7, hoje, versículo 17. Cada pancada, hein? Olha, gente do céu. Semana passada foi sobre os conselhos de casais. Quem perdeu, não me canso de dizer. Eu uso as redes sociais com este propósito. Às 8 horas da noite eles fazem um corte. Se você perdeu semana passada, vai lá, YouTube Padre Manzotti, leitura orante, e veja a semana passada. Escute, são no máximo 7, 8, 10 minutos, dependendo do dia, os conselhos para os casais e para as famílias. Vamos ao texto de hoje. Cada um deve continuar vivendo de acordo com o dom que o Senhor lhe deu e na condição em que se encontravam quando Deus o chamou. É essa a regra que eu ensino a todas as igrejas. Se um homem judeu que é circuncidado aceita o chamado de Deus, ele não deve tirar as marcas da circuncisão. Se um homem, aqui volta o tema da circuncisão, mesmo porque não tem como tirar a marca da circuncisão, mas veja onde Paulo vai chegar. Se um homem não judeu, que não é circuncidado, aceita o chamado de Deus, ele não deve ser circuncidado. Inclusive isso foi matéria do primeiro concílio de Jerusalém e está em Atos dos Apóstolos, capítulo 15. Não faz diferença estar circuncidado ou não. O que é que importa? Toca o sino, sacristão. Versículo 19. O que importa é obedecer os mandamentos de Deus. Não importa ser circuncidado ou não, o que importa é obedecer os mandamentos de Deus. Então fica a pergunta: tem obedecido os mandamentos de Deus? Você, eu. Ou nós queremos fazer dos mandamentos o que eu chamo de um buffet livre, que não existe. Esse eu aceito, esse eu não quero. Ah, hoje eu quero beterraba, hoje eu quero alface, hoje eu quero chuchu. Não, O mandamento, os mandamentos de Deus, todos são importantes. Todos. Mesmo aqueles que colocam em xeque, principalmente estes, a nossa forma de viver. Eu não escolho o que viver. Tudo é para ser vivido. Versículo 20. Cada um deve continuar como era quando aceitou ser chamado por Deus. Você era escravo quando Deus o chamou, não se preocupe com isso. Mas se você pode se tornar livre, você era escravo quando Deus o chamou, não se preocupe com isso. Mas se você pode

0: Eis aqui, tem uma tradução que fala, a serva do Senhor, faça-se em mim segundo a vossa palavra. Mas existe uma outra tradução que diz, eis aqui a escrava do Senhor, faça-se em mim segundo a vossa palavra. E que bom sermos escravos de Cristo. Versículo 23, Deus comprou vocês por um preço, portanto, não se torne escravos dos seres humanos. Irmãos, cada um deve continuar na presença de Deus, assim como quando Deus o chamou. Senhor, eu me faço teu escravo. Não tenha receio de dizer isso. Mas se por acaso, Senhor, eu sou escravo dos homens e aqui do mundo, escravidão do mundo, consumismo é uma escravidão do mundo. A ganância pelo dinheiro é uma escravidão do mundo. A vaidade, quando a pessoa é extremamente vaidosa, onde a beleza é algo idolatrado, a pessoa se torna escrava. Eu te pergunto, em algum momento ou em algum aspecto, você se sente escravo do mundo? Um vício, não importa qual seja, é uma escravidão. Um vício de jogos apareceu muito aqui recentemente. O vício do cigarro, o vício do álcool, o vício das drogas, o vício da fofoca. São escravidões. Não importa o que nos prende, estamos presos e nós somos feitos para sermos de Cristo. Então, o que na minha vida e na tua vida está impedindo sermos de Cristo totalmente? Pense um pouco, reflita. O que é que hoje está sendo um obstáculo para uma entrega total a Cristo? Senhor, libertai-nos. Quero ser livre. É o que voltaremos rezando. Depois do intervalo, volte comigo.
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4: O Irã iniciou nesta sexta-feira cerimônias de despedida do ex-líder supremo Ali Khamenei, morto aos 86 anos em um ataque aéreo conjunto de Israel e Estados Unidos no fim de fevereiro. O caixão foi levado para a mesquita Grande Musalla, em Teerã, onde milhares de pessoas prestam homenagens. O funeral de Estado, adiado por causa da guerra, deve ser o maior da história do país, com representantes de mais de 100 nações. As cerimônias seguem até a próxima semana, com cortejos por Teerã e outras cidades sagradas antes do sepultamento em Massad. O funeral acontece em meio a um cenário de forte tensão, com grande esquema de segurança, fechamento do aeroporto da capital, comércio paralisado e um frágil cessar-fogo entre Irã, Estados Unidos e Israel. Termina aqui mais uma edição do nosso Repórter Destaque desta segunda-feira.

0: Feira. 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

10 e 13. 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

0: filhos queridos, reflita um pouco. Onde você pede, quero a graça de ser livre. Todos nós, em maior ou menor proporção, nos tornamos escravos, reféns de nós mesmos ou do mundo. Então pede a Deus, eu peço a graça de ser livre. Você sabe que a liberdade nos leva a amar mais. É, quem é livre ama mais. Quem é livre perdoa mais. Quem é livre consegue ser uma ponte dentro de casa. Então, Senhor, eu quebre as correntes. Eu quero voar, eu quero ser livre. Livre para Cristo. Quero ser livre. Sim, cante isto. Livre para viver o teu amor, Jesus. Cante mais uma vez. Quebre os grilhões, Senhor. Quebre, Senhor, minhas amarras. Corte, Senhor. Quero ser livre. Só Deus cura, liberta o amor.
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0: Dai-me a liberdade, Jesus. Amém. Esta foi a leitura orante de hoje. Quero ser livre. Tereza, que a paz de Jesus esteja com você. Tereza?
2: Bom dia, padre.
0: Bom dia, Deus abençoe.
2: Amém.
0: Você fala de onde, Tereza?
2: De Cuiabá.
0: Meu abraço a Cuiabá. Como é que você me acompanha aí?
2: Pela Rádio Difusora.
0: Rádio Difusora. Opa, é, meu abraço, Rádio Difusora, Bom Jesus. Pois não, fala, Tereza.
2: Sim, padre, eu quero uma... Primeiro, eu quero uma oração, porque tem um ano que eu estou doente, com problema de coluna, que eu não estou conseguindo nem mesmo ir na igreja, na missa, frequentar missa, porque não aguento andar com minha perna ruim. Meu marido também não está bem da cabeça, também está com problema no joelho, joelho da cabeça. E é só eu, padre. O meu problema é esse, que ele não tem visita, ele não tem ninguém, meus filhos não importa de vir fazer uma visita, ajudar, me ajudar, padre, porque eu não estou aguentando com dor na coluna. E os filhos nem aparecem para me ajudar. E ele está assim, mesmo fraco mesmo da ideia. Não parece ninguém para ajudar, me ajudar. E eu também não estou aguentando cuidar dele.
0: Como é que é o nome do seu marido? Só um minutinho.
2: José Rosário de Almeida.
0: José Rosário. Filha, quantos anos você tem?
2: Eu estou com 76 anos.
0: Tá.
2: E ele com 84.
0: Quantos filhos vocês têm?
2: Eu tinha 8, padre, agora fiquei só com 5. Viu? Hoje está fazendo 4 meses que eu perdi a filha que mais me ajudava, essa que me ajudava mais, padre.
0: Meus sentimentos pela perda. Como é que era o nome dela, falecida?
2: Jusilene Lúcia de Almeida. Essa que me ajudava, essa que ia comigo no médico, levava ele, cuidava dele. Aí deu um câncer nela, de repente, padre, foi assim, rapidamente ela faleceu. Agora,
0: meus sentimentos.
2: Foi a filha mais que me ajudava, que cuidava de mim, que cuidava dele. Aí agora, ela faleceu. Hoje está fazendo 5 meses que ela faleceu.
0: Meus sentimentos pela sua perda. Mas, filha, a senhora já pediu ajuda para os filhos?
2: Já pedi, padre, já pedi ajuda, inclusive eu tenho uma que nem tem na minha casa, inclusive que é porque ela passou para outra religião.
0: Ei,
2: ela nem vem na minha casa, ela
0: que
2: não,
0: bonito,
2: não liga,
0: né?
2: Para saber como que a gente está, e não aparece. Tenho outra também que é a mesma coisa, que nem vem na minha casa.
0: Meu Deus.
2: Eu fico sozinha, cuidando dele desse jeito, quase que não estou aguentando, com muita dor que eu sinto na perna.
0: Entendo.
2: Que não estou nem conseguindo bem ir na missa, padre. Estou com tanta tristeza de não poder nem ir na missa sozinha, porque eu saio assim, eu caio.
0: e também como deixar ele, né? É. Mas, Tereza, é lamentável que seus filhos façam esse abandono. É um abandono. É. E isso é um abandono inadmissível, né? A lei é honrar os pais, principalmente na idade avançada e quando estão doentes. Isso é bíblico. Isso é muito feio para os filhos. Agora, pensando do outro aspecto, se a senhora não pode ir, liga lá na paróquia, a sua, e peça para eles levarem pelo menos a comunhão para a senhora e para o seu marido.
2: Uhum.
0: Para o ministro da Eucaristia, para a senhora não ficar sem comungar.
2: A gente já pediu, padre, mas inclusive que até da comunidade mesmo não visita, não vem fazer visita para a gente. Só tenho mesmo uma comadre que não faz parte aqui.
0: Mas pede para a comadre na igreja. Por isso que eu acredito que toda paróquia tem que ter a pastoral da pessoa idosa. Eu acho fundamental isso, que toda paróquia, agora, se estiverem me ouvindo, padres, se estiverem me ouvindo, leigos, peça na próxima reunião implantação da pastoral da pessoa idosa. Ó, esse é um caso que a dona Tereza, se tivesse uma pastoral para visitar. Mas, dona Tereza, como a senhora ligou para mim, ligue lá na paróquia e diga assim, ó, eu preciso receber a comunhão. Vocês dão um jeito. Você entendeu, Tereza? É um direito seu. No ministro da Eucaristia extraordinário, não é só para ficar na igreja distribuindo comunhão, é para levar comunhão para os doentes. Meu Deus do céu, que falta de carinho com os idosos, gente. Mas, dona Tereza, a senhora tem que dar um pito nos seus filhos, viu? Falar, olha aqui, vocês, se não é por mim, pelo seu pai. Eu não estou aguentando as costas. Você tem que falar, filha, cobre. Quanto você não cuidou dos filhos, trocou fralda, quantos anos? E agora eles não são capazes de ir fazer uma visita?
2: É isso mesmo, padre. Eles não fazem nem a visita, nem me visitar, quanto mais me ajudar a cuidar deles.
0: Oh, meu Deus. Olha, a nossa equipe vai ligar para a senhora para até dar algumas informações importantes. Tá bom, dona Tereza? Deus abençoe a senhora. E fique na linha que eu preciso do seu número. Eu não vou dizer que não, mas abandono de idosos tem consequência, gente. Não é assim, não. Meu abraço, Tereza, de Cuiabá, Mato Grosso. Rádio Bom Jesus. Padre Renan da Cunha, Sevacante, um abraço à Arquidiocese de Cuiabá. Escute esse testemunho, por favor.
3: Me chamo Cláudia, sou da cidade de Cubatão, São Paulo. Acompanho o programa Experiência de Deus pelo canal 50, aqui na Baixada Santista. No dia 7 de abril, o senhor, no começo do programa, falava com uma pessoa para que ela fosse fazer seus exames e que nada de grave daria.
0: Ei, padre, filho, volta de posse, novo. Né? Ei, volta de novo. Acabou a pilha aqui do meu, mas então vou soltar aqui, no intervalo nós trocamos. Vai lá, solta lá, de novo.
3: Me chamo Cláudia, sou da cidade de Cubatão, São Paulo.
0: Opa.
3: Acompanho o programa Experiência de Deus pelo canal
0: certo.
3: 50, aqui na Baixada Santista.
0: Muito bem.
3: No dia 7 de abril, o senhor, no começo do programa,
0: sim,
3: falava com uma pessoa
0: certo.
3: Para que ela fosse fazer seus exames e que nada de grave daria.
0: Sim.
3: Padre, eu tomei posse dessa graça, dessa palavra tão confortadora e hoje fui fazer os meus exames com muita fé e confiança e lembrando da sua linda canção e do seu livro Fé Inabalável.
0: Olha aí, gente.
3: Padre, hoje fiz os meus exames e para a honra e glória do Senhor, nada deu de grave nos meus exames.
0: Deus
3: seja louvado. Muito obrigado, padre, por entrar na minha casa e na casa de milhares de pessoas com palavras tão confortadoras de fé, esperança, confiança e fé inabalável sempre.
0: Amém.
3: Um grande abraço, padre.
0: Deus abençoe, eu vou pro intervalo e volto comentando. Volte comigo, povo de Deus. No intervalo eu vou trocar aqui a pilha do fone de ouvido, eu volto já.

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5: 10h25.
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8: Ó, voltei, tá normal meu fone de ouvido, mas eu escutei tudo, viu, Cláudia? Tudo, com a graça de Deus. A Cláudia falando dessa experiência que ela teve, que se apropriou da graça. Vá fazer o exame, que nada vai dar, nada vai acontecer. Vai com fé inabalável. Mais uma pessoa falando ali, tanto da música quanto do livro. E você adquire o livro em todas as livrarias do Brasil. Gente, eu não programei não, mas se está acontecendo isso, pode ligar, conte a sua experiência com a música inabalável, com o livro inabalável, Cláudia de Cubatão, São Paulo. E lá pega a TV, é Baixada Santista, é a TV Evangelizar, canal 50.1 da Diocese de Santos, Cidade de Santos e Diocese de Santos, Dom Joaquim Giovanni Mol Guimarães. Aniversário da rádio, Oriente FM, Santa Maria de Itabira, Minas Gerais. Oriente FM de Pedra Azul, Minas Gerais. E Dipionet, Cascavel, Paraná. 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Amado povo de Deus, escute esse testemunho. Rio Branco do Sul, Paraná. Aqui do lado, Padre Reginaldo, sua bênção. Venho dar o meu testemunho que aconteceu no 11º retiro anual. Estava tudo certo para irmos no retiro. Eu, minha esposa, mas 3 dias antes do retiro, eu me transformei em outra pessoa, brigando com todos em casa. Não conversei mais com ninguém, nem com minha filha, nem com minha esposa. Mas mesmo assim fomos ao retiro. Mas eu não conversava com elas. Chegamos no retiro sem trocar uma palavra. Pedi para o Espírito Santo que tocasse em mim, me mudasse, que eu melhorasse, que eu me tornasse uma pessoa melhor. Pedi muito para conseguir mudar. Padre, hoje, depois daquele retiro, eu sou outra pessoa, mais calmo, mais atencioso, e sinto que estou melhorando a cada dia, e eu sei que vou conseguir com a graça de Deus. Peço perdão para minha filha, minha esposa, e prometo ser um pai e um esposo cada vez melhor com a luz do Espírito Santo e Jesus das Santas Chagas. Graça alcançada, graça testemunhada. Toca o sino, sacristão Marcelo. Gente, louvado seja Deus, de Rio Branco do Sul. Olha aí, transformações, vidas transformadas. E juntos, 7º dia, São Bento, rogai por nós. A cruz sagrada seja minha luz, não seja o dragão meu guia. Sai de retro, Satanás, nunca me aconselhes coisas vãs. É mal o que tu me ofereces, bebe tu mesmo o teu veneno. A cruz sagrada seja minha luz, não seja o dragão meu guia. Retira-te, Satanás, nunca me aconselhes coisas vãs. É mal o que tu me ofereces, bebe tu mesmo o teu veneno. Ó glorioso São Bento, que sempre se mostrou compassivo com os necessitados, fazei que também nós, recorrendo à vossa poderosa intercessão, obtenhamos auxílio em todas as nossas aflições. Que em nossas famílias reine a paz, a tranquilidade, que se afastem todas as desgraças, sejam elas corporais, temporais, espirituais, especialmente o pecado. Alcançai, São Bento, do Deus onipotente, a graça que necessitamos, peça. A graça que você necessita. São Bento, dai-nos a graça de, ao terminar nossa vida neste vale de lágrimas, possamos louvar a Deus convosco no paraíso. Rogai por nós, Patriarca São Bento, para que sejamos dignos das promessas de Cristo. Levante tua mão direita. São Bento, livrai-nos do mal. São Bento, livrai-nos da inveja. São Bento, livrai-nos do medo. São Bento, livrai-nos do pecado. O Senhor esteja convosco, Ele está no meio de nós. Abençoai, Senhor, a água, a roupa dos enfermos, as fotos de família, os remédios. Por intercessão de Nossa Senhora do Carmo, neste mês, São Pio de Pietrelcina, nos méritos das Santas Chagas, em nome do Pai, do Filho e do Espírito Santo. Amém. E hoje, a leitura orante fala da importância de sermos livres, das não escravos do mundo. Por isso eu termino com o clipe Ser Livre, YouTube Padre Manzotti. Evangelizar é preciso.

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1: 11 e 8.

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1: 11:22.

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1: 11:41.

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1: 11:57.

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1: Meia-noite e 13.

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1: Meia-noite 33.

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1: Meia-noite 51.

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1: 1 e 9.

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1: 1:26.

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1: 1:40.

Em nome do Pai, e do Filho, e do Espírito Santo. Amém. Que alegria estar com você, meu irmão, minha irmã, para rezarmos juntos o Santo Rosário. Essa oração tão antiga da Igreja, onde todos os santos recomendam, os papas recomendam, prática muito comum em João Paulo II, em tantos homens e mulheres de Deus, o Santo Rosário. Quero convidar você a rezar comigo esta oração, que eu também gosto tanto e procuro rezar todos os dias. Então, juntos, vamos rezar unidos à Nossa Senhora. Gente, o Rosário é uma forte arma para vencermos o inimigo. O Rosário é uma forte arma para vencermos as nossas batalhas. Você que está rezando por um filho, você que está rezando para alguém se libertar das drogas, a graça de um emprego, a cura de uma enfermidade, eu não sei, eu sei que esta oração, ela é poderosa. E poderosa por quê? Porque nós meditamos em cada Ave Maria, os mistérios de Cristo. Não ficamos falando palavras vazias, não. São palavras cheias de autoridade, cheias de poder. Palavras bíblicas, e vamos juntos meditar os mistérios de Cristo. E isso tem um grande poder. Tem poder de salvação para a sua vida, tem poder de libertação. Então quero convidar você, com fé, juntos, a rezarmos o nosso Santo Rosário. Creio em Deus Pai, Todo-Poderoso, Criador do céu e da terra, e em Jesus Cristo, seu único Filho, nosso Senhor, que foi concebido pelo poder do Espírito Santo, nasceu da Virgem Maria, padeceu sob Pôncio Pilatos, foi crucificado, morto e sepultado, desceu à mansão dos mortos, ressuscitou ao terceiro dia, subiu aos céus, está sentado à direita de Deus Pai Todo-Poderoso, de onde há de vir a julgar os vivos e os mortos. Creio no Espírito Santo, na Santa Igreja Católica, na comunhão dos santos, na remissão dos pecados, na ressurreição da carne e na vida eterna. Amém. Quero convidar você a rezar um Pai Nosso e três Ave Marias para introduzirmos esse Santo Rosário. Pai Nosso, que estais nos céus, santificado seja o vosso nome, venha a nós o vosso reino. Seja feita a vossa vontade, assim na terra como no céu. O pão nosso de cada dia nos dai hoje, perdoai as nossas ofensas, assim como nós perdoamos a quem nos tem ofendido. E não nos deixeis cair em tentação, mas livrai-nos do mal. Amém. A primeira Ave Maria, em honra a Deus Pai. Ave Maria, cheia de graça, o Senhor é convosco, bendita sois vós entre as mulheres. E bendito é o fruto do vosso ventre, Jesus. Santa Maria, Mãe de Deus, rogai por nós, pecadores, agora e na hora de nossa morte. Amém. A segunda Ave Maria, em honra a Deus Filho. Ave Maria, cheia de graça, o Senhor é convosco. Bendita sois vós entre as mulheres. E bendito é o fruto do vosso ventre, Jesus. Santa Maria, Mãe de Deus, rogai por nós, pecadores, agora e na hora de nossa morte. Amém. A terceira Ave Maria, em honra ao Espírito Santo. Ave Maria, cheia de graça, o Senhor é convosco, bendita sois vós entre as mulheres, e bendito é o fruto do vosso ventre, Jesus. Santa Maria, Mãe de Deus, rogai por nós, pecadores, agora e na hora de nossa morte. Amém. Glória ao Pai, ao Filho e ao Espírito Santo, como era no princípio, agora e sempre. Amém. Primeiro mistério gozoso. Nós queremos contemplar a anunciação do anjo à Virgem Maria. O anjo chega àquela menina de 14, 15 anos e lhe anuncia: você vai ser mãe de Jesus, você vai ser mãe do Salvador. Gente, o céu esperava aquele sim. O céu estava ansioso por aquele sim. Aquela mulher daria luz ao Salvador. Se a primeira mulher deu a luz ao pecado, se a primeira mulher deu a luz às trevas, esta daria a luz ao mundo. Mas ela precisava dizer seu sim. E ela disse sim. Rezemos juntos. Pai nosso, que estais nos céus, santificado seja o vosso nome.
Venha a nós o vosso reino, seja feita a vossa vontade, assim na terra como no céu. O pão nosso de cada dia nos dai hoje, perdoai as nossas ofensas, assim como nós perdoamos a quem nos tem ofendido. E não nos deixeis cair em tentação, mas livrai-nos do mal. Amém. Ave Maria, cheia de graça, o Senhor é convosco. Bendita sois vós entre as mulheres, e bendito é o fruto do vosso ventre, Jesus. Santa Maria, Mãe de Deus, rogai por nós, pecadores, agora e na hora de nossa morte. Amém. Ave Maria, cheia de graça, o Senhor é convosco. Bendita sois vós entre as mulheres, e bendito é o fruto do vosso ventre, Jesus. Santa Maria, Mãe de Deus, rogai por nós, pecadores, agora e na hora de nossa morte. Amém. Ave Maria, cheia de graça, o Senhor é convosco. Bendita sois vós entre as mulheres, e bendito é o fruto do vosso ventre, Jesus. Santa Maria, Mãe de Deus, rogai por nós, pecadores, agora e na hora de nossa morte. Amém. Ave Maria, cheia de graça, o Senhor é convosco. Bendita sois vós entre as mulheres, e bendito é o fruto do vosso ventre, Jesus. Santa Maria, Mãe de Deus, rogai por nós, pecadores, agora e na hora de nossa morte. Amém. Ave Maria, cheia de graça, o Senhor é convosco. Bendita sois vós entre as mulheres, e bendito é o fruto do vosso ventre, Jesus. Santa Maria, Mãe de Deus, rogai por nós, pecadores, agora e na hora de nossa morte. Amém. Ave Maria, cheia de graça, o Senhor é convosco. Bendita sois vós entre as mulheres, e bendito é o fruto do vosso ventre, Jesus. Santa Maria, Mãe de Deus, rogai por nós, pecadores, agora e na hora de nossa morte. Amém. Ave Maria, cheia de graça, o Senhor é convosco. Bendita sois vós entre as mulheres, e bendito é o fruto do vosso ventre, Jesus. Santa Maria, Mãe de Deus, rogai por nós, pecadores, agora e na hora de nossa morte. Amém. Ave Maria, cheia de graça, o Senhor é convosco. Bendita sois vós entre as mulheres, e bendito é o fruto do vosso ventre, Jesus. Santa Maria, Mãe de Deus, rogai por nós, pecadores, agora e na hora de nossa morte. Amém. Ave Maria, cheia de graça, o Senhor é convosco. Bendita sois vós entre as mulheres, e bendito é o fruto do vosso ventre, Jesus. Santa Maria, Mãe de Deus, rogai por nós, pecadores, agora e na hora de nossa morte. Amém. Ave Maria, cheia de graça, o Senhor é convosco. Bendita sois vós entre as mulheres, e bendito é o fruto do vosso ventre, Jesus. Santa Maria, Mãe de Deus, rogai por nós, pecadores, agora e na hora de nossa morte. Amém. Glória ao Pai, ao Filho e ao Espírito Santo, como era no princípio, agora e sempre. Amém. Ó meu Jesus, livrai-me do fogo do inferno, levai as almas todas para o céu e socorrei principalmente as que mais precisarem da vossa misericórdia. Nossa Senhora do Carmo, rogai por nós. Santa Teresinha do Menino Jesus, rogai por nós. Segundo mistério gozoso, nós queremos contemplar a visitação de Nossa Senhora à sua prima Santa Isabel. Que bonito! Quando Nossa Senhora descobre que a sua prima está grávida por um milagre de Deus e quer correr logo para ajudar a sua prima. Nossa Senhora é generosa, Nossa Senhora é caridosa e quer prestar um serviço e sai correndo imediatamente para ajudar sua prima Isabel. Quando Isabel vê Nossa Senhora, o seu ventre pula de alegria. João Batista, que já está lá dentro, pula de alegria ao se encontrar com o Salvador da humanidade. E Isabel diz: bendita és tu entre as mulheres, e bendito é o fruto que nasceu do teu ventre. Meditemos juntos esse grande mistério de nossa fé. Pai nosso, que estais nos céus, santificado seja o vosso nome. Venha a nós o vosso reino, seja feita a vossa vontade, assim na terra como no céu. O pão nosso de cada dia nos dai hoje, perdoai as nossas ofensas, assim como nós perdoamos a quem nos tem ofendido. E não nos deixeis cair em tentação, mas livrai-nos do mal. Amém. Ave Maria, cheia de graça, o Senhor é convosco. Bendita sois vós entre as mulheres, e bendito é o fruto do vosso ventre, Jesus.
Santa Maria, Mãe de Deus, rogai por nós, pecadores, agora e na hora de nossa morte. Amém. Ave Maria, cheia de graça, o Senhor é convosco. Bendita sois vós entre as mulheres e bendito é o fruto do vosso ventre, Jesus. Santa Maria, Mãe de Deus, rogai por nós, pecadores, agora e na hora de nossa morte. Amém. Ave Maria, cheia de graça, o Senhor é convosco. Bendita sois vós entre as mulheres e bendito é o fruto do vosso ventre, Jesus. Santa Maria, Mãe de Deus, rogai por nós, pecadores, agora e na hora de nossa morte. Amém. Ave Maria, cheia de graça, o Senhor é convosco. Bendita sois vós entre as mulheres e bendito é o fruto do vosso ventre, Jesus. Santa Maria, Mãe de Deus, rogai por nós, pecadores, agora e na hora de nossa morte. Amém. Ave Maria, cheia de graça, o Senhor é convosco. Bendita sois vós entre as mulheres e bendito é o fruto do vosso ventre, Jesus. Santa Maria, Mãe de Deus, rogai por nós, pecadores, agora e na hora de nossa morte. Amém. Ave Maria, cheia de graça, o Senhor é convosco. Bendita sois vós entre as mulheres e bendito é o fruto do vosso ventre, Jesus. Santa Maria, Mãe de Deus, rogai por nós, pecadores, agora e na hora de nossa morte. Amém. Ave Maria, cheia de graça, o Senhor é convosco. Bendita sois vós entre as mulheres e bendito é o fruto do vosso ventre, Jesus. Santa Maria, Mãe de Deus, rogai por nós, pecadores, agora e na hora de nossa morte. Amém. Ave Maria, cheia de graça, o Senhor é convosco. Bendita sois vós entre as mulheres e bendito é o fruto do vosso ventre, Jesus. Santa Maria, Mãe de Deus, rogai por nós, pecadores, agora e na hora de nossa morte. Amém. Ave Maria, cheia de graça, o Senhor é convosco. Bendita sois vós entre as mulheres e bendito é o fruto do vosso ventre, Jesus. Santa Maria, Mãe de Deus, rogai por nós, pecadores, agora e na hora de nossa morte. Amém. Ave Maria, cheia de graça, o Senhor é convosco. Bendita sois vós entre as mulheres e bendito é o fruto do vosso ventre, Jesus. Santa Maria, Mãe de Deus, rogai por nós, pecadores, agora e na hora de nossa morte. Amém. Glória ao Pai, ao Filho e ao Espírito Santo, como era no princípio, agora e sempre. Amém. Ó meu Jesus, perdoai-me, livrai-me do fogo do inferno, levai as almas todas para o céu e socorrei principalmente as que mais precisarem da vossa misericórdia. Nossa Senhora do Carmo, rogai por nós. Padre Pio, rogai por nós. Terceiro mistério gozoso. Nós queremos contemplar o nascimento do menino Jesus. Gente, que coisa linda! A luz brilhou, Jesus nasceu. O mundo que vivia nas trevas viu uma grande luz. Veja, o primeiro homem nos levou ao pecado. O primeiro homem nos levou à perdição. Agora está nascendo o segundo Adão, Jesus Cristo, o Salvador da humanidade. Ele vai salvar os homens dos seus pecados. Que alegria! Meditemos com alegria este mistério. Pai nosso, que estais nos céus, santificado seja o vosso nome. Venha a nós o vosso reino, seja feita a vossa vontade, assim na terra como no céu. O pão nosso de cada dia nos dai hoje. Perdoai as nossas ofensas, assim como nós perdoamos a quem nos tem ofendido. E não nos deixeis cair em tentação, mas livrai-nos do mal. Amém. Ave Maria, cheia de graça, o Senhor é convosco. Bendita sois vós entre as mulheres. E bendito é o fruto do vosso ventre, Jesus. Santa Maria, Mãe de Deus, rogai por nós, pecadores, agora e na hora de nossa morte. Amém. Ave Maria, cheia de graça, o Senhor é convosco. Bendita sois vós entre as mulheres e bendito é o fruto do vosso ventre, Jesus. Santa Maria, Mãe de Deus, rogai por nós, pecadores, agora e na hora de nossa morte. Amém. Ave Maria, cheia de graça, o Senhor é convosco. Bendita sois vós entre as mulheres e bendito é o fruto do vosso ventre, Jesus. Santa Maria, Mãe de Deus, rogai por nós, pecadores, agora e na hora de nossa morte. Amém. Ave Maria, cheia de graça, o Senhor é convosco. Bendita sois vós entre as mulheres e bendito é o fruto do vosso ventre, Jesus. Santa Maria, Mãe de Deus, rogai por nós, pecadores, agora e na hora de nossa morte. Amém. Ave Maria, cheia de graça, o Senhor é convosco. Bendita sois vós entre as mulheres e bendito é o fruto do vosso ventre, Jesus.
Santa Maria, Mãe de Deus, rogai por nós, pecadores, agora e na hora de nossa morte. Amém. Ave Maria, cheia de graça, o Senhor é convosco. Bendita sois vós entre as mulheres, e bendito é o fruto do vosso ventre, Jesus. Santa Maria, Mãe de Deus, rogai por nós, pecadores, agora e na hora de nossa morte. Amém. Ave Maria, cheia de graça, o Senhor é convosco. Bendita sois vós entre as mulheres, e bendito é o fruto do vosso ventre, Jesus. Santa Maria, Mãe de Deus, rogai por nós, pecadores, agora e na hora de nossa morte. Amém. Ave Maria, cheia de graça, o Senhor é convosco. Bendita sois vós entre as mulheres, e bendito é o fruto do vosso ventre, Jesus. Santa Maria, Mãe de Deus, rogai por nós, pecadores, agora e na hora de nossa morte. Amém. Ave Maria, cheia de graça, o Senhor é convosco. Bendita sois vós entre as mulheres, e bendito é o fruto do vosso ventre, Jesus. Santa Maria, Mãe de Deus, rogai por nós, pecadores, agora e na hora de nossa morte. Amém. Ave Maria, cheia de graça, o Senhor é convosco. Bendita sois vós entre as mulheres, e bendito é o fruto do vosso ventre, Jesus. Santa Maria, Mãe de Deus, rogai por nós, pecadores, agora e na hora de nossa morte. Amém. Glória ao Pai, ao Filho e ao Espírito Santo, como era no princípio, agora e sempre. Amém. Ó meu Jesus, perdoai-me, livrai-me do fogo do inferno, levai as almas todas para o céu e socorrei principalmente as que mais precisarem da vossa misericórdia. Nossa Senhora do Carmo, rogai por nós. São Francisco de Assis, rogai por nós. Nós queremos contemplar a apresentação do menino Jesus no templo. Que maravilha! Nossa Senhora, seguindo as leis da época, leva Jesus para ser apresentado. E para a surpresa dela, ela recebe profecias. Profecias de Simeão. Este menino será causa de soerguimento para muitos, mas de queda para outros. Ou seja, quem crer em Jesus será salvo. Quem não crer nele será condenado. E ao mesmo tempo ela recebe uma profecia. Uma espada de dor vai transpassar sua alma, se referindo a toda dor que Nossa Senhora iria viver, principalmente na paixão do seu filho. Rezemos. Pai nosso, que estais nos céus, santificado seja o vosso nome. Venha a nós o vosso reino, seja feita a vossa vontade, assim na terra como no céu. O pão nosso de cada dia nos dai hoje, perdoai as nossas ofensas, assim como nós perdoamos a quem nos tem ofendido, e não nos deixeis cair em tentação, mas livrai-nos do mal. Amém. Ave Maria, cheia de graça, o Senhor é convosco, bendita sois vós entre as mulheres, e bendito é o fruto do vosso ventre, Jesus. Santa Maria, Mãe de Deus, rogai por nós, pecadores, agora e na hora de nossa morte. Amém. Ave Maria, cheia de graça, o Senhor é convosco. Bendita sois vós entre as mulheres, e bendito é o fruto do vosso ventre, Jesus. Santa Maria, Mãe de Deus, rogai por nós, pecadores, agora e na hora de nossa morte. Amém. Ave Maria, cheia de graça, o Senhor é convosco. Bendita sois vós entre as mulheres, e bendito é o fruto do vosso ventre, Jesus. Santa Maria, Mãe de Deus, rogai por nós, pecadores, agora e na hora de nossa morte. Amém. Ave Maria, cheia de graça, o Senhor é convosco. Bendita sois vós entre as mulheres, e bendito é o fruto do vosso ventre, Jesus. Santa Maria, Mãe de Deus, rogai por nós, pecadores, agora e na hora de nossa morte. Amém. Ave Maria, cheia de graça, o Senhor é convosco. Bendita sois vós entre as mulheres, e bendito é o fruto do vosso ventre, Jesus. Santa Maria, Mãe de Deus, rogai por nós, pecadores, agora e na hora de nossa morte. Amém. Ave Maria, cheia de graça, o Senhor é convosco. Bendita sois vós entre as mulheres, e bendito é o fruto do vosso ventre, Jesus. Santa Maria, Mãe de Deus, rogai por nós, pecadores, agora e na hora de nossa morte. Amém. Ave Maria, cheia de graça, o Senhor é convosco. Bendita sois vós entre as mulheres, e bendito é o fruto do vosso ventre, Jesus. Santa Maria, Mãe de Deus, rogai por nós, pecadores, agora e na hora de nossa morte. Amém. Ave Maria, cheia de graça, o Senhor é convosco. Bendita sois vós entre as mulheres, e bendito é o fruto do vosso ventre, Jesus. Santa Maria, Mãe de Deus, rogai por nós, pecadores, agora e na hora de nossa morte.
Amém. Ave Maria, cheia de graça, o Senhor é convosco. Bendita sois vós entre as mulheres. E bendito é o fruto do vosso ventre, Jesus. Santa Maria, Mãe de Deus, rogai por nós, pecadores, agora e na hora de nossa morte. Amém. Ave Maria, cheia de graça, o Senhor é convosco. Bendita sois vós entre as mulheres, e bendito é o fruto do vosso ventre, Jesus. Santa Maria, Mãe de Deus, rogai por nós, pecadores, agora e na hora de nossa morte. Amém. Glória ao Pai, ao Filho e ao Espírito Santo, como era no princípio, agora e sempre. Amém. Ó meu Jesus, perdoai-me, livrai-me do fogo do inferno, levai as almas todas para o céu e socorrei principalmente as que mais precisarem da vossa misericórdia. Nossa Senhora do Carmo, rogai por nós. Santa Teresa de Jesus, rogai por nós. Quinto e último mistério gozoso, nós queremos contemplar a perda e o encontro do menino Jesus no templo. Jesus se perde de Nossa Senhora e fica 3 dias perdido e Nossa Senhora um pouco preocupada com toda essa situação. Mas quando encontra ele, Jesus diz algo que chama a atenção. Eu vim aqui para fazer a vontade do meu Pai. E a Bíblia diz que Nossa Senhora, em vez de brigar com o menino, Nossa Senhora fica em silêncio e guarda todas essas coisas no coração. Ela sabe que o filho não é dela. Ela vai entendendo que o filho veio para uma missão. E ela, desde então, desde cedo, aprende a despojar-se, aprende a dar esse menino para a salvação da humanidade. Meditemos juntos esse mistério, que nós tenhamos a coragem de também nós fazermos a vontade de Deus na nossa vida. Pai nosso, que estais nos céus, santificado seja o vosso nome, venha a nós o vosso reino, seja feita a vossa vontade, assim na terra como no céu. O pão nosso de cada dia nos dai hoje, perdoai as nossas ofensas, assim como nós perdoamos a quem nos tem ofendido. E não nos deixeis cair em tentação, mas livrai-nos do mal. Amém. Ave Maria, cheia de graça, o Senhor é convosco. Bendita sois vós entre as mulheres. E bendito é o fruto do vosso ventre, Jesus. Santa Maria, Mãe de Deus, rogai por nós, pecadores, agora e na hora de nossa morte. Amém. Ave Maria, cheia de graça, o Senhor é convosco. Bendita sois vós entre as mulheres. E bendito é o fruto do vosso ventre, Jesus. Santa Maria, Mãe de Deus, rogai por nós, pecadores, agora e na hora de nossa morte. Amém. Ave Maria, cheia de graça, o Senhor é convosco. Bendita sois vós entre as mulheres, e bendito é o fruto do vosso ventre, Jesus. Santa Maria, Mãe de Deus, rogai por nós, pecadores, agora e na hora de nossa morte. Amém. Ave Maria, cheia de graça, o Senhor é convosco. Bendita sois vós entre as mulheres, e bendito é o fruto do vosso ventre, Jesus. Santa Maria, Mãe de Deus, rogai por nós, pecadores, agora e na hora de nossa morte. Amém. Ave Maria, cheia de graça, o Senhor é convosco. Bendita sois vós entre as mulheres, e bendito é o fruto do vosso ventre, Jesus. Santa Maria, Mãe de Deus, rogai por nós, pecadores, agora e na hora de nossa morte. Amém. Ave Maria, cheia de graça, o Senhor é convosco. Bendita sois vós entre as mulheres, e bendito é o fruto do vosso ventre, Jesus. Santa Maria, Mãe de Deus, rogai por nós, pecadores, agora e na hora de nossa morte. Amém. Ave Maria, cheia de graça, o Senhor é convosco. Bendita sois vós entre as mulheres, e bendito é o fruto do vosso ventre, Jesus. Santa Maria, Mãe de Deus, rogai por nós, pecadores, agora e na hora de nossa morte. Amém. Ave Maria, cheia de graça, o Senhor é convosco. Bendita sois vós entre as mulheres, e bendito é o fruto do vosso ventre, Jesus. Santa Maria, Mãe de Deus, rogai por nós, pecadores, agora e na hora de nossa morte. Amém. Ave Maria, cheia de graça, o Senhor é convosco. Bendita sois vós entre as mulheres, e bendito é o fruto do vosso ventre, Jesus. Santa Maria, Mãe de Deus, rogai por nós, pecadores, agora e na hora de nossa morte. Amém. Ave Maria, cheia de graça, o Senhor é convosco. Bendita sois vós entre as mulheres, e bendito é o fruto do vosso ventre, Jesus. Santa Maria, Mãe de Deus, rogai por nós, pecadores, agora e na hora de nossa morte. Amém. Glória ao Pai, ao Filho e ao Espírito Santo,
como era no princípio, agora e sempre. Amém. Ó meu Jesus, perdoai-me e livrai-me do fogo do inferno. Levai as almas todas para o céu e socorrei principalmente as que mais precisarem da vossa misericórdia. Nossa Senhora do Carmo, rogai por nós. São Padre Pio, rogai por nós. Primeiro mistério luminoso, nós vamos contemplar o batismo de Jesus. Jesus pede a João Batista que seja batizado com muita humildade. João Batista fala, eu não sou digno, mas por João Batista, Jesus é batizado. Inaugurando na igreja o sacramento de salvação, o batismo. Mergulhando-nos na água do batismo, nós morremos para o pecado e ressurgimos com Cristo. Que você, neste mistério, possa meditar o seu batismo, que é conversão, que é a salvação de Deus entrando na sua vida. Pai nosso, que estais no céu, santificado seja o vosso nome, venha a nós o vosso reino, seja feita a vossa vontade, assim na terra como no céu. O pão nosso de cada dia nos dai hoje, perdoai as nossas ofensas, assim como nós perdoamos a quem nos tem ofendido. E não nos deixeis cair em tentação, mas livrai-nos do mal. Amém. Ave Maria, cheia de graça, o Senhor é convosco. Bendita sois vós entre as mulheres e bendito é o fruto do vosso ventre, Jesus. Santa Maria, Mãe de Deus, rogai por nós, pecadores, agora e na hora de nossa morte. Amém. Ave Maria, cheia de graça, o Senhor é convosco. Bendita sois vós entre as mulheres e bendito é o fruto do vosso ventre, Jesus. Santa Maria, Mãe de Deus, rogai por nós, pecadores, agora e na hora de nossa morte. Amém. Ave Maria, cheia de graça, o Senhor é convosco. Bendita sois vós entre as mulheres e bendito é o fruto do vosso ventre, Jesus. Santa Maria, Mãe de Deus, rogai por nós, pecadores, agora e na hora de nossa morte. Amém. Ave Maria, cheia de graça, o Senhor é convosco. Bendita sois vós entre as mulheres e bendito é o fruto do vosso ventre, Jesus. Santa Maria, Mãe de Deus, rogai por nós, pecadores, agora e na hora de nossa morte. Amém. Ave Maria, cheia de graça, o Senhor é convosco. Bendita sois vós entre as mulheres e bendito é o fruto do vosso ventre, Jesus. Santa Maria, Mãe de Deus, rogai por nós, pecadores, agora e na hora de nossa morte. Amém. Ave Maria, cheia de graça, o Senhor é convosco. Bendita sois vós entre agora e na hora de nossa morte. Amém. Ave Maria, cheia de graça, o Senhor é convosco.

as mulheres, e bendito é o fruto do vosso ventre, Jesus. Santa Maria, Mãe de Deus, rogai por nós, pecadores, agora e na hora de nossa morte. Amém. Ave Maria, cheia de graça, o Senhor é convosco. Bendita sois vós entre as mulheres, e bendito é o fruto do vosso ventre, Jesus. Santa Maria, Mãe de Deus, rogai por nós, pecadores, agora e na hora de nossa morte. Amém. Ave Maria, cheia de graça, o Senhor é convosco. Bendita sois vós entre as mulheres, e bendito é o fruto do vosso ventre, Jesus. Santa Maria, Mãe de Deus, rogai por nós, pecadores, agora e na hora de nossa morte. Amém. Glória ao Pai, ao Filho e ao Espírito Santo, como era no princípio, agora e sempre. Amém. Ó meu Jesus, perdoai-me e livrai-me do fogo do inferno. Levai as almas todas para o céu e socorrei principalmente as que mais precisarem da vossa misericórdia. Nossa Senhora do Carmo, rogai por nós. São Miguel Arcanjo, rogai por nós. Segundo mistério luminoso, nós vamos contemplar Jesus transformando a água em vinho nas bodas de Caná. Um milagre, e que acontece pela intercessão de Nossa Senhora. Nossa Senhora é aquela que quer interceder pelos nossos milagres. É aquela que quer pedir a Jesus, faça um milagre. E ela diz uma ordem que fica muito clara: fazei tudo o que Ele vos disser. É isso que Nossa Senhora quer. Ela não quer nada para ela, ela só aponta para Jesus. Jesus faz um milagre, fazei tudo o que Ele vos disser. Acredite, creia, rezemos com muita fé este mistério. Pai nosso que estais no céu, santificado seja o vosso nome. Venha a nós o vosso reino, seja feita a vossa vontade, assim na terra como no céu. O pão nosso de cada dia nos dai hoje. Perdoai as nossas ofensas, assim como nós perdoamos a quem nos tem ofendido. E não nos deixeis cair em tentação, mas livrai-nos do mal. Amém. Ave Maria, cheia de graça, o Senhor é convosco. Bendita sois vós entre as mulheres, e bendito é o fruto do vosso ventre, Jesus. Santa Maria, Mãe de Deus, rogai por nós, pecadores, agora e na hora de nossa morte. Amém. Ave Maria, cheia de graça, o Senhor é convosco. Bendita sois vós entre as mulheres, e bendito é o fruto do vosso ventre, Jesus. Santa Maria, Mãe de Deus, rogai por nós, pecadores, agora e na hora de nossa morte. Amém. Ave Maria, cheia de graça, o Senhor é convosco. Bendita sois vós entre as mulheres, e bendito é o fruto do vosso ventre, Jesus. Santa Maria, Mãe de Deus, rogai por nós, pecadores, agora e na hora de nossa morte. Amém. Ave Maria, cheia de graça, o Senhor é convosco. Bendita sois vós entre as mulheres, e bendito é o fruto do vosso ventre, Jesus. Santa Maria, Mãe de Deus, rogai por nós, pecadores, agora e na hora de nossa morte. Amém. Ave Maria, cheia de graça, o Senhor é convosco. Bendita sois vós entre as mulheres, e bendito é o fruto do vosso ventre, Jesus. Santa Maria, Mãe de Deus, rogai por nós, pecadores, agora e na hora de nossa morte. Amém. Ave Maria, cheia de graça, o Senhor é convosco. Bendita sois vós entre as mulheres, e bendito é o fruto do vosso ventre, Jesus. Santa Maria, Mãe de Deus, rogai por nós, pecadores, agora e na hora de nossa morte. Amém. Ave Maria, cheia de graça, o Senhor é convosco. Bendita sois vós entre as mulheres, e bendito é o fruto do vosso ventre, Jesus. Santa Maria, Mãe de Deus, rogai por nós, pecadores, agora e na hora de nossa morte. Amém. Ave Maria, cheia de graça, o Senhor é convosco. Bendita sois vós entre as mulheres, e bendito é o fruto do vosso ventre, Jesus. Santa Maria, Mãe de Deus, rogai por nós, pecadores, agora e na hora de nossa morte. Amém. Ave Maria, cheia de graça, o Senhor é convosco. Bendita sois vós entre as mulheres, e bendito é o fruto do vosso ventre, Jesus. Santa Maria, Mãe de Deus, rogai por nós, pecadores, agora e na hora de nossa morte. Amém. Ave Maria, cheia de graça, o Senhor é convosco. Bendita sois vós entre as mulheres, e bendito é o fruto do vosso ventre, Jesus. Santa Maria, Mãe de Deus, rogai por nós, pecadores, agora e na hora de nossa morte. Amém. Glória ao Pai, ao Filho e ao Espírito Santo, como era no princípio, agora e sempre. Amém. Ó meu Jesus, perdoai-me, livrai-me do fogo do inferno, levai as almas todas para o céu e socorrei principalmente as que mais precisarem da vossa misericórdia. Nossa Senhora do Carmo, rogai por nós. Santa Teresinha do Menino Jesus, rogai por nós.

Terceiro mistério luminoso. Nós queremos contemplar o início da missão de Jesus, o início da sua vida pública, a qual ele começa pregando a palavra. Convertei-vos e crede no Evangelho. É isso que Jesus veio trazer para nós. Veio dizer para o mundo: convertam-se, voltem para mim. Ainda dá tempo. Ainda dá tempo porque o Pai é um Pai misericordioso que quer perdoar vocês. Arrependam-se e voltem para mim. Neste mistério, abramos o coração a Jesus e rezemos com muita confiança. Pai nosso, que estais nos céus, santificado seja o vosso nome. Venha a nós o vosso reino, seja feita a vossa vontade, assim na terra como no céu. O pão nosso de cada dia nos dai hoje. Perdoai as nossas ofensas, assim como nós perdoamos a quem nos tem ofendido. E não nos deixeis cair em tentação, mas livrai-nos do mal. Amém. Ave Maria, cheia de graça, o Senhor é convosco. Bendita sois vós entre as mulheres e bendito é o fruto do vosso ventre, Jesus. Santa Maria, Mãe de Deus, rogai por nós, pecadores, agora e na hora de nossa morte. Amém. Ave Maria, cheia de graça, o Senhor é convosco. Bendita sois vós entre as mulheres e bendito é o fruto do vosso ventre, Jesus. Santa Maria, Mãe de Deus, rogai por nós, pecadores, agora e na hora de nossa morte. Amém. Ave Maria, cheia de graça, o Senhor é convosco. Bendita sois vós entre as mulheres e bendito é o fruto do vosso ventre, Jesus. Santa Maria, Mãe de Deus, rogai por nós, pecadores, agora e na hora de nossa morte. Amém. Ave Maria, cheia de graça, o Senhor é convosco. Bendita sois vós entre as mulheres e bendito é o fruto do vosso ventre, Jesus. Santa Maria, Mãe de Deus, rogai por nós, pecadores, agora e na hora de nossa morte. Amém. Ave Maria, cheia de graça, o Senhor é convosco. Bendita sois vós entre as mulheres e bendito é o fruto do vosso ventre, Jesus. Santa Maria, Mãe de Deus, rogai por nós, pecadores, agora e na hora de nossa morte. Amém. Ave Maria, cheia de graça, o Senhor é convosco. Bendita sois vós entre as mulheres e bendito é o fruto do vosso ventre, Jesus. Santa Maria, Mãe de Deus, rogai por nós, pecadores, agora e na hora de nossa morte. Amém. Ave Maria, cheia de graça, o Senhor é convosco. Bendita sois vós entre as mulheres e bendito é o fruto do vosso ventre, Jesus. Santa Maria, Mãe de Deus, rogai por nós, pecadores, agora e na hora de nossa morte. Amém. Ave Maria, cheia de graça, o Senhor é convosco. Bendita sois vós entre as mulheres e bendito é o fruto do vosso ventre, Jesus. Santa Maria, Mãe de Deus, rogai por nós, pecadores, agora e na hora de nossa morte. Amém. Ave Maria, cheia de graça, o Senhor é convosco. Bendita sois vós entre as mulheres e bendito é o fruto do vosso ventre, Jesus. Santa Maria, Mãe de Deus, rogai por nós, pecadores, agora e na hora de nossa morte. Amém. Ave Maria, cheia de graça, o Senhor é convosco. Bendita sois vós entre as mulheres e bendito é o fruto do vosso ventre, Jesus. Santa Maria, Mãe de Deus, rogai por nós, pecadores, agora e na hora de nossa morte. Amém. Glória ao Pai, ao Filho e ao Espírito Santo, como era no princípio, agora e sempre. Amém. Ó meu Jesus, perdoai-me e livrai-me do fogo do inferno. Levai as almas todas para o céu e socorrei principalmente as que mais precisarem da vossa misericórdia. Nossa Senhora do Carmo, rogai por nós. São Francisco de Assis, rogai por nós. Quarto mistério luminoso. Nós queremos contemplar a transfiguração de Jesus diante dos discípulos. De três discípulos, Jesus se transfigura antes da sua morte para revelar a eles a sua glória, que tudo que ele vai passar depois da cruz virá a vitória, depois da cruz virá a ressurreição. Irmãos e irmãs, também nós passamos por tantas situações difíceis na vida. Depois da cruz vem a vitória. Contemplemos esse mistério de glória, esse mistério luminoso. Pai nosso, que estais nos céus, santificado seja o vosso nome. Venha a nós o vosso reino, seja feita a vossa vontade, assim na terra como no céu. O pão nosso de cada dia nos dai hoje. Perdoai as nossas ofensas, assim como nós perdoamos a quem nos tem ofendido. E não nos deixeis cair em tentação, mas livrai-nos do mal. Amém.
Ave Maria, cheia de graça, o Senhor é convosco. Bendita sois vós entre as mulheres, e bendito é o fruto do vosso ventre, Jesus. Santa Maria, Mãe de Deus, rogai por nós, pecadores, agora e na hora de nossa morte. Amém. Ave Maria, cheia de graça, o Senhor é convosco. Bendita sois vós entre as mulheres, e bendito é o fruto do vosso ventre, Jesus. Santa Maria, Mãe de Deus, rogai por nós, pecadores, agora e na hora de nossa morte. Amém. Ave Maria, cheia de graça, o Senhor é convosco. Bendita sois vós entre as mulheres, e bendito é o fruto do vosso ventre, Jesus. Santa Maria, Mãe de Deus, rogai por nós, pecadores, agora e na hora de nossa morte. Amém. Ave Maria, cheia de graça, o Senhor é convosco. Bendita sois vós entre as mulheres, e bendito é o fruto do vosso ventre, Jesus. Santa Maria, Mãe de Deus, rogai por nós, pecadores, agora e na hora de nossa morte. Amém. Ave Maria, cheia de graça, o Senhor é convosco. Bendita sois vós entre as mulheres, e bendito é o fruto do vosso ventre, Jesus. Santa Maria, Mãe de Deus, rogai por nós, pecadores, agora e na hora de nossa morte. Amém. Ave Maria, cheia de graça, o Senhor é convosco. Bendita sois vós entre as mulheres, e bendito é o fruto do vosso ventre, Jesus. Santa Maria, Mãe de Deus, rogai por nós, pecadores, agora e na hora de nossa morte. Amém. Ave Maria, cheia de graça, o Senhor é convosco. Bendita sois vós entre as mulheres, e bendito é o fruto do vosso ventre, Jesus. Santa Maria, Mãe de Deus, rogai por nós, pecadores, agora e na hora de nossa morte. Amém. Ave Maria, cheia de graça, o Senhor é convosco. Bendita sois vós entre as mulheres, e bendito é o fruto do vosso ventre, Jesus. Santa Maria, Mãe de Deus, rogai por nós, pecadores, agora e na hora de nossa morte. Amém. Ave Maria, cheia de graça, o Senhor é convosco. Bendita sois vós entre as mulheres, e bendito é o fruto do vosso ventre, Jesus. Santa Maria, Mãe de Deus, rogai por nós, pecadores, agora e na hora de nossa morte. Amém. Ave Maria, cheia de graça, o Senhor é convosco. Bendita sois vós entre as mulheres, e bendito é o fruto do vosso ventre, Jesus. Santa Maria, Mãe de Deus, rogai por nós, pecadores, agora e na hora de nossa morte. Amém. Glória ao Pai, ao Filho e ao Espírito Santo, como era no princípio, agora e sempre. Amém. Ó meu Jesus, perdoai-me, livrai-me do fogo do inferno, levai as almas todas para o céu e socorrei principalmente as que mais precisarem da vossa misericórdia. Nossa Senhora do Carmo, rogai por nós. São João da Cruz, rogai por nós. Quinto mistério luminoso, nós vamos contemplar a instituição da Eucaristia. Jesus sabe que vai ter que voltar para o Pai e Ele não quer nos abandonar. Inaugura-se o maior sacramento de amor. Ele diz que vai ficar presente entre nós através das espécies eucarísticas. Isto é meu corpo, isto é meu sangue. E toda vez que deles comerdes, vocês estão comendo a minha carne e bebendo meu sangue. A Eucaristia é o sacramento de amor, é Jesus presente no nosso meio. Irmãos, com muito amor, com muita adoração, rezemos este mistério. Pai nosso, que estais nos céus, santificado seja o vosso nome, venha a nós o vosso reino, seja feita a vossa vontade, assim na terra como no céu. O pão nosso de cada dia nos dai hoje, perdoai as nossas ofensas, assim como nós perdoamos a quem nos tem ofendido. E não nos deixeis cair em tentação, mas livrai-nos do mal. Amém. Ave Maria, cheia de graça, o Senhor é convosco. Bendita sois vós entre as mulheres, e bendito é o fruto do vosso ventre, Jesus. Santa Maria, Mãe de Deus, rogai por nós, pecadores, agora e na hora de nossa morte. Amém. Ave Maria, cheia de graça, o Senhor é convosco. Bendita sois vós entre as mulheres, e bendito é o fruto do vosso ventre, Jesus. Santa Maria, Mãe de Deus, rogai por nós, pecadores, agora e na hora de nossa morte. Amém. Ave Maria, cheia de graça, o Senhor é convosco. Bendita sois vós entre as mulheres, e bendito é o fruto do vosso ventre, Jesus. Santa Maria, Mãe de Deus, rogai por nós, pecadores, agora e na hora de nossa morte. Amém. Ave Maria, cheia de graça, o Senhor é convosco.
Bendita sois vós entre as mulheres e bendito é o fruto do vosso ventre, Jesus. Santa Maria, Mãe de Deus, rogai por nós, pecadores, agora e na hora de nossa morte. Amém. Ave Maria, cheia de graça, o Senhor é convosco. Bendita sois vós entre as mulheres e bendito é o fruto do vosso ventre, Jesus. Santa Maria, Mãe de Deus, rogai por nós, pecadores, agora e na hora de nossa morte. Amém. Ave Maria, cheia de graça, o Senhor é convosco. Bendita sois vós entre as mulheres e bendito é o fruto do vosso ventre, Jesus. Santa Maria, Mãe de Deus, rogai por nós, pecadores, agora e na hora de nossa morte. Amém. Ave Maria, cheia de graça, o Senhor é convosco. Bendita sois vós entre as mulheres e bendito é o fruto do vosso ventre, Jesus. Santa Maria, Mãe de Deus, rogai por nós, pecadores, agora e na hora de nossa morte. Amém. Ave Maria, cheia de graça, o Senhor é convosco. Bendita sois vós entre as mulheres e bendito é o fruto do vosso ventre, Jesus. Santa Maria, Mãe de Deus, rogai por nós, pecadores, agora e na hora de nossa morte. Amém. Ave Maria, cheia de graça, o Senhor é convosco. Bendita sois vós entre as mulheres e bendito é o fruto do vosso ventre, Jesus. Santa Maria, Mãe de Deus, rogai por nós, pecadores, agora e na hora de nossa morte. Amém. Ave Maria, cheia de graça, o Senhor é convosco. Bendita sois vós entre as mulheres e bendito é o fruto do vosso ventre, Jesus. Santa Maria, Mãe de Deus, rogai por nós, pecadores, agora e na hora de nossa morte. Amém. Glória ao Pai, ao Filho e ao Espírito Santo, como era no princípio, agora e sempre. Amém. Ó meu Jesus, perdoai-me, livrai-me do fogo do inferno. Levai as almas todas para o céu e socorrei principalmente as que mais precisarem da vossa misericórdia. Nossa Senhora do Carmo, rogai por nós. São Padre Pio, rogai por nós. Primeiro mistério doloroso. Nós queremos contemplar a agonia de Jesus no Horto das Oliveiras. Jesus soa sangue. Jesus sabe que a sua morte se aproxima. E o seu lado humano, Jesus era 100% homem, ele começa a se angustiar, ele começa a sofrer, ele começa a suar sangue. Mas ele não arreda, ele não desiste da vontade do Pai. E ele reza: faze, ó Pai, não a minha vontade, mas a tua vontade. Que mesmo na dor, nós tenhamos a coragem de fazer a vontade de Deus em nossa vida. Pai nosso, que estais nos céus, santificado seja o vosso nome, venha a nós o vosso reino. Seja feita a vossa vontade, assim na terra como no céu. O pão nosso de cada dia nos dai hoje, perdoai as nossas ofensas, assim como nós perdoamos a quem nos tem ofendido. E não nos deixeis cair em tentação, mas livrai-nos do mal. Amém. Ave Maria, cheia de graça, o Senhor é convosco. Bendita sois vós entre as mulheres, e bendito é o fruto do vosso ventre, Jesus. Santa Maria, Mãe de Deus, rogai por nós, pecadores, agora e na hora de nossa morte. Amém. Ave Maria, cheia de graça, o Senhor é convosco. Bendita sois vós entre as mulheres, e bendito é o fruto do vosso ventre, Jesus. Santa Maria, Mãe de Deus, rogai por nós, pecadores, agora e na hora de nossa morte. Amém. Ave Maria, cheia de graça, o Senhor é convosco. Bendita sois vós entre as mulheres. Bendito é o fruto do vosso ventre, Jesus. Santa Maria, Mãe de Deus, rogai por nós, pecadores, agora e na hora de nossa morte. Amém. Ave Maria, cheia de graça, o Senhor é convosco. Bendita sois vós entre as mulheres. E bendito é o fruto do vosso ventre, Jesus. Santa Maria, Mãe de Deus, rogai por nós, pecadores, agora e na hora de nossa morte. Amém. Ave Maria, cheia de graça, o Senhor é convosco. Bendita sois vós entre as mulheres. E bendito é o fruto do vosso ventre, Jesus. Santa Maria, Mãe de Deus, rogai por nós, pecadores, agora e na hora de nossa morte. Amém. Ave Maria, cheia de graça, o Senhor é convosco. Bendita sois vós entre as mulheres e bendito é o fruto do vosso ventre, Jesus. Santa Maria, Mãe de Deus, rogai por nós, pecadores, agora e na hora de nossa morte. Amém. Ave Maria, cheia de graça, o Senhor é convosco. Bendita sois vós entre as mulheres
e bendito é o fruto do vosso ventre, Jesus. Santa Maria, Mãe de Deus, rogai por nós, pecadores, agora e na hora de nossa morte. Amém. Ave Maria, cheia de graça, o Senhor é convosco, bendita sois vós entre as mulheres, e bendito é o fruto do vosso ventre, Jesus. Santa Maria, Mãe de Deus, rogai por nós, pecadores, agora e na hora de nossa morte. Amém. Ave Maria, cheia de graça, o Senhor é convosco. Bendita sois vós entre as mulheres, e bendito é o fruto do vosso ventre, Jesus. Santa Maria, Mãe de Deus, rogai por nós, pecadores, agora e na hora de nossa morte. Amém. Ave Maria, cheia de graça, o Senhor é convosco. Bendita sois vós entre as mulheres, e bendito é o fruto do vosso ventre, Jesus. Santa Maria, Mãe de Deus, rogai por nós, pecadores, agora e na hora de nossa morte. Amém. Glória ao Pai, ao Filho e ao Espírito Santo, como era no princípio, agora e sempre. Amém. Ó meu Jesus, perdoai-me, livrai-me do fogo do inferno, levai as almas todas para o céu e socorrei principalmente as que mais precisarem da vossa misericórdia. Nossa Senhora do Carmo, rogai por nós. Padre Pio de Pietrelcina, rogai por nós. Segundo mistério doloroso, nós queremos contemplar a flagelação de Jesus Cristo. Jesus Cristo, de uma forma desumana, é flagelado. Batem nele, fazem dele uma chaga só. Muito sangue, muita dor, muito sofrimento. Mas ele sabe por que ele está sofrendo, por causa dos nossos pecados. Ele está assumindo o pecado de toda a humanidade. Isso é muito duro, é um fardo muito grande, mas tudo ele está passando por amor. Meditemos esse mistério. Você também talvez esteja sofrendo hoje, mas unido a Cristo, você também pode vencer todos os seus sofrimentos. Pai nosso, que estais nos céus, santificado seja o vosso nome, venha a nós o vosso reino. Seja feita a vossa vontade, assim na terra como no céu. O pão nosso de cada dia nos dai hoje, perdoai as nossas ofensas, assim como nós perdoamos a quem nos tem ofendido. E não nos deixeis cair em tentação, mas livrai-nos do mal. Amém. Ave Maria, cheia de graça, o Senhor é convosco. Bendita sois vós entre as mulheres, e bendito é o fruto do vosso ventre, Jesus. Santa Maria, Mãe de Deus, rogai por nós, pecadores, agora e na hora de nossa morte. Amém. Ave Maria, cheia de graça, o Senhor é convosco. Bendita sois vós entre as mulheres e bendito é o fruto do vosso ventre, Jesus. Santa Maria, Mãe de Deus, rogai por nós, pecadores, agora e na hora de nossa morte. Amém. Ave Maria, cheia de graça, o Senhor é convosco. Bendita sois vós entre as mulheres e bendito é o fruto do vosso ventre, Jesus. Santa Maria, Mãe de Deus, rogai por nós, pecadores, agora e na hora de nossa morte. Amém. Ave Maria, cheia de graça, o Senhor é convosco. Bendita sois vós entre as mulheres e bendito é o fruto do vosso ventre, Jesus. Santa Maria, Mãe de Deus, rogai por nós, pecadores, agora e na hora de nossa morte. Amém. Ave Maria, cheia de graça, o Senhor é convosco, bendita sois vós entre as mulheres, e bendito é o fruto do vosso ventre, Jesus. Santa Maria, Mãe de Deus, rogai por nós, pecadores, agora e na hora de nossa morte. Amém. Ave Maria, cheia de graça, o Senhor é convosco, bendita sois vós entre as mulheres, e bendito é o fruto do vosso ventre, Jesus. Santa Maria, Mãe de Deus, rogai por nós, pecadores, agora e na hora de nossa morte. Amém. Ave Maria, cheia de graça, o Senhor é convosco. Bendita sois vós entre as mulheres, e bendito é o fruto do vosso ventre, Jesus. Santa Maria, Mãe de Deus, rogai por nós, pecadores, agora e na hora de nossa morte. Amém. Ave Maria, cheia de graça, o Senhor é convosco. Bendita sois vós entre as mulheres, e bendito é o fruto do vosso ventre, Jesus. Santa Maria, Mãe de Deus, rogai por nós, pecadores, agora e na hora de nossa morte. Amém. Ave Maria, cheia de graça, o Senhor é convosco. Bendita sois vós entre as mulheres e bendito é o fruto do vosso ventre, Jesus. Santa Maria, Mãe de Deus, rogai por nós, pecadores, agora e na hora de nossa morte. Amém.
Ave Maria, cheia de graça, o Senhor é convosco. Bendita sois vós entre as mulheres. E bendito é o fruto do vosso ventre, Jesus. Santa Maria, Mãe de Deus, rogai por nós, pecadores, agora e na hora de nossa morte. Amém. Glória ao Pai, ao Filho e ao Espírito Santo, como era no princípio, agora e sempre. Amém. Ó meu Jesus, perdoai-me, livrai-me do fogo do inferno. Levai as almas todas para o céu e socorrei principalmente as que mais precisarem da vossa misericórdia. Nossa Senhora do Carmo, rogai por nós. São Padre Pio, rogai por nós. Terceiro mistério doloroso. Nós vamos contemplar a coroação de espinhos de nosso Senhor. Ele é o Rei do Universo, mas a coroa que Ele recebe não é de ouro, é de espinhos. Ele sofre por nós, Ele sofre por amor de nós, Ele passa humilhação. Mas Ele sabia que Ele ia passar por tudo isso por amor de nós. Na carta aos Filipenses, Paulo já diz, Ele esvaziou-se de si mesmo para nos encontrar. Ele esvaziou-se de si mesmo, Ele aceitou a humilhação para vir ao nosso encontro. Rezemos com muito amor. Talvez você também na sua vida tenha passado humilhações, tenha passado sofrimentos. Deus está contigo nesta hora. Pai nosso, que estais nos céus, santificado seja o vosso nome. Venha a nós o vosso reino, seja feita a vossa vontade, assim na terra como no céu. O pão nosso de cada dia nos dai hoje, perdoai as nossas ofensas, assim como nós perdoamos a quem nos tem ofendido. E não nos deixeis cair em tentação, mas livrai-nos do mal. Amém. Ave Maria, cheia de graça, o Senhor é convosco. Bendita sois vós entre as mulheres, e bendito é o fruto do vosso ventre, Jesus. Santa Maria, Mãe de Deus, rogai por nós, pecadores, agora e na hora de nossa morte. Amém. Ave Maria, cheia de graça, o Senhor é convosco. Bendita sois vós entre as mulheres, e bendito é o fruto do vosso ventre, Jesus. Santa Maria, Mãe de Deus, rogai por nós, pecadores, agora e na hora de nossa morte. Amém. Ave Maria, cheia de graça, o Senhor é convosco. Bendita sois vós entre as mulheres, e bendito é o fruto do vosso ventre, Jesus. Santa Maria, Mãe de Deus, rogai por nós, pecadores, agora e na hora de nossa morte. Amém. Ave Maria, cheia de graça, o Senhor é convosco. Bendita sois vós entre as mulheres, e bendito é o fruto do vosso ventre, Jesus. Santa Maria, Mãe de Deus, rogai por nós, pecadores, agora e na hora de nossa morte. Amém. Ave Maria, cheia de graça, o Senhor é convosco. Bendita sois vós entre as mulheres, e bendito é o fruto do vosso ventre, Jesus. Santa Maria, Mãe de Deus, rogai por nós, pecadores, agora e na hora de nossa morte. Amém. Ave Maria, cheia de graça, o Senhor é convosco. Bendita sois vós entre as mulheres, e bendito é o fruto do vosso ventre, Jesus. Santa Maria, Mãe de Deus, rogai por nós, pecadores, agora e na hora de nossa morte. Amém. Ave Maria, cheia de graça, o Senhor é convosco. Bendita sois vós entre as mulheres, e bendito é o fruto do vosso ventre, Jesus. Santa Maria, Mãe de Deus, rogai por nós, pecadores, agora e na hora de nossa morte. Amém. Ave Maria, cheia de graça, o Senhor é convosco. Bendita sois vós entre as mulheres, e bendito é o fruto do vosso ventre, Jesus. Santa Maria, Mãe de Deus, rogai por nós, pecadores, agora e na hora de nossa morte. Amém. Ave Maria, cheia de graça, o Senhor é convosco. Bendita sois vós entre as mulheres, e bendito é o fruto do vosso ventre, Jesus. Santa Maria, Mãe de Deus, rogai por nós, pecadores, agora e na hora de nossa morte. Amém. Ave Maria, cheia de graça, o Senhor é convosco. Bendita sois vós entre as mulheres, e bendito é o fruto do vosso ventre, Jesus. Santa Maria, Mãe de Deus, rogai por nós, pecadores, agora e na hora de nossa morte. Amém. Glória ao Pai, ao Filho e ao Espírito Santo, como era no princípio, agora e sempre. Amém. Ó meu Jesus, perdoai-me, livrai-me do fogo do inferno, levai as almas todas para o céu e socorrei principalmente as que mais precisarem da vossa misericórdia. Nossa Senhora do Carmo, rogai por nós. São João da Cruz, rogai por nós. Quarto mistério doloroso.
Nós queremos contemplar Jesus carregando a cruz para o Calvário. Jesus carregando o fardo dos nossos pecados. Jesus carregando o nosso sofrimento. Jesus carregando a nossa dor. Você também talvez está carregando uma cruz hoje, uma cruz pesada. Mas pode ter certeza que Cristo está carregando ela com você. Cristo já carregou a nossa cruz. E depois da cruz vem a vitória. Depois da cruz vem a glória. Quanto maior for o nosso sofrimento, diz a palavra, maior será a nossa vitória. Pai nosso, que estais nos céus, santificado seja o vosso nome, venha a nós o vosso reino. Seja feita a vossa vontade, assim na terra como no céu. O pão nosso de cada dia nos dai hoje. Perdoai as nossas ofensas, assim como nós perdoamos a quem nos tem ofendido. E não nos deixeis cair em tentação, mas livrai-nos do mal. Amém. Ave Maria, cheia de graça, o Senhor é convosco. Bendita sois vós entre as mulheres. E bendito é o fruto do vosso ventre, Jesus. Santa Maria, Mãe de Deus, rogai por nós, pecadores, agora e na hora de nossa morte. Amém. Ave Maria, cheia de graça, o Senhor é convosco. Bendita sois vós entre as mulheres e bendito é o fruto do vosso ventre, Jesus. Santa Maria, Mãe de Deus, rogai por nós, pecadores, agora e na hora de nossa morte. Amém. Ave Maria, cheia de graça, o Senhor é convosco. Bendita sois vós entre as mulheres e bendito é o fruto do vosso ventre, Jesus. Santa Maria, Mãe de Deus, rogai por nós, pecadores, agora e na hora de nossa morte. Amém. Ave Maria, cheia de graça, o Senhor é convosco. Bendita sois vós entre as mulheres e bendito é o fruto do vosso ventre, Jesus. Santa Maria, Mãe de Deus, rogai por nós, pecadores, agora e na hora de nossa morte. Amém. Ave Maria, cheia de graça, o Senhor é convosco. Bendita sois vós entre as mulheres e bendito é o fruto do vosso ventre, Jesus. Santa Maria, Mãe de Deus, rogai por nós, pecadores, agora e na hora de nossa morte. Amém. Ave Maria, cheia de graça, o Senhor é convosco. Bendita sois vós entre as mulheres e bendito é o fruto do vosso ventre, Jesus. Santa Maria, Mãe de Deus, rogai por nós, pecadores, agora e na hora de nossa morte. Amém. Ave Maria, cheia de graça, o Senhor é convosco. Bendita sois vós entre as mulheres e bendito é o fruto do vosso ventre, Jesus. Santa Maria, Mãe de Deus, rogai por nós, pecadores, agora e na hora de nossa morte. Amém. Ave Maria, cheia de graça, o Senhor é convosco. Bendita sois vós entre as mulheres e bendito é o fruto do vosso ventre, Jesus. Santa Maria, Mãe de Deus, rogai por nós, pecadores, agora e na hora de nossa morte. Amém. Ave Maria, cheia de graça, o Senhor é convosco. Bendita sois vós entre as mulheres e bendito é o fruto do vosso ventre, Jesus. Santa Maria, Mãe de Deus, rogai por nós, pecadores, agora e na hora de nossa morte. Amém. Ave Maria, cheia de graça, o Senhor é convosco. Bendita sois vós entre as mulheres e bendito é o fruto do vosso ventre, Jesus. Santa Maria, Mãe de Deus, rogai por nós, pecadores, agora e na hora de nossa morte. Amém. Glória ao Pai, ao Filho e ao Espírito Santo, como era no princípio, agora e sempre. Amém. Ó meu Jesus, perdoai-me, livrai-me do fogo do inferno. Levai as almas todas para o céu e socorrei principalmente as que mais precisarem da vossa misericórdia. Quinto e último mistério doloroso. Nós queremos contemplar a morte de Jesus na cruz. Jesus, por amor, morre por nós. O justo dá a sua vida pelos injustos. Ele morre a nossa morte. Ele assume o nosso pecado para nos trazer vida, vida em abundância, para nos salvar. Com muito amor, com muito carinho, rezemos este mistério, o mistério da nossa salvação. Cristo nos resgatou, Cristo nos salvou, nos tirou das garras de Satanás, para que você seja livre, para que você seja feliz, para que você tenha vitória. Pai nosso, que estais nos céus, santificado seja o vosso nome, venha a nós o vosso reino, seja feita a vossa vontade, assim na terra como no céu. O pão nosso de cada dia nos dai hoje, perdoai as nossas ofensas, assim como nós perdoamos a quem nos tem ofendido.
e não nos deixeis cair em tentação, mas livrai-nos do mal. Amém. Ave Maria, cheia de graça, o Senhor é convosco. Bendita sois vós entre as mulheres e bendito é o fruto do vosso ventre, Jesus. Santa Maria, Mãe de Deus, rogai por nós, pecadores, agora e na hora de nossa morte. Amém. Ave Maria, cheia de graça, o Senhor é convosco. Bendita sois vós entre as mulheres e bendito é o fruto do vosso ventre, Jesus. Santa Maria, Mãe de Deus, rogai por nós, pecadores, agora e na hora de nossa morte. Amém. Ave Maria, cheia de graça, o Senhor é convosco. Bendita sois vós entre as mulheres e bendito é o fruto do vosso ventre, Jesus. Santa Maria, Mãe de Deus, rogai por nós, pecadores, agora e na hora de nossa morte. Amém. Ave Maria, cheia de graça, o Senhor é convosco. Bendita sois vós entre as mulheres e bendito é o fruto do vosso ventre, Jesus. Santa Maria, Mãe de Deus, rogai por nós, pecadores, agora e na hora de nossa morte. Amém. Ave Maria, cheia de graça, o Senhor é convosco. Bendita sois vós entre as mulheres e bendito é o fruto do vosso ventre, Jesus. Santa Maria, Mãe de Deus, rogai por nós, pecadores, agora e na hora de nossa morte. Amém. Ave Maria, cheia de graça, o Senhor é convosco. Bendita sois vós entre as mulheres e bendito é o fruto do vosso ventre, Jesus. Santa Maria, Mãe de Deus, rogai por nós, pecadores, agora e na hora de nossa morte. Amém. Ave Maria, cheia de graça, o Senhor é convosco. Bendita sois vós entre as mulheres e bendito é o fruto do vosso ventre, Jesus. Santa Maria, Mãe de Deus, rogai por nós, pecadores, agora e na hora de nossa morte. Amém. Ave Maria, cheia de graça, o Senhor é convosco. Bendita sois vós entre as mulheres e bendito é o fruto do vosso ventre, Jesus. Santa Maria, Mãe de Deus, rogai por nós, pecadores, agora e na hora de nossa morte. Amém. Ave Maria, cheia de graça, o Senhor é convosco. Bendita sois vós entre as mulheres e bendito é o fruto do vosso ventre, Jesus. Santa Maria, Mãe de Deus, rogai por nós, pecadores, agora e na hora de nossa morte. Amém. Ave Maria, cheia de graça, o Senhor é convosco. Bendita sois vós entre as mulheres e bendito é o fruto do vosso ventre, Jesus. Santa Maria, Mãe de Deus, rogai por nós, pecadores, agora e na hora de nossa morte. Amém. Glória ao Pai, ao Filho e ao Espírito Santo, como era no princípio, agora e sempre. Amém. Ó meu Jesus, perdoai-me e livrai-me do fogo do inferno. Levai as almas todas para o céu e socorrei principalmente as que mais precisarem da vossa misericórdia. Nossa Senhora do Carmo, rogai por nós. São Padre Pio, rogai por nós. Primeiro mistério glorioso. Nós contemplamos a ressurreição de nosso Senhor Jesus Cristo. Veja, meu irmão e minha irmã, o mal perdeu, o mal foi derrotado. A cruz, o sofrimento, a dor chegaram ao fim. Jesus ressuscitou, nos salvou, abriu as portas do paraíso para nós. E veja, Cristo ressuscitando, está ressuscitando todos nós, está ressuscitando toda a criação. Uma nova criação está surgindo. Se a primeira criação tinha sido destruída pelo pecado, agora em Cristo, uma nova geração surge, uma nova criação se inaugura. Vamos contemplar com muita força, com muita fé, a nossa vitória. Jesus ressuscitou. Como Paulo diz, se Cristo não tivesse ressuscitado, vã seria a nossa fé. Rezemos com amor, com devoção. Pai nosso, que estais nos céus, santificado seja o vosso nome, venha a nós o vosso reino. Seja feita a vossa vontade, assim na terra como no céu. O pão nosso de cada dia nos dai hoje, perdoai as nossas ofensas, assim como nós perdoamos a quem nos tem ofendido, e não nos deixeis cair em tentação, mas livrai-nos do mal. Amém. Ave Maria, cheia de graça, o Senhor é convosco, bendita sois vós entre as mulheres, e bendito é o fruto do vosso ventre, Jesus. Santa Maria, Mãe de Deus, rogai por nós, pecadores,
agora e na hora de nossa morte. Amém. Ave Maria, cheia de graça, o Senhor é convosco. Bendita sois vós entre as mulheres e bendito é o fruto do vosso ventre, Jesus. Santa Maria, Mãe de Deus, rogai por nós, pecadores, agora e na hora de nossa morte. Amém. Ave Maria, cheia de graça, o Senhor é convosco. Bendita sois vós entre as mulheres e bendito é o fruto do vosso ventre, Jesus. Santa Maria, Mãe de Deus, rogai por nós, pecadores, agora e na hora de nossa morte. Amém. Ave Maria, cheia de graça, o Senhor é convosco. Bendita sois vós entre as mulheres e bendito é o fruto do vosso ventre, Jesus. Santa Maria, Mãe de Deus, rogai por nós, pecadores, agora e na hora de nossa morte. Amém. Ave Maria, cheia de graça, o Senhor é convosco. Bendita sois vós entre as mulheres e bendito é o fruto do vosso ventre, Jesus. Santa Maria, Mãe de Deus, rogai por nós, pecadores, agora e na hora de nossa morte. Amém. Ave Maria, cheia de graça, o Senhor é convosco. Bendita sois vós entre as mulheres e bendito é o fruto do vosso ventre, Jesus. Santa Maria, Mãe de Deus, rogai por nós, pecadores, agora e na hora de nossa morte. Amém. Ave Maria, cheia de graça, o Senhor é convosco. Bendita sois vós entre as mulheres e bendito é o fruto do vosso ventre, Jesus. Santa Maria, Mãe de Deus, rogai por nós, pecadores, agora e na hora de nossa morte. Amém. Ave Maria, cheia de graça, o Senhor é convosco. Bendita sois vós entre as mulheres e bendito é o fruto do vosso ventre, Jesus. Santa Maria, Mãe de Deus, rogai por nós, pecadores, agora e na hora de nossa morte. Amém. Ave Maria, cheia de graça, o Senhor é convosco. Bendita sois vós entre as mulheres e bendito é o fruto do vosso ventre, Jesus. Santa Maria, Mãe de Deus, rogai por nós, pecadores, agora e na hora de nossa morte. Amém. Ave Maria, cheia de graça, o Senhor é convosco. Bendita sois vós entre as mulheres e bendito é o fruto do vosso ventre, Jesus. Santa Maria, Mãe de Deus, rogai por nós, pecadores, agora e na hora de nossa morte. Amém. Glória ao Pai, ao Filho e ao Espírito Santo, como era no princípio, agora e sempre. Amém. Ó meu Jesus, perdoai-me e livrai-me do fogo do inferno. Levai as almas todas para o céu e socorrei principalmente as que mais precisarem da vossa misericórdia. Nossa Senhora do Carmo, rogai por nós. São Miguel Arcanjo, rogai por nós. Segundo mistério glorioso, nós contemplamos a ascensão de Jesus. Jesus sobe aos céus. Precisou nos deixar. Os discípulos já começam a sentir saudade, até certa tristeza, porque o Mestre os deixa. Mas Jesus sobe dizendo: eu vou, mas vou enviar sobre vocês o Paráclito. Vou derramar sobre vocês o Espírito Santo. E disse para nós: eu estarei com vocês todos os dias, até os fins dos tempos. Irmão e irmã, Jesus está com você, Jesus está comigo sempre. Ele teve que subir aos céus para abrir as portas do paraíso para nós. Agora, Ele disse que foi preparar para nós um lugar. Vou, porque eu vou preparar para vocês um lugar, porque eu quero que aonde eu estou, vocês também estejam. Rezemos com muito amor, com muito carinho, este mistério. Pai nosso que estais nos céus, santificado seja o vosso nome. Venha a nós o vosso reino. Seja feita a vossa vontade, assim na terra como no céu. O pão nosso de cada dia nos dai hoje. Perdoai as nossas ofensas, assim como nós perdoamos a quem nos tem ofendido. E não nos deixeis cair em tentação, mas livrai-nos do mal. Amém. Ave Maria, cheia de graça, o Senhor é convosco. Bendita sois vós entre as mulheres. E bendito é o fruto do vosso ventre, Jesus. Santa Maria, Mãe de Deus, rogai por nós, pecadores, agora e na hora de nossa morte. Amém. Ave Maria, cheia de graça, o Senhor é convosco. Bendita sois vós entre as mulheres, e bendito é o fruto do vosso ventre, Jesus. Santa Maria, Mãe de Deus, rogai por nós, pecadores, agora e na hora de nossa morte. Amém. Ave Maria, cheia de graça, o Senhor é convosco. Bendita sois vós entre as mulheres e bendito é o fruto do vosso ventre, Jesus. Santa Maria, Mãe de Deus, rogai por nós, pecadores, agora e na hora de nossa morte. Amém. Ave Maria, cheia de graça, o Senhor é convosco.
Bendita sois vós entre as mulheres e bendito é o fruto do vosso ventre, Jesus. Santa Maria, Mãe de Deus, rogai por nós, pecadores, agora e na hora de nossa morte. Amém. Ave Maria, cheia de graça, o Senhor é convosco. Bendita sois vós entre as mulheres e bendito é o fruto do vosso ventre, Jesus. Santa Maria, Mãe de Deus, rogai por nós, pecadores, agora e na hora de nossa morte. Amém. Ave Maria, cheia de graça, o Senhor é convosco. Bendita sois vós entre as mulheres e bendito é o fruto do vosso ventre, Jesus. Santa Maria, Mãe de Deus, rogai por nós, pecadores, agora e na hora de nossa morte. Amém. Ave Maria, cheia de graça, o Senhor é convosco. Bendita sois vós entre as mulheres e bendito é o fruto do vosso ventre, Jesus. Santa Maria, Mãe de Deus, rogai por nós, pecadores, agora e na hora de nossa morte. Amém. Ave Maria, cheia de graça, o Senhor é convosco. Bendita sois vós entre as mulheres e bendito é o fruto do vosso ventre, Jesus. Santa Maria, Mãe de Deus, rogai por nós, pecadores, agora e na hora de nossa morte. Amém. Ave Maria, cheia de graça, o Senhor é convosco. Bendita sois vós entre as mulheres e bendito é o fruto do vosso ventre, Jesus. Santa Maria, Mãe de Deus, rogai por nós, pecadores, agora e na hora de nossa morte. Amém. Ave Maria, cheia de graça, o Senhor é convosco. Bendita sois vós entre as mulheres e bendito é o fruto do vosso ventre, Jesus. Santa Maria, Mãe de Deus, rogai por nós, pecadores, agora e na hora de nossa morte. Amém. Glória ao Pai, ao Filho e ao Espírito Santo, como era no princípio, agora e sempre. Amém. Ó meu Jesus, perdoai-me, livrai-me do fogo do inferno. Levai as almas todas para o céu e socorrei principalmente as que mais precisarem da vossa misericórdia. Ó Maria concebida sem pecado original, rogai por nós. Nossa Senhora do Carmo, rogai por nós. São Padre Pio, rogai por nós. Terceiro mistério glorioso. Nós contemplamos a vinda do Espírito Santo sobre os apóstolos. Jesus disse: vocês não estarão só, eu vou enviar o Espírito Santo. Irmãos e irmãs, sem o Espírito Santo nós não conseguiríamos nada. Sem o Espírito Santo nós não conseguiríamos seguir Jesus, fazer nada. Mas Jesus derramou sobre a igreja. Jesus derramou sobre os apóstolos e na pessoa deles, sobre toda a humanidade, sobre toda a igreja. Todo aquele que abrir o coração recebe força do alto, recebe o Espírito Santo. Que neste mistério você possa pedir: vem, vem Espírito Santo e encha-me. Pai nosso que estais nos céus, santificado seja o vosso nome. Venha a nós o vosso reino, seja feita a vossa vontade, assim na terra como no céu. O pão nosso de cada dia nos dai hoje. Perdoai as nossas ofensas, assim como nós perdoamos a quem nos tem ofendido. E não nos deixeis cair em tentação, mas livrai-nos do mal. Amém. Ave Maria, cheia de graça, o Senhor é convosco. Bendita sois vós entre as mulheres e bendito é o fruto do vosso ventre, Jesus. Santa Maria, Mãe de Deus, rogai por nós, pecadores, agora e na hora de nossa morte. Amém. Ave Maria, cheia de graça, o Senhor é convosco. Bendita sois vós entre as mulheres e bendito é o fruto do vosso ventre, Jesus. Santa Maria, Mãe de Deus, rogai por nós, pecadores, agora e na hora de nossa morte. Amém. Ave Maria, cheia de graça, o Senhor é convosco. Bendita sois vós entre as mulheres e bendito é o fruto do vosso ventre, Jesus. Santa Maria, Mãe de Deus, rogai por nós, pecadores, agora e na hora de nossa morte. Amém. Ave Maria, cheia de graça, o Senhor é convosco. Bendita sois vós entre as mulheres e bendito é o fruto do vosso ventre, Jesus. Santa Maria, Mãe de Deus, rogai por nós, pecadores, agora e na hora de nossa morte. Amém. Ave Maria, cheia de graça, o Senhor é convosco. Bendita sois vós entre as mulheres e bendito é o fruto do vosso ventre, Jesus. Santa Maria, Mãe de Deus, rogai por nós, pecadores, agora e na hora de nossa morte. Amém. Ave Maria, cheia de graça, o Senhor é convosco. Bendita sois vós entre as mulheres e bendito é o fruto do vosso ventre, Jesus. Santa Maria, Mãe de Deus, rogai por nós, pecadores, agora e na hora de nossa morte. Amém. Ave Maria, cheia de graça, o Senhor é convosco.
Bendita sois vós entre as mulheres, e bendito é o fruto do vosso ventre, Jesus. Santa Maria, Mãe de Deus, rogai por nós, pecadores, agora e na hora de nossa morte. Amém. Ave Maria, cheia de graça, o Senhor é convosco. Bendita sois vós entre as mulheres, e bendito é o fruto do vosso ventre, Jesus. Santa Maria, Mãe de Deus, rogai por nós, pecadores, agora e na hora de nossa morte. Amém. Ave Maria, cheia de graça, o Senhor é convosco. Bendita sois vós entre as mulheres, e bendito é o fruto do vosso ventre, Jesus. Santa Maria, Mãe de Deus, rogai por nós, pecadores, agora e na hora de nossa morte. Amém. Ave Maria, cheia de graça, o Senhor é convosco. Bendita sois vós entre as mulheres, e bendito é o fruto do vosso ventre, Jesus. Santa Maria, Mãe de Deus, rogai por nós, pecadores, agora e na hora de nossa morte. Amém. Glória ao Pai, ao Filho e ao Espírito Santo, como era no princípio, agora e sempre. Amém. Ó meu Jesus, perdoai-me, livrai-me do fogo do inferno. Levai as almas todas para o céu e socorrei principalmente as que mais precisarem da vossa misericórdia. Nossa Senhora do Carmo, rogai por nós. São Miguel Arcanjo, rogai por nós. Quarto mistério glorioso. Nós contemplamos a assunção de Nossa Senhora aos céus. Ela é levada pelos anjos. Aquela que não experimentou o pecado, nasce sem pecado, vive sem pecado, morre sem pecado, não poderia experimentar, viver o salário do pecado. E o salário do pecado é a morte. Nossa Senhora não morre, é assunta aos céus. Peçamos a sua intercessão. Ela está no céu, agora, intercedendo por mim, intercedendo por você. Pai nosso, que estais nos céus, santificado seja o vosso nome, venha a nós o vosso reino, seja feita a vossa vontade, assim na terra como no céu. O pão nosso de cada dia nos dai hoje, perdoai as nossas ofensas, assim como nós perdoamos a quem nos tem ofendido, e não nos deixeis cair em tentação, mas livrai-nos do mal. Amém. Ave Maria, cheia de graça, o Senhor é convosco, bendita sois vós entre as mulheres, e bendito é o fruto do vosso ventre, Jesus. Santa Maria, Mãe de Deus, rogai por nós, pecadores, agora e na hora de nossa morte. Amém. Ave Maria, cheia de graça, o Senhor é convosco. Bendita sois vós entre as mulheres, e bendito é o fruto do vosso ventre, Jesus. Santa Maria, Mãe de Deus, rogai por nós, pecadores, agora e na hora de nossa morte. Amém. Ave Maria, cheia de graça, o Senhor é convosco. Bendita sois vós entre as mulheres, e bendito é o fruto do vosso ventre, Jesus. Santa Maria, Mãe de Deus, rogai por nós, pecadores, agora e na hora de nossa morte. Amém. Ave Maria, cheia de graça, o Senhor é convosco. Bendita sois vós entre as mulheres, e bendito é o fruto do vosso ventre, Jesus. Santa Maria, Mãe de Deus, rogai por nós, pecadores, agora e na hora de nossa morte. Amém. Ave Maria, cheia de graça, o Senhor é convosco. Bendita sois vós entre as mulheres, e bendito é o fruto do vosso ventre, Jesus. Santa Maria, Mãe de Deus, rogai por nós, pecadores, agora e na hora de nossa morte. Amém. Ave Maria, cheia de graça, o Senhor é convosco. Bendita sois vós entre as mulheres, e bendito é o fruto do vosso ventre, Jesus. Santa Maria, Mãe de Deus, rogai por nós, pecadores, agora e na hora de nossa morte. Amém. Ave Maria, cheia de graça, o Senhor é convosco. Bendita sois vós entre as mulheres, e bendito é o fruto do vosso ventre, Jesus. Santa Maria, Mãe de Deus, rogai por nós, pecadores, agora e na hora de nossa morte. Amém. Ave Maria, cheia de graça, o Senhor é convosco. Bendita sois vós entre as mulheres, e bendito é o fruto do vosso ventre, Jesus. Santa Maria, Mãe de Deus, rogai por nós, pecadores, agora e na hora de nossa morte. Amém. Ave Maria, cheia de graça, o Senhor é convosco. Bendita sois vós entre as mulheres, e bendito é o fruto do vosso ventre, Jesus. Santa Maria, Mãe de Deus, rogai por nós, pecadores, agora e na hora de nossa morte. Amém. Ave Maria, cheia de graça, o Senhor é convosco. Bendita sois vós entre as mulheres, e bendito é o fruto do vosso ventre, Jesus. Santa Maria, Mãe de Deus, rogai por nós, pecadores, agora e na hora de nossa morte. Amém. Glória ao Pai, ao Filho e ao Espírito Santo, como era no princípio, agora e sempre. Amém. Ó meu Jesus, perdoai-me, livrai-me do fogo do inferno,
Levai as almas todas para o céu e socorrei principalmente as que mais precisarem da vossa misericórdia. Nossa Senhora do Carmo, rogai por nós. Santa Teresinha do Menino Jesus, rogai por nós. Quinto e último mistério glorioso. Nós contemplamos a coroação de Nossa Senhora no céu como rainha de todos os anjos e santos. Deus a elevou acima de todos eles, porque ela é a mãe do Salvador. Ela deu à luz o Salvador e agora ela recebe toda a honra devida a este mérito de ser a mãe do Senhor. Confie na sua intercessão. Você que está precisando, claro que nós pedimos a todos os santos, nós pedimos a ajuda dos anjos, mas Nossa Senhora está acima de todos eles. Nunca se esqueça, ela é a nossa intercessora no céu. Pai nosso, que estais nos céus, santificado seja o vosso nome. Venha a nós o vosso reino, seja feita a vossa vontade, assim na terra como no céu. O pão nosso de cada dia nos dai hoje, perdoai as nossas ofensas, assim como nós perdoamos a quem nos tem ofendido, e não nos deixeis cair em tentação, mas livrai-nos do mal. Amém. Ave Maria, cheia de graça, o Senhor é convosco. Bendita sois vós entre as mulheres, e bendito é o fruto do vosso ventre, Jesus. Santa Maria, Mãe de Deus, rogai por nós, pecadores, agora e na hora de nossa morte. Amém. Ave Maria, cheia de graça, o Senhor é convosco. Bendita sois vós entre as mulheres, e bendito é o fruto do vosso ventre, Jesus. Santa Maria, Mãe de Deus, rogai por nós, pecadores, agora e na hora de nossa morte. Amém. Ave Maria, cheia de graça, o Senhor é convosco. Bendita sois vós entre as mulheres, e bendito é o fruto do vosso ventre, Jesus. Santa Maria, Mãe de Deus, rogai por nós, pecadores, agora e na hora de nossa morte. Amém. Ave Maria, cheia de graça, o Senhor é convosco. Bendita sois vós entre as mulheres, e bendito é o fruto do vosso ventre, Jesus. Santa Maria, Mãe de Deus, rogai por nós, pecadores, agora e na hora de nossa morte. Amém. Ave Maria, cheia de graça, o Senhor é convosco. Bendita sois vós entre as mulheres, e bendito é o fruto do vosso ventre, Jesus. Santa Maria, Mãe de Deus, rogai por nós, pecadores, agora e na hora de nossa morte. Amém. Ave Maria, cheia de graça, o Senhor é convosco. Bendita sois vós entre as mulheres, e bendito é o fruto do vosso ventre, Jesus. Santa Maria, Mãe de Deus, rogai por nós, pecadores, agora e na hora de nossa morte. Amém. Ave Maria, cheia de graça, o Senhor é convosco. Bendita sois vós entre as mulheres, e bendito é o fruto do vosso ventre, Jesus. Santa Maria, Mãe de Deus, rogai por nós, pecadores, agora e na hora de nossa morte. Amém. Ave Maria, cheia de graça, o Senhor é convosco. Bendita sois vós entre as mulheres, e bendito é o fruto do vosso ventre, Jesus. Santa Maria, Mãe de Deus, rogai por nós, pecadores, agora e na hora de nossa morte. Amém. Ave Maria, cheia de graça, o Senhor é convosco. Bendita sois vós entre as mulheres, e bendito é o fruto do vosso ventre, Jesus. Santa Maria, Mãe de Deus, rogai por nós, pecadores, agora e na hora de nossa morte. Amém. Ave Maria, cheia de graça, o Senhor é convosco. Bendita sois vós entre as mulheres, e bendito é o fruto do vosso ventre, Jesus. Santa Maria, Mãe de Deus, rogai por nós, pecadores, agora e na hora de nossa morte. Amém. Glória ao Pai, ao Filho e ao Espírito Santo, como era no princípio, agora e sempre. Amém. Ó meu Jesus, perdoai-me, livrai-me do fogo do inferno, levai as almas todas para o céu e socorrei principalmente as que mais precisarem da vossa misericórdia. Nossa Senhora do Carmo, rogai por nós. São José, rogai por nós. Infinitas graças vos damos, soberana Rainha, pelos benefícios que todos os dias recebemos de vossas mãos liberais. Dignai-vos agora e para sempre tomar-nos debaixo do vosso poderoso amparo. E para mais vos implorar, vos agradecer, vos saudamos com uma salve, Rainha. Salve, Rainha, Mãe de Misericórdia, vida, doçura e esperança a nossa salve. A vós bradamos, os degredados filhos de Eva, a vós suspirando, gemendo e chorando neste vale de lágrimas. Eia, pois, advogada nossa, esses vossos olhos misericordiosos a nos volvei. E depois deste desterro, mostrai-nos Jesus. Bendito é o fruto do teu ventre, ó clemente, ó piedosa, ó doce sempre Virgem Maria, rogai por nós, Santa Mãe de Deus, para que sejamos dignos
das promessas de Cristo. Amém. Foi uma alegria imensa rezar com você este Santo Rosário. Que Deus abençoe você, que Deus abençoe sua família. Em nome do Pai, e do Filho, e do Espírito Santo. Amém.

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1: 3:28.

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Tantas vezes eu quis conduzir sozinho os caminhos da minha vida. Achei que podia decidir tudo sem te ouvir, guiado apenas pelo que eu sentia, pelo que parecia bom naquele momento, pelas emoções que falavam mais alto que a tua voz. Busquei o prazer das coisas passageiras, o prazer de possuir, o prazer de ter controle sobre tudo. E muitas vezes confundi liberdade com distância de ti. Perdoa-me, Senhor, por cada vez que meu coração desejou tomar a parte da herança e seguir meu próprio rumo. Por cada vez que pensei que longe de ti encontraria aquilo que me faria feliz. Eu quis viver intensamente tudo aquilo que julgava ser o melhor para mim. Quis experimentar, conquistar, aproveitar cada oportunidade que parecia prometer alegria. Mas hoje percebo que muitas dessas escolhas eram apenas ilusões. Promessas vazias que brilhavam por um instante, mas logo deixavam um vazio ainda maior dentro de mim. O tempo passou, Senhor, e eu vejo que muitos caminhos me levaram para longe daquilo que realmente importa. E agora estou aqui novamente, com o coração desejando voltar para ti. Hoje entendo que, no fundo, toda a minha busca sempre foi por ti. Porque só a tua presença é capaz de dar sentido verdadeiro à minha vida. Nada neste mundo pode preencher os espaços que existem dentro da minha alma. Nenhum amor humano é capaz de alcançar a profundidade do amor que vem de ti. Somente o teu amor é perfeito, Senhor. Um amor que toca o que há de mais escondido dentro de mim e traz cura onde ninguém mais consegue chegar. Por isso eu te peço, cura-me, Senhor. Cura minhas faltas, meus afetos feridos, minhas emoções desordenadas e tudo aquilo que pesa no meu coração. Eu não quero mais procurar felicidade em lugares onde tu não estás. Quero que a tua presença ocupe cada espaço vazio dentro de mim, porque só tu podes saciar a sede do meu coração.

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1: 13h49.

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8: 4 e 7.

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Povo de Deus, bom dia, meu irmão. Bom dia, minha irmã. São 4 horas e 32 minutos. Está no ar o Brasil Sertanejo nessa terça-feira, dia 7 de julho de 2026. Sejam todos bem-vindos e bem-vindas. A partir de agora, o melhor do sertanejo raiz, na sua 89.5. Tem na direção, se der, extrapassou, o nosso bispo Dom Neri. E a apresentação do Brasil Sertaneja fica por conta desse amigo que vos fala, Carlos Pedroso, até as 6h30, levando o que há de melhor do sertanejo raiz a todos os lares de Juína e a região noroeste do nosso querido Mato Grosso. Bom dia, bom dia, Castanheira, bom dia, Juruena, Cotriguaçu, Aripuanã, Guariba, Colniza, bom dia, povo de Deus, de Bra-

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0: É com muita fé, com muito amor que saudamos a nossa Trindade Santa para nós começarmos bem o nosso programa. Com o Papai do Céu nos iluminando, Maria conduzindo também. E com muito amor no coração. Em nome do Pai, e do Filho, e do Espírito Santo. Amém. Que a nossa terça-feira seja abençoada, que a nossa família seja iluminada, que os nossos trabalhos sejam conduzidos pelas mãos de Deus. E é assim que começamos a nossa terça-feira. 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Quero saudar aí também, curtindo o Brasil Sertanejo, já cedinho, né? Dionísio Avelino dos Santos, bom dia, bom dia. Também Dona Maria de Lourdes Moreno Brandão. Toca pra nós aí, Carlos Calmon, daqui a pouquinho tem uma de Calmon aí pra senhora. Também João Alves, bom dia, Carlos Pedroso. Tudo certo, tudo certo. Manda pra nós uma música aí de João Mineiro e Marciano.
1: Um espigão.
0: Daqui a pouquinho tenha pra vocês aí. Abençoado dia, seja nosso dia, Carlos Pedroso. Vamos trazer aí Nossa Senhora Aparecida.

Muito obrigado, Nossa Senhora Aparecida, pela luz, pela paz e pela vida, pela saúde e por me guiar por esse mundão de meu Deus. Por tudo isso, muito obrigado, Nossa Senhora Aparecida.

cabeça com frio. Com tuas mãos santas, abençoe o pão de quem tiver fome. Cure todos os enfermos que tiver fé. Pelas graças já recebida, muito obrigado, em nome de Deus e Jesus Cristo, minha mãe, Nossa Senhora Aparecida. Por tudo isso, muito obrigado, muito obrigado.

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E o Brasil Sertanejo na sua rádio preferida, Rádio da Família. Ouvimos aí Chiru Missioneiro, Nossa Senhora Aparecida, musical Calmon, Meu Pedido. A nossa amiga Dona Maria de Lourdes Moreno Brandão, lá na comunidade Menino Jesus. Muito bem, eu quero saudar o nosso amigo João Juarez, da Mitsubishi, que está curtindo o programa. Bom dia, bom dia. Antenor Rigotti está mateando também. Bom dia, família. Já estão aí curtindo o Brasil Sertanejo, né? 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Muito bem, quem mandando seu recadinho por cá também, nosso amigo Edivaldo Rig Magrão. Bom dia, meu amigo, toca aí, pescador, né? Deixa eu ver, mentiroso? É isso mesmo. Daqui a pouquinho pra você, né, Edivaldo Rig? Abençoado terça-feira pra ti e toda a sua família. O Carlos Pedroso vai ficar essa semana por cá, né? Apresentando o Brasil Sertanejo, nosso amigo Júnior Lupe. Sofreu um acidente, trincou o braço, né? Braço direito. Mas tá tudo bem, graças a Deus. E o Carlos Pedroso vai ficar por cá, né? Um pequeno acidente com nosso amigo Júnior Lupe, mas tá tudo bem, graças a Deus. Só trincou o pulso, né? Já já ele estará de volta aí apresentando o Brasil Sertanejo. Vamos ouvir mais música, mas o Carlos Vai Pedroso vai convidar você para dia 11 e 12 de julho, da sétima festa da colheita no distrito de Terra Roxa. Você é o nosso convidado mais que especial a participar dessa grande festa da colheita lá em Terra Roxa. Povo de Terra Roxa, cadê vocês aí tomando aquele cafezinho? Você que está tomando aquele cafezinho gostoso, aquele chimarrão, manda foto pro Carlos Pedroso por cá, né, no 6635662602 ou no WhatsApp do Carlos Pedroso, pode mandar. 992033589. Vamos ter um imenso prazer de mandar aquele alôzinho especial pra vocês aí, tá certo? João Mineiro e Marciano canta As Paredes Azuis. Bom dia, 4h48.

Muito bem, estamos de volta, 4 horas e 56 minutos, não perca a hora, apenas terça-feira hoje, né? Quero saudar aí o Roque Sandro, o Neri, que estão curtindo o programa, aí na borracharia do Preto, né? Posto Preto, bom dia, tudo certo por aí? Tomando já aquele cafezinho gostoso. Um abraço para vocês, meus amigos. Abençoada terça-feira e bom trabalho. Quero saudar também o Natalino Lopes. Bom dia, Natalino. Tudo certo? Por cá tá tudo certo, graças a Deus, né? Também está curtindo o Brasil Sertanejo, nosso amigo Tião Vida Boa. Bom dia, Tião. Tudo certo por aí? Tudo certo, né? Quero saudar também a Cristina, que está curtindo o programa também. Cristina Rames. Também seu Valdemar Madruga, já levanta cedo. Dona Lorena Dittmann, do setor industrial. Bom dia, bom dia. Já estão com o chimarrão pronto? Bom dia, Servino. 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Abraço meu amigo Valmir Henk. 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Meu amigo Tiagão, aquele abraço, Tiago, já está na tiragem do leite, né? 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Vamos trazer aí Tião Careiro Pardinho com Chitãozinho Chororó, pagode em Brasília. Bom dia. Não é pagode em Brasília não, Carlos Pedroso. É pagode, né? Bom dia.

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Nazaré FM, 5:10. Bom dia, bom dia. O programa Brasil Sertanejo. Bom dia, dona Maria Aparecida dos Santos,

e das 19 horas na paróquia Santo Agostinho Araia do Nazaré. A entrada é gratuita, mas a nossa festa tem um jeito especial de acontecer. É uma festa com partilha. Cada pessoa é convidada a levar um prato de salgado ou doce, né? Para compartilhar com todos. Assim cada um contribui um pouquinho, né? Aproveita uma boa festa, né? É isso mesmo, a diversão está garantida. Tem curso de, olha, tem curso de catarização. É, para você se vestir bem aí, né? R$300, um vale-compra. É, um vale-compra aí do Bom Preço Supermercado. Caracterização, né? Caipira, quem se vestir melhor aí, em caipira, vai concorrer a R$300. É isso mesmo, quadrilha, brincadeiras e muitos prêmios, né? A animação fica por conta de Juan Carlos do Bailão. E não esqueça, tem aí a cesta premiada. É, os bilhetes já estão à venda por apenas R$5. Quem acertar, né? Leva uma cesta recheada de guloseimas para casa. 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Então venha, dia 17 de julho. O Araiada Nazaré acontece a partir das 19 horas na paróquia Santo Agostinho. 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É isso mesmo, um abraço aí a toda a equipe da Nazaré preparando essa grande festa, né? 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Muito bem, quero saudar meu amigo Enio Gutierrez, que está curtindo o programa, já está preparando o seu chimarrão lá na Fazenda Santa Luzia, na Fazenda Santa Luzia na 01. Abraço aí meu amigo Maranhão. Carlos, manda um abraço aí para todo o povo da 01. Um abraço a todos vocês. Estão aí curtindo o Brasil sertanejo. 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Estamos sempre aí curtindo o Brasil sertanejo. É, César Ferreira, bom dia, bom dia. Tudo certo? Jean, Giovanni, toca pra nós aí. Valeu. Quero ouvir uma música de Jean Giovanni. Diga que você. Ofereço para todos. Eles estão trabalhando aí, né? O grupo Vanzella, né? Abraço, César. Que Deus abençoe você. Aqui no grupo Vanzella. Estão aí curtindo o Brasil sertanejo. Mas não se esqueça que você... Meu amigo Baby já está mateando também. Bom dia, meu parceiro. Tudo certo?
Abraço pra ti e toda a sua família.

0: 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Abraço, meu amigo Isaías. 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E vamos ouvir mais música, Carlos Pedroso. A Noelia está por cá também participando do Brasil Sertanejo. Ofereço uma música para minha mãe Lili e todos os ouvintes. Bom dia, bom dia. Estamos aqui com a graça de Deus. Nós também, né? César e Paulinho canta. Você é tudo que pedi para Deus. Bom dia, bom dia.
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0: Perca a hora não, perca a hora 5h22. Quero saudar nosso amigo André Arias. Já na pedalada, né? Pedalando, curtindo aí o Brasil Sertanejo. Bom dia, André. Bom dia, meu amigo Checheu. Dona Sônia, aquele abraço pra todos vocês. Muito obrigado aí pela sintonia. Muito bem. Próximo final de semana, dia 11 e 12 de julho, né? No distrito de Terra Roxa acontece a 7ª festa da colheita e você é o nosso convidado mais que especial a participar aí dessa festa da colheita, um evento que é celebrado com a força do campo, né? O trabalho da nossa gente através do encontro, da confraternização, a valorização das nossas tradições, homenageando sempre a nossa terra e os produtores rurais, né? E todos aqueles que ajudam a construir, com certeza, a história da nossa região. E você é o nosso convidado mais que especial. Quero saudar também o meu amigo Josimar, o popular Tuca, está curtindo o programa, o gerentão aí do Alto Posto 2001. Abraço, Tuca, a toda a sua equipe, né? Meu amigo Israel, a equipe aí do Alto Posto 2001, que estão aí sempre curtindo o Brasil Sertanejo. Quero saudar também a Marinalva Guimarães do Nascimento. Bom dia, tudo certo? Abençoado seja o seu dia, minha amiga.
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0: Meu amigo Dico, bom dia, Dico, tudo certo? Abençoado dia pra ti, meu parceiro, já está mateando.
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0: Quero saudar meu amigo Hélio Simeonato, também está sempre curtindo o Brasil Sertanejo. Meu amigo Nelson, meu amigo Carequinha, estão sempre ligadinhos aqui, mateando aí, né? Curtindo o Brasil Sertanejo, a toda a família Simeonato.
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0: Quero saudar também a Irene Rodrigues, está curtindo o Brasil Sertanejo, a Luzia também, Mariano. Bom dia, Maria de Fátima Malaquias também está curtindo. A Celina Maria Leite Soares estão curtindo também o Brasil Sertanejo. E vamos ouvir aí mais uma linda canção aqui no Brasil Sertanejo, Os Filhos de Goiás, Gaiola de Pedra. Bom dia.
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0: 5 horas e 29 minutos. Meu amigo César Cowboy está curtindo o Brasil Sertanejo. Já já vai ouvir aí música de Gian Giovanni. Nem dormindo consigo te esquecer. Que tal, hein? Quem está ligadinho também, Dona Lorena, Dítima, seu Ervino, estão mateando, pedem música aí. Já já daqui a pouquinho, ó, tem aí os Fagundes, Tropeiro Velho, para todos aí que estão curtindo o Brasil Sertanejo. Muito obrigado a vocês pela participação, Dona Lorena. Meu amigo Valdecir está por aí. Abraço ao meu amigo Valdecir. Que Deus abençoe a todos vocês. E vamos para um breve intervalinho. Na sequência vem Gian Giovanni, Nem Dormindo Consigo Te Esquecer. 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

0: Nazaré FM, 5h38, bom dia, seu aparecido professor Sidão, né? Professor Sidão Lisboa, lá da Fazenda Caimã, em Juara, oferece a próxima música para todos os ouvintes do programa. Abençoada terça-feira para o senhor, professor Sidão, e a todos aí da Fazenda Caimã, que estão curtindo o Brasil Sertanejo, lá em Juara. Quero saudar o nosso grande parceiro, nosso amigo gringo lá da Novo Eletro, está nos dando carona aí, curtindo o Brasil Sertanejo. Abençoada terça-feira para ti, meu irmão, para sua esposa Norma, a todos os colaboradores aí da Novo Eletro, a loja do gringo. Abençoada terça-feira, né? Quero saudar também a Nilce e o Sérgio, curtindo também o Brasil Sertanejo. Quero saudar também meu amigo Jandrair Pagnossati, está curtindo também aí no setor industrial, toda a família. Lá no Guariba está a dona Ângela, seu Haroldo, bom dia, já estão aí tomando aquele cafezinho, bom dia, bom dia. Abençoada terça-feira para todos vocês no Guariba, né? 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Muito bem, quero saudar a Ana Maria, Fazenda Londrina, também está curtindo o programa, também quero curtir, também aqui participando, o Léo da Cristo Rei, bom dia parceiro, tudo certo? Toca aí pra nós aí, Mala Amarela, daqui a pouquinho tem pra ti, né? A Nilce e o Sérgio já mandaram por cá o seu bom dia também, daqui a pouquinho tem muita canção boa pra vocês aí. 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Muito bem, Ana Maria, Fazenda Londrina, pé de música também por cá, né? Coração está em pedaço com Chitãozinho e Chororó, oferece para todos os ouvintes. Valeu, Ana, muito obrigado pela sintonia. Vamos ouvir aí uma música gauchesca agora, né? Os Fagundes, Tropeiro Velho. Essa vai para o meu amigo Enio Gutierrez, que está lá mateando na Fazenda Santa Luzia. Também vai para dona Lorena, Dítima, seu Ervino, também o Valdecir. Também vai para o seu Sidão, né? Sidão Lisboa, lá em Juara, estão aí curtindo o Brasil Sertanejo.
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0: Não perca a hora, 5h50. Quero saudar aí o José Cadeirante, está curtindo o Brasil Sertanejo, pede música, as andorinhas, oferece para todos os ouvintes, para a sua mana, Bacida Bispe, todos os ouvintes, abençoada terça-feira para você na Palmiteira, curtindo a Nazaré FM. A Tânia Golo, bom dia, dona Tânia, tudo certo? Parque Laranjeira, na melhor companhia do rádio, um bom chimarrão. Com certeza, né? Este mundo é mesmo assim. Abençoada terça-feira para todos vocês. Quero saudar o meu amigo Neivo Noato. Aquele abraço, Neivo. Abençoada terça-feira para você e para toda a sua família. Que Deus abençoe sempre vocês. Quero saudar meu amigo Rony, Popular Cabelo. Também está curtindo também o Brasil Sertanejo. Quero saudar aí meu afilhado Sidney, né? Lá no Rio Preto, Berenice, estão aí ligados na Nazaré FM. Também meu amigo Luciano Torneiro também está curtindo. Também meu amigo Jorge, juntamente com Orlando, aí na Orlando Mecânica de Trator, tomando aquele chimarrão gostoso, né? Muito obrigado aí pela sintonia. 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Meu amigo Cleiton, um abraço também, meu amigo Tiagão. 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Quero saudar a toda a família Miranda, que estão curtindo o programa também, aí na linha 5, na Fazenda Miranda. Bom dia, bom dia. Meu compadre Luiz Carlos Miranda, comadre Deise, Lázaro, Luana, também a Maria Cecília, toda a família aí curtindo a Nazaré FM. Meu amigo Adelino, Popular Castanheira, também está curtindo aí no módulo 2. Muito obrigado aí pela sintonia. Abençoada terça-feira para você, meu parceiro. Vão trazer aí Zezé de Camargo, Luciano, coração está em pedaço. Para os dias bons, sorrisos. Para os dias ruins, paciência. Para todos os dias, fé em Deus, com certeza.
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5:58. Marinalva Guimarães. Abraço pra você, já já eu passo o recadinho, né? Meu amigo Nivaldo Souza, popular turco. Aquele abraço, está mateando lá com nosso amigo Orlando. Muito obrigado aí pela sintonia, pela amizade. Que Deus abençoe você sempre, né? Estão sempre ligadinhos lá na Orlando Mecânica de Trator Multi.

Muito bem, Dona Marinalva Guimarães, Hélio Ribeiro, lá no Rio Preto. A Marinalva disse que você tem um compromisso na cidade. Acho que você deve ter esquecido do compromisso. Aí, Hélio Ribeiro, é pra você vir pra cidade hoje, né? Meu mano Clacir Pedroso está curtindo o Brasil Sertanejo lá em Vila Rica, na Fazenda Juína. Bom dia, bom dia. Meu amigo Enio Gutierrez, machando aí na Fazenda Santa Luzia, povo de Deus, aquele abraço para todos vocês. E vamos ouvir aí Henrique Juliano, obrigado Deus, essa aqui, música que antecede a nossa oração da manhã dessa terça.

0: O anjo do Senhor anunciou a Maria, e ela concebeu do Espírito Santo. Ave Maria, cheia de graça, o Senhor é convosco. Bendita sois vós entre as mulheres, e bendito é o fruto do vosso ventre, Jesus. Santa Maria, Mãe de Deus, rogai por nós, pecadores, agora e na hora de nossa morte. Amém. Eis aqui a serva do Senhor, faça-se em mim segundo a vossa palavra. Ave Maria, cheia de graça, o Senhor é convosco. Bendita sois vós entre as mulheres, e bendito é o fruto do vosso ventre, Jesus. Santa Maria, Mãe de Deus, rogai por nós, pecadores, agora e na hora de nossa morte. Amém. E o Verbo divino se fez homem e habitou entre nós. Ave Maria, cheia de graça, o Senhor é convosco. Bendita sois vós entre as mulheres, e bendito é o fruto do vosso ventre, Jesus. Santa Maria, Mãe de Deus, rogai por nós, pecadores, agora e na hora de nossa morte. Amém. Rogai por nós, Santa Mãe de Deus, para que sejamos dignos das promessas de Cristo.
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Muito bem, estamos de volta, 6 horas e 14 minutos. Hélio Pereira, Marinalva Guimarães, diz que você tem um compromisso importante hoje na cidade, é para você vir sem falta. O Hélio Pereira aí do Rio Preto, né? Valeu, Marinalva, aquele abraço para você. 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Quero saudar a toda a família Lobato que estão curtindo também o Brasil Sertanejo aí na Flor da Serra. Quero saudar a família Bossoni, meu amigo Sérgio, seu papai, já estão tomando aquele chimarrão gostoso, barbaridade. Quero saudar também, deixa eu ver por aqui já já,

0: o nosso padre Renan Dantas, já vou ouvir seu áudio. Meu amigo César Mineiro está curtindo o Brasil Sertanejo lá em Castanheira. Hoje é com Carlos Pedroso, meu amigo César Mineiro. E o meu amigo Nildomar Guzmão também vai falar com Carlos Pedroso lá de Castanheira. Fala comigo, Nildomar, tudo certo?
1: Fala, meu amigo, bom dia, bom dia. Bom dia a todos os ouvintes da Nazaré FM. Manda uma moda bruta aí para todos os produtores de leite.
0: Com certeza.
1: Sintonizados, acompanhando a programação da Nazaré FM. Pessoal lá na Filadélfia, pessoal lá na Terra Roxa, lá no Brasnorte, em toda a Juína e aqui na Castanheira. O Servinão lá no assentamento, o César Mineiro. Toca uma bruta aí, meu irmão, toca uma bruta aí. É, de Paulo e Paulino. Fala o que passou. Aí, bruta, hein? Manda pra dona Amélia, manda pra minha esposa Kátia, todo mundo antenado. Um abraço. Bom dia, Carlos Pedroso. Deus.

0: 6:21, só modão aqui na Nazaré FM, o Brasil sertanejo. Padre Renan Dantas, bom dia, tudo bem, padre?
1: Bom dia, Carlos, tudo bem? Deus abençoe a todo mundo aí que tá ouvindo. Tô indo agora pro mosteiro, rezar missa, e de lá rezarei por todos vocês, pelas suas intenções, pelas pessoas que encomendaram as vossas orações, e também pelos enfermos, né? Pessoas que estão nos leitos dos hospitais, em casa, estarei rezando por todos vocês. Que Deus abençoe e que tenhamos uma excelente terça-feira. Amém.
0: Obrigado, padre. Deus abençoe a todos nós, né? Daqui a pouquinho, logo após o Brasil Sertanejo, a transmissão aí da Santa Missa, direto do Mosteiros, São Francisco e Santa Clara, com o nosso padre Renan Dantas, rezando por todos nós, por todos os enfermos, para todas as famílias. Que Deus abençoe. Quero saudar o César Mineiro, diz que ele mandou um áudio aqui, saudando o nosso amigo Júnior Luto, mas hoje é com Carlos Pedroso, né? Essa semana vão ficar por cá. Dona Cecília Nunes, aquele abraço, Dona Cecília, abençoada terça-feira para a senhora, toda a família, estão curtindo também o Brasil Sertanejo. Dona Nininha aí no setor industrial, bom dia, tudo certo? Abençoada terça-feira para o nosso amigo Kiki, também está curtindo lá no Rio Preto. Toda a família Batista aí no setor industrial, lá no Rio Preto, também estão curtindo. Os nossos amigos de Terra Roxa. 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E vamos trazer mais música. Aqui você sabe que é uma música atrás da outra. Quero saudar, deixa eu ver por aqui, Dona Maria Cazuza, já vou ouvir seu áudio. Também a Juliana Aparecida dos Santos, participando também. A abençoada terça-feira para você também, Juliana. A Taíde Alexandre canta Coração de Vidro. Nazaré FM 89.5 e o Brasil Sertanejo 6:24.

Edição do Brasil Sertanejo nessa terça-feira. Primeiramente, agradecer ao Papai do Céu por nos conceder vida e saúde. Mais um dia, começando com a graça de Deus, com saúde e paz. Agradecer aos nossos amigos que participaram aqui do Brasil Sertanejo. Por último, agora, a Dona Maria Cazuza, lá da São José Operário, diz que desde as 4h30, acompanhando o Brasil Sertanejo. Muito obrigado, Maria. Deus abençoe você. Muita saúde para você também. 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E eu vou ficando por aqui, mas amanhã tem muito mais Brasil Sertanejo com Carlos Pedroso. Desejo a todos vocês uma abençoada terça-feira, a todas as famílias, a todos os amigos que curtem o Brasil Sertanejo. Até amanhã, a partir das 4h30 da manhã, mais um Brasil Sertanejo. Tchau, tchau. Ione, Tomás, aquele abraço. A última, trio Parada Dura. Não quero piedade.

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1: Irmãos e irmãs, paz e bem. Jesus Cristo nos olha sempre com ternura e compaixão, com amor e misericórdia. Ele deseja nos restaurar, nos reintegrar à vida plena e nos conduzir a acolher o próximo com generosidade. Que nosso coração se abra à sua graça. Celebremos com fé, piedade e devoção.

0: Irmãos e irmãs, sejam todos bem-vindos a esta celebração. Possamos rezar pelas pessoas que recomendaram as nossas orações, por aqueles também que nos acompanham através da Rádio Maria de Nazaré, e de forma especial, rezar por aquelas pessoas que estão nos leitos dos hospitais ou em suas casas, pelos enfermos do mundo inteiro. Iniciemos a Santa Missa com um sinal da nossa fé. Em nome do Pai, e do Filho, e do Espírito Santo.
1: Amém.
0: A graça de nosso Senhor Jesus Cristo, o amor do Pai, e a comunhão do Espírito Santo esteja convosco.
1: Bendito seja Deus
0: que nos reuniu no amor de Cristo. Irmãos e irmãs, reconhecemos ser pecadores, elevemos o nosso coração ao Pai, e imploremos o teu perdão.

0: Deus Todo-Poderoso, tenha compaixão de nós, perdoe os nossos pecados e nos conduza à vida eterna.
1: Amém.
0: Oremos. Ó Deus, pela humilhação do vosso Filho, reergueste o mundo decaído. Dai-nos uma santa alegria, para que, livres da servidão do pecado, cheguemos à felicidade eterna. Por nosso Senhor Jesus Cristo, vosso Filho, que é Deus e convosco vive e reina, na unidade do Espírito Santo, por todos os séculos dos séculos.
1: Amém.
2: Leitura da profecia de Oséias. Assim fala o Senhor. Eles constituíram reis sem minha vontade. Constituíram príncipes sem meu conhecimento. Sua prata e seu ouro serviram para fazer ídolos e para sua perdição. Teu bezerro, ó Samaria, foi jogado ao chão. Minha cólera inflamou-se contra eles. Até quando ficarão sem purificar-se? Esse bezerro, porém, de Israel, um artesão fabricou, isso não é um Deus. Será feito em pedaços esse bezerro de Samaria. Semeei ventos, semeiam ventos, colherão tempestades. Se não há espiga, o grão não dará farinha. E mesmo que dê, estranhos o comerão. Efraim ergueu muitos altares em expiação do pecado, mas seus altares resultaram-lhe um pecado. Eu lhes deixei por escrito grande número de preceitos, mas esses foram considerados coisas que não lhes tocam. Gostam de oferecer sacrifícios, imolam carnes e comem, mas o Senhor não os recebe. Antes, o Senhor lembra seus pecados e castiga as suas culpas. Eles deverão voltar para o Egito. Palavra do Senhor.
1: Graças a Deus.

0: O Senhor esteja convosco.
1: Ele está no meio de nós.
0: Proclamação do Evangelho de Jesus Cristo segundo São Mateus.
1: Glória ao Senhor.
0: Naquele tempo, apresentaram a Jesus um homem mudo, que estava possuído pelo demônio. Quando o demônio foi expulso, o mudo começou a falar. As multidões ficaram admiradas e diziam: nunca se viu coisa igual em Israel. Os fariseus, porém, diziam: é pelo chefe dos demônios que ele expulsa os demônios. Jesus percorria todas as cidades e povoados, ensinando em suas sinagogas, pregando o evangelho do reino e curando todo tipo de doença e enfermidade. Vendo Jesus as multidões, compadeceu-se delas, porque estavam cansadas e abatidas, como ovelhas que não têm pastor. Então disse a seus discípulos: a messe é grande, mas os trabalhadores são poucos. Pedi, pois, ao dono da messe que envie trabalhadores para a sua colheita. Palavra da salvação.
1: Glória ao Senhor.
0: Então vamos dividir o Evangelho em três partes. No início do Evangelho, nós ouvimos falar que apresentaram a Jesus um homem mudo. E logo após Jesus o expulsar o demônio, ele retorna a falar. O significado do homem mudo, na concepção da cultura judaica no tempo de Jesus, era a concepção daquele que não o podia louvar. Não podia oferecer a louvação, a oferta, o louvor a Deus. Então veja, logo após Jesus o expulsar o demônio, diga bem claro aqui para nós no Evangelho: quando o demônio foi expulso, o mudo começou a falar. Então veja, quando Deus age em nossa vida, começamos a falar. Aí que entra um outro contexto, a falar de quem e o que. Então o homem mudo se torna uma testemunha viva do milagre, das coisas de Deus em sua vida, mas também na multidão. Nós temos ouvido, acompanhado os evangelhos desde domingo, tem falado sobre isto, dos milagres de Jesus no meio da multidão, mas também tem nos alertado, como agora vem a segunda parte do Evangelho. Veja, em todo esse contexto, olha o que acontece no meio dos milagres de Jesus. Aparece novamente a figura dos fariseus. Os benditos dos fariseus aparecem como poderiam ser testemunha viva, porém se tornam opressores da fé, mesmo detendo o conhecimento da fé. Veja, a palavra que eles utilizam são esta: os fariseus, porém, diziam: é pelo chefe dos demônios que ele expulsa os demônios. E as multidões ficaram admiradas, como narra para nós antes da fala dos fariseus. Veja, às vezes a gente não fica admirado, às vezes perdemos a admiração para as coisas de Deus. Vejam bem, acontece tantas coisas em nossas voltas, mas nos tornamos incrédulos naquilo que vemos ou recebemos de Deus. Aí caímos no contexto dos fariseus, né? Começamos a nos tornar incrédulos e começamos a questionar as coisas de Deus. Um exemplo, começamos a questionar a bondade de Deus, né? Ah, Deus é bom. Aí começamos a falar assim: ah, mas ele é bom, mas ele fala que a gente tem que carregar a cruz. Olha, Deus fez um grande milagre em minha vida. Já aconteceu isso com vocês? De vocês testemunharem algum milagre na vida de vocês, grande ou pequeno, mas aí vem a pessoa e diz, ah, mas olha, mas, na... aí começa a colocar o mais, né? Mais isso, mais aquilo, é, mas se fosse assim seria melhor. Mas é porque Jesus não sei o quê, aí começa o mais Jesus não sei o quê, mais não sei o quê. Então veja, os fariseus são esses, conhecem a fé, conhecem a lei, porém, o que entra primeiro, o que é? Não é a humanidade, é a legalidade, é a lei. Então veja, os fariseus começam a dizer, ah, mas ele curou no sábado. Veja bem, ó, curou no sábado, curou o homem mudo, se aproximou da multidão, esteve com a mulher, esteve sozinho com a mulher. Então, veja, o que importa não é o milagre, são as leis. Então veja, primeiro as leis e depois a dignidade, depois a humanidade, depois a fé, depois tudo. E às vezes nós também podemos cair nesse contexto, dentro de nossas comunidades, dentro de nossa casa, ou até mesmo na nossa vivência de fé. O Papa, vocês observaram esses dias, que teve a excomunhão, né? De um grupo tradicionalista, não tradicional, mas tradicionalistas. Por quê? O que vem primeiro para eles? Não é a fé, não é o outro, não é a igreja, é a lei. Ah, mas as irmãs, elas estão rezando errado. Mas elas estão rezando. É, mas o padre, ele podia usar a casula dele de um tom mais claro. Porque esse tom, segundo a lei, está errado. Mas o padre está rezando a missa. Não, mas a missa se torna inválida. Porque ele abriu a mão 90 graus mais do que deveria abrir. Então veja, destruímos a fé, destruímos o sagrado por colocarmos a lei em primeiro lugar. E deixamos de vivenciar a fé, deixamos de anunciar a fé, deixamos de experimentar a fé, como narra para nós no meio da multidão, por colocarmos as leis em primeiro lugar e deixarmos Deus mais e mais e mais para depois. E concluindo, o final do Evangelho, Jesus alerta aos discípulos dizendo, e ainda narra dizendo que eles estavam cansados, abatidos. Por isso, às vezes nos cansamos na fé, nós mesmos nos cansamos na fé, por não querer compreender, vivenciar e experimentar a realidade da fé. Por fazermos da fé como um simples tribunal, eu falava isso no domingo, transformamos a fé num tribunal e não num contexto divino e nem humano. Transformamos meramente a fé num contexto do eu, as minhas leis, minhas regras, a minha fé. E aí ficamos às vezes abatidos, cansados, como aquela multidão estava vivendo, porque os fariseus o oprimiam. Então veja, não podia fazer nada no sábado, mas o outro foi curado, o demônio saiu, o mal saiu. Não, mas é sábado. E aí Jesus chama e fala assim para os discípulos. Vendo Jesus as multidões, compadeceu-se deles, porque, como ovelhas que não têm pastor, estavam cansados e abatidos. Então disse Jesus a seus discípulos, a messe é grande, mas os trabalhadores são poucos. Pedi, pois, ao dono da messe que envie trabalhadores para a sua colheita. Talvez nesse contexto em que Jesus fala com seus discípulos, é Jesus querendo nos convidar a sermos trigo e não joio no meio da multidão, a sermos discípulos e não legisladores no meio da multidão, a anunciarmos a boa nova e não denunciarmos a boa nova. Às vezes nos tornamos denunciadores da boa nova e não anunciadores da boa nova. Então, que possamos caminharmos, como estamos aqui agora, no meio da multidão, vivenciarmos os milagres de Jesus, testemunharmos os milagres de Jesus e anunciarmos no meio da multidão a alegria da boa nova de Jesus. E animarmos uns aos outros, animarmos aqueles que estão abatidos e reerguermos aqueles que estão tristes. Como narra para nós a própria oração de São Francisco, né? Ó Mestre, fazei-me instrumento de vossa paz. Onde houver tristeza, que eu leve alegria. Onde houver ódio, que eu leve amor. Onde houver tristeza, que eu leve a esperança. Então que sejamos e agarremos ao exemplo de Jesus, mas também de São Francisco. Assim seja. Amém. Irmãos e irmãs, de pé, elevemos a Deus as nossas preces e após cada prece, iremos dizer:
2: Senhor, compadecei-vos do vosso povo.
1: Senhor, compadecei-vos do vosso povo.
2: Para que a Igreja, movida pela compaixão de Cristo, anuncie com coragem a boa nova aos que vivem oprimidos e desanimados, rezemos. Para que não falte à mesa do Senhor corações generosos e dispostos a se dedicar a vida ao serviço do Reino, rezemos. Para que os doentes, os pobres e todos os que vivem sem voz e sem esperança encontrem em Cristo e em sua Igreja consolo, acolhida e libertação, rezemos.
1: Senhor, compadecei-vos
2: conosco. Pelas pessoas que pedem nossas orações, rezemos.
1: Senhor, compadecei-vos
0: conosco. Elevemos a Deus essas preces e pedimos a Ele também pela paz no mundo, pelas vítimas do terremoto da Venezuela e também por todas as pessoas que pediram as nossas orações. Tudo isso nós vos pedimos por Jesus Cristo, nosso Senhor.

0: Orai, irmãos e irmãs, para que o meu e o vosso sacrifício seja aceito por Deus Pai Todo-Poderoso. Fazei, Senhor, que este sacrifício, celebrado em honra do vosso nome, nos purifique e nos leve cada vez mais a viver a vida do vosso reino. Por Cristo nosso Senhor.
1: Amém.
0: O Senhor esteja convosco.
1: Ele está no meio de nós.
0: Corações ao alto.
1: O nosso coração está
0: em Deus. Demos graças ao Senhor nosso Deus. Na verdade, é digno e justo. É nosso dever e salvação dar-vos graças sempre em todo lugar, Senhor, Pai Santo, Deus Eterno e Todo-Poderoso. Ainda que nossos louvores não vos sejam necessários, vós nos concedeis o dom de vos louvar. Nossos hinos de louvor não acrescentam nada à vossa infinita grandeza, mas nos ajudam a alcançar a salvação por Cristo Senhor nosso. Por isso, associados aos coros dos anjos, nós vos louvamos com alegria, cantando a uma só voz.

Na verdade, ó Pai, vós sois santo, fonte de toda santidade. Santificai, pois, estes dons, derramando sobre eles o vosso Espírito, a fim de que se tornem para nós o corpo e o sangue de nosso Senhor Jesus Cristo. Estando para ser entregue e abraçando livremente a paixão, Jesus tomou o pão, pronunciou a bênção de ação de graças, partiu e o deu a seus discípulos, dizendo: tomai todos e comei, isto é o meu corpo que será entregue por vós.

Do mesmo modo, no fim da ceia, ele tomou o cálice em suas mãos e, dando graças novamente, o entregou a seus discípulos, dizendo: Tomai todos e bebei. Este é o cálice do meu sangue, o sangue da nova e eterna aliança, que será derramado por vós e por todos para a remissão dos pecados. Fazei isto em memória de mim.

0: Mistério da Fé. Celebrando, pois, o memorial da morte e ressurreição do vosso Filho, nós vos oferecemos, ó Pai, o pão da vida e o cálice da salvação e vos agradecemos, porque nos tornastes dignos de estar aqui e na vossa presença e vos servir.
1: Aceita, ó Senhor, a nossa oferta.
0: Suplicantes, vos pedimos que, participando do corpo e sangue de Cristo, sejamos reunidos pelo Espírito Santo num só corpo. Lembrai-vos, ó Pai, da vossa Igreja que se faz presente pelo mundo inteiro, que ela cresça na caridade, em comunhão com o Papa Leão XIV, com o nosso Bispo Neri, os bispos do mundo inteiro, os padres, os diáconos e todos os ministros do vosso povo. Lembrai-vos também, na vossa misericórdia, dos nossos irmãos e irmãs, Benedita Cardoso, João Fernandes, Olívia Gonçalves e João Vieira. Que adormeceram na esperança da ressurreição e de todos os que partiram desta vida, acolhei-os junto a vós, na luz da vossa face. Enfim, nós vos pedimos, tende piedade de todos nós e dai-nos participar da vida eterna com a Virgem Maria, Mãe de Deus, São José, seu esposo, os apóstolos, São Francisco e Santa Clara e todos os santos que neste mundo viveram na vossa amizade, a fim de vos louvarmos e glorificarmos por Jesus Cristo, vosso Filho. Por Cristo, com Cristo e em Cristo, a vós, Deus Pai Todo-Poderoso, na unidade do Espírito Santo, toda a honra e toda a glória, por todos os séculos dos séculos. Irmãos e irmãs, com amor, confiança e esperança, rezemos a oração que Ele mesmo nos ensinou. Pai nosso, que estais nos céus, santificado seja o vosso nome. Venha a nós o vosso reino, seja feita a vossa vontade, assim na terra como no céu. O pão nosso de cada dia nos dai hoje. Perdoai-nos nossas ofensas, assim como nós perdoamos a quem nos tem ofendido. E não nos deixeis cair em tentação, mas livrai-nos. Livrai-nos de todos os males, ó Pai, e dai-nos hoje a vossa paz. Ajudados pela vossa misericórdia, sejamos sempre livres do pecado e protegidos de todos os perigos, enquanto aguardamos a feliz esperança e a vinda do nosso Salvador, Jesus Cristo. Senhor Jesus Cristo, dissestes aos vossos apóstolos, eu vos deixo a paz, eu vos dou a minha paz. Não olheis os nossos pecados, mas a fé que anima a vossa Igreja, dai-lhe, segundo o vosso desejo, a paz e a unidade. Vós que sois Deus, com o Pai e o Espírito Santo,
1: amém.
0: A paz do Senhor esteja sempre convosco.
1: O amor de Cristo, nosso
0: Filho. Cordeiro de Deus. Felizes os convidados para a ceia do Senhor. Aqui está o Cordeiro de Deus, aquele que tira o pecado do mundo.

0: Oremos. Nós vos pedimos, Senhor, que enriquecidos por essa tão grande dádiva, possamos colher os frutos da salvação, sem jamais cessar vosso louvor. Por Cristo nosso Senhor.
1: Amém.
0: Vamos rezar uma Ave Maria pelas vocações, também pedir pelas almas dos fiéis que padecem no purgatório e pelos enfermos do mundo inteiro. Ave Maria,
2: cheia de graça, o Senhor é convosco.
0: Bendita sois vós entre as mulheres, e bendito é o fruto do vosso ventre, Jesus. Santa Maria, Mãe de Deus, rogai por nós, pecadores,
2: agora e

0: O Senhor esteja convosco. Por intercessão de São Francisco e Santa Clara e dos nossos santos de devoção, que o Senhor vos abençoe, em nome do Pai, e do Filho, e do Espírito Santo.
1: Amém.
0: Fiquemos em paz, sejamos a paz e que o Senhor sempre vos acompanhe.

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3: Cera no ouvido, vilã ou aliada? Muita gente acha que a cera no ouvido é sujeira e que precisa ser removida o tempo todo. Mas a verdade é que ela tem uma função muito importante. A cera, ou até mesmo cerúmen, protege o nosso canal

0: O auditivo contra poeira, bactéria e até mesmo insetos. Além disso, ela ajuda a manter a umidade natural do nosso ouvido. O problema surge quando ocorre o excesso de cera, causando sensação de ouvido tampado, coceira e até mesmo perda temporária da audição. Usar hastes flexíveis podem piorar a situação, viu? Empurrando a cera aí mais para dentro ainda. O ideal é deixar que o próprio ouvido elimine essa cera de forma natural ou buscar um profissional aí para uma limpeza segura. Cuidar da audição é fundamental e exagerar na limpeza pode trazer muito mais prejuízos do que benefícios. Cuide-se bem.
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8: 7:20.

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0: Olha, estamos chegando. É terçou. Muito bem, bom dia para você, uma ótima manhã de terça-feira, 7 de julho do ano de 2026. Bom demais poder estar em sua companhia a partir de agora com mais uma edição do programa Show da Manhã. Vamos juntos, portanto, até às 11 horas desta manhã de terça-feira. Tudo bem aí? Tudo jóia? Aquele abraço especial para você que está em sintonia, né, através do rádio aí na sua casa, para você no seu trabalho, para você que dá carona aí no som do seu carro, para você no aplicativo, para você no site, enfim, aonde quer que você esteja. Uma ótima manhã de terça-feira, 7 de julho do ano de 2026. A gente lembra hoje, olha, como o Dia Municipal do Taxista em São Paulo. Hoje é dia das paneleiras também. Hoje é dia do pacificador. Lembramos que em 1957 aconteceu o primeiro jogo de Pelé. Aniversário da morte de Cazuza. E lembramos como o dia de São Vilibaldo. Faltando aí 177 dias para o ano de 2027. Aquele abraço especial para você na sintonia da mais ouvida, para quem hoje completa mais um ano de vida.
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0: Bem, parabéns para você, paz e saúde.
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0: Olha, seja sempre nobre em sua expressão de trabalho. Se quiser atrair para si a nobreza dos companheiros de luta, demonstre sempre, inicialmente, a sua própria nobreza, para que os outros se mirem no seu exemplo e o imitem. Seja bem educado antes de exigir que os outros o sejam. A força do exemplo é a mais convincente e eficaz que existe no mundo. Vale mais um exemplo que milhares de palavras. Dê você, em primeiro lugar, o bom exemplo em sua conduta. Pense nisso. Agora, 7 horas e 24 minutos.

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0: Muito bem, bom dia alegria, bom dia amanhã de terça-feira, bom dia pra você, meu amigo, pra você, minha amiga, que sintoniza Mais Ouvida a partir de agora. Muita música, muita informação na sua manhã de terça-feira. Galerinha já interagindo por aqui, hein? Deixa eu mandar um forte abraço, portanto, em nossa companhia está nossa amiga Nair Moreira, que ela diz assim: bom dia, Regis, bom dia a todos. Gostaria de ouvir com Amaro Batista e Bela Alencar, como antigamente. Ofereço para você, para o William, para as amigas Odete, Natália, Alzenir, Maria José, para Renilda, para Sandra, para Vivian, para todos os ouvintes, para todos da Nazaré, que tenhamos uma terça-feira abençoada por Deus. Grande abraço, portanto, Nair Moreira. Obrigado pela participação. Bom dia vai também para Maria Aparecida dos Santos, pediu com Gilberto e Gilmar Só Mais Uma Vez. Pede para curtir. Grande abraço, Maria Aparecida dos Santos. Érica Vieira de Santana está na sintonia também, acompanhando a programação. Meu bom dia vai para minha amiga Cida Bispo. Tá com o rádio ligado, tá curtindo a programação. Alô, Cida! Bom dia!
3: Bom dia, meu amigo Regis.
0: Oi!
3: Regis, manda essa música pra mim aí do Milionário Zé Rico. Manda ali pro Marcelo, manda pro seu João, manda pro seu Zé Cadeirante. Manda ali pra Maria. Manda pra todos que estiver na escuta, viu, Regis?
0: Ok!
3: Um abraço e um ótimo dia.
0: Valeu, obrigado pela participação. Portanto, a nossa amiga Cida Bispo tá ligadinha, curtindo a programação, pediu a canção do Milionário e José Rico, Corpo e Alma. Valeu, minha amiga, tudo de bom. Quero mandar um bom dia também para Maria Souza Lucas, está na sintonia, acompanhando a programação. Palmira Marcelino, bom dia, Regis, que tenhamos uma ótima terça-feira. Grande abraço, minha amiga. Meu bom dia vai também, tá na sintonia, acompanhando a programação, a Odete Cameran, pediu com Edelson Moura, Um Milagre Aconteceu na Minha Vida, oferecendo para toda a família, oferecendo a vocês da rádio, para as minhas amigas Nair Moreira, Suzana Greim, Madrinha Marlene, também para Cleusa Rosa e para quem estiver ouvindo gostar da música. Um grande abraço, portanto, Odete Cameran, que está na sintonia da Mais Ouvida. Agora 7 horas e 27 minutos.
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9: 7:36.

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1: Muito bem, tá aí. Um milagre aconteceu em minha vida, canção de Edelson Moura. Você ouviu aqui no programa Show da Manhã, 7 horas e 46 minutos.
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1: A melhor rádio para o melhor ouvinte, que é você, meu amigo, que é você, minha amiga, que está na sintonia nesta manhã de terça-feira. Deixa eu mandar um abraço para o meu amigo Onizete, que está na sintonia, mais conhecido como Donizete. Um abraço. Aliás, no Lendas Futebol é conhecido como Onigol, rapaz. Olha aí, hein? É, não, é sério. É, bobeou, tá fazendo gol, rapaz. Um abraço, meu amigo Onigol. Ô, Donizete, tudo de bom, viu? Tá na sintonia, acompanhando a programação. Um abraço aí a você e toda a família, viu? Obrigado pela sintonia, obrigado por acompanhar a programação, hein? 7h47 agora. Quero mandar um abraço também, olha só, interagindo com a programação, está, portanto, meu amigo Ademiro Batista. Alô, bom dia!
3: Bom dia, meu amigo Reis, como é que tá você?
1: Joia!
3: Tudo na paz?
1: Opa!
3: Aqui eu tô beleza, toca uma música pra mim bem boa aí. Uma música com... Quero pedir uma música com... Uma música com Rian e Raiz, aí no sinal.
1: Certo.
3: Quero dedicar a todos, seus ouvintes, amigos, familiares. E para você e todo da Nazaré, para quem gostar da música, meu amigo.
1: Valeu!
3: Você, você tem uma excelente abençoada terça-feira.
1: Um abraço, meu amigo Ademir Batista Mirão, na sintonia. Olha, Cecília Nunes.
4: Bom dia.
1: Bom dia.
4: Bom dia para nós.
1: Oi, Cecília.
4: Pra todo mundo. Um bom dia. Eu dei bom dia pro homem. Eu falei fora de hora. Bom dia pra nós.
1: Valeu.
4: Felicidade.
1: Ok. Ô, Cecília, vou trazer aqui Menina da Aldeia, viu? Aumente o volume aí pra curtir, Valdão. Daqui a pouquinho na programação. Forte abraço, hein? Alô, minha amiga Cleusa Araújo.
5: Bom dia, amigo.
1: Bom dia, bom dia.
5: Bom dia, com a graça de Deus, o amor de Maria.
1: Amém.
5: Que abençoe o nosso dia, nossa família, nossos amigos. Todos que estão ligadinhos,
1: okay,
5: na Nazaré, a sua equipe, a Renilda. E fica com Deus, uma ótima terça.
1: Valeu.
5: Tchau, tchau, Cleusa Araújo.
1: Um abraço, Cleusa Araújo. Obrigado pela participação. Cirlei, lá na Gleba São Bento. Bom dia!
6: Bom dia, Regis, como é que tá? Tá tudo bem? Que
1: tudo
6: tá
1: jóia!
6: Bem? Graças a Deus! E Regis, roda a música pra mim, Baitinha de Ouro. Ofereço pra você, pra Renilda, pra Barba, pra Sirlene, pro Virgilinho, pro Renildo, pra Suzana, pra Melice, pra Josefa, pra Silvia, pra minha mãe Maria Creuza Mato, pra Nena e todos que tiveram escuta. Um ótimo dia pra você.
1: Ok, valeu, minha amiga Cirlei, lá na Gleba São Bento, tá na sintonia. Vamos trazer daqui a pouquinho Barquinha de Ouro com Nando do Forró pra gente curtir aqui na programação, hein? Forte abraço, Cirlei, obrigado pela participação. Deixa eu mandar um bom dia também pro seu José. Alô, José!
7: Bom dia! Bom dia!
1: Bom dia!
7: Bom dia, Regis! Põe aquela do Doniel, toca o berrante, seu moço, para nós ficar ouvindo, para vocês aí da rádio, meu amigo, e para a Cida Biste, para o Marcelo, para o seu João, para Isaia, para todos nós, a Maria, minha irmã, para Dalva, Dona Sara, do módulo 5, para todos nós.
1: Ok.
7: E pro Valdemar Madruga.
1: Valeu, meu amigo. Obrigado pela participação. É o Menino da Porteira, né? Com o Daniel. Vamos trazer daqui a pouquinho. Vai pro seu José, que tá na sintonia acompanhando, portanto, a programação, hein? Gente, olha, 7 horas e 50 minutos, agora 7h50. Obrigado pelo carinho da sintonia. Vamos trazer, portanto. Deixa eu ver aqui, olha só. 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Renan e Raí, Chorei no Sinal. Bom dia.

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0: Barquinha de Ouro, você ouviu aqui no programa Show da Manhã. Gente, olha a hora, são 8h19. A melhor rádio para o melhor ouvinte, obrigado pelo carinho da sua sintonia. Já já mais canções na programação. Quero mandar um abraço para minha amiga Cleusa Martandal. Está na sintonia, pediu Renan e Raí, Amor Eterno, oferecendo para todos na rádio, também para todos na família. Vamos trazer daqui a pouquinho na programação. Um grande abraço a Cleusa Martandal na sintonia. Juliana também está ligadinha, curtindo a programação do setor industrial. Grande abraço, Dete Souza, né? Curtiu aí, né? Curtiu a música do Nando do Forró. Ah, olha aí, ó. Curtiu também, menina da aldeia.
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0: Tá aí, grande abraço, minha amiga. Obrigado pela participação. Olha a Cecília aí, ó.
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0: Eita.
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0: Valeu, Cecília.
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0: Valeu, minha amiga, grande abraço. Silvia Cristina Barros.
3: Bom dia, meu amigo Regis. Famoso do fundo da grota. Você passando em família, Dona Lourdes, família, Madrinha Marlene, família, pra Lucimara, Sueli, Silmara, Tia Toinha, pro Zé, pra Geni, pra Helena, pra Sirlei, Sirlene, Vó Neuza, pra Rosa, pra Dirce, pra Aline, para a Leda, para a gente boa, pro Rafael, pro Hélio, pro Alcione, pro seu Fermino, pra Dona Maria,
0: certo.
3: Para todos os amigos e amigas, para quem gostar da música, só modão, modinha, não, Ré, toca lá que as meninas estão esperando, Ré.
0: Valeu, tudo de bom, Silvia Cristina Barros. Obrigado pela participação, tudo de bom, hein? Alô, Maria Gerson.
4: Oi, Regis, bom dia.
0: Bom dia.
4: Pra mim a música de Bruna Viola. Bença, pai, bença, mãe.
0: Certo.
4: Eu ofereço pra vocês da rádio e pra quem gostar dessa música.
0: Daqui a pouquinho, Bruna Viola. Vamos trazer na programação, atendendo aí, portanto, a participação da Maria Gerson. Ela que está na sintonia. Tá mais ouvida. Gente, olha, agora são 8h21. Já já informações através do nosso giro pelas principais notícias. 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São 8h22. 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Bom dia, doutor Roberto. Bom dia, Patrícia. 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Agora são 8h23. 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Bom dia, equipe da loja Rei do Pano de Juína. 8 horas 24 minutos, 8h24. Quero mandar um forte abraço também. 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Loja Saúde aqui, deixe a natureza cuidar de você. 8 horas e 25 minutos. Daqui a pouquinho o programa Experiência de Deus com o padre Reginaldo Manzotti, hein? Gente, ela vem aí a 7ª Festa da Colheita, dias 11 e 12 de julho, no distrito de Terra Roxa. Um evento que celebra a força do campo, o trabalho da nossa gente através do encontro, da confraternização e da valorização das nossas tradições, homenageando a terra, os produtores rurais e todos aqueles que ajudam a construir, portanto, a história da nossa região. Então, dias 11 e 12 de julho, em Terra Roxa, a 7ª Festa da Colheita. 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Decor Fest, noivas e festas, sua festa começa aqui. 8h27, informações, é hora de notícias.
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0: Notícias. Trazendo informações, portanto, para você ouvinte que está em sintonia com o programa Show da Manhã. A gente vai falar do tempo, hein? Olha só, frio avança pelo centro-sul, leva geada ao sul e derruba temperaturas a partir desta terça-feira. A partir de hoje, o frio volta a ganhar força no centro-sul do Brasil, principalmente na região sul, onde há risco de geada nos três estados e possibilidade de temperaturas negativas em áreas da serra. A mudança ocorre depois da passagem de uma frente fria que já atua na altura de Santa Catarina e avança em direção ao sudeste, onde deve ajudar a virar o tempo em parte de São Paulo e do Rio de Janeiro. O principal efeito desta frente fria não será a chuva forte na maior parte do país, mas a abertura de caminho para a entrada de ar frio. Por isso, a sensação de inverno deve aumentar entre terça e quarta-feira, sobretudo no Rio Grande do Sul, Santa Catarina, no Paraná e em parte de Mato Grosso do Sul. O risco de geada será maior nas áreas mais ao sul e também em regiões de maior altitude. onde o frio costuma se intensificar durante a madrugada e nas primeiras horas da manhã. Na região sul, a terça-feira deve começar gelada em muitas cidades. A previsão de geada em praticamente todo o Rio Grande do Sul, fora a faixa litorânea e também em áreas de Santa Catarina e do sul do Paraná. Em pontos na Serra Catarinense, os termômetros podem ficar abaixo de zero. Em Santa Catarina, a mínima prevista é de 3 graus negativos. Portanto, em outras áreas, em São Paulo, por exemplo, a temperatura volta a cair, a capital deve ter mais nebulosidade, chance de chuva fraca a moderada, a máxima em torno de 21 graus, portanto, nesta terça-feira. No Centro-Oeste, que é, portanto, a nossa, envolve aí, né, inclui a nossa região, a frente fria não deve provocar chuva significativa, o tempo seco predomina em praticamente toda a região, com sol, poucas nuvens e queda da umidade relativa do ar durante a tarde. Em Goiás e no Distrito Federal e em parte de Mato Grosso, os índices podem ficar muito baixos, em alguns pontos entre 12 e 20%. Agora são 8 horas, 30 minutos, mais informações. A Polícia Federal iniciou nesta terça-feira, dia 7, a sexta fase da Operação Unha e Carne, que investiga conexões de agentes públicos com grupos criminosos que atuam no Rio de Janeiro. Desta vez, o alvo é uma rede de postos de combustíveis na Grande Rio, que movimentou 7,6 bilhões de reais em um suposto esquema de lavagem de dinheiro com anuência de políticos. Entre os alvos de busca estão Marcílio Canella, ex-prefeito de Belford de Roxo e pré-candidato ao Senado pela União Brasil. E o delegado Marcos Amin, ex-secretário estadual de Polícia Civil, outros agentes da ativa da instituição também são investigados. Antes, os agentes saíram, portanto, para cumprir no total 19 mandados de busca e apreensão nos municípios de Niterói, São Gonçalo e Resende, além da capital fluminense. A justiça também determinou o sequestro de bens e valores e a suspensão de atividades econômicas de empresas ligadas ao grupo investigado. 8 horas 31 minutos, trazendo mais informações e olha só, hein? Estados Unidos ontem não conseguiu vitória sobre a Bélgica. Bélgica, portanto, nas oitavas de final, garantiu vaga para as quartas, né? Vencendo aí os Estados Unidos, 4 para a Bélgica e 1 para, portanto, os Estados Unidos, né? Onde a Bélgica aí tirou o último anfitrião da Copa e vai enfrentar a Espanha nas quartas de final. E olha, hoje tem Messi, né? Porque hoje, portanto, a Argentina entra em campo às oitavas de final da Copa do Mundo de 2026, que segue nesta terça-feira, dia 7, com os jogos de Argentina e Egito, e também Suíça e Colômbia. O jogo, então, portanto, com o horário de Brasília às 13 horas, onde vai ter nos Estados Unidos, em Atlanta, é o jogo entre a Argentina e o Egito. E logo mais, às 17 horas, horário de Brasília, Suíça versus Colômbia, que acontece, portanto, no Canadá, para decidir quem avança aí para as quartas de final. Com mais informações para você, ouvinte, que acompanha o programa Show da Manhã, olha só, a nova vacina pneumocócica 20-valente já está disponível na rede pública de saúde de Juína. A Prefeitura Municipal de Juína, por meio da Secretaria Municipal de Saúde, anunciou que a vacina pneumocócica 20-valente ou pela sigla VPC20, também chamada de Pneumo 20, já está disponível nas unidades de saúde do município por meio do Sistema Único de Saúde, o SUS. O novo imunizante oferece proteção contra 20 sorotipos da bactéria pneumococo, responsável por doenças graves como pneumonia, meningite e infecções na corrente sanguínea. Com a inclusão, portanto, da VPC20 na rotina de imunização, a Secretaria de Saúde orienta pais e responsáveis a verificarem a cardeneta de vacinação das crianças e procurarem a unidade de saúde mais próxima para atualizar as doses, principalmente no caso de crianças com menos de 5 anos que estejam com o esquema vacinal incompleto. Conforme as orientações do Ministério da Saúde, durante o período de transição, será adotado o seguinte esquema vacinal. A primeira dose aos 2 meses de idade com a Pneumo 20, a segunda dose aos 4 meses com a Pneumo 10 e a dose de reforço aos 12 meses novamente com a Pneumo 20. A Secretaria Municipal de Saúde, por meio da secretária Marcela Amerco, que ressaltou, portanto, que a vacinação continua sendo uma das principais estratégias para prevenir doenças e proteger a população infantil. 8 horas e 35 minutos, mais informações a partir do meio-dia no nosso jornalismo. Vamos estar ao vivo pela TV Nazaré, através do Facebook, também pelo nosso canal no YouTube, TV Nazaré Juína. Aqui no rádio você acompanha o Jornal do Meio-Dia.
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4: Olá, eu sou a Tati Chagas e esse é o nosso Alimente-se Bem de hoje. Vamos a mais uma dica. Coma de tudo. Um erro que muitas dietas cometem é restringir grupos alimentares. Virar vegetariano, comer só proteínas ou salada não são sinônimos de alimentação saudável. Ao invés disso, aposte no prato colorido, aquele que tem uma fonte de fibras, minerais, vitaminas e proteínas, legumes e hortaliças, proteínas e carboidratos. Essa é a melhor escolha.
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13: 8:42.

Muito bem, Baitaca do Fundo da Grota, você ouviu aqui no programa Show da Manhã. Gente, olha a hora, 8h49. 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Obrigado pelo carinho da sua sintonia. Já já, Bruna Viola, bença. Vamos ouvir aqui na programação e na sequência o programa Experiência de Deus com o Padre Reginaldo Manzotti. E depois a gente segue atendendo aí participações, né, mais pedidos musicais. 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Muito bem, são 8 horas e 51 minutos. 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
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Tudo bem, gente, olha só. 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Vem chegando, Bruna Viola, Bença. E na sequência, o programa Experiência de Deus. Bom dia!

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0: Louvado seja nosso Senhor Jesus Cristo, para sempre seja louvado, queridos filhos e filhas. Terça-feira, Jesus das Santas Chagas. Como sempre, ofereço este programa a todos os líderes, mensageiros, mensageiras das capelinhas de Jesus das Santas Chagas, todas as líderes mensageiras, todos aqueles que recebem as capelinhas nas suas casas, ofereço a todos que rezam o terço das Santas Chagas comigo ou sozinhos. É terça-feira das Santas Chagas, dourosas e gloriosas. Amado povo de Deus, nós estamos no oitavo dia da novena de São Bento. São Bento, rogai por nós. E eu saúdo a todos a partir da Rádio Evangelizar, de onde tudo começa. As rádios irmãs, cujos nomes cito neste momento.
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0: Saúdo a você a partir da TV Evangelizar, sinal digital em todo o país, em várias cidades, canal aberto pelo YouTube Padre Manzotti Oficial e os aplicativos da Associação Evangelizar é Preciso e todas as plataformas digitais. Teu sangue cura, Senhor. Teu sangue liberta, Senhor. Teu sangue santifica, Senhor. Pelas santas chagas de Jesus, vamos clamar, vamos passar esta hora abençoada. Vamos juntos rezar, filhos e filhas, chame um amigo, chame uma amiga. Teu sangue cura, Senhor. Teu sangue cura com amor. Em nome do Pai, do Filho e do Espírito Santo. Amém. Naquele tempo, apresentaram a Jesus um homem mudo, que estava possuído pelo demônio. Quando o demônio foi expulso, o mudo começou a falar. As multidões ficaram admiradas e diziam: nunca se viu coisa igual em Israel. Já os fariseus diziam: é pelo chefe dos demônios que ele expulsa os demônios. Jesus percorria todas as cidades e povoados, ensinando em suas sinagogas, pregando o evangelho do reino e curando todo tipo de doença e enfermidade. Eu volto ao texto. Apresentaram a Jesus um homem mudo, tomado pelo demônio. A multidão, de modo geral, os mais simples, diziam: nunca se viu coisa igual em Israel. Como que dizendo: ele é o Messias. Mas os fariseus, corações duros, mentes obtusas, eles diziam: é pelo chefe dos demônios. Então eles disseram: Jesus é um endemoniado. Mas qual foi a atitude de Jesus? Entrou nessa discussão? Não. O evangelista diz: Jesus percorria todas as cidades, povoados, fazendo o quê? Ensinando nas sinagogas, pregando o evangelho do reino e curando todo tipo de doença e enfermidade. Vendo Jesus as multidões, compadeceu-se delas, porque estavam cansadas e abatidas. Cansadas e abatidas. Jesus se compadece de ver o sofrimento e percebe que o povo está cansado e abatido, como ovelhas sem pastor. Claro que os fariseus só lhes impunha normas, leis. Por isso, Jesus olha com compaixão. Então disse aos discípulos: a messe é grande, mas os trabalhadores são poucos. E ele continua: Pedi, pois, ao dono da messe que envie trabalhadores para sua colheita. Senhor Jesus das Santas Chagas, olhe para o teu povo cansado e abatido. Essa percepção. Se olhar hoje as pessoas, muitos perderam a esperança. Tanta convulsão social, situações difíceis de compreender. Jesus, pelas tuas santas chagas, dolorosas, gloriosas, tenha misericórdia do teu povo que sofre. Aqueles que não têm vez, aqueles que não têm voz. A medicina está tão avançada, mas são poucos os que têm acesso. A ciência está tão desenvolvida, mas são poucos que podem usufruir. O povo está cansado. O povo está abatido. Peça a Jesus das Santas Chagas, me ajude, me favoreça. Olha para mim, Jesus, pelas tuas santas chagas dolorosas e gloriosas, vem em meu socorro. Entrego minha família.
2: Minha família, nas tuas santas chagas.
0: Entrego os meus problemas.
2: Entrego os meus problemas.
0: Vai dizendo quais são eles.
2: Santas chagas.
0: Entrego a minha vida. Com todas as vitórias, mas também com todas as batalhas. E eu quero proclamar a vitória, Jesus. Basta uma gota do teu sangue aqui, nesse tratamento de quimioterapia, e eu serei curado. Basta uma gota do teu sangue aqui nessa hemodiálise, e meus rins voltarão a funcionar. Basta uma gota do teu sangue, Jesus, aqui neste desemprego, e as portas se abrirão. Basta uma gota do teu sangue, Senhor Jesus, nesta parte do meu corpo, e as células cancerígenas cederão. Eu creio, Senhor, eu creio na vitória. Basta uma gota do teu sangue e eu serei curado. Você que está do lado de uma cama, num hospital, me acompanhando, está olhando para o doente na cama e dizendo: Senhor, estenda até a tua mão, faça esse gesto de mãos abertas sobre a pessoa e diga: venha, Senhor, com uma gota do seu preciosíssimo sangue sobre este doente. E aquilo que os médicos não fizeram até agora, o Senhor fará. E você vai sentir, você vai perceber, mais do que sentir, vai perceber uma melhora significativa. Não esqueça de testemunhar. Olhe no relógio. Hoje, dia 7 de julho. Olhe no relógio. O que os médicos não estavam conseguindo fazer, Jesus dará um grande impulso da cura. Eu vou para o intervalo, eu volto já. Convide uma pessoa, convide um amigo, uma amiga. O Senhor olha por nós. Voltamos já.

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0: Escute esse testemunho de fé. Vai lá, sacristão.
1: Bença, padre.
0: Deus abençoe.
1: Sou Gilda aqui de Recife, Pernambuco. Queria
0: pois
1: contar
0: não.
1: Um milagre. Padre, tô curada do câncer de mama há mais ou menos 4 anos. Ainda me encontro fazendo o tratamento, né?
0: Sim.
1: Hormonoterapia. Mas já me sinto curada. Tive alguns tropeços no caminho, onde meus exames... meu hemograma não melhorava, que era por causa da quimioterapia e da medicação que eu tinha tomado. Ninguém sabia o que fazer, na verdade, né? E isso me angustiou muito, me deixou muito triste. No momento que eu achei que eu ia desistir de tudo, padre, meu hemograma melhorou.
0: Amém.
1: E tá tudo bem agora, sabe? Eu quero gritar pro mundo ouvir, para todo mundo ouvir e acreditar que Deus é maravilhoso. Toca o sino, tá cristão.
0: Deus abençoe Gilda de Recife, Pernambuco. Só quem passou sabe o que é poder dizer: eu posso proclamar a vitória em Jesus das Santas Chagas. E um grande abraço, Recife. Acompanha pela TV Evangelizar 47.1. Temos ali a Rádio Recife FM que nos transmite, Marcelo Pitanga, Rádio Olinda FM, Ivanildo Silva da Obra de Maria, meu abraço, Dom Paulo Jackson Nóbrega de Souza, arcebispo de Olinda e Recife. Rosélia, que a paz de Jesus esteja com você.
2: A paz de Jesus esteja com o senhor também. Bom dia, padre.
0: Bom dia, Deus abençoe. De onde você fala, filha?
2: Falo de Goiânia.
0: Goiânia, como que você me acompanha aí?
2: Pelo aplicativo.
0: Tá certo. Infelizmente, nós não temos rádio que transmite.
2: Infelizmente,
0: ali.
2: É muito doloroso.
0: Tem que ligar para algumas rádios e pedir, Rosélia. Dizer, olha, transmita o programa do padre. Faça isso, que eles acabam cedendo, viu?
2: Eu vou fazer, padre.
0: Tá bom. Diga lá, Rosélia.
2: Padre, eu sou deficiente visual.
0: Sim.
2: Nunca enxerguei, né? Meu esposo também, só que meu esposo enxerga até uma certa idade. A gente tem um casal de filhos, são nossas bênçãos, é o Rafael e a Monara.
0: Rafael e?
2: Monara.
0: Tá.
2: A Monara é enfermeira.
0: Amém.
2: Padre, é o seguinte, em 2019 eu descobri que eu tinha uma doença autoimune, chamada esclerodermia sistêmica.
0: Sim.
2: Então, aí ela foi me agravando, e aí... encostou em mim diabetes, pressão alta. E quando foi semana atrasada, eu tive um AVC.
0: Ô, filha.
2: Eu estava aqui, meu esposo ia viajar para Cuiabá, porque ele é lutador de judô, né?
0: Sim.
2: Graças a Deus que ele ia viajar, porque se ele estivesse em casa, ele tinha ido para o trabalho, não ia poder me socorrer, né?
0: Entendi.
2: Graças a Jesus das Santas Chagas.
0: Com certeza. Tudo é providência divina, né?
2: Ele me socorreu, fiquei 10 dias no hospital, né? E aí, padre, só que graças a Deus, Jesus das Santas Chagas, né? Eu sarei o AVC. Mas eu tô triste, padre, por causa dos antibióticos, eu não tô conseguindo comer. Sabe, eu tô com uma dor na coluna, porque eu fiquei deitada só numa posição. Então, eu tô sentindo muita dor, muito desconforto. E eu fico pedindo, Jesus da Santa Chaga, derrama uma gota do teu sangue sobre mim. Porque é tão triste, padre, ficar sem comer, você não tem vontade de comer, né, padre?
0: É.
2: E eu fico, assim, muito angustiada.
0: Filha, você sabe que é um por um tempo, é temporário. Os antibióticos são temporários. Eu sei, não estou diminuindo a tua teu incômodo e nem o teu mal-estar. Mas é temporário. Segundo, louvado seja Deus, porque você passou por um AVC e está viva. Então não deixa a tua angústia, sabe, essa ansiedade. Cada dia basta uma preocupação. Hoje você está no antibiótico, amanhã no antibiótico, mas não vai 10 dias se passou. Você já tá na fase da recuperação, você está entendendo?
2: Sim.
0: Mesmo a tua dor nas costas. Depois, minha filha, que passar tudo isso, se procure cuidar mais da sua saúde. No bom sentido que eu estou te falando.
2: Sei, padre.
0: Por exemplo, de tentar, não sei quantos anos você tem, de se exercitar.
2: 49.
0: nova torre.

0: toda. No, o corpo quer movimento. Quer movimento, não pode ficar parado. E você sabe que mesmo com a sua deficiência visual, existem muitos apoios, muitas redes de apoios e lugares onde você pode se exercitar. Vou até dizer, fazer uma hidroginástica, porque você precisa se exercitar, você precisa ter qualidade de vida para não ter um outro AVC, para fortalecer sua coluna, para poder ter qualidade de vida. Você entendeu, Rosélia?
1: Entendi, padre.
0: Mas vamos rezar junto agora. Eu não tiro a tua dor e não tiro o teu momento de angústia. Só que pensa assim, o pior já passou. O que vem pela frente é melhora. Só que insisto em dizer, eu que sofri muito com dor na coluna, ainda sofro.
1: Eu sei, pai, eu partilhei da sua dor.
0: Eu ainda sofro, Deus sabe o quanto eu sofro, mas...
1: É, para mim andar, levantar é uma luta, eu ando a pau, assim, preciso de ajuda para levantar,
0: Eu imagino, para mim ficar sentado no programa, eu tenho que levantar, todo dia de manhã eu tô fazendo exercício de reabilitação, faço pilar, não tenho receio de dizer não.
1: Pagou. Tá pagando fisioterapia.
0: Entendi. Vamos rezar juntos?
1: Padre, só um pouquinho. Eu queria só rapidinho. Eu queria perguntar se alguém aqui em Goiânia tem um grupo da capelinha.
0: Ah.
1: Eu tinha muita vontade de participar. Aí sim eu queria entrar.
0: Entendi.
1: Aí eu posso deixar meu telefone?
0: Mas claro, minha querida. Então assim que a gente rezar, a telefonista vai puxar a tua ligação. E ela vai se informar, e ela mesmo, nem a nossa equipe, ela mesmo vai passar para o pessoal para que diga se tem ali, que eu também de cabeça não sei. Mas eu acredito que deve ter, apesar de não ter nenhuma rádio, muita gente acompanha ali pelas redes sociais, tá bom? Vamos rezar juntos, peça comigo,
1: Jesus,
0: eu te louvo e agradeço.
1: Eu te louvo e agradeço.
0: Por ter passado por um AVC e estar viva.
1: Por ter passado por um AVC e estar viva.
0: Eu te louvo, Senhor.
1: Eu te louvo, Senhor.
0: E peço a graça.
1: E peço a graça.
0: Derrame uma gota do seu preciosíssimo sangue.
1: Derrame uma gota do seu preciosíssimo sangue.
0: Acalme meu coração.
1: Acalme meu coração.
0: Diminua a minha dor.
1: Diminua a minha dor.
0: Dissipe a minha ansiedade.
1: Dissipe a minha ansiedade.
0: Eu te peço, Jesus.
1: Eu te peço, Jesus.
0: E te louvo.
1: E te louvo.
0: Amém.
1: Amém.
0: Fica
1: padre, eu quero que o senhor dê um abraço no Dom Peruso. Eu gosto muito de ouvir.
0: Tá bom, vou falar pra ele, Dom Peruso. Tá certo, ele tem um programa aqui conosco, né? Conhecendo a Palavra. É uma bênção, é uma bênção. E Dom Peruso é muito bom para mim, muito bom para a obra Evangelizar é Preciso. Vou mandar um abraço sim, viu, Rosélia?
1: Somente quando ele fala, meninão. eu sou fã de carteirinha dele.
0: Tá certo, querida. Deus abençoe, Rosélia, de Goiânia, Goiás. Como eu disse, é lamentável que em Goiânia não temos... Goiânia, não temos rádio que transmite, mas vamos tentar, né? E vamos dizer para ela, a equipe está puxando a linha, lá o arcebispo é Dom João Justino de Medeiros Silva, da Arquidiocese de Goiânia. Filhos queridos, nós vamos para o intervalo. E aquilo que eu falei para ela serve para todos, gente. Todos nós temos nossas limitações, a idade chega, chegou para mim, chega para você, e a gente tem que se exercitar. O corpo requer movimento. Se você não cuidar de você mesmo, ninguém o fará. Acredite nisso. Então, quando a gente passa por esses perengues, o que, que a gente tem que fazer? Cuidar mais da saúde. Eu vou para o intervalo e volto com a leitura do Dante. Volte comigo.
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0: Nós vamos para a leitura durante, mas antes eu quero lembrar, nós estamos na quarta etapa da campanha de Jesus das Santas Chagas. 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Agora, vamos à leitura orante. Bíblia aberta, cartilha de oração.
1: E a palavra vai, e eu lhe digo amém.
0: Hoje, nós vamos, 1 Coríntios, capítulo 7, versículo 25. Padre, não sai do lugar. Gente, não sai mesmo. Eu quero lembrar, o capítulo 7 foi conselho para os casais. E os solteiros, agora vem hoje. E os solteiros, capítulo 7, versículo 25. Quem é solteiro aí? Saxão é solteiro? É solteiro, Saxão? É nada. Então pronto. Para os solteiros ali, ó pais, leiam para os filhos. Para os solteiros, eu não tenho nenhum mandamento do Senhor, de fato. Paulo vai dizer, Jesus não falou nada para os solteiros. Ei. Jesus deu algum conselho para os solteiros? Não. E Paulo diz isso, não tem nenhum mandamento. Porém, dou a minha opinião como uma pessoa que pela misericórdia do Senhor merece confiança. Olha Paulo dizendo, eu vou dar minha opinião que como pessoa pela misericórdia do Senhor merece confiança. Vamos ver o que ele vai dizer? Vamos lá. Versículo 26. Por causa dos tempos difíceis. E Paulo, se você soubesse hoje, meu filho, tá feio o negócio, São Paulo, apóstolo. Se estava difícil no teu tempo, agora tá pior, Paulo. Então vamos lá. Por causa dos tempos difíceis em que vivemos, eu penso que é melhor que o homem, para o homem ficar como está. Versículo 27, vamos ver. Se você tem esposa, vamos lá. Você tem esposa? Tenho, padre. Então, olha o que Paulo vai dizer. Não procure se separar dela. Escutou? Lute pelo casamento, pelo amor de Deus. Ninguém é test drive na vida não, hein? Vamos experimentar. Inclusive besteira quem pensa assim. Eu acho que você merece mais. Vamos fazer um teste de... Vamos morar junto, vamos. Vamos ver, vamos juntar nossos trapos, juntar nossas escovas de dente. Se der certo, a gente fica, senão a gente separa. Pera aí, meu filho. Tá fazendo teste drive da vida? Me poupe. Você tá casado? Procure não separar. Você é solteiro? Então, não procure esposa. Paulo que tá falando, o senhor não. 28. Porém, se você casar, não está cometendo pecado. E se uma moça solteira casar, também não está cometendo pecado. Veja bem. Mas eu gostaria de poupar vocês dos problemas de cada dia que terão na vida de casados. Padre, então, não é errado não casar? Não. Não, não é errado não casar. Se houver uma decisão coerente, sincera, verdadeira, eu quero viver sozinho. Tudo bem. É uma opção, mas então é viver sozinho. Então não ficar por aí futricando. Não te dá o direito de ficar aprontando. É sozinho, solteiro, sozinho. Se é casado, casado. Não dá para viver de qualquer jeito. Ele diz, porque eu quero que vocês evitar os problemas do dia a dia do casamento. Então Paulo deve ter ouvido muita reclamação. Paulo era celibatário, tá? Paulo era solteiro. Ele deve ter ouvido muitos problemas da vida de casados. Versículo 29. Irmãos, o que eu quero dizer é isto. Não nos resta muito tempo. Daqui em diante, casados devem viver como se não tivessem casado. Os que choram, como se não estivessem chorando. Os que estão rindo, como se não estivessem rindo. Os que compram, como se não fosse deles aquilo que compraram. Os que tratam as coisas deste mundo, como se não estivessem ocupados com ela. Pois este mundo, como está agora, não vai durar muito. Eu quero livrá-los de preocupações. O solteiro se interessa pelas coisas do Senhor, porque quer agradá-lo. Mas o homem casado se interessa pelas coisas deste mundo, porque quer agradar sua esposa. Por isso, é puxado para as duas direções diferentes. Você entende por que o celibato é um dom? Não é só uma norma. O celibato e o padre casa não é por causa de herança não, viu? Como muita gente diz, sabe por que o padre não casa? Porque a igreja não quer dividir herança. Não é por isso. Celibato é um dom. E aqui está uma coisa séria. Para não se sentir puxado para dois lados. Onde está isso, padre? Acabei de ler, versículo 32. É que eu mudei minha forma de rabiscar. Só para ser diferente. Só porque eu gosto. Quero que livrem de preocupações. O homem casado se interessa pelas coisas deste mundo, porque quer agradar a esposa. E por isso é puxado para as duas direções diferentes. Aqui se explica o celibato. A pessoa poder estar livre para só se direcionar para Deus. Entenda, isso é um dom. Ah, mas tem muitos que não vivem, mas a grande maioria vive. Ah, mas tem muitos não. Não pense que abolir o celibato vai resolver os problemas sexuais. Não. Já estou rasgando o verbo de uma vez. Não vai. O problema está na pessoa. Os problemas sexuais, e mesmo é uma ferida terrível, mas mesmo os casos infantis acontecem dentro das casas. O problema não está nisso. Está no problema da pessoa, a pedofilia. Não é de uma classe. Então aqui ressalta, eu só estou aproveitando para dizer, o valor do celibato. Aproveito para falar o que muita gente me pergunta e eu nunca tinha falado. Já, sacristão, a hora que está pegando fogo, você me pede o intervalo, rapaz? Vou para o intervalo, eu volto já, volte comigo. Tem dito também, já foi a leitura orante, pronto.
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3: Muito bem, agora são 9:36, 9:36, portanto, no apoio cultural do programa Experiência de Deus, falo de Global Tour Turismo, levado a sério, que promove Peregrinação Aparecida do Norte, Celebração 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Em nossa companhia, Ana Maria, lá na Fazenda Londrina. E ela diz assim, gostaria de ouvir a música Distante Dela com Valéria Barros, a qual oferece para todos os ouvintes. Um grande abraço, portanto, em nossa companhia, Ana Maria, na Fazenda Londrina. Bom dia vai também para Helena Beatriz. Alô, minha amiga.
4: Bom dia. Bom dia. E a próxima música, feliz para Geninha, minha irmã, Sebastião, meu cunhado, para Silva.
3: Ok.
4: E para todos da rádio e para Maria França também.
3: Ok, valeu, Helena Beatriz, obrigado pela participação. Bom dia, vai também para Eviana Schneider, tá na sintonia. Bom dia, amigo Regis e todos. Portanto, ofereço a programação para a irmã Diana Schneider, que está de aniversário hoje. E a próxima música vai para as amigas Nena, Neuza, Maria, para o Miguel, para a comadre Anitta Aguiar, para a Cleusa e família lá no módulo 6, para a Eliane e família na Flor da Serra e para todos os ouvintes. Valeu, Iviana. Obrigado pela participação. Tudo de bom. Aí, Nene Ferreira, bom dia, Regis. Bom dia, família Nazaré. Ofereço a programação a todos os ouvintes, todos os familiares e para vocês da rádio. Valeu, Irene! Tudo de bom, obrigado pela participação. Agora são 9 horas 38 minutos, 9h38. Nós voltamos ao vivo, direto de Curitiba, com o programa Experiência de Deus.
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0: É, amanhã, tô lendo aqui, sacristão, não me dá folga. Amanhã tem pras viúvas, mas é amanhã, amanhã. Padre, eu tô gostando desse texto, não tô gostando desse texto, bom? Dê sua opinião, 41-3221-6060. Gente, hoje é terça-feira, falei que eu dedico a todos os que são líderes mensageiros das capelinhas, e eu aproveito dizer, torne-se um mensageiro da capelinha de Jesus das Santas Chagas. Você pode mandar a sua foto, pelo que número? Até o vídeo, tá? Se você quiser mandar vídeo, mande 419-8791-2787. 419-8791-2787. José Vitalino da Silva, brejo da Madre de Deus, Pernambuco. Um abraço ao sacerdote ali, Célia Maria Holanda Cavalcante Rossi, de Brasília, Distrito Federal. Meu abraço a toda a família. Sônia Marisa Gonçalves, de Prudentópolis, Paraná. Meu grande abraço a vocês também. Tânia Carvalho Passos Cabral, Rio de Janeiro. Um abraço ao irmão sacerdote ali. Muito bonita a imagem. Sandra da Silva Santiago, de Lagarto, Sergipe, todos uniformizados, olha as crianças. Maria de Lourdes Cardoso Melo, Ipatinga, Minas Gerais, a cadeirante, né? Louvado seja Deus, sempre essa integração é muito importante. Rosmari Cerisoli, Serra Alta, Santa Catarina, em torno do altar, que gesto bonito. Adriele Souza Almeida, Oriximiná, Pará. Um abraço ali ao povo do Pará. Olha aí, gente, lá longe. Nili Rosa Coradi, Novo Biratã, Mato Grosso. Um abraço à família reunida e os vizinhos. José Azevedo Barroso de Souza, Fortaleza, Ceará. Mande a sua foto. Na próxima terça-feira, posso estar citando, mas torne-se um líder mensageiro da Capelinha de Jesus nas Santas Chagas. Dilma, que a paz de Jesus esteja com você.
1: Bom dia, padre.
0: Deus abençoe. Você fala de onde, Dilma?
1: Eu falo de Espinosa, padre.
0: Espinosa. Fica onde, meu anjo?
1: Espinosa, que é a última cidade mineira indo para a Bahia.
0: Opa!
1: Espinosa, Minas Gerais.
0: Meu abraço, Minas Gerais, cada vez mais presente. Já que está na beira ali, um abraço ao povo baiano também. Diga lá, filha, como é que você me acompanha ali?
1: Eu escuto o senhor todos os dias, sabe? Todos os dias eu escuto o senhor.
0: Coisa boa. Diga ali, minha filha.
1: Olha, padre, eu passei ontem por uma dificuldade muito grande. Minha filha está em São Paulo, minha neta também. Meu genro surtou, padre, surtou.
0: Surtou? Como assim?
1: Isso. Chegou, padre, ele trabalha vendendo ambulante, eu não sei o que ele usou, não sei o que ele bebeu, mas infelizmente chegou dentro da casa, quebrou tudo, padre, tudo.
0: Deus,
1: quebrou o carro. Está preso, padre, eu estou com o coração na mão, pedindo oração para Deus abençoar, que é um cara bom, um homem bom.
0: Entendi.
1: Está com minha filha há 13 anos, sabe, é um... Nossa, eu não tenho o que falar dele. Não piscou nela, não piscou na menina, mas surtou, padre. Depois que ele foi no Natal numa igreja de Salomão. Meu Deus, minha filha é católica, ele queria que ela fosse, ela falou, não vou, eu sou católica. Quebrou as imagens, padre, de casa que ela tinha. Ela tem Nossa Senhora que eu dei pra ela de presente. Abençoado e tudo, ele quebrou. Padre, não é de fazer isso, padre, eu tô com o coração na mão.
0: Eu imagino de longe.
1: Só Deus.
0: Tudo fica mais difícil.
1: Estou com problema de saúde, tá? Estou com problema de saúde sério, vou ter que operar com um DAVC. Mas graças a Deus estou bem, estou com problema no coração. Tenho um filho problemático, eu queria colocar os nomes deles aí, padre. Deixa eu rezar, pedir a Deus, para Deus dar um milagre na minha vida. Estou precisando, padre.
0: Vamos começar pela tua filha.
1: Minha filha Bruna. Bruna Antunes de Souza.
0: E do seu genro? Só o primeiro nome.
1: Leandro.
0: Tá. E você ia falar de outros filhos?
1: É o meu filho, Ale Lima Teixeira Filho.
0: Ale
1: Lima Teixeira Filho.
0: Tá. Pronto. Filha, ô Dilma.
1: Oi, padre.
0: Se foi um surto, tem que ser tratado como um surto, no sentido de que precisa ver a causa. Ao orientar a sua filha, tem que perguntar qual foi a causa. Ele vai ter que dizer se ele usou alguma substância, se...
1: Ele está preso, padre, aí ela está sem saber o que fazer, padre.
0: Está preso por quê?
1: A polícia veio com o SAMU, ele estava transtornado.
0: Entendi. Precisou recorrer. Tá certo. Não pode colocar em risco a vida dela e nem das crianças, né?
1: É. Minha neta está me mandando mensagem, estou com o coração na mão, padre. Entendo. É, rezar por ela, Maria Sofia,
0: tá bom. Antunes Andrade. Filha, levarei no altar do Senhor, pode ter certeza, mas o que eu queria dizer, quando sair da cadeia, da prisão, tem que ver o que é que causou. Se é uma boa pessoa e teve um surto, se teve um surto, o que usou? Mas também não adianta tampar o sol com a peneira.
1: Isso.
0: Não adianta não.
1: Minha filha, que ele vai ter que falar, foi que ele usou.
0: Exatamente.
1: Não lembra de nada, padre.
0: Tem que ser na verdade.
1: Está todo machucado, não lembra de nada. Depois, antes de acontecer isso, padre, quase teve um acidente com ela e minha neta, ele no carro dirigindo.
0: É, então é ela que fica esperta.
1: E se ele pegou um carro, padre, depois que ele comprou o carro, ele foi nessa igreja. Aí está vendo visões, fazendo coisas, sabe?
0: É, eu não quero fazer nenhuma crítica, filha, sobre outras igrejas, só que tem que medir o grau de imersão, o que é feito, isso. Se está fazendo bem, se não está fazendo bem, né? Às vezes é uma pessoa meio fraca, vou usar uma palavra, meio fraca das ideias, e aí vai lá e vê certas coisas e acaba repetindo o mesmo gesto.
1: Isso,
0: então, padre. eu não posso falar muito, mas para um bom entendedor minha palavra basta. Então isso, tem que avaliar isso, até padre. Que ponto vale. Até que ponto isso. Vale a pena ir lá? É hora de ele tomar a decisão também. E ela? Isso. Ela não pode ela ser refém dele.
1: Isso.
0: Entenda isso, filha. Porque não é porque ela, você é lá de longe, ele está lá no outro lugar, e ela tem família, ela tem quem socorra.
1: Tem, padre, tem.
0: Então, que Deus abençoe, Dilma, de Espinosa, Minas Gerais. Meu abraço ao Wagner Henrique, diretor do quê? Bom, Dom Roberto José da Silva, da Diocese de Janaúba. É, deve ser uma rádio, mas não consigo enxergar daqui. Filhos queridos, povo amado, escute esse testemunho.
2: Olá, Padre Reginaldo, que quem fala é uma filha de Deus de Cascavel, Paraná. Após vários episódios de brigas no meu casamento por ciúme doentio da minha parte, eu acabei mandando meu marido embora num ato de impulso. E vim sofrendo muito com tudo isso, a sensação que eu tinha jogado no meu casamento no lixo. Comecei a fazer a novena e pedi para Deus transformar meu coração, a minha vida, que eu me tornasse uma pessoa melhor, não só para Ele, mas para mim mesma e para todos que convivem comigo. E pedi a cura desse sentimento de ciúme doentio que eu sentia pelo meu marido. E fiz a novena, pedindo vários e vários dias, ajoelhando, pedindo a Deus, jogando água benta na casa, pedindo a restauração do meu casamento, que a gente voltasse e deixar as mágoas de lado e construir nosso relacionamento do zero. E, padre, a graça veio.
0: Que bom,
2: meu marido voltou para casa, a gente, graças a Deus, convive muito bem. Eu não sinto mais aquela angústia, aquele ciúme doentio que eu tenho dele. A gente consegue se dar muito melhor agora, né? Convive bem junto. Obrigada, Jesus da Santa Chagas.
0: Amém.
2: Obrigado, padre, por esse excelente programa que você faz todos os dias.
0: Deus seja louvado, filha, pela sua percepção e sua mudança. Mas fique atenta. E se preciso for, não tenha receio de fazer um acompanhamento. De tentar descobrir de onde é a origem de tanto ciúme. Que Deus continue abençoando essa vida nova que você conseguiu. Meu abraço, Cascavel. TV Evangelizar, canal aberto, 50.1. Também nos transmite a Rádio Comé FM, Viviane Silva. Dom José Mário Scalon Angonese, da Arquidiocese de Cascavel. Eu vou para o intervalo e eu volto. Nós voltamos, São Bento, oitavo dia. Volte comigo na terça-feira de Jesus das Santas Chagas. Música.

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6: Nove e cinquenta e um.
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0: Hoje é aniversário de Pelotas, Rio Grande do Sul, completando 214 anos e lá temos a TV Evangelizar, canal 44.1. Aniversário da Cidade FM, Ivaté, Paraná. Cidade FM, Castelo dos Sonhos, Pará. Simpatia FM, Tabaporã, Mato Grosso. Vida FM, Santa Maria do Suaçuí, Minas Gerais. TV afiliada, Good Fiber, Várzea Paulista, São Paulo. Help Internet, Água Boa, Mato Grosso. Megalink Telecomunicações, Várzea Paulista, São Paulo. Lembrando a todos, 18 de julho estarei em Guarapuava. 60 anos da Diocese de Guarapuava, um prazer. 17 horas, missa com Dom Hamilton, 18, show de evangelização. Filhos queridos, Estados Unidos, já fez a sua inscrição, 15 e 16, sábado e domingo, Randisson, no Clube Português. Como é que eu faço a inscrição, padre? Faz inscrição pelo site padreginaldomanzotti.com.br, das 8h30 às 5 no sábado, 8h30 às 5 no domingo. Dia 22 de agosto, estarei em Delhan, New Jersey, no momento de espiritualidade inabalável, com fé, tempestade, vai passar na Escola Católica da Sagrada Cruz. Dia 22 de agosto, das 8 às 5, inscrições também, @missão.usa e padreginaldomanzotti.com.br. Escute esse testemunho. Só tenho a agradecer a Deus por tantas maravilhas e bênçãos derramadas. São muitos testemunhos, padre. Uma conquista, uma vitória. Morávamos de favor na casa de um compadre, ocupando uma fonte de renda dele, mas não tínhamos condições de pagar aluguel. Era longe da escola do meu filho e gastávamos muito, com o deslocamento. Comecei a procurar um imóvel para alugar, pois não tinha esperança de comprar casa. Muita dificuldade financeira. Visitamos vários imóveis, mas nada agradava, até que meu marido decidiu que deveríamos comprar, pagar a prestações. Assim seria nosso imóvel. No início eu discordei. As dificuldades eram grandes, mas fui rezando, ouvindo a Deus, e acreditei. É preciso ter a nossa casa. Acreditamos em Deus e pedimos que concedesse um imóvel capaz de alugar com pretensão de comprar. Conseguimos então limpar nosso nome, o que já foi uma grande vitória. Mas não tínhamos o suficiente para financiar. Continuei orando, fiz novenas, quitamos o imóvel antigo de um outro município, o que possibilitou o financiamento em Curitiba. Durante a novena de São Bento, escuta aí, novena de São Bento, fomos à Caixa, assinamos o primeiro contrato. Ficamos muito felizes. Surgiu um problema. A vendedora quis alterar o valor, mas quase cancelou o negócio. Um momento difícil. A vendedora tentou desfazer a venda, mas persistimos. Fomos chamados o terceiro dia. Era a novena de Nossa Senhora do Carmo. Conseguimos assinar definitivamente o nosso sonho. Hoje, graças a Deus, já pagamos e somos proprietários da casa. Ah, sou associada da obra com muito amor. Quem escreveu? Regiane, de Curitiba. Veja que vitória, hein, gente? Deus seja louvado. Nossa Senhora do Carmo e São Bento. Por falar nisso, oitavo dia, rezemos. A cruz sagrada seja minha luz, não seja o dragão meu guia. Retira-te, Satanás, nunca me aconselhes coisas vãs. É mal o que tu me ofereces, bebe tu mesmo teu veneno. A cruz sagrada seja minha luz, não seja o dragão meu guia. Sai de retro, Satanás, É mal o que tu me ofereces, bebe tu mesmo o teu veneno. Ó glorioso São Bento, que sempre se mostrou compassivo com os necessitados, fazei que também nós, recorrendo à vossa poderosa intercessão, obtenhamos o auxílio em todas as nossas aflições. Que em nossa família, São Bento, reine a paz, a tranquilidade, se afastem todas as desgraças, corporais, temporais, espirituais, especialmente o pecado. Alcançai, São Bento, do Senhor Deus Onipotente, a graça que necessitamos. A graça que necessitamos. São Bento, dai-nos a graça que, ao terminar nossa vida neste vale de lágrimas, possamos louvar a Deus convosco no paraíso. São Bento, libertai-nos do mal. São Bento, libertai-nos da inveja. São Bento, libertai-nos do medo. São Bento, libertai-nos do pecado. O Senhor esteja convosco. Ele está no meio de nós. Abençoai, Senhor, a água, a roupa dos enfermos, as fotos de família, os remédios. Por intercessão de São Pio de Pietrelcina, Nossa Senhora do Carmo, nos méritos das Santas Chagas, o Pai, Filho, Espírito Santo. Amém. Dai-me, Senhor, uma fé inabalável. Acompanhe o clipe. Evangelizar é preciso.
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0: Muito bem, bom dia, obrigado pelo carinho da sua sintonia, você acompanhou o programa Experiência de Deus, olha a hora, 9h59.
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0: Dando sequência agora com o programa Show da Manhã, nós temos aqui canções, portanto, olha só, eu quero mandar um forte abraço para Ana Maria, lá na Fazenda Londrina, pediu a canção de Valéria Barros, a canção Distante Dele. Vamos trazer daqui a pouquinho aqui na programação. Deixa eu ver quem mais. Maria do Carmo está na sintonia, pediu a próxima música. Um grande abraço, Maria. Obrigado pela participação. Está lá no módulo 4 acompanhando a programação. Deixa eu ver quem mais. Olha só, meu bom dia vai também em nossa companhia. Está a Nena dos Santos. Alô, Nena!
3: Bom dia, Regis.
0: Bom
3: como
0: dia.
3: É que vai, meu filho?
0: Beleza.
3: Tudo bem? Regis,
0: oi.
3: Toca pra nós hoje, Casimã Freita. Amando em segredo. É que acabam que fala copo cheio, né? Amando em segredo, das irmãs Freita.
0: Ah, ok.
3: Viu?
0: Beleza.
3: Que Deus ilumine você, a Vívia, o Regi, a Dona Joana, a Dona Cecília Nunes, a Mário Zé lá na linha 6, e a Terezaninha Preta e Diana, Arthur e Júlia. Bom dia, meu filho.
0: Okay.
3: Maria tá viajando.
0: Valeu, então. Um abraço, portanto, a Nena dos Santos na sintonia. Edilaura Ribeiro, né? Pediu o colo de mãe com Frei Gilson para todos na sintonia, para vocês aí. Grande abraço. Valeu, Edilaura. Obrigado pela participação. Aparecida Matheus na sintonia também.
4: Bom dia, Regis. Bom dia a todas as pessoas. Regis, eu quero oferecer uma música e desejar um feliz aniversário para minha irmã, que está fazendo aniversário hoje. Adelaide Matheus Carvalho. Ela é acamada, né? Mas só que a gente considera, hein? Uhum. Tá fazendo aniversário hoje. Tudo de bom pra ela. Tudo de bom pra vocês aí, tá? Fica com
0: Valeu,
4: Deus.
0: Valeu, minha amiga. Obrigado. E parabéns, felicidades, né? Pra irmã da Aparecida Matheus, completando mais um ano de vida, né? Quem mais por aí?
5: Bom dia, Regis.
0: Ô, seu José, o José Vitorino. Tá na sintonia, tá com o rádio ligado. Tá curtindo pelo aplicativo, certeza que é pelo aplicativo, né? Um abraço aí, valeu, seu José, tudo de bom, obrigado pela participação. Ótima terça-feira, hein? Deixa eu ver quem mais. Quero mandar um abraço pra Ivonete Almeida lá na Caiabi, que tá na sintonia também, acompanhando a programação. Meu amigo Marcelo na Palmitenda.
6: Bom dia, Regis.
0: Bom dia.
6: Como vai, Regis?
0: Joia.
6: Tudo bem?
0: Beleza.
6: Regis, eu peço pra você tocar uma música pra mim do Amado Batista, Celestreiro da Noite. Ofereço pra vocês aí da rádio. Pro seu Zé Cadeirante, pra Dom Maria, irmã do seu Zé Cadeirante, pra Cida Bispe,
0: okay.
6: E pro João, meu irmão, e pra todo que tiver na escuta e gostar.
0: Beleza, valeu, meu amigo, obrigado pela participação. A Laura lá na Palmiteira.
7: Bom dia, é.
0: Bom dia.
7: Foi pra mim, Eduardo Costa, cuidado. Eu ofereço para vocês da rádio, todos vieram na escuta, que vocês tenham abençoado a terça-feira. E o que Eduardo Costa fala é verdade. É de 4 em 4 anos que esse povo passa na casa da gente pedindo voto. Ele não mentiu, tá? Depois que passa, eles nem olham para a cara da gente.
0: Valeu de lá, Laura lá na Palmeira. Valeu, minha amiga. Obrigado pela participação, tudo de bom. Deixa eu ver aqui mais... Sônia Guebara tá na sintonia, pediu a canção do Padre Antônio Maria, Sou um Milagre, oferecendo a todos da família, a todos da rádio, pra Nina Preta, também pra Josefa. Um abraço, Sônia Guebara. Muito obrigado pela participação, tudo de bom, hein? Fátima Malaquias.
8: Eu quero a música Almoço na Casa do Pai, para oferecer pra família Malaquias e pra todos que estiver ouvindo, pra vocês da rádio, pra todos e pra Maria Vitória, Pana Júlia, Terra Roxa, Dona Maria, Terra Roxa para todos, tá?
0: Ok, valeu.
8: Almoço na casa do pai, tá bom?
0: Um abraço, Fátima Malaquias.
8: Tudo bom para você.
0: Obrigado pela participação. Agora 10 horas e 4 minutos. Rápido break. Na sequência, tem sucesso aqui na Mais Ouvida.
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9: Pratique alguma atividade ao sol. Apenas 15 a 20 minutos de exposição à luz solar por dia, sempre com uso de protetor solar, pode fornecer a quantidade necessária diária de vitamina D. A substância ajuda a combater diabetes, ataques cardíacos, insuficiência cardíaca, pressão arterial alta e talvez até mesmo o resfriado comum. 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
9: A decisão da FIFA de suspender a punição do atacante Folarin Balogun repercutiu em diversos veículos da imprensa internacional e gerou forte debate no futebol mundial. Jornais e portais de países como Espanha, Inglaterra e Argentina classificaram a medida como escândalo, polêmica e precedente perigoso, destacando que o jogador dos Estados Unidos poderá enfrentar a Bélgica mesmo após ter sido expulso na fase anterior da Copa do Mundo. Os veículos internacionais ressaltaram que a FIFA utilizou o artigo 27 do Código Disciplinar para suspender a aplicação da sanção suspensão automática por um período probatório de um ano. A decisão foi comparada ao histórico caso de Garrincha na Copa de 1962 e levantou questionamentos sobre a interpretação do regulamento, especialmente por contrariar a suspensão automática prevista para cartões vermelhos diretos. A repercussão também provocou reação oficial da Federação Belga de Futebol, que afirmou estar perplexa com a medida e estuda possíveis providências. A entidade defende que a decisão compromete o princípio do fair play e cria um precedente para futuras competições, enquanto os Estados Unidos comemoram a liberação de um de seus principais jogadores para o confronto decisivo das oitavas de final.

0: Muito bem, Eduardo Costa, cuidado. Você ouviu aqui do programa Show da Manhã, 10 horas e 25 minutos. É a melhor rádio para o melhor ouvinte. Obrigado pelo carinho da sua sintonia nessa manhã, portanto, de terça-feira, 7 de julho. Já já mais canções, hein? Quero mandar um forte abraço para toda a equipe. 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Horas 26 minutos agora, 10h26. 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Agora são 10 horas e 27 minutos, 10h27. 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Forte abraço a toda a equipe. 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Muito bem, 10 horas 28 minutos, agora 10h28. Mais sucesso aqui no programa Show da Manhã. Um abraço, olha só, em nossa companhia está a Marita, tá ligadinha curtindo o programa. Alô, bom dia.
1: Oi, Regis, bom dia. Ô, Regis, oi. Manda a próxima aí, que eu não vou pedir mais, né, que já tá encerrando, manda aí pra todos que estiverem na sintonia.
0: Certo.
1: Vai pra você, se você gostar da música, tá?
0: Ok.
1: Vai pra todos os aniversariantes do dia, Regis.
0: Beleza.
1: Tá bom? Bom dia, abençoado.
0: Bom dia, valeu. E lá no Facebook, né, a galerinha do Facebook interagindo, abraço pra você no aplicativo, pra você no site, acompanhando a programação. No Facebook nós temos a participação da Cícera Peronde, deixando seu bom dia. Josefa Barreiro, bom dia, feliz e abençoada terça-feira a todos, paz e luz, valeu, Josefa. A Cleusa Matos passou por lá também, grande abraço, Cleusa Matos e o Efraim. A minha amiga Leonice Módulo, bom dia. Cleusa Mendes Vilela também interagindo através do Facebook. Luzmar Reis, bom dia, Rede Maria de Nazaré, de Uina, Mato Grosso, paz e bem para todos nós, grande abraço. Jane Paris também interagindo, obrigado aí pelo carinho. Vamos de música, Zezete e Ademir Almoço na Casa do Pai. Daqui a pouco, Padre Antônio Maria, Sou um Milagre. E na sequência o programa, na sequência o nosso momento de paz aqui na programação. Bom dia!

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2: A Hora do Consumidor, chegando nesta terça-feira, 7 de julho de 2026. Vamos responder a pergunta da Denise, né? A Denise de Araruama, no Rio de Janeiro, diz que um supermercado anunciou um café por um preço, mas no caixa apareceu outro preço, né? Ela pergunta qual que vale. Olha, Denise, sempre é o menor preço anunciado ao consumidor é que vale, viu? Além disso, o artigo 30 do Código de Defesa do Consumidor determina que toda oferta vincula o fornecedor. Se o estabelecimento divulgou um preço, ele deve cumprir essa oferta, tá bom? Fica aí a nossa dica para você, sempre de acordo com as normas aí do Código de Defesa do Consumidor. Eu sou Kleber Salles e volto daqui a pouco, hein? Fique ligado!
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0: Muito bem, Padre Antônio Maria, sou um milagre. Agora são 10 horas e 43 minutos. É a melhor rádio para o melhor ouvinte. Daqui a pouquinho, um momento de paz, nossa mensagem nesta manhã de terça-feira. Gente, olha só, tá chegando dia 17 de julho, o Arraiá da Nazaré, onde vai ser um momento especial, toda a família reunida. É uma festa em partilha, cada pessoa é convidada a levar um prato salgado ou doce para dividir com todos, tá? Assim cada um contribui com um pouquinho e todos aproveitam uma mesa farta e cheia de carinho. Diversão garantida, hein? Tem concurso de caracterização caipira, valendo aí R$300 em vale-compras no Bom Preço Supermercados. Vai ter quadrilha, brincadeiras com prêmios e muita animação. O nosso amigo Juan Carlos do Bailão, um grande abraço, Juan. 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Então você já sabe, dia 17 de julho, às 19 horas, tá? Dia 17, que vai ser numa sexta-feira. Então, a partir das 19 horas, na Paróquia Santo Agostinho, traga sua família, traga sua alegria, venha caracterizado e não se esqueça de levar um prato de salgado ou doce para partilhar, tá? Esperamos por você no Arraiá da Nazaré. Muito bem, 10 horas e 45 minutos, agora 10 e 45. 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Sicredi é ter com quem contar. 10 horas e 47 minutos. 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Nós vamos trazer, portanto, a mensagem do momento de paz nesta manhã de terça-feira. E a mensagem diz assim: sim, você é capaz. Tá no ar o momento de paz.
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2: Deixe-me contar uma coisa que você já sabe. O mundo não é só pôr do sol e arco-íris. O mundo é um lugar muito malvado e sujo. E não importa o quão forte você é, ele vai te bater, vai te deixar de joelhos e vai te deixar assim para sempre se você permitir. Você, eu ou ninguém vai te bater tão forte quanto a vida. Mas não é sobre quão forte você bate, é sobre o quão forte você pode apanhar e continuar em frente. É assim que se faz a vitória. A dor é temporária. Ela pode durar um minuto, uma hora, uma semana e até alguns anos. Mas em alguma hora, essa dor vai ficar para trás. Mas se eu desistir, entretanto, ela vai durar para sempre. Se você tem um sonho, você tem que protegê-lo. Pessoas que não conseguem fazer nada, pessoas fracas, querem te falar que você não consegue. Mas eu te digo que se você quer algo, vá pegar e ponto final. Não tenha medo de fracassar. Claro que você não pode ganhar sempre, mas não tenha medo de tomar decisões. A maioria das pessoas dizem que querem ter sucesso, mas elas não querem para valer. Elas só meio que querem. Você entende o que eu quero dizer? A maioria das pessoas não querem tanto o sucesso quanto querem uma festa. A maioria não deseja tanto o sucesso quanto desejam serem descolados. A maioria no mundo não querem o sucesso mais do que querem dormir. Mas quando eu falo de sucesso, eu não estou falando de dinheiro nem de fama. Porque sucesso? Sucesso é ter paz de espírito, é estar satisfeito com o que você conquistou, mesmo que seja pouco. Sucesso é estar satisfeito com os talentos que Deus lhe deu e sentir-se feliz em usá-los e aplicá-los para seu benefício e para a honra do nosso Criador. Isso é ter sucesso. Mas para isso, você tem que cavar fundo, bem fundo, e perguntar a si mesmo: quem eu quero ser? Você precisa descobrir por conta própria o que te faz feliz, não importa o quão maluco possa parecer para os outros. Faça uma escolha, apenas decida. como vai ser, quem você vai ser e como você vai fazer para ser. Apenas decida, tome decisões. O que foi que você ouviu no começo dessa reflexão, lembra? Não é sobre o quão forte você bate, é sobre quão forte você pode apanhar e continuar em frente. Então, levante-se e nunca desista. Olha, nós podemos ficar aqui e apanhar muito, ou nós podemos lutar, matar um leão por dia, mas ficar no caminho da luz. Você precisa se lembrar que você é capaz. Você precisa sacrificar aquilo que você é para ser aquilo que você vai se tornar. Olha, quer ouvir uma verdade? A maioria das pessoas não tem sucesso em seus objetivos porque não se esforçam o suficiente. Porque quando as coisas complicam, elas logo desistem. Ah, eu não sou bom nisso. Ah, eu não sou bom naquilo. Pode ser. Mas sabe por quê? Porque talvez você não se esforçou o suficiente, talvez não acreditou em você mesmo. E você precisa acreditar. Porque talento todos nós temos. Você tem talento, acredite nisso. Mas lembre-se de uma coisa: a habilidade só se desenvolve com horas e horas batendo na sua capacidade. E mais uma coisa importante: se você não está fazendo a vida de alguém melhor, então você está desperdiçando seu tempo e sua vida. Não chore por desistir, chore por continuar, porque você já está com dor, você já está machucado, então leve uma recompensa disso. Se você sabe o quanto você vale, vai lá, pega o quanto você vale. Mas você tem que estar disposto a levar pancadas e não apontar o dedo falando que você não está onde queria por causa dele ou por causa dela ou de ninguém. Covardes fazem isso, covardes dizem isso, e você não é um covarde, você é melhor que isso. Um novo dia nasceu. Sim, todo dia é um novo dia. Cada momento é um novo momento. Então agora você precisa mostrar para você mesmo e para o mundo que sim, você é capaz. Que Deus te abençoe.

0: aí, Frei Gilson, colo de mãe. Foi o pedido também de Edilaura Ribeiro, em sintonia, acompanhando a programação. E você ouviu a mensagem do nosso momento de paz. Quero aqui mandar um forte abraço, acompanhando, portanto, o momento de paz. A nossa amiga Maria Aparecida dos Santos, linda mensagem, Regis. Nossa amiga Paula Anchieta também esteve em nossa companhia. Excelente terça-feira com as bênçãos de Deus. Valeu, minha amiga. Obrigado pela participação. Maria do Carmo, linda reflexão, Regis. Valeu, minha amiga. Obrigado pela participação. E olha, nós temos, portanto, um comunicado do DAIS. O DAIS informa que uma adutora rompeu nas proximidades da Lagoa da Garça e equipes já estão no local realizando os reparos. Durante a manutenção, poderá ser necessário interromper o abastecimento de água na parte baixa do módulo 5 e na região central, tá? Comunicado do DAIS. É, portanto, uma adutora rompeu ali nas proximidades da Lagoa da Garça. Equipes estão no local realizando os reparos e durante a manutenção aí poderá ser necessário interromper o abastecimento de água na parte baixa do módulo 5, também na região central. Ok? Muito bem, gente, olha só, foi bom demais poder estar em sua companhia. Abraço para minha amiga Neuza Mariano.
1: Linda mensagem, Regis.
0: Valeu.
1: Não respondi antes que eu estava arrumando a mala.
0: Ok.
1: Se Deus permitir, eu vou até Sinop amanhã cedinho.
0: Tá certo. Boa viagem, viu, minha amiga? Tudo de bom, hein? Gente, retornamos amanhã, quarta-feira, com mais uma edição do programa Show da Manhã. Na sequência, a programação musical, hoje não vai haver o programa Alô Comunidades, né? O Padre Jânio nos informou aqui, ele está em uma consulta e não vai poder fazer o programa hoje, que seria diretamente de Castanheira, né? O Padre Jânio, que está numa consulta, não vai ser possível hoje, então está fazendo o programa Alô Comunidades, tá? Então, programação musical, ao meio-dia tem informações através do nosso jornalismo, ok? Fiquem todos com Deus. É com ele que eu estou indo. Abraço. Tchau, tchau. Fui.
2: Um abraço.

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1: Diminua gastos por impulso, como apps de comida e afins. Um dos pontos a saber como economizar dinheiro é não extrapolar seu orçamento com gastos desnecessários. Compras supérfluas devem ser reduzidas ou eliminadas para não comprometer sua renda.
0: Dicas de economia.
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10: 11 e 8.

e livrai-nos das ciladas do inimigo. Nossa Senhora, colocai-nos em vossos braços de mãe e defendei-nos. Maria, passa na frente e vai abrindo as estradas.

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1: Terça-feira, 7 de julho. Neste dia celebra-se a festa de todos os pontífices romanos, santos e beatos, na Basílica de São Pedro. A Igreja convida os fiéis a rezar pelos papas, como Jesus o fez com Pedro, para que possam confirmar seus irmãos na fé. Senhor, abençoai o nosso Papa Leão XIV, pelo seu magistério, pela sua responsabilidade, pela sua clareza, pelo seu discernimento e pelas decisões que ele precisa tomar, para que ele seja um confirmador de todos os irmãos católicos na fé. E abençoai, Senhor, também o nosso alimento que hoje vamos tomar e que ele nos mantenha no santo serviço. Em nome do Pai, do Filho e do Espírito Santo. Amém. Um bom almoço e uma boa tarde.

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12: Olá, boa tarde.
13: Boa tarde para você que nos acompanha em Juína e região.
12: Terça-feira, 7 de julho de 2026.
13: Vamos aos destaques do dia.
12: CRAS informa disponibilidade de certidões para retirada.
13: Juína avança na saúde com obras em andamento do Centro de Hemodiálise.
12: Formação inédita fortalece técnicos de educação municipal.
13: Exame toxicológico na primeira habilitação muda regras e reforça controle no trânsito.
12: Na apresentação do Jornal do Meio-Dia, Cidete Trapazon e William Ribeiro.
13: E você também pode nos acompanhar através da internet em nosso site radionazarejuina.com.br ou pelo aplicativo.
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12: 12 horas e 9 minutos e as alergias afetam milhões de pessoas e podem comprometer significativamente a qualidade de vida quando não recebem o tratamento adequado. No Dia Mundial da Alergia, celebrado em 8 de julho, especialistas reforçam a importância de reconhecer os sintomas, buscar o diagnóstico correto e adotar medidas para controlar a doença.
15: 8 de julho é o Dia Mundial da Alergia. A data alerta para o controle dos sintomas e também para a identificação dos fatores que provocam as reações alérgicas. De acordo com a Associação Brasileira de Alergia e Imunologia, os casos alérgicos aumentaram 40% no Brasil no ano passado. A alergista e imunologista Ana Paula Castro aponta os tipos de alergias mais comuns.
16: As alergias respiratórias são os tipos mais comuns de alergia, podendo acometer até 40% da população pediátrica. Tanto que quando você vai conversar sobre uma rinite, as pessoas perguntam, mas não é todo mundo assim? Na verdade, não. Crises de espirro, coceira no nariz, elas são frequentes, pouco valorizadas e são um grande risco para o desenvolvimento de asma. Essa sim, uma alergia respiratória que pode inclusive colocar a vida da pessoa em risco.
15: A médica destaca como é feito o diagnóstico.
16: O grande desafio médico é que as doenças alérgicas, elas têm sintomas que são comuns às outras doenças. Às vezes é difícil perceber que por trás daquele resfriado recorrente reside uma rinite alérgica. E aí, os ácaros da poeira domiciliar, os epitélios de animais, gato, cachorro, bolores, que residem bastante fungos, são as causas mais frequentes. Vale destacar que a gente sempre separa o que é alérgeno de irritante. Existem exames de sangue que a gente pode utilizar para perceber se aquela queixa está relacionada a uma sensibilização alérgica e se isso aumenta o risco do paciente de ter uma alergia.
15: A alergista e imunologista Ana Paula Castro, com CRM 69.748, ressalta que identificar os fatores que contribuem para o desencadeamento das doenças alérgicas é fundamental para desenvolver estratégias de cuidado e oferecer uma melhor qualidade de vida ao paciente. A médica alerta que no inverno os quadros alérgicos tendem a piorar. Ela explica as razões.
16: A primeira delas é que as características climáticas facilitam o crescimento e a multiplicação dos ácaros. A segunda é que ficamos mais confinados em ambientes fechados, com as janelas fechadas, e isso aumenta o crescimento dessa população. A terceira é que muitas das vezes, nesta época do ano, aumentam as infecções respiratórias, as gripes, os resfriados, e nos pacientes alérgicos isso pode desencadear ou perpetuar um processo inflamatório, secreção. Lembre-se que os pacientes alérgicos são sempre um pouco mais inflamados por conta dessa característica do sistema imunológico que insiste em inflamar um ponto a mais contra coisas que para as pessoas não alérgicas não tem impacto nenhum.
15: Ana Paula Castro dá algumas dicas para evitar as crises alérgicas no inverno, como lavar as roupas que não estavam sendo utilizadas há muito tempo e dar preferência para edredons no lugar de cobertores. Vale lembrar que exames de sangue podem auxiliar na investigação das alergias e contribuir para um diagnóstico mais preciso. Os testes Imunocap estão disponíveis em laboratórios de todo o Brasil e são cobertos pelo plano de saúde conforme prescrição médica. Em caso de sintomas recorrentes, a orientação é buscar um especialista. Da Rádio 2, Fabíola Altran.
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18: Como vai o tempo e a temperatura?
13: A previsão para terça-feira indica tempo firme em todos os estados da região centro-oeste. O céu fica entre poucas nuvens e claro em Mato Grosso, Mato Grosso do Sul, Goiás e Distrito Federal. As temperaturas permanecem elevadas durante a tarde, principalmente em Goiás e Mato Grosso, enquanto as manhãs continuam amenas.
12: Em Juína, terça-feira é de sol com algumas nuvens ao longo do dia. Noite do céu, de céu limpo, temperaturas
13: continuam amenas.
12: Em Juína, terça-feira é de sol com algumas nuvens ao longo do dia.

0: em facilitar o acesso da população à documentação civil, garantindo mais cidadania e segurança para as famílias juinenses.
1: Atenção você que fez a solicitação de segunda via de documentos por intermédio do CRAS aqui no nosso município. Seja certidão de nascimento, bem como também de casamento ou então certidão de óbito. Você precisa vir até aqui o CRAS para estar retirando esse documento. Tem demanda aqui, de acordo com a equipe de coordenação aqui do CRAS, que está parada aqui desde o ano de 2024. Nós vamos conversar agora com a coordenadora do CRAS, que vai falar sobre a importância da retirada deste documento, bem como também do horário de atendimento da unidade.
2: Conversando com a equipe, nós achamos de suma importância chamar a mídia, né, do nosso município para estar aqui hoje, porque a gente está com a demanda de certidões, a gente está com as certidões de nascimento, casamento, certidão de casamento com averbação de divórcio, certidão de casamento com averbação de óbito e certidão e destinada às pessoas que fez a solicitação nos mutirões. Então, assim, as pessoas elas solicitam as certidões e a gente não consegue o contato devido à mudança de número de telefone. Então, assim, é importante, por quê? Porque a gente coloca nas mídias para que as pessoas venham retirar essas certidões, porque acaba acumulando aqui, né? Nós temos também, durante o mutirão realizado na prefeitura no dia 19 e 20 de novembro de 2024. Então, a gente está ainda com essa demanda aqui para ser retirada.
1: E é importante destacar que esses documentos, eles são de extrema importância para o cidadão, né?
2: Com certeza, porque a gente precisa para, no dia a dia, né? Como matricular um filho na escola, abrir um crediário nos comércios, então assim, e acaba caindo no esquecimento e a gente fica com essas certidões guardadas. Então assim, é muito importante que as pessoas que fez a solicitação compareçam aqui no CRAS, aqui no módulo 5, né, na rotatória do SISC, para estar procurando essas certidões, para ver se já chegaram, para ver se já está conosco para vir retirar. Então assim, é muito importante que eles atentam, né, que fizeram a solicitação, então que eles passem aqui para estar retirando.
3: Jorge, é importante ao vir retirar também trazer um outro documento para comprovar que é dele, né?
2: Então, é importante que a pessoa que venha fazer a retirada seja a pessoa que solicitou, né? Tem que ser a mesma pessoa. Por quê? Para não ter um desvio, nem pedir para, vou pedir alguém para tirar. Não, gente, por favor, venha a pessoa que fez a solicitação. Então, venha a pessoa mesmo com o comprovante, né? Com o RG, com foto, ou algum documento com foto para estar retirando essas certidões.
1: Joy, existe um número de contato aqui do CRAS? Talvez alguma pessoa more um pouco mais distante e não consegue vir pessoalmente para estar buscando mais informações?
2: Então, nós temos sim. A gente tem o nosso contato de telefone, né, que é o WhatsApp, que a pessoa pode estar entrando em contato. Ah, eu não tenho como ligar. Gente, pode estar ligando a cobrar, né? Eu vou deixar o telefone de contato, que é o 3566-8315. É isso mesmo? Deixa eu dar uma conferida. 8315, né? 8315. Então, assim, a pessoa pode estar ligando, liga a cobrar, pergunta, né, se a certidão está conosco para estar vindo retirar. Nossos dias de atendimento aqui no CRAS é nas terça e quinta-feira, né, das 7 às 11, das 13 às 17. Então, assim, nesses dois dias, venha refazer essa retirada dessa solicitação desses documentos que está conosco aqui.
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5: 12 horas e 18 minutos. Quem pretende tirar a primeira carteira nacional de habilitação deve ficar atento às mudanças na legislação. As novas regras passam a exigir o exame toxicológico para candidatos à primeira habilitação em categorias específicas, ampliando o controle e reforçando as ações voltadas à segurança no trânsito.
6: A exigência de exame toxicológico na primeira habilitação passou a integrar oficialmente o processo de formação de condutores no Brasil após mudanças na legislação federal. Em Mato Grosso, o Detran já adaptou seus sistemas para atender a nova regra, que também alcança mudanças de categoria e parte dos condutores profissionais. A medida sancionada e regulamentada após tramitação no Congresso Nacional passou por ajustes até sua efetiva implementação. Segundo o diretor de habilitação e veículos do Detran, Alessandro de Andrade, embora o exame não seja realizado pelo Detran, todo o fluxo depende da integração nacional de dados. Ele explicou que cabe ao Detran receber e registrar o resultado, mas a validação e o bloqueio de resultados positivos são atribuições

0: da Sinatran. Andrade reforçou que a nova exigência passou a ser aplicada na primeira habilitação, na mudança de categoria e na renovação de condutores das categorias profissionais C, D e E. No caso da primeira habilitação, o exame deve ser realizado durante o processo de formação do condutor, sem etapa específica isolada. O resultado influencia diretamente na continuidade do processo de emissão da CNH. A medida também busca fortalecer a política de prevenção ao uso de substâncias psicoativas entre novos condutores. Dados apresentados pela Senatran apontam que entre 2021 e 2025, cerca de 1,2% dos exames toxicológicos tiveram resultado positivo, o que representa aproximadamente 223 mil pessoas em nível nacional. Desses casos, cerca de 70% estavam relacionados ao uso de cocaína. De acordo com o Detran, Mato Grosso emite entre 30 e 40 mil habilitações por mês e de 8 mil a 10 mil correspondem à primeira habilitação. Sapiquá, Rádio Agência, da redação em Cuiabá, Enéas Jacobina.
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2: E dados da Organização Mundial da Saúde apontam que a doença pneumocócica, infecção que pode atingir desde os ouvidos até os pulmões, é uma das principais causas de mortalidade infantil por enfermidades infecciosas causadas por vírus ou bactérias que podem ser evitadas por meio da vacinação.
3: Recentemente, o combate a esse tipo de doença ganhou um importante reforço no Brasil, com a incorporação do imunizante Pneumo-20 ao Calendário Nacional de Vacinação. O infectologista Alberto Chebabo destaca que a vacina amplia a cobertura contra sorotipos relacionados à pneumonia invasiva.
4: O pneumococo é uma bactéria que é causador de pneumonia, entre outras infecções graves, meningite também pode acontecer. Então é uma vacina que protege principalmente contra 20 sorotipos diferentes do pneumococo, dessa bactéria. E principalmente a função é reduzir o risco de pneumonia e infecções invasivas graves por essa bactéria pneumococo, que é a mais comum causa de infecção, de pneumonia, tanto na criança quanto no adulto.
3: O SUS também oferece a Pneumo 10 e a 13. O especialista esclarece a diferença entre os imunizantes.
4: A grande diferença é o número de sorotipos que a vacina protege, né? A gente tem, no caso da Pneumo 20, um acréscimo aí de mais ou menos em torno de 20% de proteção em relação à Pneumo 13 e um aumento significativo de proteção em relação à vacina Pneumo 10. Então, com a Pneumo 20, a gente ganha um percentual importante de proteção contra essas doenças pelo aumento dos sorotipos protetores da vacina.
3: A nova vacina já está disponível em todo o país. O estado do Rio de Janeiro recebeu um lote inicial de 36.700 doses. Na capital, a vacina está disponível nos Centros Municipais de Saúde, Clínicas da Família e no Supercentro Carioca de Vacinação para crianças de 2 meses até 5 anos. Da Rádio Nacional, no Rio de Janeiro, Solimar Luz.
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5: 12 horas e 24 minutos, Juína segue avançando em uma das obras mais aguardadas na área de saúde, a construção do Centro de Hemodiálise do município, que já está em andamento. A estrutura está sendo construída em um espaço próximo à Feira Municipal, aos fundos do Tiro de Guerras e nas proximidades da UPA, em um local estratégico e de fácil acesso para a população.
6: A nossa equipe de reportagem está aqui no Centro de Hemodiálise de Juína, que é uma obra que está sendo construída, está dentro do prazo para ser finalizada, que finaliza em novembro. A nossa equipe também veio aqui através de denúncias de um de alguns pacientes que estão indignados, porque tem que fazer essa hemodiálise em outro município, no município de Tangará da Serra, que é cerca de 400 quilômetros aqui de Juína. A indignação dos pacientes também são o meio de transporte que são levados de Juína até Tangará da Serra.
7: O nosso objetivo principal é mostrar para a população de Juína que muitos não têm esse conhecimento, né? Que está sendo construída na nossa clínica de hemodiálise depois de muito, muito sonhado, muito lutado através da população que precisa, nos familiares, e a gente já foi muito atrás. Isso aqui vem antes de 2021. Eu comecei em 2021, mas antes de mim já tinha pessoas que lutavam para essa causa, por essa causa, né? Por essa clínica de hemodiálise aqui. Então a gente está feliz com o andamento, tem um prazo para ser entregue, ainda o pessoal ainda está no prazo deles, né, para ser entregue. Só que uma das coisas também que os pacientes ficou um pouco revoltado e os familiares é que tudo é voltado em política, né? Infelizmente a gente precisa. E desde sempre eu falo, não use isso aqui como trampolim político. Por favor, não use isso aqui como trampolim político. Porque nós já fomos atrás de político, sim, eu já fui atrás de político para conseguir. Nós não conseguimos. Promessa, tivemos vários. Só isso aqui está aqui nesse ponto aqui, porque na última reunião que tivemos, o promotor abraçou nossa causa. Porque ele também já sentiu na pele o que nós sentimos. Aqui você vai ver pacientes debilitados, familiares que sofrem diariamente quando tem que fazer essas viagens. Só quem passa por isso sabe a nossa dor. Então, assim, muitos pacientes, muitos juinenses, população não sabe, né, da nossa clínica. Então, a gente quer nós apresentar, nós que queremos apresentar. Não queremos que político venha fazer politicagem aqui, não. Político, vocês têm o poder de vir ajudar. Venha fazer, não venha fazer propaganda política aqui em cima disso aqui. Venha trazer benefícios para nós aqui. Venha trazer recursos para cá. Não politicagem, é isso.
8: É terrível, porque ou você fica sofrendo, porque tem que fazer essa viagem, que é uma viagem terrível, no mínimo a Tangará, e três vezes por semana, ou você tem que abandonar aqui seus sonhos, tudo isso aí. Meu pai veio para cá jovem, chegou aqui com 40 anos, e enterrou a juventude dele, enterrou tudo. Para agora, ele teve de mudar para Cuiabá, praticamente fugido de Juína, porque não tem o tratamento aqui. Para ele ficar nesse sofrimento é terrível, deixou para trás a família, deixou para trás os amigos, deixou para trás tudo aquilo que ele veio para cá para construir, para cuidar da saúde que ele entendeu por ser a coisa principal. Mas assim, tem gente que não pode fazer isso por vários motivos, né? E tem obrigado a se submeter aí duas, três vezes para Tangará, pelo menos, para fazer esse tratamento, que já é terrível o tratamento, e ainda pegar e fazer uma viagem de 400 quilômetros e tal, com a gente, as estradas precárias que a gente sabe, carros precários que tem, sempre são. Então, assim, é uma situação que ela exige que a gente tenha essa urgência até mesmo para cuidar, para outras pessoas não virem a precisar da hemodiálise, porque a gente já sabe hoje, qualquer pessoa que precisar da hemodiálise não vai ser atendida em Juína, e o lugar mais próximo é Tangará, que ou vai mudar para lá, vamos perder um juinense, ou ele vai ter que ficar nesse sofrimento.
9: Apesar disso, nós tivemos uma sorte, né? Porque a gente ia ficar lá em Campo Novo, né? Que a van estava estragada, estragou logo na volta. Na ida já estava ruim, aí na volta piorou. Aí a gente ficou parado em Campo Novo. A sorte nossa foi o outro carro que vinha, né? E daí colocou nós quatro, que meu sogro, eu, até a enfermeira passou até mal quando a gente chegou em Juína. E foi, a situação foi bem precária, foi bem ruim mesmo, horrível. Passamos mal, todo. E daí, essa situação só piora a cada dia que passa, né? Os carros são bem precários, as vans, tá difícil suportar os pacientes. E a gente quer ver o que que resolvem sobre isso, né?
10: E agora, a van também teve pacientes nesses últimos dias atrás que precisou vir sentado no chão da van.
9: Sim, eu mesma, de acompanhante, já vim várias vezes deitada no chão para dar bancos para ir sentar. E às vezes, quando vai super lotado, né, os pacientes deitam no chão, sim.
10: E precisa desse acompanhamento, né?
9: Sim, precisa. Eles não podem ir sem acompanhamento. E devem, todos eles devem ter um acompanhante por aí.
11: Porque teve uma reunião, nós reclamamos, falou de que ia mudar e até agora não mudou. Cara, eu não sei o que está acontecendo, mas a gente foi esse tempo atrás, na van, ó, estourou o pneu na estrada, o motorista não deu fé, e andando em alta velocidade, quase tombou, matando nós na estrada. e eu já estou reclamando, já falei muitas vezes sobre isso aí. Eu falei, gente, o pneu da van furou. O motorista falou, vou parar para dar uma mijada. E quando chegou no local, ele foi descer para olhar, só estava no freezer. Que perigo de tombar essa van e matar os pacientes. Aí a gente está reclamando sobre o motorista. Não pode ficar desta maneira. Entendeu? E aí a gente está reclamando, gente, não é assim. Não, a gente é o paciente, a gente tem direito de escolher o motorista, entendeu? Qual motorista que é bom, qual motorista que é ruim, qual motorista que está dirigindo bem, qual motorista que está dormindo na estrada. Você entendeu? Então a gente está aqui a reclamar. Não tem jeito. Quem sofre é nós. É nós que está sofrendo. Nós estamos passando por luta de qualidade nessa estrada aí. Não tem jeito, gente. Se nós não morrer do rim do coração, nós vamos morrer? Não é verdade. Porque nós estamos fazendo tratamento de rim, não é de coração. Você entendeu? Porque nós passamos muito medo na estrada. Então nós estamos indo para tratar do rim. Não morrer do coração.
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2: Horas e 31 minutos, a gente faz um rápido intervalo e voltamos já já trazendo mais notícias locais.
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1: 12 horas e 36 minutos e Mato Grosso segue ganhando destaque no cenário econômico nacional. De acordo com os dados mais recentes, o estado subiu 3 posições no ranking das maiores economias do Brasil e agora figura entre os 10 mais fortes do país.
2: O PIB, Produto Interno Bruto de Mato Grosso, passou de 142 bilhões de reais em 2019 para 273 bilhões em 2023, último dado consolidado disponível pelo IBGE, Instituto Brasileiro de Geografia e Estatística. Com o resultado, o estado avançou da 13ª para a 10ª posição entre as maiores economias do país. Além do crescimento do valor produzido, Mato Grosso ampliou sua participação no PIB brasileiro, de 1,9% para 2,5%. Em 2023, a economia mato-grossense cresceu 12,9% em termos reais, enquanto o crescimento do PIB nacional foi de 3,2%. Outro indicador que apresentou avanço foi o PIB per capita. Mato Grosso passou da 7ª para a 3ª colocação nacional, refletindo o aumento da renda média gerada pela economia estadual. Na avaliação do governo de Mato Grosso, desempenho é resultado da combinação entre investimentos públicos e expansão da atividade econômica. Segundo o governo estadual, entre as ações adotadas nos últimos anos, que impulsionaram o PIB mato-grossense estão investimentos em infraestrutura e a modernização de programas de incentivos fiscais, além da redução da burocracia, ampliação da logística, fortalecimento da segurança jurídica e a atração de novos empreendimentos. Sapicuá, Rádio Agência da Redação em Cuiabá e Aponira Cavalcante.
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4: A Prefeitura de Juína promove pela primeira vez uma formação voltada exclusivamente aos técnicos da educação municipal. A iniciativa busca fortalecer a atuação desses profissionais, ampliar a qualificação das equipes e contribuir para a melhoria dos serviços prestados nas unidades de ensino, como apresentou o secretário municipal de Educação, Erickson Leandro.
5: Pela primeira vez, o município de Juína está fazendo uma formação exclusivamente para os técnicos. Sempre tivemos as formações para os professores, também fazíamos com eles, mas não desse porte, não dessa magnitude. Contratamos uma empresa, a Scopo, onde ela vem aqui dar toda uma assessoria, junto com palestrantes, junto com formadores, para que a gente possa atender cada técnico da nossa rede de educação. Então, hoje nós tivemos aqui uma palestra magma, que é a comunicação não violenta no ambiente escolar, para todos os técnicos. Os professores estão de recesso, mas os técnicos estão trabalhando. Mas durante todos esses 15 dias, nós teremos formações exclusivas para técnico em merenda, técnico em gestão, auxiliar, apoio, enfim, para todos os técnicos, com aquele olhar diferenciado. O que que os técnicos precisam tá nessa formação continuada? O que que eles querem e o que que o município precisa e o que que a Scopo tem para oferecer? E nesse conjunto nós vamos estar melhorando cada dia mais o ambiente escolar e também a formação de todos os profissionais da rede municipal.
6: Esse treinamento será ministrado nos diversos setores da rede municipal de ensino durante o período de férias.
7: A temática de hoje foi relacionada à comunicação. Então, a questão da comunicação não violenta, uma escutativa, que é uma temática muito importante para ser trabalhada não só com técnicos, mas com todos os educadores, porque a comunicação ela é o primordial dentro de qualquer processo. Então, quando a gente fala da educação, quando a gente fala do cuidado com as crianças, independente do departamento que você trabalha, a comunicação ela é fundamental. Então, foi isso que o nosso palestrante ele trouxe hoje, e de uma maneira que nós acreditamos que tenha sido muito excelente pela participação, pelo feedback que alguns participantes já nos deram.
6: Servidores que estão passando por esse treinamento falaram da importância e também no que isso vai acrescentar no seu currículo.
8: Fiquei muito feliz de estar participando desse momento, assim como a gente teve um feedback dos nossos colegas também, que o secretário Erickson está pensando em fazer essa capacitação por categorias. Então, isso é um anseio das categorias, de que isso pudesse acontecer, e nesse momento a gente teve essa contemplação, A equipe maravilhosa, Nós tivemos um primeiro momento, dessa semana de capacitação que a gente vai estar tendo. E o que eu posso dizer é que, para mim, foi maravilhoso. E no intervalo a gente ouviu alguns feedbacks das pessoas que gostaram de não ter sido uma palestra cansativa. Mas eu acho que principalmente porque o tema, né, agrada a categoria.
6: Ângela, nós sabemos que profissionais da educação estão sempre em constante estudos e formações, né? Isso é muito bacana, não só para o conhecimento, mas também aí para o dia a dia, né?
8: Sim, isso é muito importante, né? Porque as nossas relações pessoais e interpessoais, né? Ela acontece tanto no ambiente de trabalho, como também na nossa vida lá fora. Então, eu acho que é um reflexo, né? Então, a gente... de trazer como a gente está lá fora para o ambiente de trabalho, mas eu acho que esse momento foi importante porque ele treinou nós para que nós possamos entender esse momento, que a gente tem que estar sempre bem para que a gente possa motivar as pessoas que estão precisando de um apoio, né? Então, assim, essa capacitação foi maravilhosa. O tema era realmente esse, né? De que você pudesse se mudar, se melhorar, para que você pudesse contagiar os ambientes no qual você estava. Então, assim, essa capacitação foi bem maravilhosa mesmo, que é o que eu tenho a ressaltar.
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4: Doze horas e 43 minutos, mercado financeiro reduz expectativa de inflação de 2026 para 5,3%. Foi a primeira queda registrada pelo boletim Focus em 4 meses.
10: O mercado financeiro reduziu a projeção de inflação pela primeira vez após 4 meses. O Banco Central divulgou nesta segunda-feira a nova edição do boletim Focus. A expectativa é que o IPCA, Índice Oficial de Inflação, termine o ano a 5,3%. Na semana passada, a aposta era de 5,33%. Na semana anterior, a sequência de 15 altas seguidas foi interrompida depois que Estados Unidos e Irã anunciaram as negociações para encerrar a guerra. Agora, veio a primeira queda nas projeções. A trégua nos ataques e a melhora nessas expectativas estão relacionadas, segundo o economista César Bergo.
11: Mas não tenha dúvida que isso já refletiu no mercado de petróleo. O petróleo voltou lá para a faixa dos 70 dólares, isso é importantíssimo, já muda as expectativas. A questão também do Estreito de Hormuz ser liberado, você tem questão de insumos, sobretudo para o Brasil, os fertilizantes, isso melhora a perspectiva também do agronegócio aqui no nosso país, aquela pressão, né, de aumento de preço de custo também não está tão presente.
10: Os outros índices do boletim para 2026 não tiveram alteração. Crescimento econômico de 1,99%, dólar cotado a R$ 5,20 e a taxa básica de juros a 14% ao ano. Da Rádio Nacional em Brasília, Gabriel Brum.
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1: Até o fechamento desta edição, a arroba do boi gordo estava em R$ 308,20 e a vaca gorda em R$ 286,75 e o dólar em R$ 5,16.
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1: E ainda falando de economia, os pequenos negócios continuam sendo os principais responsáveis pela geração de empregos no Brasil. Dados recentes mostram que mais de 60% das vagas de trabalho são criadas por micro e pequenas empresas.
13: Os pequenos negócios seguem ampliando sua participação na economia brasileira. Além de liderarem a geração de empregos, eles também têm avançado na abertura de empresas, no acesso ao crédito e na busca por inovação. O cenário reforça a importância das micro e pequenas empresas para o desenvolvimento econômico do país. Na semana em que o Sebrae completa 54 anos, o presidente da instituição, Rodrigo Soares, destacou o peso desse segmento na economia brasileira.
14: Os pequenos negócios são responsáveis por mais de 60% da geração de emprego no Brasil. Eles respondem por cerca de 30% do PIB brasileiro e 95% dos CNPJs das empresas do nosso país.
13: Segundo o Sebrae, programas voltados ao crédito, à inovação, à educação empreendedora e ao fortalecimento do ambiente de negócios têm contribuído para ampliar as oportunidades de quem empreende e estimular o crescimento das empresas em diferentes regiões do país. Rodrigo Soares destaca que o acesso ao crédito continua entre as prioridades da instituição.
14: E quero dizer que o Sebrae está com as digitais no coração da economia brasileira, e seja de atendimento, seja de ação apoiando os pequenos negócios nas diversas áreas da indústria, dos serviços, do varejo, fazendo com que a gente possa ter mais eficiência, mais competitividade, mas sobretudo gerar mais renda digna e cidadania para os empreendedores e as empreendedoras do Brasil.
13: Comércio, serviços, indústria e agronegócio. Os pequenos negócios estão presentes em diferentes setores da economia e seguem impulsionando o empreendedorismo em todo o país. Agência Rádio Web, produção e reportagem, Virgínia Alves.
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4: 12 horas e 47 minutos e jovens podem acessar plataforma digital de atendimento à saúde mental. 3 em cada 10 estudantes de 13 a 17 anos se sentem tristes sempre ou na maioria das vezes. 18,5% dos jovens pensam que a vida não vale a pena ser vivida, é o que aponta o IBGE.
12: Um canal de escuta acolhedora e sem julgamentos. Essa é a rede Pode Falar, que atende adolescentes e jovens de 13 a 24 anos em emergências psíquicas e emocionais. De acordo com o IBGE, 3 em cada 10 estudantes de 13 a 17 anos se sentem tristes sempre ou na maioria das vezes. 42,9% dos alunos responderam que se sentem irritados, nervosos ou mal-humorados por qualquer coisa. 18,5% pensam sempre ou na maioria das vezes que a vida não vale a pena ser vivida. Os dados são da Pesquisa Nacional de Saúde Escolar, divulgados esse ano. A Rede Pode Falar é um canal gratuito e anônimo que pode ser acessado pelo celular de maneira fácil, rápida e simples. A vice-coordenadora Marina Oliveira fala sobre a importância do projeto.
15: Ele usa a internet, né, usa a possibilidade do online para chegar a adolescentes do Brasil inteiro. E, ao mesmo tempo, ele facilita a escuta acolhedora desses adolescentes jovens, né, por ter esse sigilo e essa coisa anônima garantida. Ela fica muito mais à vontade para se abrir.
12: Atualmente, 20 instituições compõem a rede Pode Falar em todo o país. As equipes de atendimento são formadas por estudantes de graduação de diversas áreas do conhecimento que são supervisionados por docentes. Todos eles passam por um processo contínuo de formação em saúde mental. Lucas Bonfim, de 31 anos, é um dos atendentes. Estudante de Engenharia Química na Universidade Federal de Sergipe, ele integra a equipe desde o início deste ano. Mesmo o curso não sendo da área da saúde, ele acredita que o trabalho complementa a sua formação e fala sobre a importância da experiência de escuta.
16: O objetivo do projeto realmente é escutar, a gente conseguir acolher e escutar o que a pessoa tem a falar.
12: A Rede Pode Falar funciona como uma espécie de porta de entrada digital para o atendimento psicossocial do SUS, como explica o diretor do Departamento de Saúde Mental, Álcool e Outras Drogas do Ministério da Saúde, Marcelo Quimatti.
17: Ele pode criar uma porta de entrada da mesma forma que a gente criou com pessoas com problemas com jogos e apostas, que ela é feita em pequena escala, mas que ele é muito bem avaliado, ele é muito bem sucedido onde ele é aplicado, e articular isso à rede de atenção psicossocial.
12: A Rede Pode Falar está disponível pelo site podefalar.org.br e também pelo WhatsApp ou Telegram. Com locução de Edinaldo Júnior, reportagem Luciana Colares de Holanda.
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1: E com a chegada das férias de julho, a atenção dos pais precisa ser redobrada. A diversão das crianças exige vigilância extra, ainda mais com os jogos da Copa do Mundo ocupando o foco dos adultos.
18: Nessa época, os pequenos passam mais tempo em casa, em condomínios, clubes e praias. Ambientes que, sem cuidado, escondem perigos. A curiosidade infantil é saudável, mas pode levar a situações de risco. Dentro de casa, quedas de móveis, queimaduras e choques em tomadas estão entre os acidentes mais comuns. Na cozinha, o perigo é ainda maior. A pediatra Tânia Zamarato, da Sociedade Brasileira de Pediatria, faz um alerta importante.
19: Cozinha é um lugar que criança pequena não deveria entrar. A gente acha que mais ou menos até uns 7 anos ela não tem discernimento para estar na cozinha, e é onde acontecem queimaduras, cortes, até intoxicações, etc.
18: Outras recomendações são fixar móveis e televisores na parede, instalar redes de proteção nas janelas e manter objetos cortantes e produtos de limpeza fora do alcance das crianças. Fora de casa, o cuidado deve ser redobrado com piscinas, bicicletas sem capacete e brincadeiras na rua sem companhia. Praias e clubes exigem atenção contra afogamentos e quedas em áreas escorregadias. Mas não são só as piscinas que merecem cuidado. Um simples balde com água também pode ser fatal. A pediatra Tânia Zamarato reforça o alerta.
19: Qualquer depósito de água, até um balde, eventualmente, com uma criança pequena, aquilo pode ser perigoso para um afogamento, que criança se afoga em pequenas quantidades de água. A gente sempre recomenda que banheira, que esses baldes sejam sempre esvaziados, a criança nunca pode ficar na banheira sozinha, mesmo que a quantidade de água seja mínima.
18: A supervisão no ambiente digital é tão importante quanto a física. Desafios virtuais e pegadinhas violentas podem abalar a saúde emocional das crianças. Mudanças de comportamento, isolamento ou medo excessivo são sinais de alerta. Até os 7 anos, o acompanhamento direto é indispensável. Depois, a autonomia vem com o diálogo e a responsabilidade. Por isso, a orientação dos especialistas é: brincar com segurança gera aprendizado e boas recordações, sem abrir mão da aventura, mas sempre com limites. Da Rádio Nacional em Brasília, Pedro Lacerda.
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4: E a Copa do Mundo de 2026 segue acumulando histórias dentro e fora das quatro linhas. A rodada foi marcada pela vitória da Bélgica por mais um capítulo da trajetória de Cristiano Ronaldo e por uma curiosa comemoração de gol que chamou a atenção dos torcedores ao redor do mundo.
20: O terceiro e último anfitrião da Copa foi eliminado na fase de oitavas de final. A Bélgica venceu com sobras os Estados Unidos. 4-1 foi o placar da partida. Antes da bola rolar, houve uma vitória norte-americana nos corredores e bastidores da FIFA, inclusive com participação do presidente do país, Donald Trump, admitida pelo próprio. O atacante Folarin Balogun, que havia sido expulso no jogo anterior, acabou sendo liberado pelo Comitê Disciplinar da FIFA para jogar pelos Estados Unidos. Porém, isto não importou na prática, porque os belgas deram a resposta dentro das quatro linhas, jogando futebol. Aliás, depois da classificação, o perfil da seleção belga nas redes sociais brincou na legenda da foto da vitória. Se chama futebol, com a palavra soccer tachada. Soccer, vale lembrar, é como os estadunidenses chamam o futebol. A Bélgica vai enfrentar nas quartas de final a Espanha, que também jogou na segunda-feira, e eliminou Portugal em outro duelo das oitavas. Este placar foi mais magro, 1-0. O gol foi marcado nos últimos minutos do segundo tempo pelo meio-campista Mikel Merino. Na hora de festejar o gol, ele repetiu a comemoração do pai, Miguel Merino, que também foi jogador. Há 33 anos, o Merino pai fez um gol pelo Osasuna, time espanhol, contra o Stuttgart da Alemanha, e na celebração correu ao redor de uma das bandeiras do ponto de cobrança de escanteio, como fez agora em 2026 o Merino filho. Felicidade de um lado, tristeza do outro. A Espanha avançou porque Portugal ficou pelo caminho. Uma das lendas do futebol português também, Cristiano Ronaldo, chorou após a nova eliminação em Mundiais. Foi a sexta Copa disputada pelo jogador, que está com 41 anos de idade. Agora, restam 10 jogos da Copa atual. Dois deles serão realizados nesta terça-feira, fechando a fase de quartas de final. Argentina versus Egito e Suíça contra a Colômbia. Depois, haverá os quatro duelos das quartas, dois jogos das semifinais e a final, além da disputa pelo terceiro lugar.
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1: E essas foram as notícias de hoje.
4: O Jornal do Meio-Dia é uma produção da Fundação Rádio e TV Educativa de Juína.
1: Apresentado por mim, Cidete Trapazão e William Ribeiro.
4: Produção de Lucas Gomes, Marcos Nonato e Rose Zimpel.
1: Em seguida, Evangelho do Dia, logo após o programa Tarde Total. Boa tarde.
4: Boa tarde.
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1: Amados irmãos e amadas irmãs, naquele tempo apresentaram a Jesus um homem mudo que estava possuído pelo demônio. Quando o demônio foi expulso, o mudo começou a falar. As multidões ficaram admiradas e diziam: nunca se viu coisa igual em Israel. Os fariseus, porém, diziam: é pelo chefe dos demônios que ele expulsa os demônios. Jesus percorria todas as cidades e povoados, ensinando em suas sinagogas, pregando o evangelho do reino e curando todo tipo de doença e enfermidade. Vendo Jesus as multidões, compadeceu-se delas, porque estavam cansadas e abatidas como ovelhas que não têm pastor. Então disse aos discípulos: a messe é grande, mas os trabalhadores são poucos. Pedi, pois, ao dono da messe que envie trabalhadores para a sua colheita. Queridos amigos e amigas, a perícope de hoje encerra o ciclo de milagres desta sessão do Evangelho de Mateus, que ilustram a resposta que Jesus dará em breve aos enviados de João Batista. Vão e contem a João as coisas que vocês estão ouvindo e vendo. Cegos recuperam a vista e coxos andam. Leprosos são purificados e surdos ouvem. Mortos são ressuscitados e pobres recebem a boa notícia. Alguns já o reconhecem como o Messias, pois estes são os sinais da sua chegada indicados pelos profetas. Porém, outros, fariseus e doutores da lei, têm o coração endurecido e são incapazes de ler os milagres de Jesus como sinais de sua divindade. É uma questão de tempo. Quando superarem os interesses egoístas, também eles conseguirão abrir os olhos e enxergar a verdade. Senhor Jesus Cristo, extraordinário em Israel do seu tempo, faze que enxerguemos também nossos dias a tua presença extraordinária, que dá dinamismo e inovação à nossa ação pastoral.

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Oi, gente, boa tarde. Uma super boa tarde para você que acompanha a programação da Rádio Maria de Nazaré. Tô chegando com o nosso Tarde Total nessa tarde de terça-feira, hoje 7 de julho de 2026. E aí, tá tudo bem? Tá tudo certo? Como é que foi a sua manhã? Espero que esteja tudo 100%. Se não tiver, vai ficar, tá bom? Eu convido você a participar comigo no programa de hoje. Nosso telefone WhatsApp à sua disposição, que é o 3566-2702. Galerinha da região, você que está em outras cidades, em outros estados, em outros países, também pode participar com a gente. Acesse o nosso, baixe aí o nosso aplicativo. Você pode também nos escutar, né, nos ouvir através do nosso site www.radionazaredivina.com.br.

0: cumprimentar você de Castanheira, de toda a região, meus ouvintes em Juara, Porto dos Gaúchos também, temos ouvintes, né? A gente tem ouvintes também em Brasnorte, ó, a galerinha curtindo aqui o programa Tarde Total, abraço pra todos aí, os meninos das fazendas, né? As meninas também, Vassalana Berneck, Isa, Jerusa, a Rose, Lucinei também, né? Todos vocês aí sempre ligadinhas acompanhando aqui o programa, minha amiga Shirley, lá na Gleba São Bento, pessoal ali na Tombadora, enfim, vocês que nos acompanham, galerinha do Vale do Juinão, pessoal do Rio Preto, galera sintonizada também com a gente, lá em Filadélfia, Fontanilas, Terra Roxa, que vai estar em festa nesse final de semana, dias 11 e 12 de julho. Cumprimentar também a galerinha lá da linha 01, você nos assentamentos, você que reside na área rural, né, está sempre de radinho ligado, curtindo aqui o programa Tarde Total, um forte abraço para vocês, todas as comunidades, você no centro de Juína, você que me concede carona todos os dias, é um momentinho que você ouve um pouquinho a rádio, né? Pessoal, tem muita gente que não tem aí o radinho no trabalho e não pode ouvir também, né? Então, quando tá indo para o trabalho, tá deixando as crianças no colégio, estão aí escutando um pouquinho o programa Tarde Total, então eu quero agradecer o carinho de vocês também, viu? É sempre um prazer muito grande tê-los aqui juntinho com a gente e cumprimentar também com muito carinho você, dona de casa, você, chefe de família, os nossos amigos construtores, galerinha que tá aí nas construções, os pintores também, os nossos garis, quem cuida da limpeza da nossa cidade, né? Cumprimentar também a galerinha lá da Cifra, meu amigo José Dias, tudo certo, José Dias? Tá sumidinho, né? Enfim, vocês das oficinas, você no comércio local, muito obrigada. Sejam bem-vindos sempre aqui na programação da Nazaré. Galerinha também nos postos de combustíveis, os postos de saúde. Minha amiga Maria, o pessoal lá na farmácia básica, nos hospitais, também nas cozinhas dos hospitais. Sempre acompanhando a gente, Rádio Maria de Nazaré tem uma audiência maravilhosa. Eu agradeço muito, viu, o carinho e a companhia de vocês. Mas aqui nos sócios do Clube do Evangelizador, nós não temos nenhum aniversariante de cadastrado, mas eu quero cumprimentar você que acompanha, né, a nossa programação e hoje está ficando mais experiente. Parabéns, felicidades aos nossos aniversariantes. Quero cumprimentar também a galera nas paróquias. Pessoal que está aí nas paróquias, curtindo a gente, paróquia Nossa Senhora da Paz, que vai estar em festa também, festa junina no final de semana. Quero cumprimentar também com muito carinho, né, a galera lá da paróquia Santo Agostinho, os meus amigos da Catedral Sagrado Coração de Jesus, paróquia Santo Antônio em Castanheira, paróquia Santa Catarina de Alexandria no módulo 6, enfim, né, vocês aí das comunidades, sejam todos bem-vindos. Eu quero pedir para esse Deus bondoso, maravilhoso, misericordioso, que Ele derrame suas bênçãos sobre nós.
1: A nossa vida será abençoada, porque o Senhor vai derramar o seu amor.
0: Abençoa, Senhor, os nossos ouvintes, abençoa o nosso trabalho, abençoa a nossa família.
1: Amor, Senhor.
0: Abençoe também os nossos projetos.

0: cumprimentar com muito carinho a galerinha que tá aí nas fazendas, curtindo a gente, pessoal da rodagem, galera que trabalha com os caminhões, né? Você que tá aí com a máquina pesada, me dando carona sempre. Obrigada, gente, pelo carinho, pela companhia. O David Araújo, tudo bem, David? Já chegando por aqui, os meninos da Fazenda Estrela do Sangue, Brasnorte. Sandrinha, boa tarde. Estamos aqui na lida, né? Curtindo a programação, Valdir, David, Matheus, essa galera toda aí sempre curtindo aqui o programa. Abraço pra vocês, meninos. Meu amigo Tertulino também. Tudo bem, Tertulino? Tertulino também tava sumidinho aqui do programa. Fala comigo.
1: Tá dando brechão.
0: Fala comigo.
1: Jogar aqui na linha 4. Grupo sistemático, hein? Aí eu pingo o neguinho da 4. E almocei, me tomo aqui fazendo um quilo. Aí o bambu vai gemer de novo. Estamos saindo lá na linha 1. Manda um bordão pra nós aí.
0: Valeu.
1: Pode ser qualquer um aí.
0: Valeu,
1: nós curtir aí.
0: Um abraço pra você, Tertulino. Um abraço pra toda essa galera que tá aí curtindo a programação da Nazaré FM. As melhores passam por aqui, viu? No programa Tarde Total. 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

Menino, olha pra você, pra galera que tá aí curtindo a nossa programação. 01, Maria Alice, tava sumidinha também aqui do programa. Um beijo pra você, sua linda. Já a gente vai te ouvir, tá bom? Aqui no programa Tarde Total, Ivanete Almeida também ligada com a gente. Essa canção vai também pro David Araújo, os meninos que estão lá na Estrela do Sangue ligados com a gente, meu amigo parente lá na Rio do Sangue, galerinha que acompanha a gente também na Fazenda Safra, né? Você aí que tá na Fazenda Malanda, os nossos ouvintes estão lá no bairro Palmiteira, Paulinha Anchieta, tudo bem, Paula? Boa tarde pra Ivani, que também tá ligadinha comigo, a Fátima Malaquias, o seu Marcelo lá do bairro Palmiteira, dona Laura, dona Cecília, dona Cleusa Rosa, as amigas, né, que estão sempre acompanhando aqui o programa, um abraço pra todos vocês. Vamos curtir essa lindíssima do Rafa Torres, A Vida é um Rio, 13h20 agora na Nazaré FM.

0: Roberto Martínez não é mais o técnico da seleção de Portugal. Após a derrota por 1-0 para a Espanha nas oitavas de final da Copa do Mundo de 2026, o treinador confirmou o fim de seu ciclo à frente da equipe. O contrato dele terminava justamente após o Mundial, e o espanhol decidiu não renovar, afirmando que chegou ao país com o objetivo de conquistar a Copa do Mundo, e que sem alcançar essa meta, era o momento de encerrar o trabalho. Martínez assumiu o comando de Portugal em 2023, substituindo Fernando Santos. Durante sua passagem, conquistou a Liga das Nações de 2025 e comandou uma geração estrelada, liderada por Cristiano Ronaldo. Na despedida, agradeceu aos jogadores, à comissão técnica e aos torcedores pelo apoio recebido, enquanto a Federação Portuguesa agora inicia a busca por um novo treinador para a seleção.
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1: Maiara Maraíza, 5 minutos ou 50 anos, 13h38 agora, na Nazaré FM, você curtindo os melhores. A nossa programação, Thiago Oliveira, tudo certo. Thiaguinho tá chegando por aqui. Sandrinha, boa tarde. Aqui é o Thiaguinho da Fazenda Safra. Toca música pra nós, se possível, com o de Paulo e Paulinho, a sua escolha. Ofereço pra você, pro Caio, pro Véio do Rio, pro Vanderlei Churrasqueiro. Um abraço, tudo de bom. Obrigada, Thiago, pra você também. E pra toda essa galera aí que tá curtindo aqui a nossa programação na Fazenda Safra.
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1: A Eliane, o Rodrigo, estão lá na ponte do Rio Juruena, ligados. Olha que legal. Um abraço pra vocês e o Eliane. Obrigada pelo carinho, pela companhia. Luzinho também pra Maria Alice, mandou mensagem aqui pra mim. Ô Maria, tudo bem? Fala comigo.
3: 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Deixa eu amar você. Tudo para o meu lindo, minha linda, minha avó, meu avô e meu irmão. Para os meus coleguinhas, minhas coleguinhas. Beijo, beijo, beijo. Te amo, tia. Tanto sua linda, maravilhosa.
1: Amém, um beijo. Também te amo. Tava com saudade de ouvir você. Estava sumidinha aqui do programa.
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1: não some, não, viu?
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1: 17 de julho, a partir das 7 horas da noite, na paróquia Santo Agostinho, Arraiá da Nazaré, já preparou aquele traje legal, hein? A entrada é gratuita, mas a nossa festa tem um jeitinho especial de acontecer, viu, gente? É uma festa em partilha, né? Cada convidado leva um prato aí de salgado ou doces, né? As comidinhas típicas de festa junina, para dividir com todos, né? Assim como um contribui, um com um pouquinho, todo mundo contribui. Né? E a festa fica maravilhosa, né? E ó, a diversão está garantida. Tem concurso de caracterização, caipira, né? Quem tiver mais caracterizado, ó, vai ser escolhido, vai ganhar um vale compras no valor de R$300 do Bom Preço Supermercados. Olha a quadrilha, brincadeiras, prêmios, muita animação. E o bailão é por conta do meu amigo Juan Carlos. Eita, esse eu não vou perder de jeito nenhum.
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1: 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Então você, nós temos aqui os números disponíveis, você que queira adquirir. Ô Thiago, meu amigo Thiago, pessoal lá da Fazenda Safra, ó, vamos comprar os números aqui pra ajudar a gente. E vocês vão concorrer, se acertar o número vai concorrer uma cesta de guloseima. 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Pessoal ali do Rio Juruena, o David Araújo também, pessoal da Estrela do Sangue, vocês podem comprar número aqui, viu? Tertulino, os meninos da Cifra, eu quero vocês tudo ajudando aqui. Quem sabe vocês não vão acertar aí qual é o número premiado, né? Já pensou? Manda mensagem aqui que a gente manda o Pix, tá? É, tem que vender esse aqui tudinho, viu? Esses números.
2: Tá errado.
1: Hoje deveria... O Juliano já mandou aqui. Sandrinha, eu quero um número.
2: O comércio
1: é pra norte, né? Legal. Ó, gente, depois eu passo pra você, tá?
2: Devia ter saído.
1: É dia 17 de julho, gente. A nossa festa. Às 19 horas, lá na paróquia Santo Agostinho. Traga a sua família, né? Vai ser uma alegria receber todos vocês.

0: dos amigos.
1: 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Oi, Giovanni, tudo certo? 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

0: Juliana tá ligadinha, tudo bem, Ju? Sandrinha, boa tarde, quero ouvir uma romântica aí, tô apaixonada hoje.
1: Eita,
0: coisa boa, né? Tá apaixonada? Vamos trazer uma da Whitney Houston, você vai gostar, essa música é linda, eu amo, eu que não estou apaixonada, aliás, estou sim, né? Eu estou sempre apaixonada por mim, eu sou uma pessoa super apaixonada pela minha pessoa. A gente vai curtir junto essa música, tá bom, Juliana? Beijinho, obrigada pelo carinho, pela companhia. Essa vai para os apaixonados.

Whitney Houston aqui no nosso programa, canção linda para você que tá acompanhando aqui a programação da Nazaré, meu amigo parente também ligadinho. Ô Júlio, tudo certo por aí? Por aqui tudo bem, viu? Graças a Deus. A Ambrosina também tá acompanhando a gente. Boa tarde, Sandra, na escuta do programa. Tudo bem, Ambrosina? Nossa, Rádio Maria de Nazaré, a gente é a rádio dos melhores ouvintes, sem dúvida alguma, né? José Dias também apareceu, né? Tava ligado na programação. Um abraço para você, bom trabalho. Cumprimentar a galerinha da rodagem, os meninos que estão aí trabalhando com os caminhões, meu amigo Tertulino, o pessoal lá da máquina pesada, né? Enfim, estão aí sempre sintonizados aqui na Nazaré. Abraço para vocês. Maria Alice, já vou trazer sua música, tá bom? Daqui a pouquinho a gente toca a canção para você aqui no programa. E a gente vai atendendo os pedidos musicais. A Erika Vieira de Santana também tá acompanhando o programa. Dona Inês, tudo bem, Dona Inês? Tá lá no módulo 4. Dona Vorinda também acompanhando a gente. A Dona Cristina, quero mandar um alôzinho ainda também pro pessoal que tá acompanhando a gente lá em Castanheira. Padre Jânio, tudo certo? Boa tarde. Boa tarde também para toda a galera que tá aí acompanhando a Nazaré FM de Juína. Mandar um alôzinho ainda pra Nene e o seu Pedro. Estão ligadinhos a Irene Ferreira Lino, minha amiga Nelice, também a Ney, toda a família, né? Abraço pra vocês aí. Quero mandar ainda um alôzinho pro seu José Cadeirante, a Sônia Guebara e o seu Paulo que tá acompanhando a gente lá no bairro Palmiteira. Abraço, seu Paulo, tudo certo? Ó, a dona Cleusa tá mandando um abraço pro senhor, também pra família, tá bom? Obrigada pelo carinho. A Palmeira Marceline Solorinho também ligadinhos, quero mandar um alôzinho pra Cleusa Araújo, minha amiga Cirlei, pessoal também que acompanha, a Maria Cazuza, né, Ione Tomás, o Renan também tá ligadinho lá no setor industrial, tudo bem, Renan? Meu amigo Sérgio Mineiro, essa galera toda tá curtindo a gente, o Nildomar, pessoal de Castanheiro, forte abraço, meu amigo Léo, as Marias, as meninas que estão lá na comunidade Cristo Rei também acompanhando a gente, né, abraço pra vocês, obrigada, Lorena Dittman também, dona Lorena, lá no setor industrial, mandar um alôzinho pro César Ferreira, o Edivaldo Rick Magrão, tudo bem, seu Edivaldo? Você também acompanha a gente aqui, né? Toda essa galera tá curtindo a programação da Nazaré. 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

seu Valdecir também tá ligadinho com a gente. Ô, seu Valdecir, tudo certo? Tá acompanhando o programa, Nadir, né? O Diácono Valdecir. Um abraço pra vocês, obrigada pelo carinho, pela companhia sempre. Os nossos amigos lá da comunidade Santa Luzia. Eu quero mandar um alôzinho, né? Pra Mônica, pra Dona Lourdes, que estão acompanhando aqui o programa. Tudo bem com vocês aí, meninas? Um beijo, obrigada, viu? Sejam sempre bem-vindas. 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

Bruna atendeu o pedido da Maria Alice, que está ligadinha acompanhando a gente. Aproveito para mandar um alôzinho para o João Paulo, que é o Dindo da Maria Alice, né, Maria? O Dindo está acompanhando a programação lá no CD do SHM, né, lá no depósito. Sempre, né, João? Tudo certo por aí? Um abraço para você, obrigada pelo carinho. 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A Vani Maria dos Santos está ligadinha também, boa tarde, Sandra, ligada na programação. A Ana Maria na Fazenda Londrina, boa tarde, Sandrinha. A próxima música ofereço para todos os ouvintes, valeu. A Milena também ligada, como sempre, né? Ô Milena, ontem, depois que eu terminei o programa, fiquei devendo a música da Milena, né? Ontem também teve alguns pedidos aqui que eu não tinha aqui, né? Tem que pedir pra produção providenciar para que a gente possa tocar aqui no programa. E eu acabei esquecendo de tocar só música, viu? Desculpa, vou trazer hoje. Gustavo Mioto, Impressionando os Anjos. Ela que oferece para toda a galerinha, né? Da Dream Arts Enxovais, a Adriane, o Rinaldo, a Patrícia, a Milena, essa galera toda, todos os dias, estão aí ligadas acompanhando a gente. Quero mandar um alôzinho pra Ambrosina também. A próxima música vai pra você, viu, Ambrosina? Thiago Oliveira, os meninos lá da Fazenda Safra, vai curtir daqui a pouquinho de Paulo e Paulino, né? Vamos escolher uma bem bonita aqui. A Eliane e o Rodrigo também, pessoal lá na Ponte do Rio Juruena, também vai curtir essa. Vai pra galera do David, a galera lá da Fazenda Estrela do Sangue, o David Araújo, né? O Matheus, o seu Valdir, né? Toda a galera que tá acompanhando a gente aí. Um forte abraço pra vocês. Tem de Paulo e Paulino já já aqui no programa. Antes a gente vai curtir música do Fernando Sorocaba e o Murilo Huff já vai sabendo, em nome do Rio do Pano. 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Vamos curtir essa então, do Fernando Sorocaba? Já vai sabendo, 14 horas na Nazaré FM.

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4: Não exagere nos banhos. Por mais quente que esteja, as necessidades de limpeza dos pets são bem diferentes das humanas. Banhos em excesso, por exemplo, podem provocar infecções na pele e proliferação de fungos. 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Se o pet ainda não estiver com a vacinação completa, evite pet shops e dê os banhos sempre em casa, pois ele estará mais suscetível a doenças.
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Nada mudou aqui no Tarde Total para essa galera que tá aí nas fazendas, curtindo o programa, né? Pessoal lá de Brasnorte, foi pro Tiaguinho, para toda a galera lá na Fazenda Safra, foi pros meninos, pro David, pessoal lá na Fazenda Estrela do Sangue também, né? Obrigada pelo carinho de vocês. Galerinha da Sinfra também, os meninos estão aí na rodagem, trabalhando, sempre me dando carona. Olha que eu ando com esses meninos, né? Eita, só me leva para tudo quanto é lugar aí, né? O Tertulino tá lá na linha 01, né, Tertulino? Acho que ou tá ou vai pra linha 01. Tá aí sempre acompanhando a gente. Um abraço, obrigada pelo carinho. Eu quero mandar também uma boa tarde pro Padre Ernesto, também pra todo o pessoal na Nossa Senhora da Paz. Oi, Cris, tudo bem por aí? Tá chegando, né, Padre Ernesto? Grande concurso de caracterização, a festa julina. Eita, vai tá bom demais, hein? Dia 11 de julho, a partir das 19 horas, lá na paróquia Nossa Senhora da Paz, tem o Arraiá da Paz.

tá aí ligada, acompanhando a gente na paróquia Nossa Senhora da Paz, já nos preparativos aí pra grandiosa festa julina, que acontece agora dia 11 de julho. É só preparar aí, né, a roupa. Ó, quem não quiser ir caracterizado, não tem problema não, né, Padre Ernesto? Pode ir à vontade aí, né, com a roupa que se sentir melhor. Mas quem queira entrar aí no concurso da caracterização tem que caprichar no look. A premiação no primeiro lugar, R$ 350, no segundo lugar, R$ 150 e no terceiro, R$ 100.

já falei que nesse mês de junho e mês de julho, eu chego em agosto um pouquinho mais fortinha. Porque eu exagero, gente, nos doces. Na canjica. Oh, gente, que delícia, né? Chá de amendoim, tem tanta coisa e a gente quer experimentar um pouquinho de cada coisa. A minha bochecha já tá assim, meia grandinha já, minha bochecha. Tá bom demais, né? Você é um convidado especial, uma festa super familiar. Convide os amigos, vai lá tomar aquele caldo gostoso, comer um pastel. Legal. E eu vou prosseguindo aqui com o programa. Quero trazer o Gustavo Mioto impressionando os anjos pra eu atender a Milena, né? Pra galerinha que tá acompanhando a gente. Seguindo aqui com o programa. Quero trazer o Gustavo Mioto impressionando os anjos pra eu atender a Milena.

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0: Mioto pra cantar Impressionando os Anjos, 14:17. Dona Alvarinda, essa música vai pra senhora também, sei que a senhora gosta muito, né? As canções do Gustavo Mioto.
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0: música do João Gomes aqui no nosso Tarde Total, 14h23. Você curtiu os melhores aqui na nossa programação. Ó, nosso...
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0: Nosso ouvinte, ele disse que é o número um aqui da rádio. Ele disse que gosta demais de curtir aqui o programa. Juninho?
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0: será, Deus?
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0: Ô, Sandra, adoro ouvir seu programa. Gosto demais de acompanhar, né, você todas as tardes. Tá na oficina, ligado com a gente.
2: Chegou!
0: Lucas também, obrigada pelo carinho, Dona Maria. Um abraço pra vocês.

0: Último julgamento. Que linda ficou essa canção na voz deles, né? 14h26 aqui na programação da Nazaré. Eu vou prosseguindo com o programa. 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
0: Oi, seu Vicente, tudo bem? Tava sumido, seu Vicente. Olha a galera aparecendo por aqui hoje, né? Seu Vicente tá acompanhando a gente lá em Patos de Minas. Que legal, seja bem-vindo. Viu aqui no programa Tarde Total.
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0: E seu José que tá sumidinho também, né?
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O Johnny falou assim: Sandra, esse programa tá muito apaixonado hoje. Locutora tá apaixonada, não tá não. 14h29, vamos curtir essa? Já que você falou, né, que tá todo mundo apaixonado. Vamos curtir essa do Kim, Por Amor. Essa música também eu gosto muito, viu? Uma das minhas favoritas. Eu quero dedicar pra você.

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1: A Hora do Consumidor, respondendo aqui a pergunta do Felipe nesta terça-feira. Felipe de Patos, na Paraíba, diz que a operadora de celular incluiu um serviço que ele nunca contratou. Ele pergunta: o que devo fazer? Olha, Felipe, a cobrança por serviços não autorizados é considerada prática abusiva, viu? O artigo 39 do Código de Defesa do Consumidor proíbe que o fornecedor envie ou cobre produtos e serviços sem solicitação do consumidor. Solicite imediatamente o cancelamento e a devolução dos valores cobrados, viu? Fica aí a nossa dica para você. Eu sou Kleber Salles e volto na próxima edição do quadro A Hora do Consumidor. Até lá!
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Maria, aqui no nosso Tarde Total, canção linda. Quero mandar um luzinho pra Eleusa, também pro Lucas, pra toda a família. Estão lá na comunidade Maria Madalena ligados, curtindo aqui a nossa programação sempre, né? Abraço pra vocês, obrigada. 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

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Cida, boa tarde, tudo bem? 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E quando a gente fez amor, foi muito mais que bom. Foi diferente, não, né? Baby, ficou viciada. Foi diferente, mas você curtiu, né? Momento pagode aqui do nosso Tarde Total, não pode faltar. Martinha Lúcia, cadê você? Saudade da minha amiga Marta. Abandonou. Será que será pra onde anda, mãe?

0: Renato Pagodes aqui do nosso Tarde Total, só as melhores, ó, daqui a pouquinho, terço da Divina Misericórdia, na sequência tem o William Ribeiro com o programa Tarde Sertaneja, logo mais à noite tem a Cidete com o programa Embalos da Noite, né, muita música, muita, a nossa programação, ela é dedicada com muito carinho para todos vocês. Extravasa! Silvânia, boa tarde para os meus amigos de Terra Roxa, boa tarde Ana Júlia, tudo certo?
1: Boa tarde, tia Sandra.
0: Oi!
1: Tá com saudade de mim também? Eu tô, tia
0: muita,
1: Sandra, com saudade,
0: muita saudade
1: de todo mundo, tia Sandra.
0: Eita, que bom que você voltou aqui.
1: Boa tarde para todos os amigos ouvintes, não participando todo dia, né, não mandando mensagens aí, mas estamos ligadinhos aqui, hein, tia Sandra. Manda uma bem animada aí pra nós, pra curtir as férias e pra curtir o começo de semana, né, tia Sandra? Porque já tem que começar a semana animada.
0: Ai, que legal, já tá de férias, que delícia. A tia Sandra tá doida pra ganhar umas férias aqui também, né? Mas olha, a nossa diretora tá irredutível.
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0: Não quero dar férias.
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0: é 3:51. É, e vem aí a festa da colheita, né, Ana Júlia? Dias 11 e 12 de julho, lá em Terra Roxa. Gente, um evento maravilhoso, que celebra a força do campo, o trabalho da nossa gente, através do encontro, da confraternização e da valorização das nossas tradições, né? Homenageando a terra, os produtores rurais que lá residem, todos aqueles que ajudam a construir a história da nossa região. E é agora, esse final de semana, 11 e 12 de julho, em Terra Roxa, já a 7ª edição da Festa da Colheita, né? E aí você é um convidado, viu? Especial para estar lá. Ana Júlia vai estar lá também, né, Ana? Junto com a família, junto com os amigos. Eu sou suspeita em falar de Terra Roxa porque é um lugar que eu amo demais, né? Um lugar que tem amigos maravilhosos, pessoas que eu gosto, que eu admiro muito. E esse convite é para você, tá bom? Vai lá conhecer essa galera toda, vocês vão gostar demais. Ambiente super familiar. No sábado vai ter o bailão, aí no domingo tem o almoço, né? Então não pode faltar de jeito nenhum, que é uma festa linda. Fala,
1: com certeza, festa, curtir, aproveitar.
0: Com certeza, vai estar muito bonito, né, Ana? A tia Sandra tá com saudade de você, viu? Beijinho pra todos aí, logo, logo a gente vai se encontrar. Agora, 14h53, a gente vai curtir o Henrique e Juliano, até a próxima vida, viu? Pra você, Ana Júlia, pra mamãe, pra família, pra toda a galera de Terra Roxa.

0: programa, mas antes, eu ainda quero ouvir aqui as minhas ouvintes. Dona Cleusa Araújo tá ligadinha, tudo bem, Cleuzinha?
1: Boa tarde, tia Sônia, eu tô aqui nervosa.
0: Por
1: a
0: quê?
1: A gente tá perdendo de 2-0.
0: Ah.
1: Conseguiu, com 12 minutos pra terminar o segundo tempo, fez 3, tia Sônia.
0: Não que acredito!
1: Raiva. Eu torci contra a Argentina a favor do Egito.
0: Ei.
1: E foi muito bom ver a nossa menina aí falando, Ana Júlia, saudade, Ana Júlia, um abraço pra você, pra sua família, um abraço, tia Sandra, uma boa tarde.
0: Calma o coração.
1: Pra todos os ouvintes, pra minha família, que Deus abençoe a nossa terça-feira, a nossa tarde, e ó, que Deus abençoe cada um de nós.
0: Amém, amém.
1: Saúde aqui.
0: Acalma o coração
1: Cleusa
0: aí.
1: Araújo.
0: Ô, Cleuzinha, você acalma seu coração aí, porque você sabe que você não pode se alterar, né? Pode ficar nervosa que a pressão sobe. Um beijo pra você também, pra toda a galera que tá aí no Parque Laranjeiras curtindo o programa. Ô, dona Cecília, fala comigo.
2: Boa tarde, Sandra. E aí, tudo bem? Que graças a Deus que tá tudo bem. Ontem eu fiquei lá na carreta. Rapaz do céu,
0: foi
2: das 7h10 até 5 horas.
0: Eita!
2: Pra fazer consulta das minhas vistas. E ponho um remédio, Sandra do céu. O remédio que dói, hein?
0: Eita.
2: Meus olhos tá pequenininho. E eu vou ter que operar da minha vista.
0: Ah, vai dar tudo certo.
2: E ele quer. Santa Luzia tá ao meu lado.
0: Amém.
2: Fica com Deus. Com saúde e felicidade para nós todos.
0: Amém, dona Cecília. Olha, vai dar tudo certo, tá bom? Os meus pais fizeram, né? A cirurgia da catarata, nos dois olhos também. Ó, tá tudo certo, tá tudo bem. Graças a Deus, ó, paciência, né? Calma também. Depois também cuidar aí da dieta, né? Porque tem uma dieta aí que precisa ser, né, feita. Então vai dar tudo certo, tá? Um beijo pra senhora e também pra todos os nossos ouvintes do bairro Palmeira. Gente, tô indo embora, viu? Finalzinho de programa e eu já conversei demais hoje, né? Deus abençoe cada um de vocês. Obrigada pela companhia. Amanhã, se Deus assim permitir, eu estarei novamente aqui na programação para falar com vocês às 13 horas, tá bom? Obrigada a todos que participaram. Desejo um excelente finalzinho de tarde. E depois, daqui a pouquinho, tem o Terço da Divina Misericórdia. Você é convidado a rezar conosco. E logo na sequência tem o William Ribeiro com o programa Tarde Sertanejo, tá bom? Beijo. Tchau, tchau.

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0: meu amigo, olá minha amiga ouvinte, este é o momento Despertai. Que a paz de Jesus vivo seja a nossa força. Que a sua luz ilumine os nossos caminhos e nós possamos fazer bem todas as coisas. Gostaria de falar hoje sobre a importância de permanecer com você. Você permaneça com você. O que significa isso? Os antigos monges, eles viam na estabilidade, na permanência, o remédio para a doença de sua época. A estabilidade. A época da migração dos povos, da insegurança, da mudança contínua, favorecia uma busca de estabilidade. Hoje tudo é instável, é tudo muito rápido, é sempre a busca da novidade. A estabilidade significava para os monges permanecer na comunidade em que se entrava. Significava para ele que a árvore precisa criar raízes para crescer. O transplante contínuo impede seu desenvolvimento. No entanto, estabilidade significa, em primeiro lugar, permanecer consigo mesmo, perseverar diante de Deus. Assim, um abade dizia: filho, se quiseres produzir frutos, persevera em tua cela, presta atenção em ti, em teu trabalho manual, pois ao sair não te trará os mesmos benefícios que o ficar quieto. Há uma história antiga, uma parábola dos padres do deserto, dos monges, que continua atual ainda hoje. Diz assim: um irmão veio a Sete pedir uma palavra ao patriarca Moisés. O ancião disse-lhe: vai, retira-te para tua cela e senta-te. A cela te ensinará tudo. A cela era o lugar de meditação, o lugar do encontro consigo mesmo e com Deus que o monge tinha. Por isso a orientação é: vai para tua cela, ali vai encontrar tudo. Outra história que nos ensina sabedoria e também nos traz elementos da psicologia diz assim: alguém disse ao patriarca Arsênio: meus pensamentos me atormentam ao me dizerem, você não pode jejuar nem trabalhar, visite então ao menos os doentes, pois também isto é amor. O ancião, que conhecia a semente dos demônios, disse-lhe: vai, come, bebe, dorme e não trabalhes, apenas não saia de tua cela. Ele sabia muito bem que a permanência na cela levava o monge ao caminho certo. O que podem nos dizer esses velhos textos? Que isso aqui nos ajude a perceber que a estabilidade faz bem. Permanecer naquilo que estamos. Nós temos muitos projetos. Podemos ir para cá e para lá o tempo todo. Mas eu preciso do meu momento de estabilidade. Muitas vezes a estabilidade é a minha família, é o meu trabalho, é as pessoas que eu amo, é o tempo que eu dou para mim, é o tempo que eu permaneço em mim mesmo. Como os monges, permaneço na minha cela. Ali me encontro e encontro Deus. Pensemos nisso. Um forte abraço para você. Deus te abençoe. Em nome do Pai, do Filho e do Espírito Santo. Amém.
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0: Jesus misericordioso a Santa Faustina às 3 horas da tarde.
1: Implora a minha misericórdia, especialmente pelos pecadores, e ao menos por um breve tempo, reflete sobre a minha paixão, especialmente sobre o abandono que me encontrei no momento da agonia. Esta é a hora de grande misericórdia para o mundo inteiro. Permitirei que penetres na minha tristeza mortal. Nesta hora, nada negarei à alma que pedir pela minha paixão. Em nome do Pai, do Filho e do Espírito Santo.
0: Amém.
1: Pai nosso, que estais nos céus, santificado seja o vosso nome. Venha a nós o vosso reino. Seja feita a vossa vontade, assim na terra como no céu. O pão nosso de cada dia nos dai hoje. Perdoai-nos as nossas ofensas, assim como nós perdoamos a quem nos tem ofendido. E não nos deixeis cair em tentação, mas livrai-nos do mal. Amém.
2: Ave Maria,
3: cheia de graça,
4: o Senhor é convosco.
3: Bendita sois vós entre as mulheres. Bendito é o fruto do vosso ventre, Jesus. Santa Maria, Mãe de Deus, rogai por nós, pecadores, agora e na hora de nossa morte. Amém.
1: Professemos a nossa fé.
3: Creio em Deus, Pai Todo-Poderoso, Criador do céu e da terra, e em Jesus Cristo, seu único Filho, nosso Senhor, que foi concebido pelo poder do Espírito Santo, nasceu da Virgem Maria, padeceu sob Pôncio Pilatos, foi crucificado, morto e sepultado, desceu à mansão dos mortos, ressuscitou ao terceiro dia, subiu aos céus, está sentado à direita de Deus Pai Todo-Poderoso, donde há de vir julgar os vivos e os mortos. Creio no Espírito Santo, na Santa Igreja Católica, na comunhão dos santos, na remissão dos pecados, na ressurreição da carne, na vida eterna. Amém.
0: Nesta primeira dezena, nós colocamos aos pés de Jesus misericordioso a sua vida, suas intenções, suas necessidades mais profundas do íntimo do seu coração. Nos unimos às almas do purgatório. Rezamos pela conversão dos pecadores do mundo inteiro, pela conversão da nossa família. Eterno Pai,
3: eu vos ofereço o corpo e o sangue, a alma e a divindade de vosso diletíssimo Filho, nosso Senhor Jesus Cristo, em expiação dos nossos pecados e os do mundo inteiro.
0: Pela sua dolorosa paixão,
1: tende misericórdia de nós e do mundo inteiro.
0: Pela sua dolorosa paixão,
1: tende misericórdia de nós e do mundo inteiro.
0: Pela sua dolorosa paixão,
1: tende misericórdia de nós e do mundo inteiro.
0: Pela sua dolorosa paixão,
1: tende misericórdia de nós e do mundo inteiro.
0: Pela sua dolorosa paixão,
1: tende misericórdia de nós e do mundo inteiro.
0: Pela sua dolorosa paixão,
1: tende misericórdia de nós e do mundo inteiro.
0: Pela sua dolorosa paixão,
1: tende misericórdia de nós e do mundo inteiro.
0: Pela sua dolorosa paixão,
1: tende misericórdia de nós e do mundo inteiro.
0: Pela sua dolorosa paixão,
1: tende misericórdia de nós e do mundo inteiro.
0: Pela sua dolorosa paixão,
1: tende misericórdia de nós e do mundo inteiro. Nesta segunda dezena, nós rezamos por você que está doente, por você no leito do hospital, por você que traz uma doença incurável, e com você dizemos: Jesus, eu confio em vós. Convidamos você agora a abandonar-se inteiramente na misericórdia de Jesus que o envolve agora. Nós colocamos aos pés de Jesus todos os enfermos, aqueles que nós conhecemos e amamos, e especialmente rezamos por aqueles enfermos esquecidos, pelos quais ninguém mais reza, e por isso rezamos com imensa confiança. Eterno Pai,
4: eu vos ofereço o corpo e o sangue, a alma e a divindade de vosso diletíssimo Filho, nosso Senhor Jesus Cristo, em expiação dos nossos pecados e os do mundo inteiro.
1: Pela sua dolorosa paixão,
0: tende misericórdia de nós e do mundo inteiro.
1: Pela sua dolorosa paixão,
0: tende misericórdia de nós e do mundo inteiro.
1: Pela sua dolorosa paixão,
0: tende misericórdia de nós e do mundo inteiro.
1: Pela sua dolorosa paixão,
0: tende misericórdia de nós e do mundo inteiro.
1: Pela sua dolorosa paixão,
0: tende misericórdia de nós e do mundo inteiro.
1: Pela sua dolorosa paixão,
0: tende misericórdia de nós e do mundo inteiro.
1: Pela sua dolorosa paixão,
0: tende misericórdia de nós e do mundo inteiro.
1: Pela sua dolorosa paixão,
0: tende misericórdia de nós e do mundo inteiro.
1: Pela sua dolorosa paixão,
0: tende misericórdia de nós e do mundo inteiro.
1: Pela sua dolorosa paixão,
0: tende misericórdia de nós e do mundo inteiro. Nesta terceira dezena, nós apresentamos a Jesus misericordioso toda e qualquer forma de desespero. Nós pedimos que o sangue e água que jorram do diletíssimo coração de Jesus envolva agora, na paz que vem do Senhor, toda e qualquer pessoa que se sente em desespero, as famílias, os doentes, os agonizantes deste dia, os endividados, que recebam agora, no nome de Jesus, do coração misericordioso de Jesus, a paz que o mundo não conhece. Rezemos agora com imensa confiança. É Jesus misericordioso quem nos visita. Eterno Pai,
4: eu vos ofereço o corpo e o sangue, a alma e a divindade de vosso diletíssimo Filho, nosso Senhor Jesus Cristo, em expiação dos nossos pecados e os do mundo inteiro.
0: Pela sua dolorosa paixão,
1: tende misericórdia de nós e do mundo inteiro.
0: Pela sua dolorosa paixão,
1: tende misericórdia de nós e do mundo inteiro.
0: Pela sua dolorosa paixão,
1: tende misericórdia de nós e do mundo inteiro.
0: Pela sua dolorosa paixão,
1: tende misericórdia de nós e do mundo inteiro.
0: Pela sua dolorosa paixão,
1: tende misericórdia de nós e do mundo inteiro.
0: Pela sua dolorosa paixão,
1: tende misericórdia de nós e do mundo inteiro.
0: Pela sua dolorosa paixão,
1: tende misericórdia de nós e do mundo inteiro.
0: Pela sua dolorosa paixão,
1: tende misericórdia de nós e do mundo inteiro.
0: Pela sua dolorosa paixão,
1: tende misericórdia de nós e do mundo inteiro.
0: Pela sua dolorosa paixão,
1: tende misericórdia de nós e do mundo inteiro. Nesta quarta dezena, nós apresentamos a Jesus as necessidades mais íntimas de cada um de nós. E por isso agora você apresenta a sua necessidade. Fale com Jesus agora, que ouve-nos em oração. Porque Jesus tudo pode, nós queremos também nesta dezena pedir por nossas famílias e em especial por todos aqueles que precisam de um trabalho. Jesus, nós pedimos por todo pai de família, por toda mãe de família, por todo jovem que precisa trabalhar. Nós pedimos, Senhor, que tua divina misericórdia, unida à tua divina providência, abra os caminhos para todos os trabalhadores que precisam hoje de um emprego. Rezemos com imensa confiança. Eterno Pai,
4: eu vos ofereço o corpo e o sangue, a alma e a divindade de vosso diletíssimo Filho, nosso Senhor Jesus Cristo, em expiação dos nossos pecados e os do mundo inteiro.
1: Pela sua dolorosa paixão,
0: tende misericórdia de nós e do mundo inteiro.
1: Pela sua dolorosa paixão,
0: tende misericórdia de nós e do mundo inteiro.
1: Pela sua dolorosa paixão,
0: tende misericórdia de nós e do mundo inteiro.
1: Pela sua dolorosa paixão,
0: tende misericórdia de nós e do mundo inteiro.
1: Pela sua dolorosa paixão,
0: tende misericórdia de nós e do mundo inteiro.
1: Pela sua dolorosa paixão,
0: tende misericórdia de nós e do mundo inteiro.
1: Pela sua dolorosa paixão,
0: tende misericórdia de nós e do mundo inteiro.
1: Pela sua dolorosa paixão,
0: tende misericórdia de nós e do mundo inteiro.
1: Pela sua dolorosa paixão,
0: tende misericórdia
1: de nós e do mundo inteiro. Pela sua dolorosa paixão,
0: tende misericórdia de nós e do mundo inteiro.
1: Pela sua dolorosa

0: Pedimos a Jesus pelas curas físicas, por todas aquelas enfermidades que diante da medicina não há cura, por todos os desenganados, por todos aqueles que passam nesse exato momento por muitas aflições e provações na própria carne. Nós pedimos, Jesus, cura, libertação, restauração, pelo poder da Tua infinita misericórdia. Jesus, Tu és a nossa solução. Nós pedimos por todas as causas impossíveis, pedimos a Tua presença, pedimos a Tua fortaleza e nós convidamos nesse instante você que reza conosco, que de maneira especial recorra à intercessão de Santa Faustina, aquela que foi e é a secretária da Divina Misericórdia. Jesus disse a Santa Faustina: peçam muito, muito mesmo, porque o meu desejo é dar muito. Faça seu pedido e reze com um coração feliz e repleto de confiança. Eterno Pai, eu vos ofereço o corpo e o sangue, a alma e a divindade de vosso diletíssimo Filho, nosso Senhor Jesus Cristo, em expiação dos nossos pecados e os do mundo inteiro, pela sua dolorosa paixão.
1: Tende misericórdia de nós e do mundo inteiro.
0: Pela sua dolorosa paixão.
1: Tende misericórdia de nós e do mundo inteiro.
0: Pela sua dolorosa paixão.
1: Tende misericórdia de nós e do mundo inteiro.
0: Pela sua dolorosa paixão.
1: Tende misericórdia de nós e do mundo inteiro.
0: Pela sua dolorosa paixão.
1: Tende misericórdia de nós e do mundo inteiro.
0: Pela sua dolorosa paixão.
1: Tende misericórdia de nós e do mundo inteiro.
0: Pela sua dolorosa paixão.
1: Tende misericórdia de nós e do mundo inteiro.
0: Pela sua dolorosa paixão.
1: Tende misericórdia de nós e do mundo inteiro.
0: Pela sua dolorosa paixão.
1: Tende misericórdia de nós e do mundo inteiro.
0: Pela sua dolorosa paixão.
1: Tende misericórdia de nós e do mundo inteiro.
2: Deus Santo, Deus Forte, Deus Imortal, tende piedade de nós e do mundo inteiro. Deus Santo, Deus Forte, Deus Imortal, tende piedade de nós e do mundo inteiro. Deus Santo, Deus Forte, Deus Imortal, tende piedade de nós e do mundo inteiro.
1: Em nome do Pai,

Maria Santíssima, que em vossa imagem milagrosa de Aparecida espalhais inúmeros benefícios sobre o Brasil. Eu, embora indigno de pertencer ao número dos vossos servos, mas desejando participar dos benefícios da vossa misericórdia, prostrado a vossos pés, consagro-vos o entendimento, para que sempre pense no amor que mereceis. Consagro-vos a língua, para que sempre vos louve e propague a vossa devoção. Consagro-vos o coração, para que depois de Deus vos ame sobre todas as coisas. Recebei-nos, ó Rainha incomparável, no ditoso número dos vossos servos. Acolhei-nos debaixo da vossa proteção. Socorrei-nos em nossas necessidades espirituais e temporais, e sobretudo na hora da nossa morte. Abençoai-nos, ó Mãe Celestial, e com vossa poderosa intercessão, fortalecei-nos em nossa fraqueza, a fim de que, servindo-vos fielmente nesta vida, possamos louvar-vos, amar-vos e render-vos graças no céu. Por toda a eternidade, assim seja.

pela intercessão de Nossa Senhora Aparecida, Rainha e Padroeira do Brasil, a bênção de Deus Onipotente, Pai, Filho e Espírito Santo, desça sobre vós e permaneça sempre. Amém.

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9: Boa tarde, minha gente. 15 horas e 38 minutos. Uma boa tarde a você na sintonia da 89.5 Rádio Maria de Nazaré, comunicando a vida e a fé. Dá licença que eu tô chegando. Tudo bem? Como que vocês estão? Uma boa tarde. Por aqui, graças a Deus, tudo bem. Mais uma terça-feira, na graça de Deus. Mais uma tarde sertaneja pra gente se encontrar, prosear um cadinho, tomar aquele cafezinho. Já fez um cafezinho pra nós? Ei, hoje eu fui adiantado, viu? Hoje eu fui adiantado. Hoje eu tomei café antes de chegar aqui, hein? Ah, gente, toda tarde ninguém me oferece café. Eu falei, hoje eu vou tomar antes de ir pra não ficar sem, né? Não recebe convite pra cafezinho aqui, uai. Aí tem que se precaver, né? Bom, minha gente, como que vocês estão? Espero que todo mundo esteja muito bem. Estou chegando aqui para ficar junto contigo até as 18 horas, com muita música boa, sertanejo nosso de ontem e de hoje, aqui nas ondas sonoras da 89.5. Eu já quero convidar você para participar, para interagir junto conosco, para mandar o seu alôzinho, pedir a sua música, interagir aqui na Rádio Nazaré, fazer a nossa programação ficar assim, ó, do seu jeitinho, do jeito que você gosta. Uns modão que você gosta de ouvir, sendo sertanejo, a gente toca por aqui na nossa tarde sertanejo. 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A você, nosso querido ouvinte, que tá aí na sua casa, tá no seu trabalho, com o radinho ligado aqui na Nazaré FM, uma boa tarde pra você. Pra você que nesse momento tá me dando carona pelas ruas e avenidas da nossa cidade, aí no seu carro, quero aqui aproveitar, lembrar dos nossos amigos e amigas taxistas, motoristas de carro de aplicativos, nossos amigos mototaxistas também, a galera tá sempre na sintonia conosco. Forte abraço pra vocês, pra você que nesse momento me dá carona na BR, na MT, no caminhão, forte abraço. Quero saudar com muito carinho os nossos amigos e amigas aí nos sítios, nas chácaras, fazendas, assentamentos, nas aldeias, no garimpo, na beira do rio. Eita, um forte abraço. Uma abençoada terça-feira pra você em Fontanilas, em Filadélfia, em Terra Roxa e também em Castanheira. Um abração pra essa galera bonita. E é claro, pra você de pertinho, de longe, que nos acompanha através do nosso site, pelo nosso aplicativo ou pela Alexa. Uma terça-feira abençoada pra você, seja lá onde você estiver, menino. Eita, é importante a gente chegar aí junto. Mais uma vez, reforço o convite para você participar e interagir conosco, 3566-2702, aqui na nossa tarde sertaneja, na Nazaré FM. E por falar em Nazaré FM, eita, menino, tá chegando nossa raia, viu? É dia 17 de julho, passando essa na próxima sexta-feira, a partir das 7 da noite, às 19 horas, lá na paróquia Santo Agostinho, tá certo? 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Muito bem, já falei demais, menino. Vem cá, trio Parada Dura.

0: As Irmãs Freitas cantando Sonhei com você aqui na nossa tarde sertaneja, faltando 4 minutinhos para as 16 horas. Você também ouviu Teodoro Sampaio, Paixão Proibida, e o trio Parada Dura, Passa Lá. Estão atendendo participação na sintonia, Dona Zumira ligadinha conosco. Tudo bem, Dona Zumira? Boa tarde.
1: Boa tarde, William. Tudo bem, William?
0: Tudo bem, graças a Deus.
1: Ilha, passa a velha carta para me ouvir.
0: Beleza.
1: Ofereço para você, para Josefa Barreiro e todos que gostarem da música. Uma boa tarde. Fica com Deus.
0: Amém. Forte abraço, Dona Zumira. Uma abençoada terça-feira. Obrigado aí pela sintonia. Nosso amigo João Paulo também tá ligadinho conosco. Tudo bem, João Paulo? Boa tarde. Ótima tarde de terça-feira, curtindo a nossa programação. Pediu canção aqui de Barreirito, Vestido Colado. Aquele abraço, meu amigo. Obrigado aí pela participação junto conosco. Sirlei tá ligadinha conosco também. Tudo bem, Sirlei?
2: Tarde, William, como é que tá aí?
0: Tudo bem?
2: Então, estamos bem, graças a Deus. E olha, rode a música pra mim com Marília Mendonça, Estrelinha. Ofereço pra você, pra Renilda Pavar, pra Sirlene, pro Virgilinho, pro Romildo, pra Suzana, pra Nelice, pra Josefa, pra Silvia, pra Creuza Mato, Creuza Rosa e todos que estiver na escuta. Uma ótima tarde pra você.
0: Uma ótima tarde. Também. Obrigado, Sirlei. Um abração, meu amigo. Uma ótima terça-feira. E a Sirlei já reservou os números dela aqui, viu? Da nossa sexta premiada. Já mandou ali. Já tá no jeito, viu, Sirlei? Já encaminhei também a chave Pix aí pra você que ela solicitou. Já tá no jeito, meu amigo. Um forte abraço. Vamos torcer agora, né, Sirlei? Ah, se ganhar, eu quero nem que for uma paçoquinha. Um abração, minha amiga. Uma abençoada terça-feira. Nosso amigo Benedito Rufino tá ligadinho junto conosco também. Tudo bem, Benedito? Boa tarde. Abençoada terça-feira, meu amigo. Tá lá curtindo a nossa programação. Pediu a música aqui, Mala Amarela, oferecendo para todos os familiares, para todos os amigos, amigas. Aquele abraço, meu amigo. Um forte abraço mesmo. Ótima terça-feira. Deixa eu mandar um abração também à Dona Maria Cândida lá na sintonia conosco. Nossa amiga Cleide também sempre ligadinha através do aplicativo. Toda a família, né? Sintonizado conosco. Forte abraço, Benedito. E você que tá ligadinho junto conosco, participe também. 3566-2702. Aqui da nossa tarde sertaneja, Tonico e Tinoco. Velhas cartas. Boa tarde.

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12: Para maciar carne de frango, coloque uma pitada de fermento em pó, o bicarbonato de sódio, junto ao tempero ou na cozedura.
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0: Vanessa e Dona Cristina. Ali junto com toda a família. Eita, coisa boa! Muito bem, vou atendendo mais participação. Cecília tá chegando por aqui. Fala comigo, Dona Cecília.
1: Boa tarde.
0: Boa tarde
1: pra nós. Eu não vou pedir nada, não.
0: Ah, não vai, não?
1: Ô, Jesus Nazaré.
0: Eita.
1: Uma boa tarde pra nós, com saúde e felicidade.
0: Amém.
1: Deus tá com nós e nós tá com ele.
0: Amém. Forte abraço, Dona Cecília. Uma abençoada terça-feira. Ô, Dona Cecília, a Dona Cristina veio aqui fazer uma visitinha pra nós, hein? Já tá na hora da senhora vir também, hein? Ah, já tem um tempo que a senhora não aparece por aqui, hein, Dona Cecília? Ótima terça-feira. Ana Maria da Fazenda Londrina tá ligadinha conosco também. Tudo bem, Ana? Boa tarde. Ótima terça-feira. Tá lá ligadinha junto conosco. Participando aqui da nossa programação, pediu canção de Teodoro e Sampaio, Leão Ferido. Oferecendo para todos os nossos ouvintes aquele abraço, Ana. Uma abençoada terça-feira. Com muito carinho, vou atendendo também participação. Minha amiga Marina Grande está na sintonia conosco. Tudo bem, Marina? Abençoada terça-feira, está lá curtindo a nossa tarde sertaneja. E a Marina fez uma pergunta que ela falou assim: William, aqui no módulo 5 estamos sem água. Sabe dizer o que aconteceu? Sei sim. Hoje pela manhã, a adutora ali próxima à Lagoa da Garça, né, teve um rompimento, né, na adutora, e devido a isto, a equipe do DAS já está desde a manhã trabalhando ali para resolver o problema, né? E por esse motivo teve que interromper o abastecimento de água na parte ali do módulo 5 e também aqui na região central, né? A região central, na verdade, ia interromper se fosse necessário, mas no módulo 5 era certeza que precisaria interromper para daí fazer os reparos desta adutora, tá certo, Marina? Então, por esse motivo, é que tá sem água aí. Acredita-se que até no finalzinho da tarde já deva retornar aí o fornecimento de água normalmente, né? Mas vai depender aí do trabalho, dos reparos, da situação que foi esse rompimento na adutora, né? Mas por hora, essa é a informação que nós temos, né? Então, uma adutora ali próximo da Lagoa da Garça que rompeu. E por esse motivo, para fazer as manutenções necessárias, o DAS, né, a equipe do DAS teve que interromper o abastecimento de água na parte baixa ali do módulo 5 e também na região central. Assim que todo o problema tiver sido reparado, o fornecimento voltará ao normal. Segundo o DAS, é previsto para até no final da tarde já estar tudo normalizado. Forte abraço, Marina! Nair de Almeida, tá ligadinha conosco, tudo bem, Nair? Boa tarde, ótima terça-feira, minha amiga, obrigado pela sintonia. Alô, Elisângela!
2: Oi, William, boa tarde, meu amigo, tudo bem?
0: Tudo bem, graças a Deus.
2: William, toca Eduardo Costa, Imagina Eu.
0: Beleza.
2: Essa música é linda demais, né,
0: eu gostei, William? Também, eu gostei.
2: William, vou oferecer para todos os ouvintes da Nazaré, para todos que gostaram da música, para você, meu querido.
0: Obrigado.
2: Você não sabe o bem enorme que você faz nas nossas vidas, nessas tardes.
0: Oh, meu Deus.
2: Que a gente passa com você.
0: Que alegria.
2: É muito bom mesmo. Tem gente, William, que vem no mundo para ser luz na vida dos outros, né? E você é uma luz, né?
0: Olha, você vai fazer eu chorar uma hora dessa.
2: Tá bom, William? Deus te abençoe.
0: Amém.
2: E um bom final de tarde.
0: Obrigado, minha querida. Obrigado pelas palavras. Olha, eu fico muito emocionado. Que bom, né? Que bom que a gente pode contribuir para melhorar, nem que for um pouquinho, né? Uma gotinha só. Melhorar o dia das pessoas, né? Eu fico muito feliz, que bom. Forte abraço, Elisângela. Muito obrigado pelo carinho, muito obrigado por essas palavras lindas, tão enriquecedoras e de fortalecimento, porque isso daí, né, faz a gente ficar mais forte aqui, dá mais energia e mais alegria pra gente também. Um abração, meu amigo. Uma abençoada terça-feira pra você, pra toda a família. Obrigado sempre pela audiência junto conosco. São 16 horas e 22 minutos. 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

0: 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São 16 horas e 25 minutos. Vou mandar um alôzinho aqui a Dona Vani, Maria dos Santos, seu Edivaldo, estão lá na sintonia conosco, boa tarde, ótima terça-feira, estão sempre curtindo a nossa programação, sempre com o radinho ligado aqui com a gente, um abração Dona Vani, abração seu Edivaldo. Fala comigo de novo, Dona Cecília.
1: Ei, William, graças a Deus que ela tá passeando. Eu adoro essa mulher.
0: Ela é legal demais, né?
1: Não conheço ela, só que nós conversa.
0: Olha que legal.
1: Eu não conheço ela, mas um dia eu vou conhecer ela.
0: Ah, vai sim, se Deus quiser.
1: E ela vai me conhecer. Deus que dá saúde e felicidade pra ela.
0: Amém. Tadinha. Forte abraço, Dona Cecília. Eita, olha aí, Dona Cecília. São 16 horas e 26 minutos, Irmãs Freitas, Canoeira do Araguaia.

0: A Inglaterra venceu o México por 3-2 no Estádio Azteca e garantiu vaga nas quartas de final da Copa do Mundo de 2026. Jude Bellingham foi o grande destaque da partida ao marcar 2 gols em apenas 2 minutos no primeiro tempo. O México ainda diminuiu antes do intervalo com Julián Quiñones e voltou a sonhar na etapa final, mas Harry Kane converteu um pênalti para ampliar a vantagem inglesa. Mesmo com um jogador a menos após a expulsão de Jarel Kwanza, a Inglaterra resistiu à pressão dos donos da casa. Raúl Jiménez marcou o segundo gol mexicano e deixou o confronto emocionante até os minutos finais, mas os ingleses seguraram o resultado e avançaram para enfrentar a Noruega nas quartas de final.
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0: Eita paixão, Christian Ralph, louco por ela, você ouviu aqui na nossa tarde sertaneja. Muito bem, faltando 13 minutinhos para as 17 horas, a dona Cecília. O que ela mandou aqui, será que ela mandou cantando pra gente? Só foi!
1: Oh, caramba! Guardei a vassoura.
0: Eita, nós!
1: Ô, Dó, por que guardei a vassoura agora? Rapaz do céu!
0: Bem na hora, hein?
1: Que eu tô com ele.
0: Amém, amém.
1: Fica com Deus, meu filho. Deus te guarde, você e toda a sua família.
0: Amém, minha amiga. Um forte abraço. Obrigado pelo carinho, pela sintonia sempre junto com a gente. Aqui na nossa tarde sertaneja. A Juliana dos Santos está ligadinha conosco. Tudo bem, Juliana? Boa tarde. Abençoada terça-feira. Está curtindo a nossa programação. Ela falou assim, William, hoje eu gostaria de ouvir a música de Bruno e Marrone, Vivendo de Passado. Aparecendo para todos que estão ligadinhos na programação. E também para todos que gostarem da música. Um forte abraço, Juliana. Ótima terça-feira, minha amiga. Obrigado aí pela sua sintonia conosco. Padre Jânio também tá ligadinho na nossa programação. Tudo bem, Padre Jânio? Ótima terça-feira. Ele falou assim, William, tô indo pro assentamento e te ouvindo. Opa, vamos junto, hein, Padre Jânio? Ótima terça-feira. Dona Cleusa Rosa. Apareceu, Dona Cleusa?
2: Boa tarde,
0: William. Boa tarde.
2: 33 anos.
0: Eita, menino, que Natal, velho. Graças a Deus.
2: Toca só por telefone para Lloyd, para todos que estão aqui na Palmiteira.
0: Certo.
2: Para todos os meus familiares e para você aí da rádio. Opa. Boa tarde, fica com Deus, meu meninão.
0: Um abração, minha amiga, obrigado aí pela sintonia. Uma abençoada terça-feira. Antes de atender a participação aqui da Dona Fátima Malaquias, deixa eu só trazer aqui o recadinho, né? Ó, o DAIS acabou de publicar o seguinte. O DAIS informa que o abastecimento de água já foi restabelecido em toda a cidade. Então, olha, você que estava aí sem água até agora há pouco, né? Então, o DAIS já informa aqui que foi restabelecido em toda a cidade. Às vezes, dependendo de onde você mora, se for um pouquinho mais alto, vai demorar um tiquinho para chegar, né? Mas já foi resolvido o problema e o fornecimento de água já foi restabelecido, tá certo? Então, informação aqui pra você, ligadinho na nossa programação. Seguindo aqui com as participações, Dona Fátima Malaquias está na sintonia. Boa tarde, Dona Fátima!
3: Querida, aqui é a Fátima, quero oferecer o programa de hoje pra família Malaquias, pra vocês, pra todos os ouvintes, pra Dona Maria Terra Roxa, pra Ana Júlia, pra Dona... A tia Maria Tiquinho para todos. Eu quero barquinho de ouro, tá?
0: Beleza.
3: Pra eles, tá bom?
0: Tá certo.
3: Todos bom pra você. Você é uma menina muito legal.
0: Obrigado, minha amiga. Tchau, tchau, Dona Fátima. Um abração. A Dona Fátima que no último sábado esteve de aniversário, né? Cantei parabéns 2 dias pra senhora, Dona Fátima. A senhora não apareceu aqui, hein? Cantei parabéns na sexta-feira e depois cantei na segunda-feira também, ontem, né, no caso. E a Dona Fátima não apareceu aqui. Ei, Dona Fátima, mas que bom que a senhora tá na sintonia aí. Um abração pra senhora. Mais uma vez os nossos parabéns, nossos votos aí de muita felicidade, muita saúde pra senhora. Minha amiga Lloyd tá chegando por aqui. Fala comigo, Lloyd.
4: Boa tarde, William.
0: Boa tarde.
4: Tudo bem com você?
0: Tudo bem, graças a Deus.
4: Quase bem, quase boa.
0: Opa!
4: Ô, William, você é meu companheiro à tarde, viu?
0: Ô, coisa boa.
4: Você é sempre a minha companhia que eu tenho à tarde, tá, William? Ei, toca uma música aí pra mim. Eu ofereço o programa pra todos que gostam do programa. Eu ofereço pra Cruza Rosa, pra Josefa Barreiro. Eu sei qual é a música que você vai tocar, né, William?
0: É, hoje eu vou fazer diferente.
4: Um abraço pra você, tá? Tudo de bom, tá, William?
0: Um abração, Lloyd. Obrigado pelo carinho. Que bom, né? Que bom saber que eu tô junto com vocês, fazendo companhia, não deixando vocês ficar sozinhos. Eu fico muito feliz, viu? Ô, Lloyd, mas hoje eu vou fazer diferente, viu? A Dona Cleusa Rosa, ela pediu a canção do André Andrade só por telefone, né? que é a canção da Lloyd, né? A Lloyd sempre pede essa música. Então, já que a dona Cleusa pediu a música que a senhora sempre pede, eu vou tocar a música que a dona Cleusa Rosa gosta bastante, então, pedida do Lloyd. Olha só a mistureira que eu fiz aqui. Se você entendeu, entendeu. Se você não entendeu, nem eu, rapaz. Mas vou trazer aqui Rio Negro e Solimões, Lençol Gelado também na nossa programação. Pra você que tá aí ligadinho aqui na nossa tarde sertaneja. Um forte abraço, minha amiga. Aproveito também para mandar essa canção do Rio Negro e Solimões lá para nossa amiga Cida Bispo, né? A Cida que tá sempre na sintonia, gosta bastante dessa dupla. Sempre com o radinho ligado aqui na Nazaré. Um forte abraço, Cida! Maria Elza, boa tarde!
5: Boa tarde, William. Como que você tá, William?
0: Eu tô bem, graças a Deus.
5: William, eu quero ver uma música bem boa de Lourenço e Lorival.
0: Certo.
5: Quero oferecer pros meus netos que tá aqui comigo. Tô aqui em Juína, passando recesso escolar.
0: Eita!
5: Eu, William, um grande abraço para você. Fica com Deus. Gosto muito de você.
0: Ô, oh, minha William. Querida, obrigado. Um forte abraço, Maria Elza. Ótima terça-feira. Aí aproveitando o recesso escolar, né? Que maravilha. Um forte abraço, minha amiga. Uma terça-feira maravilhosa para você. Muito obrigado pelo seu carinho. Que bom saber que você tá na nossa sintonia, curtindo a nossa programação. Fico muito feliz. Um abração, minha amiga. Faltando 6 minutinhos para as 17 horas. 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Deixe a natureza cuidar de você. Vamos com música. Bruno Marrone canta pra gente. Vivendo de passado. Eita, menino! Na sequência tem André Andrade, Guilherme Silva, Rio Negro e Solimões e muito mais. Vamos até às 18, hein? Dá tempo de você participar. 3566-2702.

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0: Tá aí, Lourenço e Lorival, Casa da Vovó, especialmente a nossa amiga Maria Elza lá na sintonia conosco, curtindo a nossa programação. Ela pediu essa canção de Lourenço e Lorival. São 17 horas e 14 minutos, eu sigo por aqui atendendo participação. Daqui a pouquinho tem Rio Negro e Solimões, Lençol Gelado, aqui na nossa tarde sertaneja. Ô, dona Cleusa Araújo, como que a senhora tá? Assistiu o jogo da Argentina, dona Cleusa?
1: Boa tarde, meu menino sorriso, ó. Não fala nada.
0: Já falei.
1: Que hoje eu tô braba. Você já viu aquele ditado? Tiraram o docinho da minha boca.
0: Ah, mas foi, né?
1: Não acredito, Ilha, que a Argentina fez. Ganhou, Ilha. Eu tava comemorando, Ilha. Mas eu tô passando aqui pra desejar uma tarde abençoada pra você, pra todos os seus ouvintes, pra minha família. Que Deus abençoe cada um de nós. Abençoe você, sua família. Uma boa tarde para todas as creusas, crianças, e que, ó, não valeu, não valeu, não valeu. Tchau, obrigada.
0: Tchau de nada.
1: 100% flamenguista, Cleusa Araújo. Seleção só é meu time mesmo, Mengão.
0: Ô, dona Cleusa, falar para a senhora que eu não sabia quem gritava mais, se era eu ou meu vizinho. Durante o jogo, pensa, menina, mas tudo bem, né? Fazer o que faz parte, né? Faz parte. Forte abraço, dona Cleusa. Mas olha, dona Cleusa, apesar de tudo, mesmo eu não gostando desse resultado, eu tenho uma coisa pra dizer pra senhora, viu? Só porque é a senhora.
2: Chora não, coleguinha!
0: Eita, rapaz! Esse chora não eu guardo especialmente pra dona Cleusa. Em qualquer ocasião. Forte abraço, dona Cleusa. Alô, seu José Vitorino.
3: Boa tarde, oi.
0: Boa tarde.
3: Como é que tá tudo aí?
0: Graças a Deus, tudo bem.
3: Tá só alegria.
0: Opa, oi, coisa boa.
3: Pra nós aí com o André e Andrade, qualquer música.
0: Beleza.
3: Ofereço pra todos que tá sintonizado e pra você também.
0: Valeu, meu amigo, um forte abraço, obrigado sempre pela sintonia, tá sempre ligadinho. Ô, seu José Vitorino, eu acho que o senhor vai poder me ajudar, viu? A dona Cecília, esse dia, me lançou um desafio, mas eu já revirei essa internet atrás dessa música e eu não encontro. O senhor é bem mais esperto que eu nisso, viu? Tanto que nos desafios passados o senhor ganhou de mim. Eu acho que eu vou mandar pro senhor, viu? Pra ver se o senhor consegue me ajudar a encontrar essa canção, viu? Depois o senhor me fala aí, o senhor me ajuda. Forte abraço, seu José. Obrigado pela sintonia. Nena do Santos, fala comigo.
4: Boa tarde, William.
0: Boa tarde.
4: Meu filho, tudo bem?
0: Tudo bem.
4: William, manda uma modona pra mim aí, uma boa mesmo. Põe o Trudilho Negro que eu gosto, pra oferecer pra Tereza, eu e minha vizinha estamos aqui junto. Vamos escutar você tocar, mano.
0: Beleza.
4: Aí, a dona Cecília Nuno, dona Joana.
0: Tá Marisa certo.
4: Marisa lá no sítio, tá bom?
0: Beleza.
4: Ah, obrigado.
0: Valeu, meu amigo, um forte abraço. Ótima terça-feira. A nossa amiga Lourdes está ligadinha junto com a gente. Aço, ótima terça-feira. A nossa amiga Lourdes está ligadinha junto com a gente.

0: aquele jogador de hockey, acho que é o nome, né? Rapaz do céu. Pode acelerar. Ah, não pode acelerar, não. Vai com calma, né? Devagar também chega. Abração, Lourdes. Ótima terça-feira, minha amiga. Helenilde Pimenta, boa tarde.
1: Meu amigo William.
0: Tudo bem, Helenilde? William,
1: se der tempo, toca para nós no Mundo de Amado Batista.
0: Ah, beleza.
1: Ofereço para todos vocês da rádio, especialmente para você, né? Você
0: obrigado.
1: É o nosso amigão da tarde. Nós não vivemos sem você, não, hein?
0: Ah, eu não vivo sem vocês
1: e
0: também,
1: mamãe,
0: não.
1: Mãe, pra Elza, a Mana e pra Dona Maria Lucas também.
0: Beleza, minha amiga. Um forte abraço, abração a Dona Terezinha, a toda a família Pimenta. Ótima terça-feira. Ambrosina tá ligadinha junto com a gente. Boa tarde, Ambrosina. Abençoada terça-feira. Obrigado aí pela participação junto conosco. Obrigado pelo carinho. Tá lá curtindo a nossa programação. Ela falou assim, William, uma boa tarde pra você. Tô sempre na escuta, hein? Desse programa maravilhoso. Ô, minha amiga, um abração. Obrigado aí pelo carinho. São 17 horas e 19 minutos. 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Deixa eu atender mais uma participação aqui. Nossa amiga Jane Santos, ligadinha conosco. Tudo bem, Jane? Boa tarde. Ótima terça-feira, tá lá curtindo a nossa tarde sertaneja. Ela pediu canção de Rio Negro e Solimões, de São Paulo a Belém. Oferecendo pra mim, muito obrigado, pra Vivi, a Sandra, a Renilda, o Regis, pra todos na sintonia do programa. Forte abraço, Jane! Abençoada terça-feira, minha amiga!

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0: Teodoro Sampaio cantou por aqui, Rio Negro e Solimões também, de São Paulo a Belém, faltando 15 minutinhos para as 18 horas. Eu sigo aqui atendendo as últimas participações, já estamos caminhando para o finalzinho do nosso programa. Tarde gostosa, maravilhosa, graças à participação de cada um, de cada uma. Inclusive, nossa amiga Elizabeth Lazzarini, boa tarde.
1: Tudo bem aí?
0: Tudo bem, graças a Deus.
1: Tudo bem, graças a Deus. Você tá aqui fazendo companhia para mim.
0: Oh, coisa boa.
1: Tá, Deus e eu e você agora no momento.
0: Eita, aqui. Nós, tamo junto. Um fazendo companhia pro outro, ninguém fica sozinho, né, Elizabeth? Que aqui também eu tô só, viu? Uma salona aqui, cheia de botão na minha frente. Mas tô sozinho do lado de cá também, então é sempre bom, né? A gente faz companhia aí. Uns para os outros, ninguém fica sozinho. Forte abraço, minha amiga. Dona Laura, tá na sintonia conosco, tudo bem, Dona Laura? Boa tarde.
2: Boa tarde, Ilha. Ilha Rosa, pra mim, Zezé de Camargo, Luciano, Flores em Vida.
0: Opa.
2: Ofereço pra vocês, da rádio, todos que estiveram na escuta e todos que gostam da música. Sabia, Ilha, que você é minha companhia de todas as horas?
0: Oh, meu boa Deus. Tarde.
2: Pra onde eu vou, meu raidinho...
0: Vai junto.
2: Tá pendurado no pescoço. Pra onde eu vou, eu levo você.
0: Oh, coisa boa.
2: Se eu vou lavar roupa, eu levo você. Se eu vou pro fundo do quintal, eu te levo.
0: Eu vou junto também.
2: Se eu vou varrer lá na frente, oh, eu levo você. O seu amigo, que eu pedi a Deus.
0: Oh, Dona Laura.
2: Tá todas as horas fazendo a gente dar risada.
0: É isso, vocês ficam falando essas coisas aí. Vocês sabem que eu sou chorão, né? Sai que eu sou chorão. Obrigado, Dona Laura. Muito obrigado. Obrigado pelo carinho. Obrigado pela companhia. Obrigado por me receber aí na casa da senhora sempre. Fico muito feliz, viu?
2: William, você traz muita felicidade, principalmente pros idosos. Às vezes não tem como sair. Às vezes... Não tem vontade também de estar andando. E você faz a companhia enorme para nós. Eu te agradeço de coração. Eu fiz seja assim, bom para as pessoas. Que a gente só tem por você gratidão.
0: Oh, meu Deus. Né? Só vai fazer eu terminar o programa chorando mesmo, né, Dona Laura? Obrigado, obrigado pelo carinho. Eu fico até sem jeito, né? A gente sempre brinca aqui nas nossas reuniões, brinca assim, modo de falar, né? Mas quando a gente tem nossas reuniões em equipe, a gente sempre fala, né? A gente não tem dimensão do trabalho, a gente não tem dimensão do bem que a rádio causa, né? A gente sabe que faz bem, a gente sabe que faz a diferença, mas a gente não tem a dimensão, né? A importância do nosso trabalho, assim... A gente fica muito feliz. Um abração, Dona Laura. Fiquei emocionado mesmo. Eita, nós! Fala comigo, Loide!
3: Ô, Willi, você é uma graça mesmo, viu, Willi? Já pensou você fazer um programa de capacete, de joelheira? Ah, mas eu sou boiada risada, Willi, você, viu? Você é só alegria mesmo, tá?
0: Ei, Loide! É porque, na verdade, Loide... Ai, peraí que eu tô emocionado ainda um pouco, pera lá. Mas ó, é porque esses dias atrás, esse povo sempre fala assim, William, tô te dando carona, bota o cinto aí. Aí eu comecei com esse negócio de botar o cinto, né? Aí esse dia uma pessoa falou assim pra mim, é engraçado, você fala que sempre bota o cinto, né? Eu te levo na moto, e aí, como que faz? Aí não tem cinto, é? Aí eu comecei a falar, então, agora eu ando de cinto de capacete, ó. É, menina, ainda bem que é assim, né? Já pensou se fosse igual aquela moda que diz assim, bota o capacete que lá vem pedrada. Aí ia ser complicado, né? Ainda bem que é desse jeito, né? Ô César, boa tarde, meu amigo.
4: Ô Ilha, boa tarde, meu amigo Ilha, que é César Calmo aí, o banhadeiro solitário apaixonado demais. Por gentileza, se possível, estou aqui ouvindo o seu programa, acabei de chegar da Lida do Campo agora.
0: Eita.
4: Se possível, você toca uma música aí. Para muitos homens sentir a importância que tem uma mulher na vida de um homem. A música chama Está Escrito, com Teodoro e Sampaio.
0: Beleza.
4: E para as mulheres meditar como um homem, como uma mulher especial na vida de um homem.
0: Eita, valeu, César. Vamos trazer sim essa canção aqui na nossa programação. Forte abraço, meu amigo nosso César Ferreiro. Ferreira, né? Na sintonia com a gente. Um abração, meu amigo. Ele mandou um vídeo aqui também. Da boiada, rapaz. Tem... Ali tem cabeça de gado, hein? Rapaz do céu. Forte abraço, César. A Valtenice Nascimento tá ligadinha junto com a gente também. Um abração, Valtenice. Ela falou, é verdade mesmo, viu? Sempre tá fazendo companhia pra gente. Obrigado. Elizabeth Lazzarini voltou aqui. Fala comigo, Elizabeth.
5: Você não tá sozinho, não. Deus tá contigo.
0: Ah, sim, sempre. Sempre, sempre. A minha sorte é que ele não enjoa de mim, né? A minha sorte é essa. Eita, nós. Graças a Deus, né? Graças a ele. Um abração, Elizabeth, mais uma vez. Muito obrigado pela sintonia. Muito bem, minha gente. Vamos encerrando o nosso programa. Tá na hora de eu fazer rastro, né? Tá na hora de partir. Mas quero aqui, antes de ir, agradecer o carinho de cada um de vocês. As mensagens tão bonitas, né? Que alegria. Eu fiquei emocionado de verdade, né? Quantas pessoas aí... Dona Laura, a Luide, tantos outros, né? Ele fala assim, William, você é minha companhia de todos os dias, a companhia de todas as tardes. A gente fica emocionado mesmo do lado de cá, viu? É de coração, é de verdade, viu? Não é só fazer ceninha, não. Até porque não precisa disso, né? Mas eu fico muito feliz mesmo de saber a importância do trabalho que a gente presta aqui. Saber de quanto a gente é querido, a gente é amado por cada um de vocês. Isso dá força, viu? Porque não é todo dia que a gente tá feliz, não, viu? Não é todo dia que a gente chega sorrindo, não. Tem dia que a gente chega ali na porta, dá uma batidinha do sapato na beirada da calçada e ali fica. E entra, faz o que tem que ser feito. Na hora que vai embora, pega de volta e leva pra casa, né? Nem todo dia é sol, né? Tem dias que é tempo fechado, mas graças a você a gente consegue chegar aqui e botar um sorriso no rosto. Não é falso não, viu? Não é máscara não, é porque é assim mesmo que funciona. Quando senta aqui na frente dessa máquina aqui, parece que a gente se transforma. Esquece tudo que tá lá fora e é graças a vocês. Tudo que a gente faz aqui na rádio, na TV, é pelos nossos ouvintes. É pelos nossos apoiadores culturais, é por Deus acima de tudo. E a gente fica muito, muito feliz aí dessa gratidão de cada um de vocês, muito mesmo. E se eu continuar a falar, vocês já sabem, né? Eu vou chorar que eu sou chorão e eu não tenho medo nem vergonha de falar isso. Deixa eu atender aqui as últimas participações. A nossa amiga Josi tá ligadinha junto com a gente. Ela falou assim, William... Você não faz alegria só dos idosos, não, viu? Faz alegria dos novinhos e das novinhas também. Essa foi boa, gostei. É de todo mundo, de mamona caducando, né? Um abração, minha amiga. Obrigado pelo carinho. Fala comigo, Marita, mas fala rapidinho.
6: Eu falo pra você que você é especial pra nossa tarde, você não acredita.
0: Eu acredito.
6: Cheguei chegando.
0: Eu tô vendo.
6: Só pra dizer pra você assim, bora, tchau. Mas tu é especial.
0: Que isso, chegou dando tchau, me tocando.
6: Pra nossas tardes, tu é especial. Ô, William, todos são especial. Essa rádio é especial em nossas vidas. Mas é você, por causa do horário, você é muito... Você é especial demais. Dá uma batidinha no coração e fala, meu coração, seja feliz com essa galerada.
0: Ai, ele é. É
6: quando passa da porta pra dentro, não pode trazer as nuvens junto.
0: Isso só aí.
6: Tem que brilhar.
0: Isso mesmo, Marita. É assim que tem que funcionar o trem. Um abração, minha amiga. Ah, eu aprendi uma coisa, viu? Uma vez falaram assim pra mim: William, coração de mãe sempre cabe mais um, sempre tem um espacinho pra mais um. Depois que eu comecei a trabalhar na rádio, eu entendi que o coração de mãe, ele bate também no peito do homem também, né? Porque aqui, menino, cabe cada um de vocês e é um bocado de gente, né? É um bocado de gente, menino. A Zildinha Machado tá na sintonia. Boa tarde, William. Quase boa noite. Isso mesmo. Você nem sabe como a rádio ajuda tanta gente com a alegria de vocês. Pior que é verdade, viu? Nem sempre estamos aí de alto astral, né? Mas a gente chega aqui pra oferecer sempre o melhor. Um abração, Zildinha. Obrigado pelo carinho de cada um de vocês. Obrigado pela emoção. A gente já partilhou muitas lágrimas, muitos sorrisos, né? E assim a gente vai continuar, se Deus quiser, até quando for permitido ficar por aqui. E assim eu vou indo embora. Agora sim eu vou, hein, minha gente? Mas amanhã, com a graça de Deus, estarei de volta a partir das 15h30 para passar mais uma tarde junto com vocês e vocês comigo. Assim eu espero, hein? Para você que é de beijo, um beijo. Para você que é de abraço, aquele abraço apertado. Fiquem com Deus. É com ele que eu vou seguindo. Tchau, tchau, minha gente. Até amanhã, se Deus quiser.

0: Está no ar a Voz do Brasil. As notícias do governo federal que movimentaram o país no dia de hoje.
1: Olá, boa noite.
0: Boa noite para você que nos acompanha em todo o país.
1: Terça-feira, 7 de julho de 2026.
0: Vamos aos destaques do dia na Voz do Brasil.
1: Economia e exportações.
0: Brasil e Estados Unidos promovem mais uma rodada de negociações sobre a aplicação de novas tarifas a produtos nacionais. Luana Karen.
2: O prazo final para o governo dos Estados Unidos definir a aplicação de novas tarifas sobre produtos brasileiros é 15 de julho.
1: Pets e saúde mental.
0: Meu SUS Digital oferece teleatendimento gratuito para quem enfrenta dificuldade em parar de jogar. Graziele Bezerra.
3: O atendimento é gratuito e confidencial e realizado por psicólogos ou terapeutas ocupacionais com o apoio de médico-psiquiatra quando necessário.
1: A partir de amanhã, contribuinte pode consultar lote especial de restituição automática do imposto de renda.
0: O pagamento dos valores será feito no dia 15 de julho. Graziela Mendonça.
4: O lote automático beneficia contribuintes que não eram obrigados a declarar o imposto de renda em 2025, não entregaram a declaração, tiveram o imposto retido na fonte em 2024 e têm até R$ 1.000 a receber.
1: Hoje, na apresentação da Voz do Brasil, Luciana Vasconcelos e Luciano Seixas.
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1: As negociações entre os governos do Brasil e dos Estados Unidos continuam em andamento a respeito da aplicação das novas tarifas comerciais.
0: Os dois países também avançaram nas discussões sobre cooperação no combate ao crime transnacional.
2: Brasil e Estados Unidos realizaram mais uma rodada de negociações a respeito da aplicação de novas tarifas sobre produtos brasileiros. Trata-se de uma sobretaxa de 25% sobre diferentes produtos exportados pelo Brasil. Em alguns casos, a taxação pode chegar até 37,5%. O ministro do Desenvolvimento, Indústria, Comércio e Serviços, Márcio Elias, afirmou que as negociações seguem em andamento e que estão concentradas na defesa dos interesses comerciais do país.
5: Não sairemos da mesa de negociação em momento algum e não permitiremos jamais que um tema que não diga respeito à relação comercial, à relação econômica, à boa relação política que o Brasil sempre teve com os Estados Unidos, ela deixe de presidir ou orientar as conversas. Né? Não há espaço para discussão de outra natureza, que não seja a defesa da soberania e a defesa dos reais interesses do Brasil.
2: Segundo o ministro Márcio Elias, a reunião foi uma continuidade às conversas iniciadas na semana passada. Os temas foram divididos por áreas e uma das frentes tratou também da cooperação no combate ao crime transnacional.
5: Há um reconhecimento de que é possível avançar nesse ponto. O Ministério da Justiça aqui no Brasil fez um trabalho, nós já tínhamos apresentado na visita do presidente Lula ao presidente Trump e hoje nós detalhamos um pouco mais esse plano bilateral.
2: O prazo final para o governo dos Estados Unidos definir a aplicação de novas tarifas sobre produtos brasileiros é 15 de julho. Outra reunião entre os dois governos deve acontecer esta semana. Reportagem Luana Karen.
1: O vício em jogos de azar é prejudicial à saúde mental e financeira dos apostadores.
0: O aplicativo Meu SUS Digital oferece acompanhamento e tratamento.
1: Um teste identifica os sinais e por meio do aplicativo é feito o encaminhamento com consultas online com especialistas.
6: Seduzida pela promessa de dinheiro fácil, a educadora Zélia Fernandes apostou online pela primeira vez em 2024. Com o passar do tempo, os ganhos deram lugar à dívida e à mudança de comportamento. Ela só parou de jogar no início deste ano.
7: Quando eu perdi um dinheiro, no qual que eu precisava muito dele, a conta estava toda zerada, eu tinha perdido tudo, e eu falei assim, eu não posso ficar assim.
6: O quadro de saúde enfrentado pela Zélia tem nome, ludopatia, distúrbio psiquiátrico de quem tem compulsão por jogos de azar. Uma pesquisa da Universidade Federal de São Paulo aponta que quase 1,5 milhão de brasileiros acima de 14 anos apresenta algum sinal deste transtorno. Com a expectativa de atender até 600 pessoas por mês, o aplicativo Meu SUS Digital começou a oferecer teleatendimento gratuito para quem enfrenta esta enfermidade, como explica Marcelo Quimatti, diretor do Departamento de Saúde Mental, Álcool e Outras Drogas do Ministério da Saúde.
8: A pessoa ela vai saber se ela tem problemas ou não com jogos e apostas. Ela vai primeiro ser acolhida, vai fazer uma marcação de atendimento, vai passar por um acolhimento e depois vai entrar num programa de cuidado.
6: Para utilizar o serviço, é preciso acessar o aplicativo e realizar um autoteste, com perguntas que ajudam a identificar sinais de risco. Nos casos mais graves, o ciclo de cuidados inclui até 13 consultas por vídeo, com duração média de 45 minutos. O atendimento é gratuito e confidencial e realizado por psicólogos ou terapeutas ocupacionais, com o apoio de médico psiquiatra quando necessário. Marcelo Quimatti aponta sinais de quando procurar ajuda.
8: Ela deixa de ter algumas outras atividades, ela começa a comprometer a renda pessoal ou familiar ao longo de um mês. Quando ela começa a perder e ela continua jogando para recuperar o que ela perdeu. Quando uma pessoa ela começa a fazer isso, ela já está com um problema bem instalado.
6: O Meu SUS Digital pode ser baixado gratuitamente nas lojas Android ou iOS, ou acessado na versão web em meususdigital.saude.gov.br. Reportagem Graziele Bezerra.
0: E a Polícia Federal realiza operação para investigar operações ilegais em empresas de aposta online, as chamadas bets.
1: A Operação Véu de Maia investiga um suposto esquema de lavagem de dinheiro e evasão de divisas envolvendo 87 empresas.
0: Foram cumpridos 9 mandados de busca em municípios de Goiás, São Paulo e Rio Grande do Sul.
1: Os investigados podem responder por crimes como lavagem de dinheiro, evasão de divisas e organização criminosa.
0: A Receita Federal abriu consulta à restituição automática do Imposto de Renda.
1: A partir de amanhã, os contribuintes podem checar se têm direito ao lote especial de restituição automática.
0: Ele é destinado a contribuintes que não apresentaram declaração e possuem um cronograma próprio.
4: O lote automático beneficia contribuintes que não eram obrigados a declarar o imposto de renda em 2025, não entregaram a declaração, tiveram o imposto retido na fonte em 2024 e têm até R$ 1.000 a receber. Para receber, é necessário que o CPF esteja regular e vinculado a uma chave Pix. Para saber se tem direito, a consulta poderá ser feita pelo site ou pelo aplicativo da Receita Federal a partir desta quarta-feira. Também será possível conferir a declaração simplificada feita pela Receita e incluir informações, se necessário, além de fazer ajustes antes da conclusão do processamento. O órgão orienta que a consulta seja realizada apenas pelos canais oficiais para garantir a segurança das informações. O pagamento vai ser feito no dia 15 de julho, diretamente na conta vinculada à chave Pix do tipo CPF. Graziela Mendonça para a Voz do Brasil.
1: A Receita Federal ressalta que este lote especial de restituição automática não faz parte do calendário regular de restituições.
0: Os lotes regulares continuam sendo pagos normalmente aos contribuintes que entregaram a declaração dentro do prazo legal. O próximo lote regular está previsto para o dia 31 de julho.
1: Começaram hoje os pagamentos do seguro defeso referentes a períodos de proibição da pesca anteriores a 2026.
0: No valor de um salário mínimo por mês, o seguro é destinado a quem precisa interromper a atividade durante o defeso para proteger a reprodução dos peixes.
9: Márcio Luiz Nascimento é pescador em Santa Catarina e ele conta como se prepara para o período de defeso em que a pesca fica proibida.
10: A gente que é pescador, a gente sempre pensa no inverno, né? Que é para nós esse período agora, então a gente tem que se programar, guardar uma moedinha trocada, né? Para se manter sustentável com a família.
9: Nos períodos de defeso, ou seja, a pausa devido à reprodução das espécies, os pescadores artesanais têm direito ao seguro defeso, no valor de um salário mínimo mensal. Nesta terça-feira, começaram os pagamentos referentes aos períodos de defeso anteriores a 2026. Os valores estão sendo depositados em parcela única para pescadores artesanais que tiveram direito ao benefício reconhecido e aguardavam a emissão isenção do pagamento. Tem direito os trabalhadores que já solicitaram auxílio dentro do prazo, cumpriram todos os requisitos e tiveram o pedido aprovado pelo Instituto Nacional do Seguro Social, INSS. Os pescadores artesanais podem consultar a situação do pagamento pelo aplicativo Carteira de Trabalho Digital ou pelo portal Emprega Brasil no endereço empregamaisbrasil.trabalho.gov.br/trabalhador. Quem ainda possui pedidos em análise pode acompanhar o andamento do processo pelos canais oficiais Meu INSS, site e aplicativo e Central 135. Reportagem Gabriela Noronha.
1: E também sobre o assunto, eu e Mariana Jungmann conversamos mais cedo com a presidente do INSS, Ana Cristina Silveira. Vamos ouvir.
11: Presidente Ana Cristina Silveira, um prazer ter a senhora com a gente aqui na Voz do Brasil mais uma vez. Vamos falar então de seguro defeso, ele começou a ser pago aí para os pescadores, e aí a minha primeira pergunta é, ele vai ser pago agora para pescadores de todo o país ou isso varia de acordo com cada região, com cada tipo de pesca, por exemplo, se de rio ou de mar?
12: O seguro defeso pescador artesanal, ele vai ser pago para todo o país, para quem fez o requerimento até outubro de 2025 junto ao INSS. Já foi feita a análise e a gente está pagando entre 7 e 11 de julho de 2026 a 121 mil pessoas no valor de 721 milhões de reais.
1: E quem está apto a receber?
12: Todos que fizeram a solicitação dentro do prazo até outubro de 2025, que levaram as documentações necessárias, porque a partir de novembro de 2025, a competência passou a ser do Ministério do Trabalho e Emprego. Então, a partir daí, será pago pelo Ministério do Trabalho.
11: Agora, presidente, se o pescador tiver um emprego com carteira assinada, por exemplo, ele pode receber o seguro mesmo assim?
12: Não. O seguro defeso pescador artesanal, ele é direcionado a pescadores profissionais, que exercem a pesca como única fonte de renda. Ele não pode receber nem benefício assistencial, nem outro benefício previdenciário, exceto o auxílio acidente e pensão por morte de um salário mínimo.
11: Eu faço essa pergunta porque a gente lembra que alguns pescadores, às vezes, também trabalham em outras atividades rurais. Mas, então, nesse caso, seguro defeso só para quem tem a pesca como atividade exclusiva.
12: Isso, quem exerce a pesca de forma profissional, sozinho ou com sua família, em regime de economia familiar.
1: Presidente, quais são os documentos que o pescador deve apresentar ao INSS para solicitar o seguro e por onde ele começa a fazer esse pedido?
12: Então, a partir de novembro de 2025, ele vai fazer esse requerimento no portal Emprega Brasil ou na Carteira de Trabalho Digital, uma vez que a gestão do seguro defeso do pescador artesanal passou a ser do Ministério do Trabalho e Emprego. A documentação permanece a mesma. São os documentos pessoais, o registro geral de pesca a partir de um ano e também o comprovante de contribuição referente ao produto que ele comercializa.
11: E, aliás, aqui é muito importante a gente lembrar que os pescadores precisam manter os seus registros atualizados. Isso é feito com o Ministério do Trabalho, não é feito com a Previdência Social, mas é sempre bom a gente reiterar aqui a importância de que eles tenham o registro regularizado para que eles possam ter direito ao seguro defeso, né, presidente?
12: Isso, ele faz a partir de um aplicativo do Ministério da Pesca e Agricultura e ele tem que ter esse registro há mais de um ano para poder ter direito ao seguro defeso do pescador artesanal.
11: Perfeito.
1: E os pescadores que já fizeram pedido e não receberem, podem recorrer? Como é que procede nesse caso?
12: Então, essa pergunta ela é muito importante, porque nesse período de 7 a 11 de julho de 2026, serão pagos os pedidos já analisados, mas ainda não analisamos todos. Nós vamos analisar o restante nos próximos 60 dias. Então, só cabe recurso quando o requerimento for negado. Então, enquanto tiver em análise, não cabe recurso.
11: Muito bem, nós conversamos com Ana Cristina Silveira, presidente do INSS. Presidente, muito obrigada pela sua entrevista aqui à Voz do Brasil.
12: Eu agradeço, é um prazer estar aqui com vocês na EBC e na Voz do Brasil.
0: O câncer de mama é a principal causa de morte por câncer entre mulheres no Brasil e no mundo.
1: E para tratar os casos mais agressivos da doença, foi aprovado esta semana um novo tratamento, que consiste na aplicação, na ampliação do uso de um medicamento já disponível no país.
13: Pacientes com câncer de mama poderão usar uma nova medicação para o tratamento da doença. A Agência Nacional de Vigilância Sanitária aprovou uma nova indicação terapêutica para o medicamento Enhertu, Trastuzumab deruxtecana, que já é registrado no Brasil para câncer de mama. A indicação é para o tratamento auxiliar de pacientes adultos com câncer de mama HER2 positivo, que apresentam doença invasiva residual mesmo após quimioterapia e cirurgia. O câncer de mama é o tipo de câncer mais diagnosticado no mundo e a principal causa de morte por câncer entre mulheres. Aqui no Brasil, entre 10% a 19% dos casos há a presença do HER2, o subtipo associado à maior agressividade e pior prognóstico. A nova indicação da Anvisa se baseou em estudo que demonstrou melhora clinicamente relevante na sobrevida livre de progressão. Os resultados mostraram redução de 53% no risco de recorrência invasiva ou morte com o uso do Enhertu. Daniele Popov para A Voz do Brasil.
0: E a Anvisa alerta que as canetas emagrecedoras de tisepatida, contrabandeadas do Paraguai e comercializadas ilegalmente no Brasil, não têm a mesma eficácia e segurança dos medicamentos registrados no país.
1: Segundo a agência, não há evidências de que esses produtos sejam equivalentes aos aprovados para uso no Brasil.
14: A Agência Nacional de Vigilância Sanitária informou que não há comprovação de que as canetas de tisepatida contrabandeadas sejam equivalentes aos medicamentos registrados no Brasil. Uma análise realizada pelo Centro de Informação e Assistência Toxicológica da Unicamp testou marcas vendidas ilegalmente em redes sociais no país. Segundo a Anvisa, os testes realizados identificaram apenas a presença do princípio ativo, além da concentração e da estrutura molecular da substância. A agência explica que para comprovar que dois medicamentos são equivalentes, é preciso fazer estudos específicos em centros credenciados. Esses testes avaliam, por exemplo, como o medicamento é absorvido pelo organismo, quanto da substância chega à corrente sanguínea e quanto tempo ela leva para ser eliminada. A agência também informou que as análises feitas pela Unicamp não verificaram aspectos como a absorção do medicamento, a presença de impurezas ou contaminantes, a esterilidade do produto e o cumprimento das boas práticas de fabricação. Por isso, segundo a Anvisa, não é possível concluir que as canetas tenham a mesma eficácia, segurança e qualidade dos medicamentos aprovados para uso no Brasil. Thaís de Araújo, para a Voz do Brasil.
0: O Ministério da Saúde e o IBGE realizam a terceira edição da Pesquisa Nacional de Saúde.
1: A coleta de dados vai até 30 de novembro.
0: A pesquisa reúne informações sobre as condições de saúde da população, fatores de risco, acesso aos serviços de saúde e determinantes sociais.
1: Nesta edição, aproximadamente 140 mil domicílios serão visitados. O questionário individual será aplicado a um morador com 15 anos ou mais.
0: Desta vez, a Pesquisa Nacional de Saúde vai contar com coleta de sangue e urina em uma amostra da população de 15 mil a 20 mil participantes com 35 anos ou mais.
1: Entre os exames previstos estão hemograma, hemoglobina glicada, creatinina, ácido úrico, sódio e potássio, além de sorologia para chikungunya e dosagem de chumbo e mercúrio.
0: Proprietários de imóveis rurais podem acessar por meio do aplicativo Meu Imóvel Rural documentos e informações sobre seus imóveis em um único ambiente digital.
1: A plataforma permite também o compartilhamento de dados com bancos e cooperativas, além de informar sobre condições climáticas.
15: Proprietários de imóveis rurais podem reunir em um único aplicativo documentos e informações que antes precisavam ser consultados em diferentes sistemas públicos. Disponível gratuitamente para celulares Android e iPhone, o acesso é feito com a conta GovBR. O coordenador geral disponível gratuitamente para celulares Android e iPhone, o acesso é feito com a conta GovBR.

0: cadastro de imóvel rural e compartilhar informações com cooperativas, instituições financeiras e assistência técnica, sem informar a senha da conta gov.br. Duas novas funcionalidades ampliam os serviços oferecidos pelo aplicativo. O Tô em Dia verifica possíveis pendências que podem dificultar o acesso ao crédito rural e orienta como regularizar a situação. Já o Produção Certa reúne informações que ajudam o produtor no planejamento da produção, como detalha o coordenador Carlos Guedes de Guedes.
1: Se ele planta milho, o zoneamento climático vai dizer para o agricultor qual é a melhor época de plantar milho e que ali ele vai poder pegar o crédito rural oficial, ali ele vai poder pegar o seguro rural, porque ele está plantando na hora certa. Da mesma maneira, se ele planta, né, milho, ele quer saber o custo de produção do milho, ele vai ter a informação a partir dessa parceria com a Conab, aonde está o custo de produção e o preço do milho nos principais centros produtores e consumidores do país. E se ele quiser saber a previsão do tempo, ele consegue também ver essa informação a partir do Zoom no município da localização da propriedade.
0: O aplicativo Meu Imóvel Rural atende tanto os agricultores familiares quanto médios e grandes produtores rurais. Reportagem Caroline Blaut.
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3: Filmes e festivais de cinema nacionais podem se inscrever para receber apoio do Banco Nacional de Desenvolvimento Econômico e Social, o BNDES.
4: Serão destinados recursos a 5 filmes de longas metragens e a 3 festivais de cinema nacionais.
3: Saiba como participar na reportagem de André de Barros Lima.
5: O banco vai patrocinar 15 filmes de longas metragens divididos em 5 categorias. Ficção grande público, ficção destaque de crítica, documentário, animação e selecionado em festival internacional. O edital também vai apoiar 3 festivais de cinema nacionais e vai contar com reserva de vagas pelo critério de indução regional para participantes da cadeia produtiva do audiovisual das regiões Norte, Nordeste e Centro-Oeste. As inscrições para o edital de cinema do BNDES estão abertas até o dia 13 de agosto. Você pode obter mais informações sobre o edital no site bndes.gov.br. Reportagem André de Barros Lima.
4: Audiovisual nacional na palma da mão.
3: A plataforma Tela Brasil, que reúne filmes, documentários e animações brasileiras, agora está disponível na loja de aplicativos do sistema Android.
4: O catálogo reúne 555 obras, incluindo longas, curtas e produções premiadas internacionalmente.
6: Já está disponível para Android e iOS o aplicativo do Tela Brasil. Agora é possível assistir a produções nacionais de filmes na palma da mão. O Tela Brasil é a primeira plataforma pública de streaming do audiovisual nacional. No aplicativo estão reunidas de forma gratuita mais de 500 obras brasileiras entre 1910 e 2025. O acesso é feito apenas com login na plataforma gov.br. O aplicativo oferece praticamente os mesmos recursos da versão para navegador, como busca por títulos, navegação por categorias, criação de listas, histórico de exibição e reprodução automática. A plataforma também possui recursos de acessibilidade na maior parte do catálogo dos filmes, como legendas descritivas, audiodescrição e tradução em libras. O acervo reúne obras audiovisuais brasileiras, abrangendo diferentes gêneros, como ficção, documentário, animação e experimental. São produções em longa, média e curta metragem. Há ainda uma seleção especial com produções e coproduções brasileiras que marcaram presença no Oscar desde 1960. Para assistir, basta acessar o site telabrasil.cultura.gov.br ou buscar o Tela Brasil na loja de aplicativos do seu celular. Reportagem Edinaldo Júnior. Júnior.
3: O Ministério da Cultura, em parceria com o CNPq e o Ministério do Trabalho e Emprego, lançou uma chamada pública para implantação de incubadoras da economia criativa.
4: A medida atende a quem trabalha com expressões artísticas e entidades culturais.
3: Pesquisadores e instituições de todo o país já podem enviar projetos científicos e tecnológicos que ofereçam suporte técnico

0: formação a trabalhadores, coletivos e empreendimentos culturais.
1: As propostas devem ser enviadas até o dia 10 de agosto. O resultado será divulgado no dia 30 de outubro.
0: O edital completo com as regras de participação já está disponível na página do Ministério da Cultura, em gov.br/cultura.
1: E essas foram as notícias do Governo do Brasil.
0: Uma realização da Secretaria de Comunicação Social da Presidência da República.
1: Com produção da empresa Brasil de Comunicação.
0: Fique agora com as notícias do Poder Judiciário e do Congresso Nacional. Uma boa noite.
1: Boa noite para você e até amanhã.
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3: Você vai ouvir agora notícias do Poder Judiciário.
4: STF valida lei da Bahia contra desinformação sobre epidemias e pandemias.
5: Justiça Eleitoral inicia convocação de mesários nesta terça-feira.
4: STJ afasta possibilidade de reconhecimento de papiloscopistas da Polícia Federal como peritos oficiais.
5: Boa noite, eu sou Marcela Luiza.
4: Eu sou Walter Lima.
5: O Supremo Tribunal Federal decidiu que é constitucional a lei da Bahia que estabelece multa para a divulgação de informações falsas sobre epidemias e pandemias.
4: A decisão foi tomada por maioria de votos em sessão do plenário virtual. Judite Aragão.
6: A lei baiana prevê multa de 5 mil a 20 mil reais para quem divulgar informações falsas por meios impressos, televisão, rádio ou plataformas eletrônicas, sem citar a fonte primária. A norma também alcança quem produz ou dissemina esse conteúdo de forma dolosa e quem utiliza mecanismos automáticos para ampliar a circulação das informações falsas. A ação foi proposta pelo Partido Liberal, que alegava invasão da competência da União para legislar sobre telecomunicações e radiodifusão, além de violação à liberdade de manifestação do pensamento e à liberdade de imprensa. Mas prevaleceu o voto do ministro Alexandre de Moraes. Para a maioria, a lei trata principalmente da proteção da saúde pública. Temem que estados também podem legislar. Segundo o ministro, a referência aos meios de comunicação é apenas acessória e não transforma a norma em legislação sobre telecomunicações.
5: Justiça Eleitoral inicia convocação de mesários.
4: Eles vão atuar nas eleições deste ano. Fábio Ruas.
7: As juízas e os juízes eleitorais têm até 28 de agosto para publicar edital com a nomeação das mesárias e mesários que vão atuar no primeiro e em um eventual segundo turno das eleições 2026. A carta de convocação vai informar a função a ser desempenhada, além de data e local da eleição e do treinamento. Em caso de impedimento legal, a pessoa tem até 5 dias para recusar. As mesárias e mesários têm direito a 2 dias de folga para cada dia trabalhado. Auxílio alimentação de R$ 65,00 por turno. Tem preferência em caso de empate em concursos públicos que tem essa previsão no edital e pode contar como atividade extracurricular em universidades conveniadas.
5: STJ afasta possibilidade de reconhecimento dos papiloscopistas da Polícia Federal como peritos oficiais.
4: Esse reconhecimento poderia levar a um movimento de equiparação salarial. Fátima Uchoa.
8: O papiloscopista tem a função de identificar pessoas, por exemplo, por meio das impressões digitais. A decisão da segunda turma do STJ reformou o acórdão do TRF1 que havia mantido a sentença favorável à ação civil pública do Ministério Público Federal para invalidar atos administrativos da Corregedoria Geral da Polícia Federal que proibiam o reconhecimento dos papiloscopistas como peritos. Para o ministro relator Teodoro Silva Santos, os papiloscopistas policiais federais não estão incluídos no rol de peritos oficiais de natureza criminal previsto em lei, que menciona apenas peritos criminais, médicos legistas e odontolegistas.
5: Brasil bate recorde histórico na contratação de jovens aprendizes, segundo o Ministério do Trabalho e Emprego.
4: E o Judiciário Trabalhista contribui com essa conquista, fortalecendo o acesso ao mercado de trabalho. Rossini Gomes.
9: O Brasil registrou 726 mil jovens aprendizes contratados entre janeiro e abril deste ano. Para a Justiça, esse balanço é reflexo das iniciativas de combate ao trabalho infantil. Por isso, atualmente, mais de 10 tribunais regionais do trabalho desenvolvem ações para incluir quem tem entre 14 e 24 anos no mercado formal, por meio do programa Jovem Aprendiz. Dentre os direitos trabalhistas e previdenciários estão carteira de trabalho assinada, 13º salário, vale transporte e férias no mesmo período da escola ou da faculdade. A Justiça do Trabalho quer garantir acesso seguro ao emprego com formação educacional.
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5: Uma boa noite.
4: E até amanhã.
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10: Eu sou Paula Groba.
11: E eu sou Humberto Pinheiro.
10: E estes são os destaques de hoje do Jornal do Senado, que começa agora.
11: Senado aprova e segue para sanção aumento de penas para crimes sexuais contra crianças em ambiente virtual.
10: Partidos podem ser incluídos em fiscalização contra lavagem de dinheiro.
11: Avança no Senado criação do Programa Nacional Metano Zero.
10: Boa noite.
11: Boa noite.
10: O avanço da inteligência artificial trouxe novas possibilidades, mas também abriu espaço para crimes cada vez mais sofisticados.
11: Para enfrentar essa realidade e reforçar a proteção de crianças e adolescentes, o Senado aprovou um projeto que aumenta as penas para diversos crimes sexuais, inclusive quando a tecnologia é usada para produzir ou manipular imagens e outros conteúdos de exploração sexual infantil. O texto segue agora para sanção presidencial. Repórter Pedro Pincer.
12: Nos casos de produção, reprodução, direção, fotografia, filmagem ou registro de conteúdo de violência sexual contra criança ou adolescente, assim como sua venda ou exposição, a pena atual é de 4 a 8 anos de reclusão e multa. O projeto eleva essa punição para 4 a 10 anos de reclusão e multa. O texto ainda aumenta a pena em um terço se a venda ou a exposição ocorrer por meio da internet, das redes sociais ou de outras tecnologias da informação e comunicação. O relator, senador Fabiano Contarato, do PT do Espírito Santo, informou que entre janeiro e julho de 2025 foram registradas 49.336 denúncias anônimas de abuso e exploração sexual infantil.
13: Nesse cenário, temos que o incremento de penas, sua inserção no rol de crimes hediondos e a ampliação de condutas delitivas promovidas pelo projeto são medidas adequadas e necessárias.
12: O texto também aumenta a punição para quem oferece, troca, disponibiliza, transmite, distribui, publica ou divulga material de violência sexual contra criança ou adolescente. Hoje, a pena prevista para esses atos é de 3 a 6 anos de reclusão e multa. O texto proposto permite aumentar a pena para 4 a 10 anos de reclusão e multa.
10: O senador Plínio Valério, do PSDB do Amazonas, cobrou a votação que amplia a autonomia do Banco Central e inclui o PIX na Constituição. A proposta foi aprovada pela Comissão de Constituição e Justiça em junho. E o senador, que foi relator, lembrou que já expirou o prazo solicitado pelo governo para analisar o texto antes da votação em plenário.
11: Para Plínio Valério, além de fortalecer a autonomia financeira e orçamentária do Banco Central, a PEC garantirá que o PIX permaneça sob responsabilidade exclusiva da instituição, vedando sua terceirização e garantindo a gratuidade para pessoas físicas.
14: Está no nosso relatório. O PIX é do Banco Central. O Banco Central não pode terceirizar e não pode cobrar jamais, taxar jamais pessoas físicas. Garantia maior do que essa não há.
10: E segue para a Câmara dos Deputados um projeto de lei que facilita a importação de bens destinados à pesquisa científica e tecnológica. A proposta busca desburocratizar o processo de importação de insumos por pesquisadores e instituições credenciadas, além de ampliar os mecanismos de isenção tributária. carcerária.
11: O texto também determina que o CNPq envie periodicamente dados sobre as importações à Receita Federal e à Secretaria de Comércio Exterior para fins de fiscalização e estatística. Além disso, permite que pesquisadores entrem no país com bens científicos como bagagem acompanhada, desde que credenciados. Para o relator, senador Isalci Lucas, do PL do Distrito Federal, o objetivo é dar mais transparência e agilidade ao processo de importação, sem criar exigências desnecessárias ou contrariar outras leis.
10: A Comissão de Segurança Pública aprovou o projeto de lei que inclui os partidos políticos e suas fundações no rol de entidades sujeitas aos mecanismos de controle e fiscalização de lavagem de dinheiro.
11: A proposta quer aumentar a transparência e evitar que recursos de origem criminosa financiem a atividade política no país. Repórter Bruno Lourenço.
15: Os partidos políticos e suas fundações podem passar a ser fiscalizados pelas regras de combate à lavagem de dinheiro. A Comissão de Segurança Pública aprovou a proposta que obriga as legendas registradas no Tribunal Superior Eleitoral a prestar informações sobre movimentações financeiras aos órgãos de controle. A relatora, senadora Ivete da Silveira, do MDB de Santa Catarina, defendeu o endurecimento das regras para garantir a integridade do processo democrático.
16: A experiência recente de investigações de grande repercussão nacional evidenciou que estruturas partidárias podem se tornar canais de circulação e ocultação de valores de origem criminosa, com reflexos diretos sobre a lisura das campanhas e a igualdade de condições entre competidores.
15: O texto dá aos partidos políticos as mesmas obrigações de rastreabilidade financeira já aplicadas a bancos, corretoras e joalherias, entre outras. O projeto baseou-se em propostas da campanha Unidos contra a Corrupção.
10: Muito mais potente que o gás carbônico na retenção de calor na atmosfera, o gás metano é um dos principais responsáveis pelo aquecimento global. Grande parte dessas emissões vem da decomposição de resíduos orgânicos em lixões e aterros, além da agropecuária e de atividades industriais.
11: Para reduzir esse impacto ambiental e transformar parte desses resíduos em energia renovável, a Comissão de Assuntos Econômicos do Senado aprovou a criação do Programa Nacional de Metano Zero. A proposta também incentiva a coleta seletiva e o reaproveitamento de materiais recicláveis e orgânicos. Repórter Márcio Maturana.
17: Para reduzir as emissões de metano, incentivar a coleta seletiva e estimular o reaproveitamento de resíduos recicláveis e orgânicos, a Comissão de Assuntos Econômicos aprovou a criação do Programa Nacional do Metano Zero. O gás é um dos principais responsáveis pelo aquecimento global. A proposta do Metano Zero pretende também estimular tecnologias capazes de transformar resíduos agropecuários, industriais e urbanos em energia renovável. O autor do projeto é o senador Fernando Dueire, do PSD de Pernambuco.
18: Esse projeto, senhor presidente, cria um ambiente de segurança jurídica, de previsibilidade para investimentos. Estimula tecnologias como a biodigestão, a anaeróbica e a recuperação energética de resíduos. Fortalece a participação das cooperativas, mecanismos transparentes de certificação, governança e comercialização de créditos ambientais.
17: O texto segue para a Comissão de Meio Ambiente com emendas do relator, o senador Eduardo Braga, do MDB do Amazonas. Uma delas dá caráter voluntário à certificação de origem metano zero para empreendimentos que comprovarem redução de emissões de gases do efeito estufa.
10: E o Brasil vai ganhar uma Universidade Federal do Esporte. Após a aprovação do Senado, foi sancionada a lei que cria a universidade. A instituição terá sede em Brasília.
11: A universidade vai atuar no ensino, na pesquisa, na extensão e na inovação em ciência do esporte. Repórter Henrique Nascimento.
19: A proposta também prevê a formação de profissionais para áreas como treinamento de atletas, gestão esportiva, políticas públicas, saúde, educação e para desporto. Para o atleta paralímpico Leomon Moreno, a criação da universidade pode abrir novas oportunidades para quem vê no esporte um caminho de formação e transformação social.
20: Eu fico muito feliz de ter saído de Ceilândia aqui em Brasília, ter ganhado a vida através do esporte, que eu e todos os outros atletas teremos a oportunidade de poder nos capacitar, nos graduar e contribuir também para que o nosso país seja o país do esporte. Quando a gente alinha o esporte, a educação, transformando em cultura dentro do país. A gente constrói ótimos cidadãos, olhando principalmente para a pessoa em si e não para um detalhe.
19: A proposta foi aprovada pelo Senado em junho, com voto favorável da senadora Leila Barros, do PDT do Distrito Federal. Ela defendeu a formação esportiva como instrumento de cidadania.
0: O esporte, ele é mais do que formar atletas. Nós temos aqui uma nata de grandes atletas e para-atletas que representam com muito amor a nossa pátria. Mas, para além disso, a promoção da cidadania. Nós sabemos o que o esporte fez nas nossas vidas, o quanto o esporte é um braço na saúde, na segurança pública, na educação. Um dos maiores legados que eu trago para a política é o seguinte: na política, infelizmente, a gente não ama todos, como na vida a gente não ama todos. Mas eu aprendi no esporte que o meu era o coletivo. A gente tem que se respeitar.
19: Segundo o Ministério da Educação, a previsão é que a universidade comece as aulas em 2027.
11: Edição de Paula Groba e trabalhos técnicos de Eliseu Caires. O Jornal do Senado fica por aqui. Acompanhe agora as notícias da Câmara dos Deputados. Boa noite.
10: Boa noite e até amanhã.
3: Jornal Câmara dos Deputados. Câmara aprova a criação de Programa Nacional de Combate ao Câncer.
21: Comissão rejeita substituição do dinheiro em espécie por moeda digital.
3: Deputados garantem ressarcimento de violência doméstica pelo agressor.
21: Boa noite. Já está no Senado o projeto aprovado pelas comissões da Câmara que determina o ressarcimento pelo agressor de despesas provocadas por violência doméstica. A repórter Maria Neves tem os detalhes sobre a questão.
22: A Comissão de Constituição e Justiça da Câmara dos Deputados aprovou o projeto que obriga companheiro agressor a ressarcir sozinho os danos causados à mulher vítima de violência doméstica, com a sua parte da divisão dos bens. O objetivo da medida é preservar o patrimônio da mulher. De acordo com o autor da proposta, deputado Jonas Donizete, do PSB de São Paulo, há casos em que agressores condenados pela justiça propõem pagar o ressarcimento dos danos causados à mulher com o patrimônio comum do casal.
23: A aprovação desse projeto é muito importante porque a mulher vítima de violência já é um sofrimento muito grande, sofrimento físico, sofrimento psicológico. E teve uma causa na justiça que a pessoa entrou porque estava tirando o próprio patrimônio dela para fazer aí a reparação da violência. Então esse nosso projeto ele deixa claro que toda reparação que tiver financeira vem do patrimônio do agressor, da pessoa que praticou o ato de agressão, porque é um absurdo a vítima pagar para ela mesma.
22: Atualmente, o Código Civil já determina que nos casamentos com regime de comunhão parcial de bens, as obrigações provenientes de atos ilícitos não podem entrar na reparação. Isso significa que o agressor deve pagar sozinho pelos prejuízos causados. A Lei Maria da Penha também já estabelece que o ressarcimento de mulher vítima de violência não poderá trazer prejuízo ao seu patrimônio ou de seus dependentes. Ainda assim, especialistas afirmam ser necessário deixar mais explícito que a vítima não pode contribuir para reparar os prejuízos causados por parceiros violentos. De acordo com Jonas Donizete, a ideia do projeto foi proposta pelo Centro de Estudos Judiciários do Conselho da Justiça Federal. Da Rádio Câmara de Brasília, Maria Neves.
3: Ayrton Faleiro, do PT do Pará, cobra a aprovação urgente do projeto de lei que combate a misoginia. Ele argumenta que o Congresso precisa se sintonizar com o sentimento das ruas e com as demandas urgentes da sociedade antes do encerramento do semestre legislativo.
21: Para ilustrar a necessidade inadiável da aprovação da lei, Ayrton Faleiro cita o caso de uma mulher estrangulada pelo marido, encontrada morta com um filho de um ano mamando em seu peito. O congressista pede à Câmara que supere visões conservadoras e aprove a lei contra a misoginia.
3: Justiça.
1: Adriana Ventura, do Novo de São Paulo, denuncia a suposta parcialidade de órgãos de controle que estariam paralisando investigações criminais envolvendo familiares de autoridades do Poder Executivo para evitar impactos no processo eleitoral.
21: Segundo Adriana Ventura, existe um aparelhamento generalizado envolvendo a Procuradoria da República e as cúpulas dos três poderes, resultando no arquivamento de denúncias. Ela cobra a instalação de comissões parlamentares para investigar a situação e colocar um fim à impunidade.
1: Márcio Gerri, do PCdoB, contesta a contratação de uma operação de crédito de R$1,3 bilhão entre o governo do Maranhão e o Banco do Brasil. Ele aponta que a liberação dos recursos em ano eleitoral exige transparência sobre a finalidade e o impacto da nova dívida.
21: Márcio Gerri cita a decisão judicial que chegou a suspender o empréstimo, depois liberado pelo Tribunal de Justiça do Maranhão, sem análise de mérito da ação. O parlamentar pede que o Banco do Brasil não compactue com a transação, a fim de preservar o equilíbrio do jogo democrático no Estado.
1: Otone de Paula, do PSD, critica a atuação de uma promotora do Ministério Público do Rio de Janeiro durante um evento da Associação dos Conselheiros Tutelares do Estado. Ele acredita que a representante do MP desrespeitou a organização ao contestar uma apresentação musical que fazia referência a Deus.
21: Otone de Paula argumenta que houve intolerância contra as manifestações religiosas. O parlamentar também presta apoio à direção da entidade organizadora e critica a relação entre o Ministério Público e os conselhos tutelares.
3: Segurança Pública.
1: Coronel Crisóstomo, do PR de Rondônia, comemora a criação de uma comissão especial para analisar a proposta que reduz a maioridade penal para 16 anos em casos de crimes graves e hediondos. Na avaliação do legislador, a proposta atende o anseio de 80% da população brasileira.
21: Coronel Crisóstomo defende a redução da maioridade penal por acreditar que a medida vai interromper o aliciamento de menores por facções criminosas. O deputado lembra que, para infrações mais leves, continua valendo o Estatuto da Criança e do Adolescente.
3: Saúde.
1: Os deputados aprovaram a criação de um programa para combate ao câncer. A repórter Paula Bittar acompanhou a votação.
6: A Comissão de Constituição e Justiça da Câmara aprovou uma proposta que prevê a criação do Programa Nacional de Combate ao Câncer e de Assistência a Portadores. A medida busca ampliar a prevenção, o diagnóstico e o tratamento da doença no país. O programa será executado pelo Ministério da Saúde. Entre as prioridades estão realizar campanhas educativas, fazer exames para detecção precoce da doença e ampliar a oferta de tratamento de alta complexidade em todas as regiões do país, com o objetivo de reduzir as desigualdades no acesso aos serviços de saúde. O texto também prevê apoio do poder público à pesquisa científica e à inovação tecnológica voltadas à prevenção, ao controle e ao tratamento do câncer. O relator do projeto, o deputado Átila Lira, do PP do Piauí, considerou a medida conveniente e oportuna.
7: Recursos nós temos leis orçamentárias pela obrigatoriedade com gasto de saúde e com um programa como esse, eu não tenho dúvida que nós vamos ter mais recursos tendo destinado para a gente combater o tratamento e também a prevenção e dar mais estrutura aos nossos hospitais e também às nossas pesquisas para que a gente possa ter mais vacinas, mais drogas e mais estruturas, máquinas e inovações na área do combate ao câncer.
6: A proposta que cria o Programa Nacional de Combate ao Câncer e de Assistência a Portadores já pode seguir direto para o Senado, a menos que haja recurso para votação antes pelo plenário da Câmara. Na Rádio Câmara, de Brasília, Paula Bittar.
3: Comissões.
21: Ismael, do PL de Santa Catarina, pede a criação de uma comissão especial para debater projetos em defesa das comunidades terapêuticas. Ele argumenta que o tema merece mais atenção por envolver entidades que acolhem milhares de jovens em tratamento contra a dependência química.
1: Ismael sustenta que a comissão deve aprimorar a legislação, regulamentar o funcionamento e garantir padrões de qualidade, fiscalização e financiamento das comunidades terapêuticas. Ele também defende a expansão das parcerias com sistemas públicos de saúde e de assistência social.
21: Osmar Terra, do PL do Rio Grande do Sul, condena a autorização de plantio e uso de maconha para fins medicinais no Brasil. Segundo o parlamentar, as autoridades responsáveis pela decisão usurparam a competência do Congresso para legislar em nome do povo sobre o tema.
1: Segundo Osmar Terra, a substância agrava surtos e está associada, em sua avaliação, à maioria das interdições de jovens no país, além de contribuir para o aumento de acidentes fatais no trânsito gaúcho. Ele pede ao Congresso processo que anule as decisões da Justiça e de órgãos reguladores sobre o tema.
3: Direitos Humanos.
21: Luiz Lima, do Novo do Rio de Janeiro, alerta para o crescimento de mais de 90% no número de moradores de rua no Brasil desde 2022, segundo dados do Cadastro Único. O deputado responsabiliza o governo federal, afirmando que a situação reflete a queda no poder de compra da população.
1: Luiz Lima questiona as explicações apresentadas pelo Ministério do Desenvolvimento e Assistência Social, Família e Combate à Fome, que aponta o desemprego entre as causas do problema, enquanto o próprio Executivo Federal afirma que a taxa de desocupação caiu.
21: Ranieri Paulino, do Republicanos da Paraíba, pede a sanção do projeto que cria a Semana Nacional da Ética e da Cidadania. Segundo o deputado, que é autor da proposta, a iniciativa busca estimular a reflexão sobre respeito e tolerância em contraposição aos discursos de ódio.
1: Ranieri Paulino afirma que o projeto aprovado pelo Congresso incentiva o diálogo em escolas, universidades e órgãos públicos na primeira semana de todo o mês de maio. Ele acredita que as pautas humanitárias estão acima das diferenças partidárias e devem unir o país em torno de propostas positivas.
21: Patrus Ananias, do PT de Minas Gerais, anuncia o relançamento da Frente Parlamentar em defesa da soberania nacional, orientada pelo fortalecimento do Estado Democrático, pela participação social e pela implementação de políticas públicas de inclusão.
1: Coordenador do grupo parlamentar, Patrus Ananias defende que um país forte precisa de investimentos na educação e no SUS, com tributação justa e resistência a pressões políticas externas. O legislador defende ainda a união nacional para proteger as riquezas nacionais e a dignidade dos brasileiros.
3: Consumidor.
21: Comissão rejeita a possibilidade de extinção de dinheiro em espécie. A repórter Silvia Munhato explica a questão.
4: A Comissão de Desenvolvimento Econômico da Câmara dos Deputados aprovou o projeto de lei que proíbe a extinção do papel moeda e a substituição dele por moeda digital. Foi rejeitada a proposta que buscava a extinção gradual. A relatora, a deputada Bia Kicis, do PL do Distrito Federal, diz que é importante manter o papel moeda.
5: O papel moeda ainda desempenha função relevante para milhões de brasileiros, especialmente para populações vulneráveis, para cidadãos com limitado acesso a serviços financeiros digitais e para aqueles que habitam em localidades com insuficiente estrutura tecnológica. Ademais, o dinheiro em espécie constitui importante instrumento de liberdade econômica, inclusão financeira e segurança operacional, funcionando como alternativa em situações de falhas tecnológicas, indisponibilidade de sistemas eletrônicos ou interrupções de serviços.
4: A relatora, no entanto, suprimiu o trecho que limitava o acesso do Banco Central aos dados de transações e contas particulares. Outra emenda excluiu a exigência de aprovação do Congresso Nacional, por maioria absoluta, de proposta para extinguir o papel moeda. A proposta que não permite a extinção do dinheiro em espécie ainda será analisada pelas comissões de Finanças e Tributação e de Constituição e Justiça e de Cidadania. Da Rádio Câmara de Brasília, Silvia Munhato.
3: Meio Ambiente.
1: Milton Tato, do PT de São Paulo, coordenador da Frente Ambientalista, critica o esvaziamento do mês do meio ambiente e repudia o retrocesso na pauta ecológica e a aprovação de projetos que enfraquecem a fiscalização, a preservação e o combate ao desmatamento.
21: Milton Tato condena a Câmara por ignorar as 35 propostas de conservação sugeridas pela Frente e pela sociedade civil e por esvaziar o debate sobre o desenvolvimento sustentável, ameaçando a biodiversidade e distanciando o Brasil das metas globais de enfrentamento da crise climática.
3: Relações Exteriores.
1: Tadeu Venere, do PT do Paraná, critica a atuação de parlamentares brasileiros nos Estados Unidos, acusando integrantes da oposição de agir contra os interesses nacionais ao discutir tarifas comerciais. Para o deputado, a postura favorece interesses estrangeiros e prejudica o Brasil.
21: Tadeu Venere acrescenta ainda que integrantes da oposição colocam interesses políticos acima dos interesses nacionais. Na visão do deputado, esse tipo de conduta enfraquece a direita e pode ter consequências políticas e jurídicas.
3: Trabalho.
1: Átila Lins, do PSD do Amazonas, apresentou projeto que cria regras para o auxílio fardamento de policiais militares, bombeiros militares e guardas municipais. O congressista esclarece que a proposta uniformiza e critérios de concessão anual do benefício para evitar disputas judiciais nas corporações.
21: Atila Lins pontua que o texto preserva a autonomia de estados, do Distrito Federal e de municípios na regulamentação das despesas. Ele acrescenta que a proposta prevê pagamento em caso de promoção, quando a mudança de função exige novos padrões, insígnias ou peças do uniforme.
3: Transportes.
1: Pompeu de Matos, do PDT do Rio Grande do Sul, defende dois projetos voltados à proteção dos ciclistas. As propostas, segundo ele, preveem a criação de espaços seguros para bicicletas nas rodovias e o planejamento de vias que garantam mais segurança para quem pedala.
21: Pompeu de Matos também propõe aumentar as penas para motoristas que atropelarem ciclistas após dirigir embriagados, participar de rachas, trafegar em alta velocidade ou fugir sem prestar socorro. Ele explica que as medidas buscam reduzir acidentes e preservar vidas.
1: Merlong Solano, do PT, comemora o início das operações de exportação em grande escala pelo porto de Luiz Correia, no litoral do Piauí. Segundo o deputado, o funcionamento do terminal encerra uma longa espera e amplia a capacidade logística do estado para o escoamento da produção.
21: Merlong Solano acredita que o porto deve reduzir os custos de exportação, além de impulsionar a geração de empregos no Piauí. O parlamentar também destaca a participação do governo estadual e da iniciativa privada na viabilização do empreendimento.
3: Economia.
1: Comissão da Câmara aprova a inclusão da Confederação Nacional do Transporte no Conselho Deliberativo do SEBRAE Nacional. Mais informações com Sofia Peçanha.
2: A Comissão de Indústria, Comércio e Serviços aprovou o projeto que inclui a Confederação Nacional do Transporte no Conselho Deliberativo do SEBRAE Nacional. Atualmente, o Conselho conta com representantes da Confederação Nacional da Agricultura, da Confederação Nacional do Comércio e da Confederação Nacional da Indústria. A medida busca incluir o setor de transportes, que, segundo o deputado Gilmar Tato, do PT de São Paulo, autor do projeto, é um elo vital entre as diversas atividades econômicas, facilitando o escoamento da produção agrícola e industrial, além de viabilizar o comércio e serviços. Apenas em março de 2025, o setor de transporte rodoviário de carga atingiu mais de 20 mil novos CNPJs cadastrados como microempreendedores individuais, sendo o setor com o maior número de pequenos negócios criados, de acordo com o levantamento realizado pelo SEBRAE, como ressalta o deputado Guilherme Uchoa, relator na comissão.
8: Além disso, a expressiva participação das microempresas nesse setor reforça a necessidade de inclusão da sua representação no Conselho.
2: O projeto busca reconhecer a importância estratégica do setor de transportes, ampliar a pluralidade de vozes no colegiado e permitir que as demandas específicas do setor sejam devidamente debatidas no âmbito da entidade. O Serviço Brasileiro de Apoio às Micro e Pequenas Empresas, mais conhecido como SEBRAE, é uma entidade privada que promove a competitividade e o desenvolvimento sustentável dos empreendimentos de micro e pequenas empresas. Agora, o projeto que inclui a Confederação Nacional do Transporte no Conselho Deliberativo do SEBRAE Nacional será analisado pela Comissão de Constituição e Justiça. Da Rádio Câmara de Brasília, Sofia Peçanha.
3: Desenvolvimento Regional.
21: Juliana Cardoso, do PT de São Paulo, condena a prestação dos serviços da Sabesp e denuncia que moradores enfrentam falta de água, ausência de coleta de esgoto e cobranças indevidas. Segundo ela, há comunidades que recebem tarifas de esgoto, mesmo sem contar com rede de coleta.
1: Juliana Cardoso cobra explicações da Sabesp, a revisão das cobranças e mais fiscalização dos serviços. A deputada também pede a ampliação do acesso ao saneamento básico, afirmando que vai continuar acompanhando a situação no estado de São Paulo.
21: Ao prestar contas de seu mandato, Ricardo Maia, do MDB da Bahia, declara que viabilizou a inauguração de uma unidade de pronto atendimento em Ribeira de Pombal e a entrega de veículos para o município de Tucano.
1: Ricardo Maia também ressalta que participou de obras de pavimentação, reformas de escolas e unidades básicas de saúde nos municípios de Heliópolis e Fátima. Ele afirma que os investimentos vão ampliar a infraestrutura e melhorar o atendimento público na região.
21: Ao fazer um balanço das entregas do governo federal em Salvador, Lídice da Mata, do PSB da Bahia, destaca avanços nas áreas de mobilidade e cultura. Entre as ações, a deputada cita o início da operação assistida do VLT e a reinauguração do Teatro Castro Alves.
1: De acordo com Lídice da Mata, os investimentos em infraestrutura e transporte público contribuem para a revitalização urbana da capital baiana. A parlamentar menciona ainda a implantação de uma pista de skate de padrão internacional no subúrbio ferroviário de Salvador.
3: Agricultura.
21: Daniel Almeida, do PCdoB, registra o primeiro festival gastronômico do Aipim, em Entre Rios, na Bahia. Ele acredita que o evento fortalece a agricultura familiar, valoriza as comunidades quilombolas e incentiva a produção derivada da mandioca.
1: Daniel Almeida também celebra a edição de número 73 da Festa dos Vaqueiros do município de Curaçá. Na opinião do deputado, a tradição, além de movimentar a economia local, contribui para preservar a cultura nordestina.
21: Daniel Trzeciak, do PSDB, comemora a reabertura, depois de 16 anos de espera, do Teatro 7 de Abril, em Pelotas, no Rio Grande do Sul. O congressista lembra que o espaço, de 192 anos, é o quarto mais antigo do Brasil e foi tombado pelo Instituto do Patrimônio Histórico e Artístico Nacional.
1: Daniel Trzeciak critica a demora na entrega do Teatro 7 de Abril à população, mas afirma que a casa será fundamental para fomentar a cultura local, valorizar o passado e impulsionar novos investimentos em Pelotas, sua terra natal, que completa 214 anos neste 7 de julho e em todo o estado.
21: Termina agora o Jornal Câmara dos Deputados, produzido pela Rádio Câmara, com trabalhos técnicos de Everson Urani e apresentação de José Carlos Andrade e Márcio Aquilissardi. Uma boa noite para você.
1: Ótima noite para você. A Voz do Brasil volta amanhã. Você ouviu A Voz do Brasil. Boa noite.
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Em Juína são 19 horas e 8 minutos, agora 19:08. Muito boa noite, estamos chegando através da Rádio Maria de Nazaré. Que alegria ter a sua companhia. Está começando mais uma edição do programa Embalos da Noite. Um programa preparado com muito carinho para levar muita informação, muita música e boas energias até

E olha, não importa como foi o seu dia, este é o momento de renovar as forças e deixar as preocupações de lado e permitir que a esperança ocupe o coração. Afinal de contas, a noite está começando, né? E a cada nova noite, Deus nos concede uma nova oportunidade de recomeçar, sonhar e seguir em frente. Então, meu convite é que você aumente o volume, participe conosco, aproveite aí de uma seleção musical especial, mensagem de motivação e muita animação para fazer desta noite um momento inesquecível. Seja muito bem-vindo, você que está aí do outro lado, no sítio, na cidade, nas fazendas, nas chácaras, onde quer que você esteja, aí esteja acompanhando a programação da Rádio Nazaré, o programa Embalos da Noite, seja através do aplicativo ou pela nossa emissora, nós agradecemos o seu carinho. Então, mais uma vez, eu, Sidete, estarei a partir de agora fazendo companhia a você com muita alegria, alto astral e a melhor programação da Rádio Maria de Nazaré. Vamos, vamos que vamos e vamos juntos!

E ao som desta bela música, né, de Alain Rian, viola, a gente vai saudando também os nossos apoiadores culturais que estão junto com a gente de segunda a sexta-feira aqui no programa Embalos da Noite. Graças a eles, a gente consegue levar para você muita música bonita, recados, notícias aqui. Às vezes a gente tem algo importante, a gente leva para você, mas aqui esse horário é mais para descontrair. Muita música gostosa, moda de viola, moda raiz sertaneja. A gente relembra o passado, mata a saudade e curte aquele modão que só nós aqui tocamos, viu? Bem-vindo para você que está aí em Castanheira. Nosso carinhoso abraço e o desejo de uma ótima noite. O mesmo digo para você que está em Fontanilhas, nossos irmãos indígenas, você que está nos municípios vizinhos, olha, muito obrigado, viu? A você que está aqui do outro lado, em Brasnorte, nosso carinhoso abraço. Você que está nos assentamentos, a gente deseja a você uma noite de descanso e, é claro, companhia. Companhia juntinho com a gente através das ondas da rádio aqui na mais ouvida da cidade. Vamos juntos até as 21 horas e 30 minutos e hoje tem muita música para tocar, viu? E você é meu convidado. A gente sempre fala aqui no programa que quem tem bom gosto é você, ouvinte, que está aí do outro lado. Então a sua sugestão musical vai fazer a diferença, isso é verdade. A festa está garantida desde que você participe. Senão eu vou tocar aquilo que eu conheço, não é que eu conheço muito a música, mas eu toco, viu? Vou pesquisando. Aqui tem uma, nós temos assim um acervo musical que é belíssimo e a gente vai pesquisando e vai tocando, mais ou menos a gente conhece nossos queridos ouvintes. Mas chega de conversa, porque daqui a pouco eu volto para apresentar os nossos apoiadores culturais. Boa noite, sócios do Clube da Evangelização, Dona Cristina. Dona Cristina agora é a mais nova sócia do Clube da Evangelização. Deus abençoe, muito obrigada. Que Deus lhe dê em dobro a sua contribuição, viu, Dona Maria Cristina, Dona Cristina, perdão. E que a gente possa viver a alegria, né, de estar aí contribuindo para o trabalho de evangelização. Vamos de música. Breno Reis e Marco Viola vem chegando para cantar. Chico Rei Paraná também marca presença aí no início do nosso programa e Cachoeira canta também para a gente. Você que está aí do outro lado mais uma vez, obrigada pelo carinho, bem-vindo. Você que está me dando uma carona, olha, obrigada, viu? A gente fica muito feliz de poder fazer-te companhia neste momento. Vamos, agora são 19h13 e a gente então começa o nosso programa com muita alegria no coração, agradecidos por tudo aquilo que Deus tem feito em nossa vida. Acredito que você também tenha esse sentimento no finalzinho desta jornada. Vamos de música então, Sidete. Enquanto isso, o WhatsApp já está liberado para você.

Muito bem, 19 horas e 23 minutos agora. Boa noite, dona Cristina Ramírez. Boa noite, seu Dinei. Boa noite, seu Mário. Já atendo vocês. Boa noite, Érica Vieira Santana. É um prazer poder atendê-los. Eu volto rapidinho para atender vocês. Antes, eu peço licença para desejar uma boa noite e dizer que é muito importante tê-los conosco aqui no programa Embalos da Noite. Boa noite, pessoal da Caritas, da Paróquia Sagrado Coração de Jesus. Sejam bem-vindos, é um prazer a gente poder falar aí do trabalho desenvolvido pela Caritas aí da Paróquia Sagrado Coração de Jesus. 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

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Um grande abraço ao Isaías e toda a equipe. 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Um grande abraço a todos vocês. Boa noite o Paulo Unifael de Juína. 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Obrigada a todos vocês, é um prazer tê-los juntinho conosco.

0: Muito bem, estamos de volta, atendendo uma ligação aqui, deixei vocês esperando um pouquinho, mas a gente segue agora com o programa Embalos da Noite, e eu quero aqui saudar com muito carinho a Érica Vieira Santana, que está juntinho com a gente, obrigada, ótima noite. Também quem está juntinho conosco é o seu Mário. Boa noite, seu Mário, tudo bem?
1: Boa noite, dona Cidete.
0: Boa noite.
1: Dona Cidete, se fosse possível, eu gostaria de ouvir uma música com o Dino Rocha, Garça Branca.
0: Certo, valeu.
1: Oferecer para a senhora, para todos os seus ouvintes.
0: Valeu, obrigada.
1: Para mim, para minha esposa Neide.
0: Certo.
1: Lá para a dona Miriam, que está lá do outro lado do rio. Lá para o lado da comunidade Cristo Rei, lá para o pessoal do São Brás.
0: Certo.
1: Lá para o pessoal da beira do... Lá no fundão da linha 9, linha 7, por lá tem muita gente boa.
0: Com certeza.
1: Por aí tudo. Oferecer para todo mundo.
0: Valeu.
1: Esse maravilhoso programa aí, quem gosta da Nazaré, tá sempre certo. Tá
0: ligado.
1: Na espera do programa, que esse programa é bom demais.
0: É, coisa
1: obrigado,
0: boa. Obrigado, seu Mário. Boa noite para o senhor, obrigada pelo carinho. Bom, eu encontrei a música Garça Branca aqui com Carlito e Baduí. Pode ser com eles, né, seu Mário? A gente já traz a sua música, viu? Quem participa com a gente também é o seu Dinei. Boa noite, seu Dinei. Como vai? Tudo bem?
2: Boa noite, boa noite. Carlito de Motinho. Toca pra nós a música do Renan e Raiz. Peraí no sinal.
0: Tá certo.
2: Beijo pelo povo lá da Caiabi. Beleza, meu amigo? Uma boa noite.
0: Boa noite. Obrigada. Obrigada, pessoal lá da Caiabi. Nosso carinhoso abraço em nome aí do seu Dinei, que sempre lembra de vocês aí, tá? Um grande abraço a todos vocês. Já já eu trago essa música belíssima, né? De Renan e Raí. Chorei no sinal. Já já eu trago para vocês, tá certo? Também quero atender aqui a participação da dona Cristina Ramires. Gente, hoje a dona Cristina veio me visitar. Hoje a dona Cristina veio conhecer a gente, né, dona Cristina? E também ela se tornou a mais nova sócia do Clube da Evangelização. Ei, dona Cristina, prometeu e veio mesmo. Boa noite.
3: Oi, Cidete.
0: Oi.
3: Eita, você falou que sou associada agora.
0: Agora hein? Sim, a senhora é associada.
3: Irmão. Viu, minha princesa mais linda? Falei pra você que você era linda, maravilhosa, só pela tua voz.
0: Oh,
3: falei
0: senhor.
3: Pra minha filha, falei, que mulher linda.
0: Misericórdia.
3: Maravilhosa. Boazinha.
0: Dona Cristina.
3: Graças a Deus.
0: A senhora que é boazinha.
3: Eu te desejo uma boa noite,
0: obrigada.
3: Abençoada por Deus.
0: Amém, obrigada.
3: E põe uma música bem chonada aqui pra velha.
0: Deixa comigo.
3: É, música assim mesmo que eu gosto.
0: Tá certo, tá
3: beijo,
0: certo.
3: Beijo, fica com Deus, Deus abençoe.
0: Amém.
3: Não vou falar muito não, que eu tenho que tratar do meu gato aí.
0: Tá
3: ainda
0: certo.
3: Acabei de fazer inalação agora.
0: Tá certo, tem que cuidar
3: beijo,
0: mesmo.
3: Tchau,
0: beijo, um grande abraço. Olha, obrigada, viu? Hoje o pessoal veio aqui, veio a dona Cristina. A dona Cristina, eu não esqueci o nome dela, não, mas a da neta dela e da filha, eu já esqueci. Eita, Cidete, nem para ter anotado, né? Mas elas vieram aqui acompanhar a dona Cristina e a gente fica muito feliz, vieram conhecer a gente e conhecer aqui também a emissora e a gente fica muito feliz, viu? Um grande abraço. Elas são lá próximo ao setor aeroporto, né? Comunidade São Luís, e a gente fica muito feliz de tê-las aqui conosco, viu? Muito obrigada, dona Cristina, Deus abençoe. A senhora que é simpática e a gente fica feliz de recebê-los aqui. Não só a dona Cristina, mas quem quiser passar por aqui, conhecer a gente fica feliz de recebê-los, tá certo? Eu vou trazer as músicas que foram solicitadas, eu vou trazer Garça Branca. Olha, o pessoal manda músicas que eu não toquei aqui ainda, tá vendo como é importante a sua participação? Eu sei que se conhece muito a música, então manda pra gente aqui, que aí eu toco pra vocês e o programa vai ficar muito mais gostoso de ouvir, tá certo? Bora lá, dona Cristina deve ter mandado o nome das meninas. Vamos ver se ela mandou pra gente, pra mim não esquecer. Hoje eu esqueci, eu disse que ia anotar, esqueci.
4: Muito obrigada, dona Cristina.
3: É Chilene.
0: Ah, Chilene.
3: É, o nome da minha filha é Chilene.
0: Chilene.
3: E da minha neta é Jennifer.
0: Olha lá. Esqueceu.
3: Esqueceu,
0: não tem problema.
3: É Emily.
0: Emily, tá certo,
3: Chilene,
0: agora lembrei.
3: E Emily, a é minha neta e ela, a Chilene,
0: filha.
3: É minha filha. Tá
0: Chilene
3: bom?
0: E tchau. Emily, um beijo no coração das meninas que vieram.
3: Eu conheço muita música, mas eu não lembro
0: o nome.
3: Nem o nome da música
0: não
3: mais.
0: Tem
3: tá
0: problema,
3: bom?
0: Não tem problema. Um grande abraço. Bora lá com música, então, pra você curtir. Agora são 19 horas e 31 minutos.

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8: A Hora do Consumidor, chegando nesta terça-feira, 7 de julho de 2026. Vamos responder a pergunta da Denise, né? A Denise de Araruama, no Rio de Janeiro, diz que um supermercado anunciou um café por um preço, mas no caixa apareceu outro preço, né? Ela pergunta qual que vale. Olha, Denise, sempre é o menor preço anunciado ao consumidor é que vale, viu? Além disso, o artigo 30 do Código de Defesa do Consumidor determina que toda oferta vincula o fornecedor. Se o estabelecimento divulgou um preço, ele deve cumprir essa oferta, tá bom? Fica aí a nossa dica para você, sempre de acordo com as normas aí do Código de Defesa do Consumidor. Eu sou Kleber Salles e volto daqui a pouco, hein? Fique ligado!
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19 horas e 46 minutos, hein? Um modão bonito, né? Que a gente ouviu agora. Para você que está ligadinho, bem-vindo ao programa Embalos da Noite, aqui pela sua Rádio Maria de Nazaré. Olha, eu quero antes de atender o seu José Vitorino, o seu Mário também está voltando aí, a Ana Maria da Fazenda Londrina, já volto para atender vocês. Eu quero lembrar que no dia 17 de julho, a partir das 7 horas da noite, na Paróquia Santo Agostinho, vai acontecer o Arraiá da Nazaré. A entrada é gratuita, mas a nossa festa tem um jeito especial de acontecer. É uma festa em partilha, cada pessoa é convidada a levar um prato de salgado, doce, para dividir com todos, e assim cada um contribui um pouquinho e todos aproveitam uma mesa farta e cheia de carinho, tá certo? E a diversão está garantida, sabe por quê? Nós vamos ter o concurso de caracterização caipira, valendo R$300 em Vale Compras, uma gentileza do Bom Preço Supermercados. Quadrilha, brincadeiras com prêmios e muita animação com Juan Carlos do Bailão. E não se esqueça da sexta premiada, os palpites já estão à venda por apenas R$ 5,00. Quem acertar, leva para casa uma cesta recheada de guloseimas, um presente do Mercado Paraná. A revelação acontece na noite da festa, viu? Então já sabe, é dia 17 de julho, às 19 horas, na Paróquia Santo Agostinho. Traga sua família, sua alegria, venha com... caracterizado, claro, viu? Mas com muita alegria no coração. E não se esqueça de levar um prato de salgado doce para partilhar. Esperamos por você no Arraiá da Nazaré. E ainda quero falar, sabe de quem? Da festa da colheita que acontece lá em Terra Roxa. Isso mesmo. Agora, próximo fim de semana, dias 11 e 12 de julho, no distrito de Terra Roxa. É um evento que celebra a força do campo, o trabalho da nossa gente, através do encontro, da confraternização e da valorização das nossas tradições, homenageando a terra, os produtores e todos aqueles que ajudam a construir a história da nossa região. Anote na agenda, 11 e 12 de julho, lá em Terra Roxa, a 7ª Festa da Colheita.

0: E nós vamos atender nosso público, Ana Maria, da Fazenda Londrina. Ela diz, boa noite, Cidete, eu peço a música Laço Aberto, com a Thaíde Alexandre, ofereço para todos os ouvintes. Obrigada, viu? Um grande abraço. Também quero atender aqui, deixa-me ver quem está ligadinho com a gente também. Quem está? O seu Mário. Opa, a música já caiu. Peraí, não é agora. Só mais um pouquinho e a gente traz a música aí para Ana, tá certo? Quem está participando com a gente também é o seu Mário. Voltou a participar e a gente quer ouvir. Boa noite, seu Mário.
1: Aí. Dona Cidete, fala para dona Cristina que ela está apaixonada pelo gato e eu estou apaixonado por uma gata que eu tenho aqui que eu achei jogada no esgoto.
0: Oh.
1: Eu estou criando, mas está bonita, hein? Chama Naninha, fala para ela aí.
0: Tá certo.
1: Ei, dona Cristina, gato faz a gente ficar apaixonado, é uma criação muito linda que a gente tem. Tem um cachorro também, que
0: tá
1: é a coisa mais linda do mundo. Bem isso. Branquinho ele.
0: Olha só. Muito bem, seu Mário. Tá certo, um grande abraço esse povo, viu? E quem vem participando com a gente, seu José Vitorino. Fazia tempo, hein, seu José, que o senhor não aparecia aqui no programa. Eu já tava ficando com ciúme no programa do William, né? O pessoal, quando eu fico trabalhando no meu escritório e fico escutando, fala, olha, onde está o meu povo que à noite participa? Só fica no programa do William agora. Mentira, brincadeirinha, tá, gente? A nossa programação é voltada para vocês. E a gente sabe que nem sempre dá para participar em todos os programas. Mas, assim, participe, viu? É brincadeirinha, claro. Mas quando vocês participam aqui no meu programa também, eu fico feliz, tá certo? Obrigada, senhor José. Boa noite, como vai? Tudo bem?
2: Boa noite, Cidete.
0: Boa noite.
2: Cidete, roda para nós aí com Ginigeno Pescaria.
0: Certo.
2: Estou aqui na fazenda, meu radinho deu problema.
0: Eita!
2: Curtindo no aplicativo.
0: Olha só, um grande abraço a vocês, viu? O povo, quando é fiel à nossa programação, eles dão um jeitinho, né? Obrigada, viu, seu Dinei? Um grande abraço. E a gente traz, então, olha, é música atrás da outra. É uma música mais bonita que a outra, tá certo? E o seu Dinei volta a falar. Agora ele vai brigar comigo, né? Que fiquei cobrando ele. Vamos lá.
3: Ô, Cidete, é Dinei de novo. Acabou a música do Hamilton Lela, aquela bem boa.
0: Ah, amigo, tá certo, tá certo. Eu achei, coração, que... né? Achei que o pessoal ia brigar comigo. Eu não tô cobrando o povo, não, né? Eu sei que o pessoal tá sempre ligadinho com a nossa programação. Eu achei que era seu José que tava voltando, mas seu Dinei. Boa noite, já toco sua música, tá bom, seu Dinei? Quem chega também para participar com a gente, dona Meralda? Como vai, dona Meralda?
4: Boa noite, Cibele.
0: Boa noite. Tudo jóia?
4: Agora eu cheguei de novo para Juína. Fiquei mais uns dias fora.
0: Tá certo.
4: Agora estou de volta.
0: Que bom.
4: Tava com saudade de ouvir o programa, hein? Meu Deus.
0: Bem-vinda.
4: Toda Nazaré, desde que eu cheguei, o radinho velho tá funcionando.
0: Coisa boa. Isso é bom demais.
4: A Cibete mandou uma música com o padre Ezequiel.
0: Certo.
4: Vou deixar para você escolher, porque eu sei que você tem bom gosto.
0: Tá certo.
4: Aí, um abraço para todos os ouvintes, para você em especial.
0: Obrigada.
4: Uma noite abençoada e as bênçãos de Deus para todos nós.
0: Amém. Sempre. Bem-vinda, dona Meralda. Que bom tê-la no nosso meio também agora. Obrigada, viu? Então, vamos começar a trazer aqui a Thaíde Alexandre, Laço Aberto, Ginigeno, Pescaria. E a Milton Lelo também chega para cantar, Padre Ezequiel. É só música boa, é só sucesso que passa por aqui. 19 horas e 53 minutos agora.

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2: Coma mais alho. O alho é rico em antioxidantes e ajuda a combater a inflamações, diz Carmia Borek, PhD, professor e pesquisador do Departamento de Saúde Pública e Medicina da Família na Tufts University School of Medicine, em Boston, nos Estados Unidos. Ele ajuda a aumentar as defesas contra doenças e provavelmente ajuda a prevenir o câncer e melhorar a saúde do coração.
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